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1: Não importa o tamanho ou o modelo do seu rádio, o universo inteiro caminha. Olá, mundo! Eu sou Renato Las Casas. Como sempre, com uma alegria astronômica, que estamos iniciando mais um O Universo. 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

0: Curiosidade é o combustível da ciência. Aqui comigo, Isabela Galáctica, a curiosa!
1: Olá, mundo!
0: Como você está, Isabela? Tudo beleza?
1: Tudo beleza, professor. Muito estudo.
0: E as suas curiosidades, Isabela? Como andam as suas curiosidades? Conta pra gente.
1: Professor, eu vi mais de uma notícia falando que este ano vai acontecer um El Niño muito forte. Isso deve acarretar fortes intempéries pelo mundo todo, inclusive aqui no Brasil. É verdade isso? Podemos confiar nessas notícias?
0: Ô, Isabela, que este ano nós vamos ter El Niño? É certo. Na realidade, já estamos tendo El Niño. Agora, não sei por onde você ouviu essa notícia. O pessoal costuma, às vezes, exagerar, né? Fazer um sensacionalismo. O certo é que, com o aquecimento global, nós teremos cada vez mais eventos extremos e cada vez mais extremos. Para quem não sabe, nós chamamos de El Niño o aquecimento, nós podemos dizer, anormal das águas do Oceano Pacífico, na região equatorial. E isso altera o clima em várias partes do planeta, inclusive aqui no Brasil. Mas quem vai falar para a gente sobre o El Niño de 2026 é um dos mais respeitados climatologistas do mundo. É com uma alegria astronômica que, mais uma vez, nós estamos recebendo no O Universo, Carlos Nobre.
2: Olá, mundo.
0: O Carlos Nobre é amplamente reconhecido como o maior cientista do clima do Brasil e uma das maiores referências mundiais em mudanças climáticas. Ele tem vários e vários trabalhos científicos sobre as mudanças climáticas. Um deles, que se tornou conhecido em praticamente todo o nosso planeta, é a hipótese da savanização. Ou seja, o desmatamento contínuo e o aquecimento global podem levar a floresta tropical, a floresta amazônica em particular, a um ponto de não retorno, transformando-a em uma savana. Há coisa de 2 meses atrás, o professor Carlos foi nomeado pelo Papa Leão XIV, conselheiro do Papa para o Desenvolvimento Humano no Vaticano. Mas então, Carlos, já está claro, em 2026 teremos El Niño.
2: É muito claro que teremos um El Niño esse ano, que ele já está começando. A ciência mostra 98% de probabilidade

0: Por exemplo, os últimos relatórios dessa última semana começam a indicar cerca de 35, 37% de probabilidade de ser um El Niño forte. Probabilidade de outubro, novembro e dezembro nós termos um El Niño forte, como foi 2015, 2016, parte, alguns meses chegou muito forte, pode acontecer sim. Nós temos que nos preparar para um El Niño forte e que alguns meses, no final desse ano, pode ser muito forte pelos impactos que todo El Niño traz. São as chuvas excessivas no sul do Brasil, especialmente no Rio Grande do Sul, e também secas, ondas de calor muito fortes em grande parte da Amazônia e do Nordeste, e um cuidado imenso pelos incêndios florestais.
1: Os incêndios florestais continuam sendo, em sua grande maioria, causados pelo homem. Às vezes intencionalmente, mas na maioria das vezes, eu acredito, por simples ignorância. O fazendeiro quer uma forma rápida e fácil de, por exemplo, limpar o pasto. Aí usa o fogo para isso. Mas é muito fácil ele perder o controle desse fogo.
0: Incêndios em 2023 e 2024, quase todos, praticamente todos, acima de 95%, foram humanos, não foram descargas elétricas. Então nós temos que nos preocupar muito com isso e proteger milhões e milhões de pessoas no sul do Brasil de possíveis eventos extremos de chuva, com inundações, alagamentos, enxurradas, deslizamentos em costa. Nós temos que tirar, certamente, do Rio Grande do Sul, Santa Catarina, dezenas e dezenas e dezenas de milhares de moradores diários que estão nesse enorme risco, e proteger muito também as populações da Amazônia, do Nordeste, em função da seca, e no Brasil como um todo, olhar muito o impacto que possa ter na agricultura. Por exemplo, a mega seca 2023-2024, que afetou também o Cerrado, foi uma quebra na produção agrícola também. Então, vamos nos preparar. Não, a probabilidade de não ser um El Niño forte é muito pequena. Vamos nos preparar para ser um El Niño forte, e até pode ser um El Niño muito forte.
1: É, caro ouvinte, infelizmente é isso.
2: Professor, semana passada eu vi uma notícia que me deixou cheia de curiosidade. A notícia falava que descobriram uma região na nossa galáxia em que o campo magnético é invertido. O senhor ouviu essa notícia, professor?
1: Vi, Isabela, e também achei muito interessante e importante. Vamos para o nosso Tá na Mídia, na voz da Astrogilda, a minha assistente virtual.
3: Descoberto o comportamento inesperado de estrutura gigante oculta que ajuda a manter a nossa galáxia unida. Astrônomos da Universidade de Calgary, no Canadá, divulgaram novos estudos sobre uma estrutura invisível, mas fundamental da nossa galáxia, o campo magnético da Via Láctea. Usando um novo radiotelescópio instalado na Colômbia Britânica, os pesquisadores mapearam o céu do hemisfério norte em diferentes frequências de rádio. Esses dados fazem parte de um projeto internacional intitulado Levantamento Global do Meio Magneto-Iônico, cujo objetivo é mapear o magnetismo da Via Láctea com grande riqueza de detalhes. A grande surpresa apareceu no chamado Braço de Sagitário, uma das estruturas espirais da nossa galáxia. Ali, os cientistas identificaram uma inversão no sentido do campo magnético. Visto de cima, o campo magnético geral da Via Láctea parece seguir um sentido horário. Mas nessa região, ele muda para o sentido anti-horário. O mais interessante é que essa transição não aparece como uma divisão simples. Ela surge nos dados como uma espécie de diagonal, uma torção magnética escondida, revelada por meio de um fenômeno chamado rotação de Faraday. Esse efeito ocorre quando ondas de rádio atravessam regiões do espaço cheias de elétrons e campos magnéticos, carregando consigo informações sobre a direção e a intensidade desses campos. A descoberta é importante porque ajuda os astrônomos a entender melhor a arquitetura.

0: arquitetura invisível da Via Láctea. O campo magnético não é apenas um detalhe. Ele participa da dinâmica da galáxia, influencia o gás interestelar, a formação de estrelas e os modelos que tentam explicar como a Via Láctea evoluiu e continuará evoluindo. Em poucas palavras, os cientistas encontraram mais uma peça do grande quebra-cabeça cósmico que mantém a nossa galáxia organizada.
1: Professor, a nossa galáxia é classificada como uma galáxia do tipo espiral, né?
2: É isso aí.
1: Como é uma galáxia do tipo espiral?
2: Ô, Isabela, como todas as galáxias, uma galáxia espiral também é formada principalmente por estrela, gás, poeira e matéria escura. Sendo que uma característica das galáxias espirais é que a esmagadora maioria do material visível dessa galáxia, ou seja, estrelas, gás e poeira, está em um plano, em um disco, onde a espessura do disco é muito menor do que o raio dele. E nesse disco ocorrem os chamados braços da galáxia, braços espirais da galáxia, que são nada mais, nada menos do que regiões onde nós temos um maior adensamento de estrelas, gás e poeira.
1: Como o campo magnético interage com o restante da galáxia?
2: Ô, Isabela, o campo magnético interage com cargas elétricas em movimento. E mais ainda, esse movimento da carga tem que ter uma componente da velocidade perpendicular às linhas do campo magnético. Essas cargas elétricas podem estar livres, cortando o espaço, ou presas num determinado material, por exemplo, na constituição de partículas de poeira. Assim sendo, Isabela, nas galáxias, o campo magnético vai agir principalmente com o gás ionizado que é encontrado no meio interestelar. Veja só, parte do gás existente entre as estrelas é formada por átomos que perderam elétrons. Esse gás eletricamente carregado, então, responde ao campo magnético. Assim, o campo magnético pode orientar movimentos desse gás ionizado, dificultar deslocamento em certas direções e favorecer movimentos em outras direções. O campo magnético galáctico também influencia os raios cósmicos. Raios cósmicos são partículas muito energéticas, principalmente prótons e núcleos atômicos, que viajam quase à velocidade da luz. Como essas partículas têm carga elétrica, suas trajetórias são desviadas pelos campos magnéticos que existem na galáxia. É por isso, Isabela, que quando um raio cósmico chega aqui no nosso planeta, nem sempre a gente consegue saber facilmente de onde que ele veio, porque o campo magnético da galáxia pode ter curvado a sua trajetória. O campo magnético da galáxia também participa da dinâmica das nuvens de gás e poeira que existem nas galáxias. E veja só, Isabela, as estrelas nascem dentro de grandes nuvens interestelares de gás e poeira. Essa nuvem está lá, vamos dizer, milhões de anos, sob a tendência de contração. A gravidade tenta contrair essas nuvens, porém, principalmente a pressão de radiação desse material resiste a essa contração. Ora, essas nuvens não estão a temperatura zero absoluto. Como elas têm uma temperatura, elas irradiam. Irradiam o quê? De dentro para fora, empurrando esse material dessa nuvem de gás e poeira no sentido contrário ao da força gravitacional, que tende a juntar isso tudo. E além do campo magnético, a turbulência desse material, a turbulência dessa nuvem, também pode resistir ou retardar essa contração. Assim, veja só, o magnetismo pode influenciar a formação de estrelas, não necessariamente impedindo que as estrelas nasçam, mas ajudando a determinar onde e quando essas estrelas vão nascer. O campo magnético da galáxia também interage com a poeira interestelar. Veja só, esses grãozinhos de poeira não são todos eles exatamente esféricos. Eles são bem alongados. O campo magnético vai fazer com que, então, eles tenham um determinado alinhamento, ou pelo menos um alinhamento médio. Ora, quando uma onda eletromagnética passa por este meio, passa por esses grãozinhos de poeira que estão mais ou menos alinhados devido à ação do campo magnético, essa luz vai polarizar. Ou se já era polarizada, vai mudar o seu estado de polarização. A polarização de uma onda eletromagnética nos diz o tanto que essa onda vai ter mais, ou de campo elétrico, ou de campo magnético, em uma determinada direção. Se não existe nenhuma direção preferencial para o campo elétrico ou campo magnético dessa onda eletromagnética, essa luz não está polarizada. Se todo o campo elétrico dessa onda eletromagnética está numa mesma direção, nós dizemos que essa luz é 100% polarizada. E por aí vai. Mas então veja só, quando uma onda eletromagnética passa por uma nuvem dessa, ela vai então se polarizar ou mudar o seu estado de polarização. Quando ela chega aqui na Terra, estudando essa polarização da luz, nós temos condições de falar sobre as regiões de campo magnético que ela atravessou. Nós temos condições de falar, por exemplo, da direção do campo magnético aqui e ali, da direção do campo magnético por onde essa onda eletromagnética passou. Agora, eu acho importante deixar bem claro que em escala galáctica a força dominante é a gravidade, principalmente devido à contribuição da matéria escura. É justamente a gravidade, a força gravitacional, que mantém a galáxia como um sistema ligado, não deixa o material da galáxia se espalhar, né? E também organiza o momento geral das estrelas. Olha, a grande importância do campo magnético nas galáxias está na chamada física do meio interestelar. Isto é, no comportamento do gás, da poeira, das partículas carregadas e também da radiação existente nas galáxias entre as estrelas.
1: No Tá na Mídia, ouvimos que a grande surpresa apareceu no chamado braço de Sagitário, uma das estruturas espirais da nossa galáxia. Explica pra gente esse negócio de braço de Sagitário, professor.
2: Ô Isabela, quando nós observamos outras galáxias espirais que não a nossa, nós vemos nitidamente estruturas espirais que nós chamamos de braços. Como já falei, essas estruturas correspondem a regiões de maior adensamento de estrela, gás e poeira. Olha, não vou entrar em detalhes, mas nós não temos a mínima dúvida que a nossa galáxia é uma galáxia do tipo espiral. Mas e os detalhes da nossa galáxia? Olha, nós estamos tentando mapear a nossa galáxia, nós chamamos de Via Láctea, né? Nós estamos tentando mapear a nossa galáxia de dentro dela. É como se a gente quiser desenhar a planta de uma cidade, estando dentro da cidade, no meio de uma rua da cidade, por exemplo, sem poder ver a cidade de cima. Nós ainda estamos longe de sabermos detalhes da nossa galáxia, como, por exemplo, quantos braços espirais a nossa galáxia tem. Hoje, a imagem mais aceita para a nossa galáxia é que ela tem dois braços principais. Um, o chamado braço de Perseu, outro chamado braço de Escudo Centauro. E tem alguns braços, vários braços menores secundários, como o chamado braço de Sagitário, Norma, o braço externo e o braço de Órion, onde nós ficamos, onde o sistema solar está localizado. O braço de Sagitário, também chamado Sagitário Carina, ele fica internamente ao braço de Órion, que, como eu já disse, é onde nós nos localizamos. E o braço de Sagitário tem uma grande importância, porque ele tem muitas nuvens de gás e poeira. Consequentemente, ele tem muitas e muitas regiões de formação de estrelas. Mas olha só, se nós fôssemos do centro da nossa galáxia para fora, nós iríamos ter, logo depois do centro da Via Láctea, o braço de Sagitário. Logo em seguida, o braço de Órion, né, ou braço local. Logo em seguida, o braço de Perseu. E depois, então, regiões mais externas da galáxia, que nós ainda não conseguimos identificar braços ali.
1: Ouvimos também que a surpresa encontrada foi uma torção magnética. O que é uma torção magnética?
2: Nós chamamos torção magnética uma mudança na direção do campo magnético. Imagine, Isabela, aquelas linhas que nós usamos nos livros de física para representar o campo magnético de um ímã, por exemplo. Agora imagine essas linhas em escala galáctica, atravessando regiões enormes da nossa galáxia. Em certas partes da galáxia, essas linhas seguem uma determinada direção. Em outras, elas parecem mudar de sentido, como se o campo fizesse uma curva, uma dobra ou uma torção. Olha, se nós observássemos a Via Láctea, vamos dizer de cima, nós veríamos as linhas do campo magnético no sentido horário. Porém, no braço de Sagitário, nós veríamos essas linhas de campo magnético no sentido anti-horário. Basicamente, essa foi a descoberta inesperada encontrada.
1: Professor, pelo que entendi, eles só acharam essa torção magnética devido a um fenômeno chamado rotação de Faraday. É isso mesmo?
2: É isso mesmo, Isabela. A rotação de Faraday é um fenômeno que faz com que ondas eletromagnéticas que atravessam determinadas regiões do espaço, que têm um campo magnético, por exemplo, tenham a direção da sua polarização alterada. Imagine, Isabela, uma onda de rádio, que é uma onda eletromagnética, né? Uma onda de rádio vindo de uma região distante da nossa galáxia. Essa onda, originalmente, ela tem uma certa polarização. À medida que essa onda vai atravessando o meio interplanetário, essa polarização pode ir mudando. É como se a onda de rádio fosse uma seta viajando pelo espaço. Ao passar por uma região magnetizada, essa seta vai sendo girada em torno do seu eixo principal. Quando ela chega nos nossos radiotelescópios, os cientistas medem quanto que ela girou. A partir disso, consegue descobrir informações sobre o campo magnético que ela atravessou. Note, Isabela, que para estudar algo invisível como o campo magnético, nós precisamos observar os efeitos que esse algo produz em alguma coisa observável. No caso do campo magnético da nossa galáxia, essa alguma coisa observável pode muito bem ser e são usadas as ondas de rádio. Olha, a equipe canadense trabalhou com dados coletados por um radiotelescópio recém-inaugurado, localizado lá no Canadá, na Colúmbia Britânica. Esses dados fazem parte de um projeto cuja sigla em inglês quer dizer Levantamento Global do Meio Magneto-Iônico, um projeto que busca justamente mapear o campo magnético da nossa galáxia em detalhes.
1: E qual a importância dessa descoberta?
2: Ô, Isabela, para mim, a grande importância dessa descoberta foi mostrar que a Via Láctea é muito mais complexa do que os modelos atuais sugerem. O campo magnético da nossa galáxia não é uniforme e nem simplesmente segue uma direção única. No Brado Sagitário, por exemplo, foi a descoberta, né? Ele faz uma torção se invertendo. Olha, isso deve nos ajudar a melhorar o mapa da nossa galáxia, a entender melhor o comportamento do gás e das partículas do espaço e construir modelos mais realistas sobre a formação e a evolução da nossa galáxia. Ora, para estudar a nossa galáxia, nós construímos modelos que não são nada simples. Esses modelos têm que representar o disco galáctico, os braços espirais, o bojo central, o chamado halo de matéria escura, que seriam como que duas semisferas, uma de cada lado do disco da nossa galáxia. Essas semisferas contendo muita matéria escura. Além disso tudo, esses modelos têm que representar o gás interestelar e o campo magnético da galáxia. Além, é claro, que esses modelos também devem conter todas as interações entre os constituintes da galáxia. Esses modelos são fundamentais. Mas quando observamos algo que o modelo não explica, nós temos então que modificar o modelo ou então descartar o modelo, substituir o modelo. A inversão magnética no Brado Sagitário está funcionando como, podemos dizer, um teste com os modelos atuais. Olha, Isabela, por todo o planeta, astrônomos espalhados por todo o planeta estão checando se essa torção ou inversão magnética pode ser explicada por este ou por aquele modelo. Olha, Isabela, ainda é cedo para falar. Mas parece que a maioria do pessoal que trabalha com galáxias não está acreditando que essa inversão magnética vai poder ser explicada com mudanças pequenas nos modelos atuais. É possível, Isabela, que essa descoberta mude significativamente o nosso entendimento de como as coisas funcionam nas galáxias, inclusive o nosso entendimento das histórias das galáxias.
1: Que relação essa descoberta tem com outros fenômenos do universo?
2: Ora, o campo magnético galáctico está ligado a muitos fenômenos importantes. Por exemplo, ele influencia a propagação dos raios cósmicos, que são partículas extremamente energéticas vindas do espaço. Também interfere na dinâmica do gás interestelar, que é a matéria-prima para a formação de novas estrelas. Além disso, o magnetismo da galáxia interage com explosões de supernovas, ou seja, a morte explosiva de determinadas estrelas, com ventos estelares, com regiões de turbulência e grandes bolhas de gás quente que existem aí pela galáxia fora. Em escalas enormes, ele participa da evolução das galáxias. E é por isso, Isabela, que mapear o campo magnético da nossa galáxia não é apenas fazer um desenho mais detalhado da nossa casa cósmica, é entender uma parte importante da física da galáxia. Essa descoberta também nos lembra que a astronomia moderna está estudando cada vez mais aquilo que a gente não consegue ver diretamente. Nós não vemos a matéria escura, né? Mas percebemos seus efeitos gravitacionais. Nós não vemos os campos magnéticos que existem na galáxia, não vemos os campos magnéticos com os nossos olhos, mas nós os vemos, detectamos sua presença pelas alterações que eles provocam nas ondas de rádio, por exemplo. Ora, a ciência, nesse caso, funciona como uma tradução. Ela transforma sinais sutis em mapas, mapas em modelos e modelos em compreensão.
1: Que perguntas essa descoberta ainda deixa em aberto?
2: Como toda boa descoberta científica, essa descoberta não encerra o assunto. Muito pelo contrário, ela abre novas perguntas, cria novas curiosidades. Por que existe essa inversão magnética no braço de Sagitário? Como ela se formou? Ela está relacionada à história dinâmica da nossa galáxia? Será que existem outras inversões semelhantes em outros braços da nossa galáxia? Essa estrutura é estável? Ou será que ela muda ao longo de milhões de anos? Como que ela afeta a formação de estrelas? Que papel exerce na circulação dos raios cósmicos? Mas veja só, Isabela, o que talvez seja a grande beleza dessa notícia é que ela nos mostra que a nossa galáxia ainda guarda estruturas invisíveis, que são complexas e surpreendentes. A nossa galáxia, que vemos como uma faixa esbranquiçada no céu, ela é apenas, a face luminosa de uma realidade muito, muito mais rica. Por trás da luz das estrelas, há campos magnéticos gigantescos, nuvens de gás, correntes de partículas, matéria escura e estruturas que só aparecem quando usamos instrumentos capazes de enxergar além da nossa visão. A torção magnética no braço de Sagitário é mais uma peça desse grande quebra-cabeça. Ela não dá resposta final sobre a evolução da Via Láctea, mas melhora o mapa. E em ciência, melhorar o mapa é sempre um passo decisivo para então compreendermos o território.
1: Muito bom, professor!

0: Vamos para um rápido intervalo, voltamos já já.
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0: É com uma alegria astronômica que nós estamos recebendo no O Universo, Jorge Nuno Silva.
4: Alô, mundo.
0: O Jorge é matemático português, professor da Faculdade de Ciências da Universidade de Lisboa. Ele é autor de vários livros e presidente fundador da Associação Ludus. Suas principais áreas de interesse são a matemática recreativa, a história da matemática, a história dos jogos de tabuleiro e teoria de jogos. Jorge, vamos começar falando para os ouvintes o que, que é a matemática recreativa.
4: A matemática recreativa é um conceito um bocadinho delicado de definir, dada a natureza um bocadinho subjetiva da matemática. O matemático profissional acha grande parte da matemática, toda ela recreativa. O aluno do ensino médio tem dificuldade em compreender que aquelas fórmulas todas que o obrigam a aprender seja uma recriação, que faça por divertimento. Portanto, há aqui um equilíbrio. Nós entendemos a matemática recreativa, por exemplo, do ponto de vista histórico. Desde o começo das escolas em que se ensina, desde a Babilónia Antiga, Egito Antigo, etc., que se nós temos dados históricos, registros, que sem dúvida nenhuma mostram que havia uma grande tentativa de quem ensina em produzir atividades interessantes, engraçadas, para entreter, para aliciar a aprendizagem da matemática. A matemática sempre foi difícil em si e sempre houve um esforço pedagógico para a fazer mais bonita, mais interessante, mais divertida, até com truques de magia, com truques numéricos, etc. E muitas outras coisas, com problemas interessantes, com charadas, com puzzles, com quebra-cabeças, etc. E isto por um lado. Portanto, a história da utilização da matemática recreativa com fins pedagógicos é uma história longa e muito interessante e que mostra claramente que há uma preocupação dos docentes em alegrar a vida de quem aprende. Por outro lado, também há registros históricos que nos mostram que também desde a antiguidade se utilizava a matemática como uma fonte de entretenimento por si. Isto é, para criar atividades interessantes, engraçadas, divertidas, coisas de salão, coisas de conversa de café, coisas para partilhar com os amigos, com a família, para treinar a cabeça, porque as pessoas gostam de pensar, naturalmente, e há muitas atividades assim. E, portanto, isto é uma coisa muito esquecida nos dias de hoje, que são dias muito prosaicos que nós vivemos, mas a aplicação da matemática à produção de entretenimento de qualidade sempre existiu, e eu sou um grande partidário de que deve continuar a existir. Nós temos muitas maneiras para olhar para a matemática recreativa. Normalmente, o que nós fazemos quando divulgamos matemática recreativa é propor e mostrar, divulgar enunciados que possam ser compreendidos por todos com facilidade, mesmo que os problemas que estejam por trás sejam extremamente difíceis.
0: Mas eu, quando criança, eu fui fascinado por um livro, O Homem que Calculava. Excelente o livro.
4: Eu li esse livro também há muitos anos por mero acaso e hoje tenho vários exemplares em várias línguas e em brasileiro tenho vários exemplares também. Adoro esse livro. Tento comprar tudo que é do Malbataan. Acho que é um autor extraordinário e que é um autor injustiçado. É um homem absolutamente extraordinário. Portanto, o Malbataan devia ser potenciado, estudado, divulgado, porque tinha um enorme valor. Eu tenho uma grande admiração por ele. E são coisas interessantíssimas e de uma originalidade sem paralelo. Eu não conheço ninguém como o Malbataan. assim como não conheço nenhum livro como O Homem Calculava, escrito naquela altura. É, não conheço. É maravilhoso. É simplesmente maravilhoso.
0: Malbataan é o pseudônimo de Júlio César de Melo Souza, um professor de matemática brasileiro. Para o ouvinte que não conhece o livro entender melhor o que nós estamos falando, eu vou ilustrar com um dos vários enigmas que estão lá nesse livro. O Enigma dos 35 Camelos. Vejam só que curioso e sensacional. Quem vai ler esse enigma para nós é a Astrogilda, a minha assistente virtual.
5: Poucas horas havia que viajávamos sem interrupção, quando nos ocorreu uma aventura digna de registro, na qual meu companheiro Berenice, com um grande talento, pôs em prática as suas habilidades de exímio algebrista. Encontramos, perto de um antigo caravansarameio abandonado, três homens que discutiam acaloradamente ao pé de um lote de camelos. Por entre pragas e impropérios gritavam, possessos e furiosos. Não pode ser! Isto é um roubo! Não aceito! O inteligente Berenice procurou informar-se do que se tratava. Somos irmãos, esclareceu o mais velho, e recebemos como herança esses 35 camelos. Segundo a vontade expressa de meu pai, devo receber a metade, o meu irmão Ahmed Namir uma terça parte e Alwarim, o mais moço, deve tocar apenas a nona parte. Não sabemos, porém, como dividir dessa forma 35 camelos e a cada partilha proposta seguisse a recusa dos outros dois, pois a metade de 35 é 17,5. Como fazer a partilha se a terça parte e a nona parte de 35 também não são exatas? É muito simples, atalhou o homem que calculava. Encarrego-me de fazer com justiça essa divisão, se permitirem que eu junte aos 35 camelos da herança este belo animal que, em boa hora, aqui nos trouxe. Neste ponto, procurei intervir na questão. Não posso consentir em semelhante loucura. Como poderíamos concluir a viagem se ficássemos sem o camelo? Não te preocupes com o resultado, ó Bagdali, replicou-me em voz baixa Berenice. Sei muito bem o que estou fazendo. Cede-me o teu camelo e verás no fim a que conclusão quero chegar. Tal foi o tom de segurança com que ele falou, que não tive dúvida em entregar-lhe o meu belo jamal, que imediatamente foi reunido aos 35 ali presentes, para serem repartidos pelos três herdeiros. Vou, meus amigos, disse ele dirigindo-se aos três irmãos, fazer a divisão justa e exata dos camelos que são agora, como vêm, em número de 36. E voltando-se para o mais velho dos irmãos, assim falou. Deverias receber, meu amigo, a metade de 35, isto é, 17,5. Receberás a metade de 36 e, portanto, 18. Nada tens a reclamar, pois é claro que saíste lucrando com esta divisão. E dirigindo-se ao segundo herdeiro, continuou. E tu, Ahmed Namir, deverias receber um terço de 35, isto é, 11 e pouco. Vais receber um terço de 36, isto é, 12. Não poderás protestar, pois tu também saíste com visível lucro na transação. E disse por fim ao mais moço. E tu, jovem Arim Namir, segundo a vontade de teu pai, deverias receber uma nona parte de 35, isto é, 13 e tanto. Vais receber uma nona parte de 36, isto é, 4. O teu lucro foi igualmente notável. Só tens a agradecer-me pelo resultado. E concluiu com a maior segurança e serenidade. Pela vantajosa divisão feita entre os irmãos Namir, partilha em que todos três saíram lucrando, couberam 18 camelos ao primeiro, 12 ao segundo e 4 ao terceiro, o que dá um resultado, 18 mais 12 mais 4, de 34 camelos. Dos 36 camelos, sobram, portanto, dois. Um pertence, como sabem, ao Bagdali, meu amigo e companheiro, outro toca por direito a mim, por ter resolvido, a contento de todos, o complicado problema da herança. Sois inteligente, ó estrangeiro! Exclamou o mais velho dos três irmãos. Aceitamos a vossa partilha na certeza de que foi feita com justiça e equidade. E o astucioso Berenice, o homem que calculava, tomou logo posse de um dos mais belos jamales do grupo e disse-me, entregando-me pela rédea o animal que me pertencia. Poderás agora, meu amigo, continuar a viagem no teu camelo manso e seguro. Tenho outro, especialmente para mim. E continuamos nossa jornada para Bagdá.
0: Nossa, como que eu demorei para entender esse enigma? Fiquei dias pensando sobre ele.
4: É muito interessante. Esse puzzle é muito interessante e suscita questões muito interessantes, ao resolver, ao pensar sobre ele, o que é que está a acontecer aqui, de onde é que vem este aparente paradoxo, como é que aparece aqui um camelo a mais. É muito, mais uma vez, é enriquecedor, é divertido e é enriquecedor.
0: E para deixar o ouvinte pensando sobre esse enigma, nós só vamos dar a sua explicação na semana que vem. Mas vou dar uma dica. Qualquer um que saiba somar frações é capaz de resolver esse enigma. Eu costumo falar que matemática é igual pequi. As pessoas ou adoram ou detestam. É muito difícil a gente encontrar alguém que fala, ah, eu gosto mais ou menos de pequi. Como é muito difícil a gente encontrar alguém que fala, ah, eu gosto mais ou menos de matemática. Jorge, de onde vem essa, acho que nós podemos chamar essa dificuldade afetiva que as pessoas normalmente têm com a matemática? Ou amo ou odeio.
4: Eu creio que vem da dificuldade, nos primeiros passos, quando a coisa corre bem com um professor competente, com um ambiente familiar propício, e quando as coisas correm bem, depois pode muito facilmente continuar a correr bem e uma pessoa habituar-se ao pensamento matemático e a vencer as dificuldades. Quando uma pessoa tropeça na matemática é muito ingrato, porque muitas vezes a matemática tem uma apresentação cumulativa e se falha alguma coisa agora, no futuro vai fazer falta e não vai permitir aprendizagens futuras. E a matemática tem muito esse aspecto. E não é tão absoluto assim, mas da maneira como é apresentado o currículo e a evolução de cada aluno, muitas vezes é assim. Se a criança, o seu aluno, algo correu mal na aprendizagem de equações do primeiro grau, dificilmente um ano depois vai poder aprender equações de segundo grau de uma forma competente. E, portanto, está tudo estragado para o futuro. E nunca mais se endireita este processo. E, portanto, nascer direitinho, o ensino das primeiras letras e dos primeiros números é uma coisa muito importante. E ter professores vocacionados e muito competentes nos primeiros anos é muitíssimo importante. E nós vemos isso até com os países que melhores resultados internacionais apresentam são, muitas vezes, os países que mais cuidado têm com o ensino da matemática dos primeiríssimos anos, das criancinhas de 5, 6, 7 anos. Por exemplo, em Portugal, os professores que são selecionados para esse tipo de ensino são aqueles que não tiveram possibilidade de ir para mais nada. Portanto, são até muitas vezes pessoas que nem aprenderam a matemática mínima que vão ensinar. E, portanto, está tudo um bocado estragado. Quer dizer, é uma profissão de recurso, é uma profissão que ninguém procura, e a competência matemática é fraca, e o entusiasmo pela matemática é inexistente, e assim é difícil.
0: O que é mais difícil ensinar? Aritmética, álgebra, geometria?
4: Essa é uma pergunta difícil. Eu sei que a aritmética elementar, as contas e coisas semelhantes, normalmente são ensinadas de uma maneira rotineira, mecânica, porque a tradição é essa. E se nós compararmos mais uma vez o ensino, por exemplo, nos Estados Unidos e em Portugal. Eu digo Estados Unidos porque há trabalhos publicados que fizeram essa comparação entre os Estados Unidos e a China, por exemplo. No ensino das primeiras contas, somar, subtrair, multiplicar e dividir. E o ensino chinês e o americano não têm comparação. O entendimento profundo da aritmética por parte do professor chinês não se compara com o entendimento superficial do americano, sendo que normalmente o americano tem muitos mais anos de estudo do que o chinês. Normalmente o professor americano foi para a universidade, tem um BA, uma licenciatura, como nós chamamos aqui em Portugal, Portanto, estudou muitos anos e o professor chinês estudou muito menos anos, mas sabe muito mais sobre aquilo que vai ensinar. E tem um conhecimento muito profundo e tem também manuais muito bem feitos para a matéria. Manuais que ajudam a vida, quer do aluno, quer do professor. Se o professor tem alguma dúvida ou alguma consideração que lhe passa pela cabeça, vai ao manual e esclarece. E os manuais são uns auxiliares de ensino extremamente importantes, e é por isso que os manuais de Singapura são tão apreciados em todo o lado, foram feitos com imenso cuidado, com imensa competência, resultado de um esforço e de uma investigação muito sérias, enquanto na América e em Portugal os livros das criancinhas pequeninas são umas brincadeiras de colorir e umas coisas feitas com muito pouco entendimento do que é a matemática elementar. A matemática elementar não é uma coisa simples, sem profundidade cognitiva, teórica, não é verdade. Portanto, este é um dos aspectos que eu foco muito, eu faço muita formação de professores e foco muito isto e chamo a atenção, agora que nós somos professores, agora podemos olhar para estas contas e refletir, porque os algoritmos para fazer estas contas, que são próprios da numeração indo-árabe, são coisas que demoraram muitos séculos a produzir, que fizeram uma revolução aqui na Europa quando foram introduzidos as contas de lápis e papel e a numeração indo-árabe, que nos séculos 13, 14, 15, por aí fora. Fizeram uma revolução no comércio, na vida, no desenvolvimento dos seguros, enfim, montes de coisas que só se tornam possíveis na vida comunitária porque há a possibilidade de fazer contas e de partilhar as contas. Não é como um ábaco em que eu apresenta um resultado, posso estar enganado toda a gente. Não, é apresentar uma conta feita numa folha de papel, toda a gente pode verificar, toda a gente pode tirar a prova dos novos, toda a gente pode acompanhar passo a passo se fiz a conta bem ou não. Portanto, faz muita falta na formação de professores uma reflexão competente sobre a matemática elementar. E não há muita gente capaz de a fazer. Pelo menos estou a falar aqui de Portugal. Não há muita gente capaz de a fazer. E o matemático profissional normalmente nem sequer olha para isso, é uma trivialidade fazer contas, não está para perder tempo com isso. 7 vezes 8 é 56, é 56, conversa acabada e anda para a frente. Mas a matemática elementar merece muito, muita reflexão e com essa reflexão vêm melhorias pedagógicas evidentes e que melhoram o ensino e tiram o trauma a quem aprende. As criancinhas de Singapura aprendem uma matemática muito faseada, muito passo a passo, mas com muita clareza nos conceitos e a coisa constrói-se sem angústia. E aqui, nomeadamente em Portugal e nos Estados Unidos, que também conheço, a coisa muitas vezes já vem acompanhada de angústia porque há muita trapalhice ali no meio, há muitas coisas escondidas, há muitas coisas aprendidas por repetição e isso não pode ser. As coisas têm de ser muito claras e a matemática é o ramo do conhecimento que, por excelência, propicia toda a clareza do mundo, se uma pessoa analisar. Está tudo à vista de toda a gente, ou devia estar tudo à vista de toda a gente. Portanto, eu diria que a aritmética é tradicionalmente o mais difícil de ensinar porque é aquilo que muitas vezes não é ensinado muito bem. Enquanto que geometria e álgebra, bom, a geometria tem o grande mestre Euclides, que guia o ensino e guiou nestes dois últimos milénios, e a álgebra é uma coisa recente e, portanto, como é uma coisa relativamente recente, tem uma maneira de ensinar muito... Muito bem aceita a resolução de equações e começa-se com as de primeiro grau e nas de segundo apela-se a alguma intuição geométrica na decomposição de quadrados, etc. E, portanto, eu creio que as maiores deficiências estão no ensino da aritmética.
0: A minha área preferida da matemática sempre foi a geometria. Talvez eu esteja errado, mas o que eu tenho visto aqui no Brasil é a geometria ser ensinada com uma superficialidade muito grande.
4: O ensino da geometria ficou um bocadinho para trás nos últimos tempos E ficou, de facto. E esse é um sintoma também. É um sintoma. Ficou para trás nos últimos 50 anos, digamos, aqui no Ocidente. E porquê? Porque o ensino da geometria era essencialmente o ensino dos elementos do livro 1, dos elementos de Euclides, que estão organizados de uma maneira lógico-dedutiva, que é, no fundo, a natureza profunda da matemática, como nós a entendemos hoje, nos últimos 2.300 anos. Ora, esse tipo de aprendizagem da geometria, que durou tanto tempo, que fez dos Elementos de Euclides o livro mais vendido do mundo depois da Bíblia, esse foi começando a ser socialmente achado demasiado exigente. E então foi deixado de lado esse tipo de ensino, e hoje toda a gente compreende, ou muita gente compreende, foi um erro. E o programa de geometria hoje em dia no ensino médio é um desastre, não presta para nada, aquilo não é nada. E antigamente não era assim. Antigamente aprendiam-se as noções importantes da geometria e essencialmente aprendia-se a pensar. Como é que se pode tirar uma conclusão em matemática? Qual é a diferença entre um postulado e um teorema e um corolário, etc. Aprendia-se que a matemática, no fundo, pode ter uma apresentação muito organizada, embora não seja assim que nós a tratamos todos os dias, mas nós sabemos que pode ter, e que é esse pode ter que garante que a matemática é consistente, que as coisas que são provadas e são de facto verdadeiras, embora só existam na nossa cabeça. O sistema de validação do conhecimento matemático é o mais exigente de todos. Uma afirmação matemática considera-se provada se houver uma demonstração, e uma demonstração é uma coisa que pode ser vista do ponto de vista psicológico ou técnico, mas é um argumento que convence toda a gente que saiba matemática, e convence, uma pessoa mostra o argumento, e o interlocutor diz: ah, pois é, está certo, então isto é verdade. Portanto, esta maravilha toda ruiu, isto acabou. E hoje, muitas vezes, os programas do ensino médio, pelo menos aqui em Portugal, são desconectados, são um bocadinho caóticos, não se vê porque é que o assunto A vem antes do assunto B, porque é que não podia ser ao contrário. Perdeu-se o gosto por essa ordem que existe nos manuais no Oriente, porque aquilo está tudo desligado. Eu posso dar um exemplo que sucedeu comigo há uns anos atrás. Eu estava a rever um manual para uma grande editora aqui de Portugal, um manual de matemática, que definia ângulo reto, às tantas, definia um ângulo reto, como sendo o ângulo de 90 graus. E passado umas 15 páginas, definia grau como sendo a 90ª parte do ângulo reto. E ninguém se queixava disto. Quer dizer, definem ângulo reto à custa da noção de grau, e definem a noção de grau à custa da noção de ângulo reto. Claro que isto é circular, não está logicamente correto. E quando nós pensamos no mestre Euclides, 300 anos antes de Cristo, e vamos lá ver, o Euclides não fazia nada, nenhum disparate destes. Temos à nossa frente um ângulo reto quando duas retas se cruzam de uma maneira que faz dois ângulos adjacentes iguais. Uma coisa clara, que se percebe, que nem sequer tem de necessidade de recorrer a unidades de medida. Bom, isto só para dizer que o rigor lógico do edifício matemático perdeu-se um bocadinho do discurso mainstream, do discurso mais ortodoxo hoje em dia. As pessoas não acham importante que entre grau e ângulo reto, se um se define à custa do outro, não se pode definir o outro à custa do primeiro. Isto é para mim é evidente, mas acontece. E as pessoas não ligam grande importância a isto. E na prática, toda a gente reconhece um ângulo reto quando o vê. Portanto, nem sequer é a definição que estão a usar. É outra coisa. Uma coisa mais difusa. Ora, estas coisas difusas são inimigos da matemática. A matemática pode funcionar com coisas difusas, mas que haja um sítio onde nós podemos ir ver com clareza. E isso desapareceu. Havia antigamente, quando eu era estudante, há 50 anos atrás, quando era estudante de liceu, mas não agora. Isso perdeu-se e perdeu-se aqui, perdeu-se no Ocidente em geral. Enfim, e é uma pena porque faz parte da natureza da matemática a capacidade de estar organizada a partir dos números naturais e tudo o resto é, digamos, criação do homem, como dizia o Kronecker. Deus criou os números naturais, tudo o resto é a criação do homem.
0: Ô Jorge, você me fez lembrar o Frei Rosário Joffre. Ele viveu por mais de 50 anos na Serra da Piedade. Ele foi o reitor do santuário da Serra da Piedade. Inicialmente, ele era considerado um eremita. A Serra da Piedade é onde a UFMG tem o seu observatório. Mas ele dizia que ele só conhecia dois absolutos. Só conhecia a ideia, né, do absoluto em duas coisas: uma, Deus, outra, a matemática.
4: Concordo perfeitamente. Não conheço o Joffre, não conheço o Eremita, mas concordo. E concordo, sim, senhora. A ideia de Deus naturalmente é absoluta e matemática, de facto, é uma área absolutamente transcendente. Não tem paralelo com nada. Nada. Foi, para mim, a melhor coisa que Deus deitou ao mundo. Não há nada que se compare com a matemática. A matemática é uma coisa lindíssima, absolutamente transcendente, superlativa, não tenho adjetivos. Enfim, fico todo contente por ter dedicado a vida à matemática, porque enfim, é como estar sempre num grande museu, olhar para Caravaggio. É extraordinário, é verdadeiramente extraordinário.
0: Nós conversamos com Jorge Nuno Silva, professor da Universidade de Lisboa. Caro ouvinte, quando estamos falando do El Niño, quando estamos falando do aquecimento global, quando estamos falando das galáxias, quando estamos falando de matemática, o tempo passa rápido demais. Infelizmente, estamos no horário de encerrar O Universo deste domingo. Na primeira metade do programa, ouvimos com o Kid de Abelha Ouvir Estrelas, versão musical feita por Jorge Israel e Paula Toller, do poema Ora Direis Ouvir Estrelas, do Olavo Bilac. Vamos deixá-los ouvindo Matemática do Feijão, música do Rei Jordão e Edinar Rodrigues, com o Bezerra da Silva. Até domingo que vem, mundo! Um abraço astronômico para todos vocês e vamos zelar pelo nosso planeta, gente!
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8: Bem-vindos ao Dispositivo. Eu sou Dara Russo. Você sabia que ainda na década de 1970, quando o futebol feminino era proibido por lei no Brasil, já existia uma equipe formada por mulheres atuando profissionalmente na cobertura esportiva no rádio? Neste programa, recebemos Rafaela Ferro, doutoranda da Universidade Federal de Santa Catarina, que realizou uma extensa pesquisa sobre a Rádio Mulher, que, embora tenha ficado no ar por apenas 5 anos em São Paulo, se tornou um marco ao abrir espaço para a atuação feminina no jornalismo esportivo. Com o título Pioneiras em Transmissões Radiofônicas de Jogos de Futebol no Brasil, apontamentos históricos sobre a experiência da Rádio Mulher na década de 70, o artigo se baseia em um amplo conjunto de referências e documentos, que incluem registros das próprias profissionais que atuaram na cobertura na Rádio Mulher. Para falar mais sobre essa experiência pioneira e entender melhor os bastidores da pesquisa, recebemos a professora e doutoranda Rafaela Ferro. Boa tarde, Rafaela. Seja bem-vinda.
9: Boa tarde, Dara. Boa tarde a todas as pessoas que estão ouvindo.
8: Para começar, conta pra gente. O que te motivou a estudar esse tema?
9: A minha pesquisa original é sobre mulheres na narração de futebol em transmissões de rádio. No início dessa pesquisa, eu fui identificar que os primeiros registros que a gente tem da narração são justamente da década de 1970, nessa experiência da Rádio Mulher. Então, foi a partir dessa descoberta, dessa percepção de que havia poucas coisas, poucos registros, poucas descrições sobre como tinha sido essa experiência, que eu resolvi buscar mais dados e conseguir e tentar, de alguma forma, dar visibilidade e ampliar o conhecimento sobre não só a realização dessas transmissões na década de 70, mas também a existência dessa rádio sobre a qual a gente ainda fala muito pouco nos estudos radiofônicos.
8: Você pode contar um pouco para os ouvintes sobre o contexto histórico em que surgiram as transmissões esportivas da Rádio Mulher e também quem eram essas profissionais?
9: Como que nesse período em que as mulheres, por lei, eram proibidas de jogar futebol, que a gente tem na legislação o fim dessa proibição só em 1979, e num período também de ditadura militar, em que você tinha bastante restrição em relação a qualquer coletivo, né, e principalmente coletivos de comunicação, e também ao que seria esse ideal social do papel da mulher, como que foi possível que essa rádio existisse e se estabelecesse, mesmo que por um período curto, com essa proposta? A proposta de ser uma rádio feita por mulheres, voltada para mulheres, na verdade, ela é do dono da rádio, né? Dos donos da rádio, dos irmãos Montoro, mas com essa perspectiva de ter funcionárias mulheres em todas as funções, de ser uma maioria de mulheres trabalhando ali, inclusive alcançando esse lugar do esporte, que era algo raríssimo. A gente tem vários registros sobre jornalismo esportivo, que vão falar sobre a ausência de mulheres nesse período, até esse período, até na verdade muito depois desse período, a gente ainda tem bastante resistência à presença de mulheres na área da cobertura esportiva. Então é um momento que é contraditório, né? Você tinha ali essa questão da proibição da prática esportiva para as mulheres, você tinha esse contexto nacional da ditadura, de recessão, da ditadura militar, de conservadorismo, e ao mesmo tempo tinha lá essa rádio falando assim, opa, somos mulheres, falando para mulheres, mas ao mesmo tempo também uma rádio que era de posse de homens, né? Então, é interessante ir percebendo essas contradições que fazem parte da existência dessa emissora.
8: Uma das principais reflexões da sua pesquisa é a identificação do machismo institucionalizado e também das formas mais veladas de preconceito. Como é que isso aparece nos relatos que você analisou?
9: Nos registros, eu analisei recortes de jornal da época, né, a partir dos nomes que eles colocam nos seus trabalhos, nos livros e trabalhos acadêmicos, eu fui tentando estabelecer buscas para identificar esse material onde essas mulheres falavam sobre a experiência ou que tivesse algum relato em relação a essa experiência. Tinha um institucionalizado, né, o machismo institucional, que era a proibição, por exemplo, de mulheres entrarem no Pacaembu, na área de imprensa, que foi gerou uma indefinição no começo das experiências desse grupo de transmissões esportivas. Tinha a questão das mulheres não terem autorização para fazer as entrevistas nos vestiários, o que todos os repórteres faziam na época. Então, as mulheres ficavam de fora sem ter acesso à informação do que tinha ocorrido no jogo, os homens estavam dentro dos vestiários conversando com os jogadores logo depois que acabava o jogo, né? Então, elas tinham que, na verdade, desenvolver estratégias para obter informações de outras formas, porque naquele diálogo com os homens que faziam aquela função, elas não iam conseguir, muito menos, acessar os vestiários com os jogadores. Tem uma das entrevistas que eu analiso da Germana Garilli, que era repórter à época, considerada uma das primeiras repórteres de campo do futebol nacional. Ela fala, eu sou o sapo de fora, então... Parece que é meio assim que elas também se percebiam, que tudo bem criticarem, que tudo bem estranharem, porque realmente esse campo aqui é masculino, esse campo é dos homens. Então, além dessa institucionalização das proibições, né, delas terem que ir atrás da associação de cronistas, porque não tinham mulheres registradas, pleitear o direito de entrar na área de imprensa no Pacaembu, onde eram realizados os jogos, e tinha também essa questão de ser naturalizado, então dá para perceber que existia essa percepção entre elas e do público de que aquele não era efetivamente um lugar ao qual elas tinham direito, e isso hoje a gente ainda hoje a gente tem bastante resistência às mulheres nesse universo, apesar de ter uma presença muito mais enfática, né? E nessa época era comum que elas se sentissem assim, principalmente porque existia todo um meio que dizia a elas que realmente esse era um lugar excepcional, assim, a presença delas era fora do comum.
8: No artigo, você também menciona que a falta de registro sobre a atuação das mulheres no rádio esportivo contribui para um processo de apagamento e até de memoricídio feminino. Você pode falar um pouco mais sobre esse conceito e também sobre o impacto dessa realidade nos dias de hoje?
9: Sim, esse conceito, a gente tem o conceito de memoricídio sendo elaborado pelo Fernando Baez, e ele discute isso pensando na questão dos povos da América Latina, assim. E a Constância Duarte, que é uma professora pesquisadora da área da literatura, ela vai fazer essa adaptação desse conceito para a questão das mulheres, de como a gente tem na história um memoricídio feminino, que é esse apagamento cultural, social das mulheres do âmbito público. Isso, na verdade, tem também algumas discussões que vão dialogar com isso, no que hoje a gente chama sobre o estudo das histórias, da história das mulheres. Então, o registro que a gente faz hoje é nesse esforço de mostrar que essa história teve mulheres, que aí qualquer campo, né? E aí nesse aqui especificamente a história do rádio. que a história do rádio contou com mulheres que não estão visibilizadas, mas que existiram, fizeram parte do desenvolvimento do rádio. Nesse sentido, inclusive, tem uma pesquisa nacional, uma chamada de pesquisa nacional muito importante, que é da professora Valciso Culotto com a professora Juliana Gobbi, que fizeram a chamada nacional para conseguir identificar esses pioneirismos femininos na história do rádio, justamente por essa ausência de nomes e de informações sobre a participação de mulheres no desenvolvimento desse meio. É justamente dar visibilidade a essas mulheres que fizeram parte da história, mas não têm seus nomes registrados nesse lugar, por causa da forma da estrutura patriarcal da sociedade, de como a história foi contada, de quem tinha o direito de registrar o que seria relevante historicamente e não. E aí no rádio tem um complicador, que aí não só nas questões específicas de mulheres, mas em geral, é que a gente não tem essas gravações. Então o material não era gravado para ser mantido como histórico. Poucos elementos sonoros que ajudam a contar essa história. É o que a gente acaba tendo que ir atrás desses elementos impressos que ajudam a registrar, pelo menos. Não com a intenção de falar assim, olha, existe uma história de mulheres à parte da história dos homens, não, porque são histórias que coexistem e coexistiram, e nem também de falar, olha, a verdade absoluta sobre o que aconteceu no passado é esse. Trazer esse registro e dar visibilidade aos nomes e histórias de mulheres que efetivamente fizeram parte da memória do rádio e que não estão nesses registros oficiais até o momento.
8: Além dessa importância histórica e social da sua pesquisa, eu queria puxar agora para o lado mais acadêmico. O que que você destaca como os principais aspectos comunicacionais do seu estudo?
9: Eu acredito que o elemento rádio, né, ele às vezes, hoje a gente tem pouco conhecimento relacionado ao que é feito historicamente sobre o rádio, porque a gente tem cada vez menos percepção do que é esse meio, né? Então eu acredito que os elementos comunicacionais, eles estão tanto nesse lugar do meio, como também nas discussões que são feitas essencialmente a partir de como elas se comunicam e como elas contam a história de um processo comunicacional não evidenciado no tempo em que elas o vivenciaram. Então, são elementos que eu acho que são bastante relevantes nesse processo de pensar a comunicação a partir do gênero, a partir de ter o gênero como categoria para pensar a comunicação, para pensar a história da comunicação e usar essa discussão para entender ausências que são presentes ainda hoje no processo comunicacional e como a gente naturaliza algumas delas. No rádio, por muito tempo, a voz grave foi considerada uma referência para o jornalismo, uma referência de credibilidade, inclusive, relacionando a credibilidade exclusivamente à voz masculina. E isso também é uma construção social e que a comunicação contribui no processo de manutenção desse cenário que indica uma paisagem sonora generificada.
8: E para finalizar, Rafaela, de que forma você acha que estudos como o seu contribuem para o campo da comunicação e também para a sociedade, de maneira mais ampla?
9: Eu acredito que é muito importante a gente ampliar esse conhecimento sobre os feitos de mulheres, sobre coisas que mulheres fizeram na história e não tiveram o devido reconhecimento. Então, eu gosto de pensar que cada vez que a gente consegue identificar uma atuação de uma mulher que não estava visível, a gente também torna mais fácil para mulheres hoje entrarem em mercados de trabalho que muitas vezes ainda as exclui. É mais fácil para as mulheres narradoras, por exemplo, hoje pensarem que existiram outras antes delas, porque senão sempre você é a primeira a fazer alguma coisa e sempre parece que você está inventando a roda para começar algo que nenhuma outra mulher nunca fez. Então, o registro da história, essa referenciação das experiências de mulheres, são elementos muito importantes para que a gente possa pensar numa realidade diferente na atualidade.
8: Agradecemos muito a sua participação e desejamos muito sucesso na sua trajetória acadêmica, Rafaela. Para ler na íntegra o artigo que exploramos neste episódio e os demais textos da edição, acesse dispositiva.org.br. 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A locução foi gravada com apoio técnico do Laboratório de Áudio da Faculdade de Comunicação e Artes da PUC Minas. O podcast Dispositivo é produzido por Luísa Diniz, Rodrigo Baize e Wesley Diniz, sob coordenação da professora Verônica Soares. 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Muito obrigada e até a próxima.
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0: primeira mulher indígena a se tornar doutora pela UFMG, Célia Chacriabá, atualmente deputada federal pelo PSOL, é autora da tese Ancestraliterra, Sabedoria Indígena na Política e na Universidade, defendida no programa de pós-graduação em Antropologia. Graduada na formação intercultural para educadores indígenas da UFMG e mestra em desenvolvimento sustentável pela Universidade de Brasília, a pesquisadora revela o significado por trás do título do estudo, um dos vários neologismos que resultaram do que ela chama de conscientização semântica, a ideia de que as palavras devem ser criadas de acordo com a evolução da sociedade.
1: Ancestraliterra é o conhecimento da ancestralidade, que é pensada na literatura, mas a terra como essa professora mais antiga da humanidade e a terra como relógio do tempo. A terra como relógio do tempo é porque não se trata somente de um passado, de um presente ou do futuro. A ancestraliterra, a ancestralidade, ela tem a capacidade de transitar entre o tempo. O que é mais atual, o que é mais importante, o que é mais potente não é o que é moderno, é exatamente no movimento flecha. Ancestraliterra é como se fosse um movimento flecha. Só chega mais adiante quem tem a sabedoria um pouco de voltar na fonte do conhecimento da ciência ancestral.
0: Assim como ancestraliterra, outras palavras foram criadas no contexto da pesquisa. Entre elas, corpolitura, lutalitura, mulheritura.
1: Eu falo de mulherlitura, mulheração, que para enfrentar os projetos de destruição, de mineração somente, muitas mulheração. E o último capítulo é lutalitura, porque as pessoas falavam, Celinha, quando você vai fazer seu primeiro livro de literatura, de antropologia? E eu falava, mas eu não estou tendo tempo para escrever. Mas esse livro já existe em algum lugar, embora parece que fisicamente ele não existia. E aí foi quando eu pensei que não há processo de luta que não gera conhecimento. E que antes de escrever meu livro na literatura, o que nós fazemos e escrevemos é luta-litura. Perguntou para mim aonde estava a intelectualidade da mulher indígena. Eu falei, será que eles pensam que está em um lugar diferente? Não na cabeça. E realmente está em muitos lugares, não é que está em um único lugar. O nosso conhecimento está no nosso corpo, está no nosso olhar, está no nosso ouvir, na nossa voz, na nossa não voz, no nosso sonho, e está sobretudo nos pés, porque eu só consigo escrever porque eu assono caminhada, eu assono construção, eu assono histórias coletivas, e por isso que eu penso que a construção coletiva, ela é um caminho epistemológico muito importante e ela ajuda a curar as mentes, porque as pessoas estão adoecidas, porque o pensamento tem tornado não somente muito monocultural, mas muito individual. Então, as construções coletivas, ela para mim tem um sentido diferente de pensar o reflorestamento dessas mentes.
0: Para a pesquisadora, as mulheres indígenas, defensoras do clima e do planeta, tem papel fundamental no processo que ela define como reflorestar o pensamento.
1: Nós, mulheres indígenas, lançamos a proposta de reflorestar o pensamento, porque todas as formas que se usa, ela acaba sendo um processo de recolonização. E reflorestar é porque nós acreditamos que um pensamento monocultural, ele está desmatado não somente por fora, ele está desmatado por dentro. Aonde o desmatamento começa? O desmatamento começa dentro das pessoas, na cabeça das pessoas, nas mentes das pessoas. Por isso que nós temos esse projeto de reflorestar mentes e corações para a cura da Terra. Só refloresta do lado de fora se reflorestarmos o pensamento também, de pensar a universidade, a ciência, se reflorestar a política, se reflorestar a economia, se reflorestar a arte, se reflorestar as telas, o imaginário da sociedade brasileira.
0: Ao desenvolver a pesquisa, uma das premissas da autora foi valorizar o conhecimento indígena no referencial teórico.
1: Era um lugar que me inspirava muito, João Paulo Tucano, que é se quando entra nosso corpo na universidade, se entra nossa ideia e o nosso pensamento. Então ele fazia uma provocação que não basta a gente entrar. Até porque quando eu entrei no doutorado, mesmo a disciplina não refletia nas ementas o conhecimento, o livro, o referencial teórico indígena. E sempre falava assim, ah, é porque não tem, a gente está colocando isso aqui, é porque não tem o outro. Mas tem sim vários escritores indígenas. Então, a pergunta de João Paulo, orientadora, é se quando entra nossos corpos, estão entrando nossas ideias? Afinal, a gente tem todo um acervo, um arquivo de memória, que é exatamente por conhecedores e pessoas que estão produzindo outra forma de ciência dentro do livro, porque ciência produz de diversas maneiras. E aí, essa foi uma pergunta orientativa inspirada em João Paulo, mas depois se transformou demarcando a política à universidade.
0: O filósofo João Paulo Tucano, citado por Célia, foi o primeiro indígena a obter o título de doutorado em antropologia na Universidade Federal do Amazonas. Outra inspiração para a autora foi o conceito de escrevivência da escritora Conceição Evaristo, uma das integrantes da banca que avaliou a tese.
1: Não existe uma bula quando a gente é mulher indígena, assim como é mulher negra, Conceição, fazendo a escrevivência. Porque o nosso desafio é nos burlarmos do caminho já existente, porque esses caminhos estão adoecidos. As pessoas aprenderam a ler livro, mas elas perderam a capacidade de ler as pessoas. É preciso continuar lendo o livro e não só lendo a tela, mas é preciso continuar lendo e escrever as vivências. Porque isso é o experienciar. Porque certamente quando a gente não lê as pessoas, a gente não consegue interpretar. E isso é também um movimento da interculturalidade, da trajetória, das trágicas histórias. E por isso, para mim, eu me identifico muito com Conceição. E eu falo de ser reescritora, de ser releitora, de ser redesenhista, porque a gente sempre está redesenhando, reescrevendo. E Conceição traz isso como uma memória também, não somente de resistência, mas de existência. Escrevivência é quando, a partir das nossas trajetórias, a partir dos nossos conhecimentos, que é coletivo, não é somente uma teoria, é aquilo que a gente vive. Escrevivência nem sempre, e na maioria das vezes, nunca é um romance, mas é a nossa capacidade. Quando as pessoas falam, Celinha, você é poeta? Eu falo, não, o que eu sou, eu tenho a capacidade e o jeito, a metodologia de transformar a luta em melodia. E a escrevivência é transformar a luta em história.
0: Fugindo ao padrão acadêmico, Célia Chacriabá preferiu não terminar o trabalho com considerações finais. Em vez disso, ela escolheu o termo considerações ancestrais. A ideia era não colocar um ponto final nas questões levantadas na tese.
1: Ao colocar um ponto final na tese, eu queria realmente era colocar um ponto final na violência dos povos indígenas. Ao colocar um ponto final na tese, eu queria colocar um ponto final na destruição das montanhas gerais. Ao colocar um ponto final na tese, eu queria que o Estado de Minas Gerais e o Brasil parasse de matar mulheres e seguir o ranking no feminicídio. Ao colocar o ponto na tese, eu queria que parasse de matar os povos indígenas, Guarani, Kaiowá, no Pará. Ao colocar o ponto final na tese, eu queria que meu território colocasse um ponto final, assim como vários territórios indígenas no Brasil, na luta territorial. Ao colocar o ponto final na tese, eu queria colocar um ponto final na destruição climática. E eu falei, não dá para colocar ponto final. Não são considerações finais, são considerações ancestrais. Existe uma continuidade. O que nós fizemos aqui, a gente não fez algo do zero. Só somos porque as nossas ancestrais foram. E vai ser a continuidade de outras pessoas. O que eu me propus aqui nessa tese foi colaborar. Mas vai vir outras pessoas para continuar fazendo o movimento flecha. E aí, nesse sentido, para mim, as considerações ancestrais são considerações que elas estão baseadas no que aconteceu, pensando nesse presente, mas não existe futuro, sem as crianças. Então, essas considerações ancestrais é uma proposta de pensar e nos desafiarmos também para continuidade para além da tese.
0: A tese Ancestral e Terra, Sabedoria Indígena na Política e na Universidade será disponibilizada no repositório digital da UFMG. O trabalho foi orientado pela professora Ana Flávia Moreira Santos, do Departamento de Antropologia e Arqueologia da FAFISH, a Faculdade de Filosofia e Ciências Humanas da UFMG. Este foi o Aqui Tem Ciência, programa semanal sobre pesquisas realizadas na Universidade Federal de Minas Gerais, com exemplos de como a ciência é importante para as nossas vidas. Este episódio teve produção de Júlia Heine, roteiro e apresentação de Alessandra Ribeiro e trabalhos técnicos de Breno Rodrigues e Cláudio Zazá. O Aqui Tem Ciência também está na internet no site ufmg.br/rádio e nos tocadores de podcast.
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5: Este programa é sobre a história de um disco. Seu título, Fran Domingues Canta Suas Canciones. Ano de gravação, 1958 ou 1959, o mais provável. Nascido em Matanzas, em 1927, filho de farmacêutico, Fran bem cedo se interessou pelo piano, mas as aulas de música dependiam do bom desempenho escolar. Cumprindo o desejo paterno, em 1947 foi para Havana estudar farmácia. Parece que se formou, mas nunca exerceu a profissão. Em Havana, seu encanto foi o Bar da Física, onde havia um piano. Foi lá que conheceu o pessoal do feeling e passou a frequentar suas reuniões. Ele se tornaria o mais destacado compositor da segunda geração da turma do Bolero Feeling. Duas características o diferenciaram da grande maioria dos amigos. Ele não usava o violão e seus versos, quase sempre, ao contrário daqueles de seus companheiros, falavam de uma história de amor triste. O primeiro e talvez único disco solo foi este de 1959. Com a mudança no cenário político em Cuba, Domingues seguiu atuando na noite, muitos anos, em companhia da cantora Helena Burke, mas não gravou discos. Aqui e ali se encontram referências a divergências políticas ou a preconceitos decorrentes de sua adesão a preferências sexuais, que também incluíam o homossexualismo. Mas se passariam mais de 3 décadas antes que Domingues tomasse o caminho do exílio. E só o fez, parece, em razão das enormes dificuldades econômicas que Cuba viveu com o fim da União Soviética. Como os filhos e os netos já estavam no México há muito, Fran juntou-se a eles em 1993. Então a gravadora Arrow Records reeditou aquele LP de 1959, remasterizado em excelente qualidade, e o disponibilizou para o público. O maior êxito de Domingues é Tu Me Acostumbraste, mas muito destaque tem também boleros como Imágenes, talvez o seu mais belo poema, Um Pedacito de Cielo, Como Te Atreves, Refugia-te em Mim e Me Recordarás. Todos eles constantes daquele disco de 1959. Hoje escutaremos, daquele disco, Tu Me Acostumbraste, Imágenes e Refúgia-te em Mim. Ouçamos!
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0: Os Vinos de Fran Domingues, com o próprio autor, Tu Me Acostumbraste, Imagens e Refúgio em Mim.
1: 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O programa de hoje teve a apresentação de Mauro Braga com trabalhos técnicos de Cláudio Zazá. Críticas e sugestões são bem-vindas. Escreva para compassolatinoradio@gmail.com.
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0: Ouvimos nesta sequência do Quinta Estação as belíssimas canções Circle Eighth, Omega Point e The Die Is Cast, um belo trabalho do grupo Enigma, uma viagem mágica de sons em busca de novas galáxias pelo cosmos. O Enigma é um dos ícones da New Age Music.
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O Quinta Estação de hoje traz para você como destaque a música do Era, que é o resultado de um projeto de música New Age criado pelo multi-instrumentista francês Eric Levy. Sem propriamente ser uma banda, a música do Era é uma bem-sucedida mistura de cantos gregorianos e música eletrônica contemporânea, baseada em crenças da seita cristã francesa do século XIII. Em suas letras, Levy usa uma língua semelhante ao grego ou latim, deliberadamente desprovida de qualquer significado exato. Eric Levy é um dos ícones no cenário da New Age Music. Ouça e aprecie.

0: Você ouviu nesta sequência do Quinta Estação as belíssimas canções A Menu, Ave Manu e Don't You Forget, da banda Era, que é magistralmente comandada pelo multi-instrumentista francês Eric Levy. Sem dúvida, um magnífico trabalho da New Age Music.
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Na sequência seguinte, o Quinta Estação traz para você a música do multi-instrumentista alemão Karonesch, músico consagrado no circuito internacional de Long Music e Ethno Groove. Em sua música, Karonesch extrai das antigas tradições místicas e religiosas uma maneira profunda de conexão espiritual, mesclando loops eletrônicos aos sons étnicos do Oriente, além dos instrumentos típicos e as batidas hipnóticas do Long Music. Ouça e aprecie.

0: Você ouviu nesta sequência do Quinta Estação Mansus Dens e Solitude, belíssimas canções do músico alemão Caro Nash, um dos maiores nomes da New Age Music. E se você quiser participar do nosso programa, basta entrar em contato conosco e deixar sua crítica ou sugestão através do e-mail quintaestação5@gmail.com. Lembrando que a Quinta Estação é tudo junto, sem cedilha, sem acento, e que 5 é numérico.
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Finaliza a quinta estação desta noite a música do mago dos teclados, o grego Vangelis, cujo som de sua melodia é capaz de nos levar ao mais longínquo dos mundos através dos sonhos. Ouça e aprecie.

0: No encerramento do Quinta Estação desta noite, ouvimos as canções Messages, Prelude e Eternity, com o fantástico músico grego Vangelis, o mago dos teclados. Talvez o nome de maior destaque da New Age Music. Eu sou Samuel Tô, e na semana que vem estou de volta.
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0: O Memofônica hoje vai seguir ordem cronológica. Como era o mundo em janeiro de 94? Nos cinemas, você podia escolher entre A Liberdade é Azul, com Juliette Binoche, O Piano, com Harvey Keitel, Lua de Fel, do Polanski, O Misterioso Assassinato em Manhattan, do Woody Allen, A Família Addams 2, com Angelica Houston e Raul Julia, ou Uma Babá Quase Perfeita, com Robin Williams. Entre as músicas mais tocadas nas rádios estava o W.

0: na posta restante, milênios, milênios no ar.
1: E entre os discos de vinil mais vendidos, pois é, isso diz muito sobre 1994. Era publicada uma lista de CDs e uma de discos de vinil separadas, ainda que vários álbuns estivessem nas duas listas. Era o auge do breve reinado do CD, mas ainda sobrevivia, principalmente nos gêneros mais populares, a indústria do vinil. Por exemplo, o disco de Zezé Di Camargo e Luciano.

0: Você tava lá ouvindo seu vinil do Zezé de Camargo e Luciano, abri o jornal e vi a pesquisa do Datafolha de 2 de janeiro de 94 para eleição presidencial.
1: Lula 30%, Sarney 12%, Maluf 12%, Brizola 8%, Fernando Henrique 8%, Antônio Carlos Magalhães 5%.
0: Daí você liga a televisão no SBT.
2: Ano novo. Renovam-se as esperanças de um futuro melhor e de dias mais tranquilos para todos nós. Unidos num abraço fraterno, todos os brasileiros recebem 1994 com fé em Deus e esperança. Ao presidente Itamar Franco, desejamos que Deus continue lhe iluminando e lhe dando a sabedoria para dirigir o nosso país, na certeza de que juntos construiremos um futuro melhor.
0: Essa era a Semana do Presidente, um boletim que o Silvio Santos criou para agradar o general Figueiredo em 1981, para agradecer pela concessão de TV que ele ganhou. Daí esse cheirinho de naftalina que esse programa tem. Mas então, o presidente do Brasil era o Itamar Franco e foi em fevereiro de 94 que ele enfrentou o maior escândalo de seu governo, especificamente na noite do dia 14 de fevereiro. No dia seguinte, manchete da capa da Folha de São Paulo.
1: Itamar se deslumbra com modelo no Rio. O presidente Itamar Franco, 63 anos, ficou deslumbrado com a modelo e atriz Lilian Ramos, 27 anos. Passou com ela 3 das 5 horas em que assistiu o desfile no Rio, ontem de madrugada. No camarote, ela estava sem calcinha.
0: O repórter da Folha sabe desse detalhe, porque o camarote era bem alto, os fotógrafos estavam no asfalto da Marquês de Sapucaí, bem embaixo, e a moça estava vestindo uma camiseta grande. E num momento de empolgação, ela levantou os braços, a camiseta subiu um pouco e uma foto foi tirada na hora e revelou que a camiseta era a única peça de roupa que ela estava usando. No dia 17, na Folha, o Itamar se explicou.
1: Ninguém fez nenhum ato libidinoso, ninguém avisou. E se avisasse, o que eu ia fazer? Emprestar uma calcinha? Eu não tinha. Como vou fazer para saber se as pessoas estão de calcinha preta, verde, vermelha ou sem calcinha?
0: Esse era o presidente do Brasil em fevereiro de 94, mês em que o Green Day lançou o disco Duke. Eu sou Terêncio de Oliveira, esse é o Memofônica 94 e essa é Bad.

0: Numa noite de 15 de março de 94, quem ligou a televisão no Jornal Nacional achou que o Cid Moreira tinha ficado maluco e estava xingando o próprio patrão.
1: Não reconheço a Globo autoridade em matéria de liberdade de imprensa e basta para isso olhar a sua longa e cordial convivência com os regimes autoritários e com a ditadura de 20 anos que dominou o nosso país. Todos sabem que critico há muito tempo a TV Globo, seu poder imperial e suas manipulações.
0: Imagina o nó na cabeça das pessoas que ligaram na Globo no meio da fala em que ele dizia coisas desse tipo.
1: A Globo remorde-se de inveja e rancor e só vê nisso bajulação e servilismo. É compreensível. Quem sempre viveu de concessões e favores do poder público não é capaz de ver nos outros senão os vícios que carrega em si mesmo.
0: Mas quem já estava vendo o jornal antes sabia o que estava acontecendo.
1: Em cumprimento à sentença do juiz de direito da 18ª Vara Criminal da cidade do Rio de Janeiro, em ação de direito de resposta movida contra a TV Globo, passamos a transmitir a nota de resposta do senhor Leonel de Moura Brizola. Todos sabem que eu, Leonel Brizola, só posso ocupar espaço na Globo quando amparado pela justiça.
0: O Brizola era governador do Rio em março de 94 e candidato à presidência. No dia 31 de março de 94, apareceu uma pessoa mais subversiva que o Brizola. Muito mais, na verdade. Foi nesse dia que foi lançado o primeiro disco do Chico Science Nação Zumbi. Com a letra dessa música, 20 anos antes, ele teria ido parar no DOPS.

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1: Um dos acontecimentos mais marcantes de 94 se deu em 5 de abril e ninguém ficou sabendo. 3 dias depois, ficaram sabendo e deu nos jornais do dia 9.
4: Nascido em Aberdeen, no estado de Washington, Kurt Cobain não conseguia decidir se o seu talento era uma bênção ou uma maldição. O corpo do guitarrista foi encontrado ontem numa sala sobre a garagem de sua casa em Seattle pelo eletricista que cuidava das luzes de segurança da mansão. Ele afirma que além de uma arma próxima ao corpo, havia um bilhete de 2 linhas, onde se lê "Eu te amo" 2 vezes. A mãe de Cobain não tinha notícias do filho há 6 dias. E o porta-voz da polícia de Seattle revelou que de início não se pensava que o corpo fosse do guitarrista, devido ao estrago feito pela bala.
1: Essa reportagem da TV Cultura é de 9 de abril. Data Folha do dia seguinte. Lula, 36%. Fernando Henrique, 20%. Brizola, 10%. Quércia, 8%. Antônio Carlos Magalhães, 7%. Tribuna da Imprensa, de 16 de abril. Homenagem. Kurt Cobain, líder do Nirvana, morreu e se qualquer um mais informado já esperava por isso, não deixa de ser triste. Neste domingo, a MTV, que ajudou a consagrar o grupo, presta seu tributo ao mais novo mito trágico do rock. Às 15h30, a emissora traz o inédito acústico do Nirvana, em que Cobain destila sua angústia de forma desplugada. Penny Royalty, com Kurt sozinho no violão, é amargura em estado sólido, pesado. Então, o acústico do Nirvana, que foi transmitido na MTV estadunidense em dezembro de 93, só foi transmitido no Brasil pela primeira vez no domingo, dia 17 de abril de 94. Sorte de quem leu esse jornal e preparou o videocassete para gravar, porque o CD só seria lançado em novembro de 94. A nota continua. Por fim, às 21h, uma Video Collection traz todos os clipes da banda, agora mais do que nunca antológicos. Tchau, Kurt. Enquanto durou, foi bom pra caramba.

0: Tá aí o Nirvana, na verdade o Kurt Cobain sozinho, com Penny Royalty, do Acústico MTV, que foi transmitido no Brasil pela primeira vez no domingo, dia 17 de abril. Isso que foi publicado na Tribuna da Imprensa sobre o Kurt Cobain foi publicado em uma coluna. Na coluna ao lado, colada uma na outra, está escrito o seguinte:
1: corrida. A 0 hora de sábado para domingo, Ayrton Senna sai correndo atrás do prejuízo de Interlagos. No Grande Prêmio do Pacífico de Fórmula 1, do outro lado do mundo, em Aida, no Japão, o brasileiro terá sua primeira chance de reverter a situação do Mundial. Não vai ser fácil, a Benetton está andando horrores e com a bobeada de Senna no GP do Brasil, Michael Schumacher já pulou 10 pontos na frente logo de cara. De qualquer forma, a corrida promete, até porque o circuito de Aida nunca foi usado na Fórmula 1. Nenhum dos pilotos jamais correu lá e isso nivela o pessoal.
0: Nessa corrida, o Senna bateu logo na primeira volta e tudo bem, saiu andando do carro sem problemas. 2 semanas depois, teve outra corrida na Itália.
2: Senna é o primeiro, Schumacher é o segundo, aí a vantagem de meio segundo. Você vê Berger em terceiro, Rio aparece em quarto, a quinta posição é de Frentzen. Senna vem para completar a sexta volta. Passa rasgando na reta, Ayrton Senna, 6 voltas completadas. É a parte de maior velocidade, eles vão atingir aos 330 km por hora. Senna bateu forte. Senna escapou e bateu muito forte. Demora para chegar o socorro, uma demora absurda.
3: É aquela angústia de não saber o que está acontecendo. Vai sendo levado o Ayrton Senna, vai direto para o helicóptero. E aí será removido diretamente para o Hospital Maggiore.
4: Neste momento, a médica Maria Tereza Fiandre comunica a todos os jornalistas aqui do Hospital Maggiore de Bolonha que Ayrton Senna da Silva está morto. Morreu Ayrton Senna da Silva, no comunicado oficial do Hospital Maggiore de Bolonha. Morreu Ayrton Senna da Silva. Uma notícia que a gente nunca gostaria de dar. Morreu Ayrton Senna da Silva.
5: A morte dele hoje causa um pesar a todos nós, porque é o único herói que sobrava, com tantos problemas que nós temos aí.
6: O rei do domingo, quem dava alegria numa época em que o país está tão carente de ídolos, perdemos o Ayrton Senna aí.
7: Lamentável isso, né? Muito triste. Estava até comentando com a minha esposa, parece que alguém da família da gente, alguém muito próximo, não? Foi muito mais forte do que outros acidentes, outras coisas que a gente escuta por aí, viu?
8: Você também ficou triste com o acidente dele.
9: De falar.
0: Uma música triste para um momento triste, mesmo porque o que aconteceu com o Brasil em 1º de maio de 94 foi isso mesmo. O Brasil perdeu o chão.

0: Para realmente passar o clima de como foi em 1994, eu teria que ficar mais uns 40 minutos falando do Senna. Foi muito traumático. Mas ainda no outono de 94, o esporte brasileiro ia passar da tristeza profunda do luto para a alegria. O Brasil foi campeão mundial no dia 12 de junho de 94.
1: Saiu o arremesso de três da Paula. Tocou no ar o rebote ali no Brasil. Sexta, sexta, sexta! Só mais uma bolinha. Isso, mais uma bolinha do Brasil. Atenção, ligou na bandeja do Brasil.
0: Não sei se era isso que você estava esperando, mas a Hortência e a Paula eram algumas das brasileiras mais famosas dos anos 90.

0: Três semanas depois, dia 1 de julho de 94, um momento histórico, mas nem tanto.
1: Repito-lhes que o real é a conquista política de todo o povo brasileiro. Moeda sólida, capaz de promover o desenvolvimento sem faltar à justiça. Eu passo a assinar nesse instante a medida provisória de 30 de junho de 1994.
2: Meia-noite e cinco, passagem de quinta para sexta-feira. Os computadores dos bancos rodam a todo vapor para fazer a conversão. Ainda de madrugada, há filas nos caixas eletrônicos. Mas durante o dia, o movimento nas agências acabou sendo pequeno. E realmente não é preciso correria. O prazo para a troca de dinheiro foi esticado. Vai até o dia 29 deste mês.
3: Neste supermercado, caixas separadas para Cruzeiro Real e Real. Muitas tabelas de conversão, poucas dúvidas na hora da conta. Foi dia de pagar em dinheiro e gastar os últimos cruzeiros reais.
4: Troquei todo, vou trocar agora o resto que tem.
5: Agora daqui pra frente?
4: É só real.
0: Foi um acontecimento histórico, mas a gente só sabe disso hoje. No Brasil de 94, uma nova moeda era só mais uma troca de moeda. E um plano econômico era só mais um plano econômico de tantos. Nos 30 anos anteriores a julho de 94, o Brasil trocou de moeda 6 vezes. De cruzeiro para cruzeiro novo, cruzeiro, cruzado, cruzado novo, cruzeiro, cruzeiro real e real. Ninguém sabia que nos 30 anos seguintes não ia ter mais nenhuma troca de moeda. Ninguém sabia que depois de plano cruzado, plano Bresser, plano Verão e plano Collor, isso só nos 10 anos anteriores, o plano real ia dar certo e ia ser o último. Começou a famosa época em que um dólar era um real. Em 94 era menos ainda, para comprar um real chegou a ser necessário US$1,20. Quem podia viajar para o exterior, viajou. Quem não viajou, ficou por aqui pedindo esmola.

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1: Como era o mundo em 1990 e tal? Era assim como descreveu o Skank. Se o país não for para cada um, pode estar certo, não vai ser para nenhum. Muito subversivas essas jovens bandas em 94. Agora, qual foi a primeira coisa que você pagou em reais? É possível que tenha sido o ingresso desse filme que estreou no Brasil no mesmo fim de semana do lançamento do real.
3: Hatuna Matata. É lindo dizer.

0: Olha, tá certo que toda criança precisa ir aprendendo a lidar com a morte aos poucos, mas essa geração aprendeu demais. Além do Senna, do Mussum no dia 29 de julho de 94 e dos Mamonas Assassinas 2 anos depois, ainda teve o pai do Sim.
1: Irmão, me ajude.

0: olhos. Tem que levantar. Pai, temos que ir pra casa.
1: Pobre Mufasa. Ok, estamos na primeira semana de julho, data folha do dia 7. Lula, 38%, Fernando Henrique, 21%, Brizola, 7%, Quercia, 7%, Espiridião Amin, 3%. Note que Antônio Carlos Magalhães não aparece mais porque o PFL, ex-PDS, ex-Arena, entrou na chapa do Fernando Henrique, o social-democrata. Mais uma trama ainda mais dramática do que essa, uma trama ainda mais dramática do que o pai do Simba assassinado pelo próprio irmão, eu diria que a trama mais intensa da dramaturgia brasileira e mundial em 94 é a dos acontecimentos descritos nessa música.

0: uma cena de novela. Ela e o namorado dela, eu e minha namorada. Só quem já viveu sabe o drama. E tem gente que ainda menospreza o pagode dos anos 90 e suas tramas shakespearianas. Data Folha de 15 de julho. Lula, 34%. Fernando Henrique, 25%. Brizola, 7%. Quercia, 7%. Amin, 3%. E Enéas, 3%.
1: Meu nome é Enéas!
0: 2 dias depois da publicação dessa pesquisa, no início da noite do domingo, 17 de julho de 94, mais um episódio dramático.
2: Temos duas chances. Uma na mão do Taffarel. Baggio! Vamos ver o Baggio. Prepara, Brasil, campeão do mundo! Brasil, campeão do mundo!
1: Baggio e Taffarel. Vai partir, vai que é sua!

é aí que os dois fatos mais marcantes do ano no Brasil se juntam. Na comemoração, ainda no gramado, os jogadores estenderam uma faixa branca onde estava escrito: Senna, aceleramos juntos, o Tetra é nosso. Acontece que o Senna ganhou em 88, 90 e 91. Ele também era tricampeão, também estava buscando tetracampeonato. Para tocar uma música que tem a ver com esse episódio, só pode ser essa.

A letra dessa propaganda, vejam vocês, é do Aldir Blanc, compositor que você pode ouvir no Memofônica 73, 79, 98 e em vários que virão. Data Folha do dia 28 de julho. Lula 32%, Fernando Henrique 29%, Brizola 7%, Coércia 7%. Na mesma página da Folha de São Paulo saiu a seguinte notícia. A falta de moedas fez o governo adiar pela segunda vez o prazo para a troca de cruzeiros reais por reais. O Banco Central determinou que 30 de agosto será a data final para trocar o dinheiro na rede bancária. O prazo para depósito de cheques em cruzeiros reais termina amanhã. Eu quero saber a idade de você que está ouvindo Memofônica e aí eu pergunto, você já preencheu um cheque? Segunda pergunta, você já preencheu um cheque em cruzeiros reais? Se sim, espero que você tenha depositado até 29 de julho de 94. Na semana seguinte, primeira semana de agosto de 94, foi lançado o primeiro CD do Cidade Negra com o novo vocalista Tony Garrido.

0: Data Folha de 12 de agosto. Fernando Henrique, 36%. Lula, 29%. Brizola, 6%. Quercia, 6%. Enéas, 3%. Amin, 2%.
1: Então, dizem que foi o sucesso do Plano Real. Dizem que foi ter o dobro do tempo no horário eleitoral gratuito. Mas o Fernando Henrique só virou o jogo quando o Cidade Negra lançou um CD com Tony Garrido. 21 de agosto, Fernando Henrique, 41%. Lula, 24%. 1º de setembro, Fernando Henrique 45%, Lula 23%. Nesse exato dia, 1º de setembro, o ministro da Fazenda, Rubens Recupero, no intervalo de uma entrevista, achando que as câmeras estavam desligadas, disse o seguinte.
2: No fundo é isso mesmo. Eu não tenho escrúpulos, eu acho que é isso mesmo. O que é bom a gente fatura, o que é ruim, esconde.
1: Eu não tenho escrúpulos, o que é bom a gente fatura, o que é ruim a gente esconde. Ele era ministro da Fazenda, que entrou no lugar do Fernando Henrique, era um dos responsáveis pelo Plano Real. Foi flagrado admitindo que não tem escrúpulos e foi imediatamente trocado pelo novo ministro da Fazenda, que foi o Ciro Gomes. Será que essa crise afetaria a campanha presidencial? Data Folha de 3 de outubro. Fernando Henrique, 48%, Lula 22%, Enéas 6%, Quercia 5%, Brizola 4%. E esse dia, 3 de outubro, foi exatamente o dia da eleição. O voto era em cédulas de papel, o resultado final levou dias para sair, mas com base em pesquisas de boca de urna, que na época ainda não eram proibidas, no dia seguinte, o Fernando Henrique já foi anunciado como eleito, já falava como novo presidente, o Lula já admitiu a derrota. Antes da urna eletrônica, era assim. Resultado final, Fernando Henrique 54%, Lula 27%, Enéas 7%, Quercia 4%, Brizola 3%, Espiridião Amin 2%. No fim do ano, o Jornal do Brasil incluiu o Enéas na lista de personalidades do ano.
0: O fascismo mostra sua cara. O cardiologista Enéas Ferreira Camargo, candidato derrotado do Nanico Prona na eleição presidencial, conquistou uma vaga na lista de figuras notórias de 94 com as ideias fascistoides que defendeu ao longo da campanha. Aos poucos, foi deixando de ser o bizarro de quem se achava graça para expor sua histérica pregação contra tudo, inclusive a democracia. Enéas foi a tragédia da eleição, deixou para trás o PMDBista Orestes Quercia com sua fama de trator e o pedetista Leonel Brizola com sua biografia. Deixou também uma lição para os políticos tradicionais e para a justiça eleitoral, pouco rigorosa com o registro de legendas inexpressíveis como o PRONA, partido da reestruturação da ordem nacional.
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1: Como era o mundo em dezembro de 94? Um Mega Drive com cartucho do Sonic 2 custava R$214,50. Um Super Nintendo com cartucho de Super Mario custava R$288 à vista ou R$3 de R$103,48. O quilo do bacalhau do Porto era R$12,90. 5 quilos de arroz, R$2,69. 1 quilo de feijão, R$1,09. Cerveja Antártica 600ml, 65 centavos. 2 litros de Coca-Cola na garrafa de vidro, R$1,19. Ok, agora o choque de realidade. Salário mínimo, R$ 70. Para comprar um Mega Drive, você precisava de 3 salários mínimos, que é exatamente o que custava um PlayStation 5 30 anos depois. 3 salários mínimos. Em 94, o melhor narrador de futebol de todos os tempos estava no auge da carreira e o Campeonato Brasileiro ainda tinha final. Com vocês, Silvio Luiz.
5: Branco, tomaram o pirulito dele, Rivaldo chegou, olho no lance, é...

0: foi ele! De novo! Rivaldo! O craque da camisa número 11! Confira comigo no replay! Eram jogados redondos, 18 minutos do segundo tempo! O Palmeiras faz 2-0 em cima do Corinthians!
1: E foi assim que o Palmeiras de Vanderlei Luxemburgo, Roberto Carlos, Rivaldo e Edmundo foi campeão brasileiro. No dia 8 de dezembro, completando um ano cheio de perdas ilustres, morreu Tom Jobim. Mas também foi o ano em que foi lançado o melhor disco de MPB dos anos 90. O melhor CD, na verdade. A primeira música desse CD é composição de Carlinhos Brown, violão de Nando Reis e voz de Marisa Monte.

O melhor CD brasileiro dos anos 90 foi lançado pela Marisa Monte em 94. Eu sou Terêncio de Oliveira, esse foi o Memofônica 94, completando a década de 90. Não importa se você considera que a década vai de 90 a 99 ou de 91 a 2000, tem um episódio do Memofônica para cada um desses anos, já pode maratonar. E o próximo vai completar a década de 70. Em que ano você acha que foram lançadas essas músicas?

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0: Olá, seja bem-vindo. Está começando o programa Invasões Bárbaras aqui na rádio UFMG Educativa 104,5 FM. Eu sou o Dudu Carvalho, acompanho você na próxima hora com as nossas músicas de todas as partes do mundo, músicas para derrubar o império. E hoje aqui nessa edição 658, estou na companhia de Thiago França, nosso editor-chefe, e na mesa de gravação estou sozinho. Hoje, carreira solo, Thiago Borges não veio, Paola Barra não veio, Igor Costoli também não veio, mas eu estou aqui na sua companhia para falar hoje de músicas que a gente já tocou muitas vezes no Invasões, no gênero musical, mas na maioria aqui da minha pauta musical de hoje, as bandas e os artistas são inéditos. São artistas do norte da África, alguns deles tuaregues, outros de outras etnias. E a gente vai passear nessa edição de hoje por Marrocos, Camarões, Mali, Nigéria e Mauritânia. Essa é uma edição daquelas nossas jukebox, Juke Bárbara. Então, muita música ao longo dessa próxima hora musical. Menos conversa, eu também estou sem meus companheiros aqui na mesa, mas muita música boa, a gente vai ver e ouvir boas histórias aqui, né, das quais eu vou falar um pouco, bem brevemente, mas só para situar então e já começar de música, a gente vai passear um pouco também no deserto, então a gente vai pegar um pouco de uma cultura nômade e a gente vai começar com Keldades, que é uma banda que tem origem em 2015, uma cidade que se chama Boumane Dades, por isso o nome da banda Keldades, que fica no Marrocos. A música da banda é muito mais do que somente o som, né? Tem uma parte que vibra da própria cultura de quem eles estão pretendendo representar e também da própria banda. Eles fazem parte de um povo que se chama Amazi, são habitantes do norte da África, não exclusivamente do Marrocos, vai desde o Marrocos até o Egito. Então esse povo Amazi, eles falam um dialeto específico que se chama Tamazi. E a gente vai ouvir essa banda, é do Marrocos e faz parte desse povo Amazi. Só trazendo um pouco mais de detalhes, Keldades, Kel é uma palavra nesse dialeto, né? Tamazi, que significa povo, e Dades é a própria região que eles chamam, né, de casa deles. Chamam de lar. E a gente vai começar a ouvir essa banda, Keldades, de Marrocos, com a faixa Amten.

0: Ouvimos Blic Bassi com a faixa Mama. Blic Bassi é camaronês. Antes a gente ouviu Dobradinha Marroquina. A gente veio com Tawa Ntiniri com a faixa Asuf. Antes, também do Marrocos, Keldades com a faixa Amten. Eu falei um pouco da banda Keldades no comecinho desse bloco, né? Antes de tocar as músicas. E uma outra banda que a gente ouviu é a Tawa Ntiniri. Essa banda, ela é marroquina também, né? O nome dela significa os filhos do deserto, a geração do deserto. É uma banda formada em 2012. Também faz parte do mesmo povo, da mesma etnia Amazi, que é a etnia também da primeira banda que a gente ouviu nesse bloco. Nessa banda aqui, Tawa Ntiniri, são 5 músicos, todos autodidatas. É de uma cidade diferente, lá no sudeste do Marrocos. E é feito com amigos também, todos nômades. Eles, assim, a gente talvez está mais familiarizado aqui no Ocidente e talvez no Brasil, chamando de nômades berberes, mas eles preferem que se chama pelo nome dos povos deles mesmo, que é o que consta no site, consta em outras divulgações da própria banda, que são os nômades Amazi. Esse foi o primeiro bloco do Invasões Bárbaras, e a gente ouviu 3 músicas aqui já logo nessa primeira parte do programa. Passeamos por Marrocos e Camarões. Daqui a pouquinho a gente volta do nosso intervalo e vamos para Mali. Até já! 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
1: Receberemos um convidado que vai nos falar sobre a importância da doação de sangue. Vem pra cá, Conde Drácula.
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0: 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Invasões Bárbaras de volta aqui na Rádio UFMG Educativa 104,5 FM. Lembrando que você também pode nos ouvir no site ufmg.br/rádio. Já voltando aqui com um pouquinho das nossas histórias, a gente agora vai pro Mali musicalmente, né? Vamos com um cantor e violonista malinense, ele se chama Afel Bokoum. Ele tocou na banda do Ali Farka Touré, que a gente já tocou aqui no Invasões Bárbaras várias vezes. Ele tem um alaúde, tem cantoras em coral também, no estilo musical dele. A gente percebe isso na faixa que a gente vai ouvir agora. Se for perceber bem no comecinho assim, da faixa, parece até o canto de Xangô, do Baden Powell e do Vinícius. Logo no comecinho, assim, eu senti que tem uma semelhança. E a maior parte do canto das músicas, né, é feito numa língua nativa, né, num dialeto deles, que se chama Sonrai, mas também um idioma que já é conhecido aqui do Invasões Bárbaras, que se chama o Tamashek, que é a língua dos nômades Tuaregs. Ele fala que uma das influências musicais dele, né, desse primeiro cantor que a gente vai ouvir, o Afel Bokoum, talvez seja uma grande referência, é nada menos do que Salif Keita, um malinês também. Mongo Santa Maria ele também cita como uma grande influência, que é um músico cubano. E além do Salif Keita e do Mongo Santa Maria, o Afel Bokoum também cita como influência nosso Jorge Ben. Então, assim, só grandes referências. Se você não conhece o Salif Keita, vale a pena buscar e pesquisar. Jorge Ben dispensa comentários, né? E vamos de música, vamos começar ouvindo o Afel Bokoum. É um músico que ele está com 70 anos, uma vasta trajetória musical. Vale pesquisar mais sobre a carreira musical, a discografia dele. E vamos com a faixa Alacide.

0: Voltamos aqui com a faixa A Fool da, Fools. A Fools da Fools, que é da banda malinense Tarti. Antes a gente ouviu da Nigéria a faixa Matinfa, da banda Etran Finatawa. Essa banda nigeriana foi formada em 2004. Tem uma guitarra elétrica bem característico dos Tuaregs. Então, Bombino, que a gente já tocou aqui no Invasões Bárbaras, Tinario e Tamicrest. A gente tem essa característica dessa guitarra forte. E antes, a Fel Bocoum, que eu falei dele no comecinho do bloco, com a faixa Alacid. Rapidamente sobre essa última banda que a gente ouviu, o Tarti, é uma banda composta por 5 mulheres e 4 homens, todo mundo Tuareg, todo mundo cantando em Tamashek. É uma banda formada na década de 90, em 92, um campo de refugiados da Mauritânia, que é um país vizinho do Mali, e o nome da banda significa União. Então eles, pela própria circunstância deles, né, estavam num campo de refugiados, uma banda com 9 pessoas, procuraram, pelas próprias circunstâncias, contingências ali do momento, por fazer essa banda. E também uma união muito importante, já tocou com Ali Farka Touré, primeiro que a gente ouviu nesse bloco também, eles já tocaram juntos. Então Tarti e a Fel Bocoum já tocaram juntos. Voltando aqui pro Tarti, tocou junto com o Tinario em Omu Sangaré. Então tem muita influência musical e muita importância musical também aqui. É uma banda já com uma trajetória significativa, né? Uma discografia significativa também. E a gente pode perceber aí que eles têm aquela pegada de música de chamada e resposta. Então canta e tem a resposta, canta e tem a resposta. Tem uma participação com o público também, com batendo palmas, é legal. A gente conferiu e, quem sabe, no futuro também trago outras faixas deles. Vamos para o nosso próximo intervalo. Daqui a pouquinho, Invasões está de volta. 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
0: 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Invasões Bárbaras de volta aqui, Rádio FMG Educativa, 104,5 FM, e já voltamos com música. Vamos tocar música, um musicão logo de cara. Recomendo ouvir, inclusive, de fone de ouvido, se você tiver essa possibilidade agora. A gente vai continuar no Mali, a gente encerrou o bloco anterior no Mali, a gente abre esse bloco 3 também no Mali, com o Samba Touré, com a faixa Bekidon.

0: Ouvimos Nouramin Seymali, que é da Mauritânia, com a faixa Gnala. Antes, do Mali, Samba Touré, com a faixa Bekin Don. Eu falei um pouquinho, bem brevemente, do Samba Touré, né, no começo do bloco. Falei pra gente tivesse a possibilidade de tentar ouvir com fone de ouvido. Ele é mais um que já tocou com o Ali Farka Touré, foi guitarrista e backing vocal da banda do Ali Farka Touré. Então, também mais um músico aqui que teve essa conexão, essa oportunidade na carreira musical de cantar e tocar com Ali Farka Touré. Invasões Bárbaras vai para o último intervalo. Daqui a pouquinho, mais músicas. Até já. 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
0: 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De volta aqui, Invasões Bárbaras na Rádio UFMG Educativa. Essa é a estação do conhecimento. Chegamos no nosso último bloco e aqui já vamos de música. Com uma banda que a gente já conhece de ouvir aqui no Invasões Bárbaras, vamos com Tammy Crest, com a faixa Manawirna Tartit.

0: Ouvimos da Nigéria, Koudede, com a faixa Alam In. Antes, duas faixas de malinenses. A gente ouviu antes do Koudede o Terracraft com Tenere We Tatzing. E no começo desse bloco, Tamicrest, que é uma banda que a gente já conhece aqui, de tocar no Invasões Bárbaras, de um longo tempo, né? Então, nesse último bloco aqui, a gente teve Tuareg também, né? Faz parte desse mesmo movimento do Tinariwi, a banda Terracraft. Os dois grupos têm laços bem estreitos, tanto o Tinariwi, que a gente não ouviu aqui, mas é bem conhecido aqui no Invasões Bárbaras também, e o Terracraft. Às vezes eles já tocaram juntos, então tem uma proximidade musical bem forte também. É isso, Invasões Bárbaras dessa edição vai terminando, edição 658. Ouvimos aqui muita faixa interessante, músicas do Mali, Mauritânia, Marrocos, Camarões. Se você quiser continuar nos acompanhando, domingo que vem a gente está de volta, e se tem as opções também de nos ouvir no nosso site invasõesbárbaras.com.br. Até semana que vem, muito obrigado pela companhia, valeu! Programa Invasões Bárbaras, produção e apresentação, Dudu Carvalho, e trabalhos técnicos, Thiago França.
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1: Rádio Nacional com o melhor da música brasileira, Ney Matogrosso, Pedro Luiz e a Parede, a Ordem é Samba.

0: Clara Nunes, o Mar Serenou de Candeia, Martinália de Djavan Avião.
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0: Rádio Nacional com Loborges, a Via Láctea, de Loborges e Ronaldo Bastos.

0: Fátima Guedes, o dia em que faremos contato de Lenine e Braulio Tavares. Adriana Calcanhoto, Onde Andarás, de Caetano Veloso e Ferreira Goulart.
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0: Lulu Santos, tão bem de Lulu Santos.

Paula Lima, isso aí, de Sidney Miller. Mariana Aidar, de Mariana, Duane e Nuno Ramos, aqui em casa. Rádio Nacional com o Clube do Balanço, de Matolli, Saudade da Preta.

0: pra cá. Oi, mamãe, como é gostoso, mamãe.
1: Alexandre Leão, Beck em Bahia, de Gilberto Gil, para Lamas Alagados.
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1: Rádio Nacional com Nina Becker, de Renato Martins, volte sempre.

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Márcia Castro e Maíra Andrade na Menina dos Meus Olhos, de Monsueto Menezes e Flora Matos. Marina Lima, Ainda é Cedo. Bom demais ter você aqui com a gente na Rádio Nacional, ouvindo o melhor da música brasileira. Seguimos com Marcelo Genesi, Laura Lavieri, Jardim do Éden, de Marcelo Genesi.

Roberta Sá, Bem a Sós, de Rubinho Jacobina. Elba Ramalho, de Zé Ramalho, Chão de Giz. 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Maria Bethânia, Brincar de Viver, de Guilherme Arantes.

0: Skank, Vamos Fugir, de Gilberto Gil e Liminha. Simone Gonzaguinha, de Gonzaguinha, Diga Lá Coração.
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0: Agora tem Lenine, dele Ivan Santos, Ninguém Faz Ideia.

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1: Eita, fungado, bota a molecha dos cachorros. Ronaldo, tu gosta de relar?
2: Eu gosto, menino. Quem não gosta, né?
1: De vez em quando é bom demais.
2: É bom demais.

0: ingresso.
1: O programa de pós-graduação em Geologia da UFMG recebe até o dia 5 de junho as inscrições para os processos seletivos de mestrado e doutorado. Com ingresso no primeiro e no segundo semestres letivos, o programa é regido por 2 editais e as inscrições devem ser realizadas exclusivamente por formulário eletrônico específico. O edital regular prevê a oferta de 12 vagas para o mestrado e 8 para o doutorado. Dessas vagas, 3 de mestrado e 2 de doutorado são reservadas a candidatos negros. O edital suplementar, isento da taxa de inscrição, é destinado a candidatos indígenas e pessoas com deficiência, com 4 vagas para o mestrado e 4 para o doutorado. Os editais estão disponíveis na seção Processos Seletivos do site igc.ufmg.br.
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3: Olá, os óculos, a cadeira de rodas e o aparelho ortodôntico possuem algo em comum. Se tratam de órteses e auxiliam um membro, órgão ou tecido a recuperar ou evitar deformidades em funcionalidades específicas. Eu sou Deise Amaral e hoje Felipe Veras conversou com Adriana Valadão, professora do Departamento de Terapia Ocupacional da Escola de Educação Física, Fisioterapia e Terapia Ocupacional da UFMG. Ouça como foi a conversa.
4: O que é uma órtese?
5: Bom, a órtese é um dispositivo que é colocado externamente ao corpo para que a gente possa suportar, posicionar, alinhar ou melhorar a funcionalidade do sistema musculoesquelético ou ainda servir de suporte para algum instrumento de autoajuda, por exemplo, um instrumento para auxiliar na alimentação.
4: A órtese é algo que muitas pessoas já viram, mas querendo ou não, não é tão comum. Então, qual é a função do profissional, do responsável na produção de uma? Qual é as atribuições dele?
5: É muito importante, né, que o profissional responsável pela produção de uma órtese seja capaz de fazer uma boa avaliação do cliente para poder identificar, né, qual a real necessidade que ele tem de uso do dispositivo ou não, para definir a indicação desse dispositivo e confeccionar adequadamente a necessidade daquele cliente. Além disso, ele precisa conhecer toda a gama de produto existente para que ele possa, inclusive, buscar a melhor opção para aquele paciente especificamente, né? E, ao mesmo tempo, testar, orientar, acompanhar o cliente no decorrer do uso daquele dispositivo, porque a gente não basta a gente simplesmente fazer e entregar o dispositivo, a gente tem que orientar, acompanhar e às vezes fazer ajustes, né? Porque isso é fundamental.
4: Além das órteses que a gente está conversando aqui, existem as próteses. E eu imagino que seja talvez confundido. Existe essa confusão? Qual a diferença entre órtese e prótese?
5: As órteses e próteses são dispositivos de tecnologia assistiva, mas são distintos, né? As próteses, elas são dispositivos que substituem um membro, né? Então, é uma pessoa que teve uma amputação, por exemplo, e vai colocar uma prótese, vai substituir aquele membro. As órteses, por outro lado, são dispositivos que a gente tem que coloca externamente ao corpo para auxiliar numa função de um membro, para alinhar determinado membro, ganhar uma amplitude. Então, é um dispositivo que não está substituindo o membro, mas está auxiliando aquele membro a realizar alguma função, por exemplo, ou ganhar alguma função específica. Eu acho que essa é uma grande diferença entre órtese e prótese. Enquanto uma substitui um membro, a outra contribui com uma função daquele membro especificamente.
4: Essas órteses, elas são permanentes também para a pessoa ou elas podem agir como um método temporário de cuidado?
5: Depende da condição do paciente e da patologia, né? Por exemplo, uma pessoa que teve um AVC e que eventualmente tem muita dificuldade para a marcha, ele pode necessitar de uma órtese específica, um dutor curto, que vai ser utilizada mais de uma forma mais perene, né? Não temporária, mas prolongada de tempo. Já uma pessoa que tem uma síndrome de túnel do carpo,

0: que acabou de fazer uma cirurgia e que vai fazer o uso dessa órtese apenas no período de cicatrização inicial. Então, ela é temporária. Então, depende muito do tipo da lesão que aquele paciente sofreu.
1: Agradecemos a participação da professora Adriana Valadão. O programa de hoje fica por aqui, mas amanhã conversaremos sobre a adaptação da órtese. Participe com a gente deixando seu comentário, dúvida ou sugestão no nosso WhatsApp. O número é 031-985-760326. Essa edição foi produzida por Alexandre Bueno. Eu sou Deise Amaral, Informação e Saúde, e até a próxima.
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6: De volta com Bom Dia UFMG, a sua agenda diária da Universidade Federal de Minas Gerais na Estação do Conhecimento.
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6: Pesquisadores do Instituto de Ciências Biológicas da UFMG desenvolveram um anticorpo capaz de reconhecer e neutralizar as toxinas de serpentes do gênero Boltrops, grupo que inclui espécies conhecidas como jararacas. A descoberta tem o potencial de reduzir a hemorragia, a necrose tecidual e outros efeitos dos envenenamentos por picadas. Segundo os pesquisadores, o anticorpo monoclonal funciona como uma chave altamente precisa, capaz de reconhecer e se ligar a um alvo específico, nesse caso, as toxinas hemorrágicas do veneno, oferecendo uma precisão muito maior à dos métodos convencionais de tratamento. Os acidentes com serpentes ainda representam um importante desafio de saúde pública no Brasil, onde 9 em cada 10 ocorrências estão associadas a serpentes do gênero Boltrops. Desenvolvida no Laboratório de Imunoquímica de Proteínas, a tecnologia está protegida e disponível para licenciamento pela UFMG. Agora tem Beto Guedes, música dele com Márcio Borges. Contos da Lua Vaga.

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1: A Clínica da Gestante da Faculdade de Odontologia da UFMG retomou os trabalhos no fim de maio. Os atendimentos, que são gratuitos, são realizados na própria unidade no Campus Pampulha e contemplam gestantes de Belo Horizonte, com prioridade a estudantes, servidoras docentes, técnico-administrativas e profissionais terceirizadas da UFMG. O atendimento envolve praticamente todas as necessidades das gestantes, com exceção da realização de próteses dentárias e cirurgias orais mais complexas. Para agendar, basta entrar em contato pelo WhatsApp pelo número 319-9884-6085. Outras informações podem ser consultadas no site odonto.ufmg.br. Termina aqui esta edição do Bom Dia UFMG, uma ótima segunda-feira. Você fica agora com o Repórter Nacional, produção da EBC, e na sequência tem o Universo Literário com Michele Bruck. O Bom Dia UFMG tem produção de Hugo Rafael, programação musical Guilherme Amintas, apresentação Renata Valentim, edição e sonoplastia Tiago França. 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
3: Olá, muito bom dia para você. Agora 7h30. Um excelente dia, uma ótima segunda-feira para quem está sintonizado aqui na Rádio Nacional. Brasília, São Paulo, Rio, Amazônia, Alto Solimões, São Luís, Recife. Um ótimo dia para quem está juntinho com a gente de todo o Brasil, por meio das emissoras parceiras da nossa Rede Nacional de Comunicação Pública. Um oi também para quem curte a gente ali no Instagram, no @RadioNacionalNoticias. Este é o Repórter Nacional que está começando agora, comigo Priscila Mazenotti e com ele Dilson Santa Fé. Dilson, bom dia, semana começando, vamos nessa.
4: É isso aí, segunda-feira, 1º de junho de 2026, vamos aos destaques do dia. Casos suspeitos de ebola em São Paulo e no Rio de Janeiro têm outro diagnóstico, mas seguem sob investigação. E mais.
5: Julgamento do caso Henri já é o mais longo em 18 anos na Justiça do Rio de Janeiro.
6: Plataforma Tela Brasil é lançada com mais de 500 obras audiovisuais brasileiras disponíveis gratuitamente.
7: Imposto de Renda 2026. Saiba o que fazer se você perdeu o prazo para enviar a declaração.
8: Colômbia terá segundo turno entre os candidatos da esquerda e da extrema-direita.
4: E a primeira reportagem da série Trabalho Escravo Doméstico, Silêncio e Servidão, com o relato de mulheres resgatadas desse tipo de crime. Tudo isso e muito mais aqui no Repórter Nacional, que é produzido pela equipe de rádio jornalismo da EBC.
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3: Dois pacientes com suspeita de infecção pelo vírus Ebola estão sendo monitorados aqui no Brasil, um no Rio de Janeiro e outro em São Paulo. O homem internado no Rio teve os primeiros exames com resultados negativos. Mas vamos entender esses dois casos com o repórter Gésio Passos.
9: Os primeiros exames do paciente com suspeita de infecção do vírus Ebola no Rio de Janeiro neste domingo deram negativo, segundo informou o Ministério da Saúde. Outro caso suspeito em São Paulo ainda não teve resultado divulgado para Ebola, mas já foi diagnosticado com meningite meningocócica. No Rio de Janeiro, o paciente proveniente de Uganda, que apresentou quadro de calafrios, tosse e diarreia, está internado no Instituto Nacional de Infectologia Evandro Chagas. Exames de saliva e urina deram negativo para ebola, mas positivo para malária. Ainda é esperado o resultado do exame de sangue. O paciente chegou ao Brasil em 22 de maio pelo aeroporto de Guarulhos e se deslocou ao Rio de Janeiro de ônibus. Cinco pessoas que residem com ele estão sendo monitoradas e permanecem sem sintomas. Em São Paulo, outro paciente com suspeita de ebola foi diagnosticado com meningite meningocócica. A Secretaria Estadual de Saúde confirmou o resultado neste domingo, mas a investigação para o vírus ebola ainda continua. O homem de 37 anos, natural da República Democrática do Congo, foi internado no sábado com sintomas parecidos com os do ebola. Ele tinha viajado recentemente para o país africano, que vive um surto da doença considerado de importância internacional pela Organização Mundial da Saúde. O paciente apresentava febre intensa. Ele está internado em isolamento no Instituto de Infectologias Emílio Ribas, seguindo os protocolos de biossegurança do Plano de Contingência Nacional. Antes de ser transferido para o Emílio Ribas, o paciente foi atendido em uma unidade de pronto atendimento, onde os exames para malária não foram conclusivos. Ele chegou à UPA em estado grave, com diarreia e desorientação, e precisou ser intubado. O Ministério da Saúde reforçou que o risco de transmissão da doença no Brasil e na América do Sul é considerado baixo e que o país possui protocolos para identificação e manejo de casos suspeitos. O Ministério esclarece que os vírus causadores do ebola não são transmissíveis durante o período de incubação e tampouco são transmitidos por via respiratória. Da Rádio Nacional em Brasília, Gésio Passos.
3: Agora 7 horas e 34 minutos e falamos da PEC 6x1. O texto saiu da Câmara, foi aprovado na semana passada, já chegou ao Senado. Em que pé que ele está, gente? Está aguardando o encaminhamento do presidente da Casa, Davi Alcolumbre, para a Comissão de Constituição e Justiça. A mobilização agora será por lá. O líder do governo, o senador Randolfo Rodrigues, quer que tudo seja aprovado até junho, ou seja, antes do recesso parlamentar, que começa 17 de julho. Por enquanto, nada de andamento, ainda esperando ir para a CCJ para definição de relator. Enquanto isso, a oposição reage. Na semana passada, um grupo de 36 senadores assinou uma PEC prevendo jornada ilimitada de horas, ou seja, contra a 6x1, né? Contra essa redução de jornada. E aí a gente fala de 16 senadores do PL, 5 do Republicanos e do PP, mas tem senador também do PSD, do Novo, do Podemos, do Avante e do PSDB assinando. O Rogério Marinho, que é do PL, líder do PL, líder da oposição, está encabeçando essa PEC e disse o seguinte: olha, quem quiser trabalhar 20 horas por dia, 40 horas por semana, que trabalhe, desde que entre em acordo com o patrão, né? Acordo aí do trabalhador com o patrão. Essa PEC, ao contrário da 6x1, já teve andamento, já está na Comissão de Constituição e Justiça aguardando o relator. Uma reunião de líderes esta semana pode tratar desse assunto, definir os próximos passos. Lembrando que essa semana é mais curta, quinta-feira temos aí o feriado de Corpus Christi. Vamos ver se esse feriado não adia ainda mais essas discussões da 6x1 lá no Senado.
4: Julgamento do caso Borel já é o mais longo em quase duas décadas da história do Judiciário do Rio de Janeiro. As sessões seguem e no final de semana o destaque foi o depoimento da babá do menino, que narrou fatos que, segundo ela, não eram segredo, sobre como era tratado o Henri, morto aos 4 anos. Cristiane Ribeiro traz as informações. Com você, Cris, bom dia.
10: Bom dia, Dilson. Bom dia aos nossos ouvintes. Dilson, prossegue hoje no segundo tribunal do júri o julgamento de Jairo Souza Santos Júnior e Monique Medeiros, padrasto e mãe de Henri Borel, acusados da morte do menino de 4 anos em março de 2021. É o 8º dia do julgamento, já considerado o mais longo dos últimos 18 anos na Justiça do Rio de Janeiro e que ainda deve se estender por mais alguns dias. Nesta fase, estão sendo ouvidas as testemunhas de defesa de Monique Medeiros e, na sequência, prestam depoimento aquelas indicadas pelos advogados do ex-vereador Jairinho. Cada lado indicou 7 pessoas. Só depois é que os réus serão ouvidos. Neste domingo, depoimento mais longo foi o da babá do menino, Tainá Ferreira. No inquérito da Polícia Civil, ela deu versões diferentes sobre o caso e alegou ter sido coagida pela mãe do menino para apagar mensagens e mentir durante a investigação. Antes de começar formalmente o depoimento, a babá respondeu a um questionamento da presidente do júri, a juíza Elizabeth Machado Louro, informando que iria se retratar de informações contraditórias anteriores que havia prestado. Tainá relatou à juíza as três vezes em que Jairinho levou o menino Henri para o quarto, fechando a porta, o que lhe causou estranheza e desconfiança sobre possíveis agressões que o menino teria sofrido. A babá disse que em todas as vezes contou os fatos à Monique. Ela disse que também os advogados do Jairinho buscaram instruí-la sobre o que deveria declarar a uma jornalista que também se encontrava no escritório da defesa, assim como no momento de prestar depoimento na delegacia. Jairinho responde por homicídio qualificado, tortura e coação no curso do processo. Já Monique é ré por homicídio por omissão qualificado pelo motivo torpe e recurso que impossibilitou a defesa da vítima. Ela também responde por coação no curso do processo. Eu volto com você, Gilson.
4: Ok, Cris, obrigado.
3: E o prazo para a entrega da declaração do imposto de renda acabou na sexta-feira. A Receita recebeu 44 milhões e 500 mil declarações neste ano, segundo o ministro da Fazenda, Dario Durigan. Quem entregou, entregou, né? Mas quem não entregou, Renato Ribeiro, vai ter pagamento de multa, né? Se você está aí nessa lista, presta atenção nas informações que ele vai trazer para a gente. Renato, bom dia.
11: Muito bom dia, Priscila. Agora, quem enviar a declaração em atraso está sujeito a multa de 1% ao mês sobre o valor do imposto devido, com cobrança mínima de R$ 165,74, podendo chegar a 20% do imposto. E a partir das 9 horas da manhã de hoje, o sistema da Receita volta a receber as declarações originais ou retificadoras. Em 2026, deve declarar quem ganhou mais de R$ 35.500 por ano, possui patrimônio acima de R$ 800.000 reais, recebeu rendimentos superiores a R$ 200.000, obteve lucros em operações no exterior. Lembrando que a isenção para quem ganha até R$ 5.000 só vale para a declaração de 2027, que será feita com base nos rendimentos deste ano. E com o término do prazo, em 29 de maio, a multa começou a ser contada no dia seguinte, né, dia 30, e ela continua acumulando enquanto a declaração não for entregue. Quando a declaração é enviada, a contagem para naquele mês. E se a pessoa não entregar, Priscila, a declaração, a contagem vai até o momento que a Receita Federal fizer a cobrança. E do caso do não pagamento da multa por atraso, ela, juntamente com os respectivos acréscimos legais, ela vai ser deduzida do valor do imposto a ser restituído nas declarações com direito à restituição. E até sexta-feira, Priscila, no prazo, a Receita recebeu um número recorde de declarações pré-preenchidas, cerca de 60% das enviadas, e ainda na sexta, a Receita pagou o primeiro lote de restituições de 16 bilhões de reais, o maior da história para 9 milhões de brasileiros. A gente teve, inclusive, muita gente feliz aqui no trabalho, né, Priscila?
3: Muita gente aqui no estúdio feliz, que entregou no prazo, obedeceu direitinho o prazo da Receita, já está com a restituição no bolso.
11: Pois é, e no dia 15 de julho, mais uma notícia boa, será feita a primeira restituição automática, chamada de cashback, com a devolução de R$500 milhão para 4 milhões de contribuintes que não foram obrigados a declarar em 2025 e que vão receber aí até R$1.000.
3: Isso para quem entregou. Quem não entregou tem que corrigir, fazer a retificadora, enfim, encaminhar, porque o prazo da multa já está contando desde sábado, né, Renato? Obrigada pelas informações, um bom dia. Agora, 7 horas e 41 minutos, a gente fala de eleições na Colômbia. Os candidatos de esquerda e da extrema-direita vão se enfrentar segundo turno, Ana Lúcia Caldas. Bom dia para você. Foi surpresa esse resultado ou não?
12: Foi sim, Pri. Bom dia para você e para os nossos ouvintes. Contrariando aí as pesquisas eleitorais, né? O candidato da extrema-direita, Abelardo de Lais Prieia, obteve 43,74%. Dos votos, com mais de 10 milhões à frente, quase 3 pontos, do que o Ivan Cepeda, que era favorito e que conseguiu 40,9%. Os dois têm projetos radicalmente distintos, né? O segundo turno vai acontecer aí em 21 de junho. E falando das propostas dele, enquanto o Abelardo de Laís Preia, esse advogado, admirador de Javier Milei e Donald Trump, de 47 anos, que nunca havia se candidatado, lidera o movimento Defensores da Pátria, ele quer o endurecimento da segurança e do combate ao crime pela direita e extrema direita, né? Já o de Laís Priela. Você entendeu, Pri? Eu vou explicar de novo. É o seguinte,
3: por favor, Ana, fiquei um pouco perdida.
12: Enquanto o Laís Priela, né, ele defende aí o endurecimento da segurança e o combate ao crime, né, o senador Ivan Cepeda, que tem 63 anos, é da esquerda e defensor dos direitos humanos, ele defende, então, a continuidade das políticas adotadas pelo governo Petro. Tanto o atual presidente, né, como o Cepeda já rejeitaram os resultados preliminares e aguardam os oficiais, segundo ele. A gente continua acompanhando. Pri?
3: É, um da extrema-direita e o outro da esquerda, então, vão para o segundo turno na Colômbia, né, Ana? Obrigada aí pelas informações. Um bom dia para você.
4: E a gente fala agora sobre as negociações de cessar-fogo entre Irã e Estados Unidos. O regime iraniano diz que o programa nuclear não está na agenda de negociação enquanto continuam ataques americanos. Vamos aí aos estúdios da Rádio França Internacional em Paris. Ana Carolina Pelli está com a gente e traz detalhes dessa informação. Bom dia, Ana.
13: Bom dia, Dilson, e bom dia a todos os seus ouvintes. O Ministério das Relações Exteriores iraniano acusou nesta segunda-feira os Estados Unidos de violarem mais uma vez o cessar-fogo entre os dois países. Os militares americanos anunciaram que realizaram mais uma onda de ataques aéreos defensivos no sul do Irã no sábado e no domingo, o terceiro desse tipo em pouco mais de uma semana. Os bombardeios tiveram como alvo sistemas de radar e controle de drones na cidade de Goruk e na ilha de Keshmi, no Estreito de Hormuz, segundo o Comando Central americano, na noite de domingo. Em retaliação, a Guarda Revolucionária do Irã afirmou ter atingido uma base utilizada pelos Estados Unidos. O porta-voz do Ministério das Relações Exteriores do Irã, Ismail Baghaei, disse durante uma coletiva de imprensa que Israel também continua desrespeitando a trégua no Líbano. Segundo ele, um eventual acordo com os Estados Unidos para encerrar o conflito no Oriente Médio está condicionado a uma trégua nos combates no país, onde o exército israelense ataca posições do Hezbollah, que é aliado de Teherã. É, e nesta segunda-feira, Israel ordenou ao seu exército que atacasse os subúrbios do sul de Beirute, que é um reduto do Hezbollah. Ismail Baghaei reiterou que o programa nuclear iraniano não faz parte das discussões em andamento com os Estados Unidos e que não houve nenhuma negociação sobre os detalhes do programa nuclear iraniano. Neste momento, a prioridade do Irã é pôr fim à guerra, segundo ele. O presidente americano Donald Trump afirmou em sua rede social Truth que o Irã se comprometeu a não desenvolver armas nucleares e insistiu que Teherã realmente quer fazer um acordo com os Estados Unidos. As autoridades iranianas também anunciaram nesta segunda-feira o enforcamento de dois homens apontados como responsáveis por saquear e incendiar uma mesquita durante os protestos contra o governo em dezembro e janeiro. A data da prisão e do julgamento desses dois homens não foram divulgados. É, eu volto com vocês aí no estúdio, Gilson.
4: Ok, Ana Carolina Pelli, direto da Rádio França Internacional em Paris. Obrigado pelo seu trabalho.
3: 7:46, você já ouviu aqui no Repórter Nacional que os dois casos suspeitos de ebola em São Paulo e no Rio de Janeiro deram negativo para a doença, mas continuam sob investigação. E você ainda vai ouvir.
14: O Tribunal de Justiça do Rio de Janeiro realiza projeto literário voltado para mulheres que cumprem penas restritivas. A iniciativa reúne debates sobre livros ligados aos direitos humanos e busca promover reflexões e transformação social.
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4: A Tela Brasil, primeira plataforma pública e gratuita de streaming do audiovisual brasileiro, foi lançada no sábado no Rio de Janeiro, com a presença do presidente Lula. Vamos conhecer todos os detalhes na reportagem de Priscila Terezo.
6: Mais de 500 obras audiovisuais brasileiras disponíveis de forma gratuita. Isso é o que oferece a plataforma Tela Brasil. É o primeiro serviço público de streaming audiovisual, ou seja, vídeos sob demanda do país. Entre as obras disponíveis estão curtas, longas e médias metragens, filmes e séries produzidos entre 1910 e 2025. A seleção contempla diferentes formatos, períodos históricos, regiões do país e expressões culturais. Na cerimônia de lançamento da plataforma Tela Brasil, no Rio de Janeiro, o presidente Lula afirmou que a ferramenta vai ajudar os brasileiros na compreensão do país.
15: A Tela Brasil, o investimento em cultura que o Ministério está fazendo, a participação de vocês, ela vai contribuir para a elevação da compreensão de um país chamado Brasil. Por que que nós somos assim? Por que que nós fazemos assim? E a gente não tem nem informação, sabe, de quanto a cultura representa para o desenvolvimento econômico, para o desenvolvimento profissional do nosso país. Cada coisa pequena, cada filme envolve milhares de pessoas, envolve centenas de pessoas trabalhando, cada peça de teatro é centena de pessoas, cada show musical é dezenas de centenas de pessoas.
6: A ministra da Cultura, Margareth Menezes, destacou que esse é um primeiro passo para fortalecer a soberania do povo por meio da cultura.
16: Uma plataforma gratuita onde o povo brasileiro vai poder se ver, pesquisar, teremos ali uma diversidade grande da produção. Então, esse é o primeiro passo para a gente conseguir também fazer com que o povo se reconheça e fortalecer, né, a nossa identidade, fortalecer o nosso audiovisual, fortalecer a soberania do nosso povo através da nossa cultura.
6: Mais de 300 obras da Tela Brasil já têm recursos de acessibilidade, como audiodescrição, legendagem descritiva e tradução em libras. As demais receberão os recursos ainda neste ano. Além da oferta gratuita de conteúdo, a plataforma foi concebida para operar sem publicidade, sem cobrança de assinatura e sem rastreamento comportamental para fins comerciais. O acesso à plataforma será por meio do site telabrasil.cultura.gov.br com login pela conta gov.br. As versões para os sistemas Android e iOS estarão disponíveis em até 30 dias. Ainda durante a cerimônia de lançamento da plataforma, foi assinado um acordo de parceria entre o Ministério da Cultura e a EBC, Empresa Brasil de Comunicação, para permitir a integração gradual do acervo da TV Brasil à plataforma Tela Brasil. O acordo também prevê que futuros licenciamentos realizados pela EBC possam incluir a exibição das obras na Tela Brasil, ampliando o acervo disponível ao público. Da Rádio Nacional no Rio de Janeiro, Priscila Terezo.
4: Esportes. E no futebol, a seleção brasileira vai para a Copa do Mundo após a goleada de 6-2 sobre o Panamá em amistoso disputado nesse domingo no Maracanã. Gols de Vini Júnior, Casemiro, Rayan, Paquetá, Igor Thiago e Danilo Santos. O técnico da seleção colocou todos os jogadores de linha em campo logo no intervalo, fez 10 substituições. A delegação brasileira embarcou já à noite para os Estados Unidos. O próximo compromisso do Brasil é no sábado em Cleveland, um amistoso contra o Egito. A estreia na Copa é contra Marrocos, dia 13, em Nova Jersey. No tênis, o Brasil volta às quartas de final de Roland Garros, depois de mais de 22 anos. Desde Gustavo Kuerten, isso não acontecia. O carioca João Fonseca, que já havia feito história ao eliminar o sérvio Novak Djokovic, entrou em quadra contra o norueguês Casper Ruud, duas vezes finalista de Roland Garros, como uma das grandes promessas do torneio. A vitória foi por 3-7-1. Na conversa com jornalistas, João Fonseca avaliou a partida e disse estar confiante.
17: É, jogo muito bom, muito consistente. Tava difícil porque ele é um bom jogador, um bom sacador, enfim, um ótimo jogador, poucos pontos fracos. Foi meio que uma batalha de quem era mais agressivo e fico feliz de ter levado a melhor nos pontos importantes da partida. Sabia exatamente o que fazer, só era muito difícil de executar, mas feliz com a forma que eu demonstrei dentro de quadra, sendo agressivo, sendo confiante, e com certeza essa vitória me traz confiança para o resto do torneio.
4: O próximo adversário, João Fonseca, é o tcheco Jakubčík. A partida acontece amanhã.
3: Repórter Nacional traz a partir de hoje a série Trabalho Escravo Doméstico, Silêncio e Servidão, produzida pela equipe do programa Caminhos da Reportagem da TV Brasil. A gente vai ouvir relatos de mulheres submetidas a um ambiente semelhante ao da escravidão, isso em pleno século XXI. Na primeira reportagem de Marieta Casarré, a história de Aracido Amaral.
18: Desde 1888, a abolição deu fim a séculos de escravidão no Brasil. Mas a exploração do trabalho nunca deixou de existir. Mudou a forma, da senzala para a casa. Mas a negação de direitos, renda e liberdade permanece.
19: Fui criada no colégio federal, que meus pais morreram. Aí conversaram com o juiz apareceu na frente do juiz uma senhora que estava procurando uma menina. Ficou sabendo que eles estavam dando uma menina para eles cuidarem, trabalhar, né? Foram lá no colégio e me pegaram. Aí eu vim para São Paulo com eles.
18: Essa que você ouviu é Aracido Amaral. Órfã, foi levada para uma casa de família onde viveu durante décadas escravizada.
19: Primeiros dois meses eu recebi, mas depois eu não recebi mais.
20: E o que, que eles falavam para a senhora quando não pagavam?
19: Não falavam nada, não pagavam, simplesmente não pagavam.
18: Leonardo Sakamoto, diretor da ONG Repórter Brasil, faz uma leitura dessa triste realidade tão enraizada na sociedade brasileira.
21: A menina que veio do interior, de um conhecido, de uma família de conhecido, fugido da fome, fugido da dificuldade, veio para a região, para uma cidade, e lá foi acolhida por uma família sobre a justificativa de que garantiria-se um futuro para ela, mas o futuro a ela condenado era de trabalhar para comer e para ter a hospedagem.
18: Shakti Borella é coordenadora-geral de fiscalização para a erradicação do trabalho análogo à escravidão do Ministério do Trabalho e Emprego. Ela traça o perfil dessas mulheres.
22: Mais da metade dessas mulheres tem no máximo a quinta série de escolaridade. 24% delas são analfabetas e 72% delas são pretas ou pardas, ou seja, são mulheres negras.
18: A realidade vivida por Araci e por tantas outras é dura de aceitar pela sua crueldade. Certa vez, ao reclamar de dores nos dentes, a patroa ordenou que ela os arrancasse.
19: Ela falou, então você vai fazer isso. Aí tive que tirar todos os dentes. Tocou a campainha e eu fui atender. Aí, quando chegou lá, tava cheio de gente na porta. Falei, meu Deus, o que, que é isso? Aí eles falaram que era da Polícia Federal, que era pra mim abrir a porta. Eu falei, mas eu não posso, eles estão dormindo. Mas aí ele falou, mas tem que abrir. A Polícia Federal tem que abrir.
18: Araci foi resgatada e os ex-patrões condenados a pagarem um salário mínimo por mês, além de 500 mil de indenizações. No entanto, Araci, mais uma vez, vê negados seus direitos. Sem receber nada, espera enquanto a justiça caminha a passos lentos. Roque Patucci, diretor do Centro de Apoio Pastoral do Migrante em São Paulo, acompanha o drama de Araci.
23: Ela viveu uma vida de medos e ela continua com medo. Só que o medo agora é de não ter onde morar. O medo agora é de não ter o que comer amanhã.
18: Para fazer denúncias sobre trabalho escravo, diz que 100. Os relatos são anônimos. Em caso de risco imediato, acione a polícia no 190. Com colaboração de Ana Graziela Guiar e Ana Passos, produção de Cleiton Miranda e Patrícia Araújo e sonoplastia Egbert Martins, da TV Brasil, Marieta Casarré.
4: Mulheres que cumprem penas restritivas no Rio de Janeiro podem participar de um projeto literário que promove debates e reflexões sobre livros ligados aos direitos humanos, violência de gênero e outros temas. Carolina Pessoa.
24: Por 60 minutos de empoderamento, propõe debates sobre livros que abordam temas como violência de gênero, autonomia, maternidade, vulnerabilidades sociais, autoestima, além de pertencimento e direitos humanos. De acordo com o tribunal, muitas mulheres chegam ao sistema de justiça após passarem por ciclos de violência, exclusão, silenciamento e abandono. E a ideia do projeto é oferecer uma ferramenta de apoio por meio do contato e discussão sobre as obras. Cláudia Marques Márcia Vidal, juíza titular da Vara de Execuções e Medidas Alternativas, explica como funciona a iniciativa.
0: Visa realizar encontros rápidos com duração de 60 minutos, focado nos temas relativos aos direitos humanos. Ele se volta à reflexão sobre temas sensíveis sobre as vulnerabilidades da sociedade brasileira. Na primeira fase, nós estamos fazendo um letramento de gênero, fazendo leituras e trazendo ao debate questões e leituras de livros sobre gênero. Nós também temos a fase do letramento racial e do letramento LGBTQI+.
24: A juíza destaca ainda a importância dos aprendizados gerados.
0: Esse letramento é necessário para que haja identificação do local dela, da posição em que ela se encontra, que elas possam entender e não naturalizar as relações abusivas, que elas possam ver esse ciclo de agressões e violência que sofrem e possam ressignificar, né, seu olhar sobre as suas relações, para que também não sejam levadas ao cárcere em razão dessa submissão.
24: A próxima edição do projeto será no dia 19 de junho, na sede do Tribunal, no centro do Rio. Da Rádio Nacional no Rio de Janeiro, Carolina Pessoa.
3: E agora é hora de movimentar a nossa Rede Nacional de Comunicação Pública com o Rafael Lopes, da Rádio Educadora de Salvador.
1: A criatividade na cozinha tem transformado receitas tradicionais em experiências gastronômicas. Nas redes sociais e nas ruas, combinações improváveis de comidas ganham espaço e despertam a curiosidade do público. Foi assim que a confeiteira Andréia Batista, que está há 6 anos no ramo doceiro, aceitou o desafio de criar um hambúrguer de bolo. O pão é feito de pão de ló de baunilha, a carne vira um disco de brigadeiro e o recheio leva morango, creme e diferentes sabores de geleias.
5: E aí todo mundo ficou louco quando viu no meu Instagram, e aí começaram a me procurar muito, né? A reação foi de surpresa, de ai que delícia, também quero. Cada um dizia alguma coisa assim nesse tipo.
1: E não é só no universo dos doces que as misturas diferentes ganham espaço. A comerciante Ana Glécia começou vendendo pipocas tradicionais em festas de aniversário, mas decidiu inovar depois de experimentar pipocas saborizadas durante uma viagem. Ao voltar para casa, começou a testar novos ingredientes e arriscou sabores como bacon, calabresa e até atum.
7: Foram uns 3 meses assim, tentando em casa, entendeu? Estudando mesmo o milho, estudava tudo sobre o tamanho, o que dava certo, o que não dava, queimei muitas pipocas, vendo os sabores que combinava.
1: Da Rádio Educadora da Bahia, Rafael Lopes para a Rádio Nacional.
4: E o Repórter Nacional fica por aqui. Acompanhe agora a Alô, Alô Brasil com José Luiz da Atena. Até amanhã.
3: Até amanhã, gente. Valeu.
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5: Olá, bom dia. Eu sou Michele Bruck. Chego para te fazer companhia com o Universo Literário dessa nossa segunda-feira, hoje dia 1º de junho. Seja muito bem-vinda e bem-vindo à Estação do Conhecimento, neste que é o programa que te leva o melhor da literatura e da música brasileira até às 10 da manhã. Hoje vamos viajar até o sertão para revisitarmos um clássico da literatura universal. Nós vamos conversar sobre o livro Alice no País das Maravilhas, em Cordel, do escritor, poeta e jornalista Josué Limeira e o ilustrador Vladimir Barros. Escrito em versos e ilustrado em xilografuras, o livro reconta o clássico de Lewis Carroll com referências do sertão brasileiro. A gente vai conferir esse bate-papo em dois momentos. O primeiro, às 8h30 da manhã, o segundo, às 9h15. Além disso, te convido para as nossas dicas literárias e de música brasileira. O nosso DJ Guilherme Amintas traz para você o Marcos Valle, Carlinhos Vergueiro, João Donato, Chico Buarque maravilhoso, os originais do samba e muito mais. Eu convido você a participar ao vivo da nossa programação no WhatsApp 31-3409-1045. 31-3409-1045, tá bom? O programa começa com a Selma Carvalho, Se Sorri ou Se Chorei. Música.

osso para Pingo, da obra Contos de um Minuto, de Juan José Gutierrez Familiar. Carolina tem um cãozinho chamado Pingo. Todas as tardes, depois de fazer a lição de casa, ela pega corrente e balança, fazendo barulho. Pingo, Pingo, vamos passear? Pelo corredor, ouvem-se seus latidos alegres. Carolina coloca a coleira como pode, porque Pingo não para de pular. E os dois correm escada abaixo. Não param até chegar no parque. E perto da árvore favorita de Pingo, em vez de levantar a patinha como sempre, o cãozinho começa a farejar pelos arredores. O que foi, Pingo? O que foi? O que você está cheirando? Pergunta a menina. O cãozinho olha para ela, mas continua farejando, cada vez mais inquieto. Depois começa a escavar a terra. Você encontrou um tesouro? Diz Carolina, começando a escavar também. Deixe-me ajudá-lo. E os dois começam a cavar um grande buraco. De repente, Carolina percebe que seus dedos tocam algo estranho. O que será? Veja, Pingo, é uma caixa, diz a menina. Vamos ver o que tem aqui dentro. Carolina abre a caixa com cuidado e tira um osso pequeno e cheiroso que deixa Pingo louco de alegria. Há também um pedacinho de papel dobrado com a seguinte mensagem: para um cãozinho esperto, um delicioso osso de presente. Então, Carolina e seu cãozinho voltam para casa. A menina, decepcionada, porque queria mesmo era um tesouro. E Pingo, dando pulos com o osso na boca. Eu, Elisa, gravei essa história com os trabalhos técnicos de

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8: Bom dia, nós estamos de volta com o Universo Literário. Por aqui é a Estação do Conhecimento, sempre agradecendo a sua companhia e a sua audiência. E eu te convido agora para a nossa primeira dica literária do mês de junho.
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8: Hoje de manhã não saía a água da torneira. Blop, blop. Dois arrotinhos de recém-nascido. Mais nada. Bati na porta da vizinha. Na casa dela tudo normal. Deve ter fechado o registro geral, disse ela. Eu? Não sei nem onde fica. Faz pouco tempo que moro aqui, sabe? E volto para casa só à noite. Meu Deus, mas quando o senhor viaja uma semana, não fecha a água e o gás? Eu não. Mas que imprudência! Me deixe entrar. Vou lhe mostrar. Abri o gabinete da pia, mexeu em alguma coisa e a água chegou. Está vendo? Tinha fechado. Ah, desculpe, sou tão distraído. Ai, você, single. Sai de cena a vizinha. Mais uma que agora fala inglês. Nervos sob controle. Não existe poltergeist, só em filme. E não é que eu seja sonâmbulo, porque mesmo se fosse sonâmbulo, não saberia da existência daquele registro. Senão eu teria usado desperto, porque o chuveiro vaza, estou sempre correndo o risco de passar a noite em claro, ouvindo o tempo todo aquela goteira. Parece que estou em Valdemossa. Na verdade, muitas vezes acordo, me levanto e vou fechar a porta do banheiro e a outra,

entre o quarto e a entrada, para não ficar ouvindo aquele pinga-pinga danado. Você acabou de ouvir a abertura do romance Número Zero, do escritor e linguista italiano Umberto Eco. O livro conta a história de um jornal fictício chamado Amanhã, cujo dono corrupto pretende utilizar para suas próprias ambições políticas. A história é contada a partir do redator Colonna, um jornalista fracassado contratado para trabalhar no jornal. Desde seu ponto de vista, conhecemos os funcionários excêntricos do veículo. Um deles, Bragadotti, vê conspirações a seu redor e investiga uma história misteriosa sobre a morte de Mussolini. A partir disso, o romance estabelece uma atmosfera conspiratória que envolve eventos da guerrilha na Itália, o assassinato do Paulo João Paulo I, a loja maçônica, entre outros eventos. Umberto Eco foi um escritor, filósofo e linguista italiano. Também ficou conhecido por sua produção acadêmica na área de semiótica. Seu livro de ficção mais célebre é O Nome da Rosa, sua primeira publicação, que contou com a premiada adaptação para o cinema. O livro Número Zero, de Umberto Eco, foi lançado no Brasil pela editora Record, com tradução de Ivone Benedetti. Você pode encontrá-lo em sebos, bibliotecas, livrarias físicas, digitais ou no site da editora record.com.br. Record.com.br. Record com o D mudo no final. Tá bom, gente? Umberto Eco, uma das mentes mais brilhantes do planetinha Terra. Essa foi, então, a nossa primeira dica literária do mês. Eu te deixo com a Eloá e Iemanjá.

0: Olha ela aí, né? Elis Regina, Bala com Bala, do João Bosco e do Aldir Blanc, encerrando esse bloco do Universo Literário. É o seguinte, nós vamos fazer um intervalo bem rapidinho. Na sequência, vamos conversar com o escritor, poeta e cordelista Josué Limeira e o ilustrador Vladimir Barros. Nós vamos bater um papo sobre o livro Alice no País das Maravilhas em Cordel, que adapta um clássico da literatura para o universo brasileiro e sertanejo. Muito bacana esse papo. Não saia daí, eu volto com os meninos já já.
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0: Bom dia, nós estamos de volta com o Universo Literário. Bom dia para você que está em 104,5 FM. Para quem nos acompanha em nosso site, ufmg.br/rádio. Para quem chegou agora, entre e fique à vontade. Seguimos juntos até as 10 da manhã com o melhor da literatura e da música brasileira. E está na hora do nosso bate-papo de hoje.
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0: Alice no País das Maravilhas, clássico publicado por Lewis Carroll no século XIX no Reino Unido, atravessa gerações como uma das narrativas mais conhecidas da literatura mundial. Agora, a obra ganha uma nova leitura no Brasil com Alice no País das Maravilhas em Cordel, lançamento da editora Yellow Fante, escrito por Josué Limeira e ilustrado por Vladimir Barros. A adaptação mantém a estrutura narrativa do original, mas desloca a história para um universo inspirado na cultura popular brasileira e no imaginário sertanejo. A linguagem de cordel, marcada pela oralidade, pelo ritmo e pelo humor, passa a conduzir a trajetória de Alice, enquanto personagens clássicos da obra são reinterpretados a partir de referências culturais brasileiras. O Rei e a Rainha de Copas evocam figuras como Lampião e Maria Bonita, e o projeto visual incorpora elementos da xilografia, do tropicalismo, do couro e de outras matrizes ligadas à cultura nordestina. O livro integra um projeto mais amplo, desenvolvido pelo Josué e pelo Vladimir, que é o de adaptação de clássicos da literatura mundial para o cordel. A dupla já assinou releituras de obras como Pequeno Príncipe, Vidas Secas e A Revolução dos Bichos, em trabalhos que aproximam textos consagrados de novos leitores por meio da cultura popular brasileira. Dito isso, convido você a conferir nosso bate-papo com Josué Limeira e Vladimir Barros. Bom dia, Vladimir Barros. Bom dia, Josué Limeira. Sejam muito bem-vindos ao Universo Literário da Rádio FMG Educativa. Muito obrigada pela participação. É um prazer recebê-los conosco.
5: Bom dia aos ouvintes da rádio. É um prazer enorme estar falando aí para Minas, que é um estado que a gente gosta demais.
6: Bom dia, Michele. Bom dia, ouvintes. Um prazer, né? Eu sinto Minas Gerais como quase o meu segundo lar. Tenho muitos amigos aí, muita coisa boa, muito trem bom.
0: Uai, você é filho de quem? Você conhece o fulano? Ele é filho de quem?
6: É um trembão.
0: É um trembão. Meninos, não é a primeira vez que vocês reinventam clássicos da literatura em cordel. E antes da gente falar da Alice no País das Maravilhas em si, queria que cada um contasse um pouco a trajetória e também a história de vocês, adaptando essas histórias para o cordel.
5: Bem, eu desde cedo escrevo, né? Desde o quinto ano ginasial. E através do professor é que foi que nasceu essa vontade de escrever, de encontrar literatura, né? E a outra parte foi as visitas que eu fiz no sertão da Paraíba, no sítio do meu avô, que cultivava algodão. Então, meu primeiro contato com o cordel nasceu ali. Mas o cordel, ele nasceu junto com o advento da internet. Eu comecei a escrever para concursos culturais. Através do cordel, ganhei alguns. Até que um colecionador do livro Pequeno Príncipe disse: Josué, tu ganha tanto prêmio em cordel, escrevendo cordel, e o Pequeno Príncipe tem tanta linguagem escrita, né? É italiano, mandarim, francês, o que é que tu não faz em cordel? E aí nasceu, através de uma oportunidade, essa história de transformar os clássicos em cordel. Veio o Pequeno Príncipe e com a pandemia veio a Revolução dos Bichos em cordel. Eu estava me sentindo num momento muito fechado, um mundo fechado para tudo. E eu encarava aquilo ali como uma revolução do vírus, que estava mudando a essência do mundo mesmo, né, e das pessoas. E aí resolvi escrever a Revolução dos Bichos em cordel. Depois, consequentemente, devido às secas, que foi uma solicitação da editora Elefante. E agora era outro desejo nosso, né, Vlad, homenagear as mulheres com Alice no País das Maravilhas em cordel.
0: Ai, que lindo, obrigada. E você, Vladimir, como é que é a sua história? Como é que momento que você entra no cordel, se une ao Josué e faz essa obra tão linda?
6: Eu trabalhei a minha vida durante 10 anos, né? Durante boa parte da minha vida num grande jornal aqui em Recife, né? O Jornal do Comércio. O meu trabalho junto ao cordel, ao movimento xilogravura e esses processos todos que envolvem a arte de cultura da cultura nordestina, ela de alguma forma já vinha comigo, porque eu venho de uma família que sempre trabalhou a cultura, né? Eu sou de uma família que tem bastante produtores culturais, né? Eu sou muito feliz, sou felizado nesse processo, porque aprendi bastante sobre a cultura da minha região, principalmente do meu estado. São os encontros que a vida nos dá, né? Eu estava num momento que eu precisava e eu queria bastante transformar a minha arte, o trabalho que eu fazia, que eu aplicava no jornal, mas para uma coisa que eu acreditasse. E aí foi quando eu conheci Josué, né? Por amigos em comum, foi até por conta da internet, né? A gente conseguiu, ele colocou uma poesia, né? Convocando o ilustrador. Amigos em comum fizeram com que a gente se alinhasse, né, os astros se alinhassem e a gente conseguisse estar junto, né, no mesmo momento e na mesma concepção de transformar a cultura nordestina e transformar o movimento de cordel em algo maior, né, sem perder as características básicas dele. E aí a gente já vem fazendo esse trabalho desde 2015, por conta do Pequeno Príncipe. Na realidade, a gente em 2012 já tinha feito um trabalho, né? Com
0: Isso.
6: poesia de cordel, por conta do Luiz Gonzaga. A gente falou sobre Luiz Gonzaga no Centenário para Crianças, num caderno especial do Jornal do Comércio. E depois a gente veio, né, como o Josué falou aí, homenageando, começando a fazer grandes clássicos, começando com O Pequeno Príncipe. Depois veio A Revolução dos Bichos, né, O Vidas Secas e agora o Alice. Aí a gente diz que a gente contemplou um menino, né, os animais, uma família e agora faltava a menina. E agora a gente já tem a família completa.
0: Ah, que legal! E Josué, a adaptação de Alice no País das Maravilhas mantém o enredo original do Lewis Carroll, mas desloca a narrativa para o universo sertanejo da cultura popular brasileira. Como é que foi o processo de decidir quais elementos poderiam ser transformados sem perder os sentidos centrais da obra?
5: A gente, nos quatro clássicos, a gente mantém a essência do livro, né? Eu faço a poética em cima da essência, colocando os elementos formais do cordel, que é a métrica e a rima, né? A oração, que é o conteúdo do livro, a gente traz. E a gente traz um pouco do Nordeste no texto, nas situações. Por exemplo, estava aperreada, estava estressada. E aí a gente vai conduzindo dessa maneira. A gente não amputa o clássico, que é uma maneira da gente levar o cordel para a sala de aula. Porque a gente faz essa adaptação e aí eu deixo a virada mais forte para o regionalismo nas ilustrações. Né? Eu tento manter o clássico na poética da forma que foi escrito. Obviamente que, como é um texto muito denso, né? Nonsense, e o cordel não permite, não fica legal ele não ter fluidez, a gente mexeu eu diria assim, eu fico brincando. Eu usei a teoria de Raul Seixas, né? Eu usava a lucidez na maluquice e do bicho maluco, beleza, que é o livro Alice no País das Maravilhas de Lewis Carroll. Então, o texto, os poemas, né, que é uma sátira da era vitoriana, da rigidez da educação, né, da rigidez da conduta até da rainha Vitória, eram os poemas rígidos da época. A gente tenta suavizar com a poesia, não perdendo o sentido.
0: E Vladimir, ao adaptar uma obra marcada pelo nonsense, pelos jogos de linguagem de Lewis Carroll para o cordel, quais foram os maiores desafios de tradução estética, narrativa? O que precisou ser reinventado para que a história funcionasse dentro da oralidade?
6: Um dos pontos que são bem fortes no trabalho que a gente vem desenvolvendo é a questão de a gente contar narrativas muito próprias do ponto de vista literário, né? Josué conta uma história e eu consigo também contar uma história a partir do ponto de vista visual, ajudando principalmente, né, talvez hoje o maior público que a gente tenha, os dois maiores públicos são os professores e os alunos, né? Que a gente entrou muito dentro desse universo educacional, e aí a gente ajuda bastante os professores com suas aulas, né? Não só na parte literária, mas também na parte de arte. Eu utilizo muita coisa do próprio universo brasileiro, né? De artes visuais brasileiras, principalmente artes daqui nordestinas, como por exemplo o movimento armorial, o movimento estilogravura, e especificamente nesse projeto de Alice, eu utilizei talvez a maior estética psicodélica que surgiu aqui no Brasil, né? Que foi o movimento tropicalista, que ele tem uma estética muito própria. Eu acho que casava demais e bastante com esse universo nonsense de Lewis Carroll, até porque a história de Alice, ela tem muita coisa, né? Assim, de viagens, muita coisa lisérgica, muito um trabalho que, assim, eu achava que casava muito com as cores e a estética do tropicalismo, quando a gente passa a pensar, por exemplo, na adaptação do que a gente recebe de fora, de culturas, por exemplo, europeias, e cultura americana, e a gente assimila, transforma dentro do universo que a gente vive, né, dentro das comunidades brasileiras, e a gente cria um produto e cria um trabalho completamente novo, né? Eu gosto muito do processo antropofágico, né? De Oswald de Andrade, né, que dá muito muito difundido na semana de 22, e que eu uso isso para os meus trabalhos, né? Eu adapto a minha realidade, eu consumo outros tipos de literatura, outros tipos de arte, né, de diversas partes do mundo, e consigo trabalhar dentro de um universo nosso, dentro de um universo brasileiro, dentro de um universo nacional, né? Isso foi o movimento tropicalista, e isso que eu procurei passar na estética do livro de Alice, que é muito colorido, muito sinuoso, e que, assim, até o momento a gente só tem recebido boas mensagens, né, relacionadas com as escolhas do livro, artísticas do livro.
0: E Josué, a obra propõe uma leitura culturalmente localizada de um clássico universal, como nós estamos falando. Como é que você enxerga o papel dessas adaptações em aproximar leitores brasileiros de textos considerados canônicos? É uma coisa que motiva, principalmente os jovens, né? O Vladimir falou de alunos, a leitura.
5: A gente, nos clássicos, a gente conseguiu uma coisa extremamente interessante. Eu diria dois fatores importantes, tanto no mundo do leitor quanto no mundo educacional. Primeiro, a gente baixou a faixa etária de leitura do clássico, tanto do Pequeno Príncipe, que também não é uma leitura fácil para criança, e aí a gente está falando dos livros originais, porque, por exemplo, a Alice sofreu muita adaptação para o público jovem, do público da criança. Isso com os filmes da Disney, né? Com diversas versões que resume a obra a trazer ele mais para mundo infantil. Mas se você for ler hoje Pequeno Príncipe, né? Alice no País das Maravilhas, eu não falo nem de Vidas Secas e da Revolução, que é um pouco mais infanto-juvenil, né? É, você vai ver que eles alteram um pouco o resumo para que ele fique. E a gente não faz essa que eu falei, a gente não oculta a essência, só que a gente, com um cordel, a gente consegue baixar a faixa etária de leitura e do entendimento. E isso tem um ganho muito grande nas escolas que vem adotando, porque dá uma percepção maior do clássico, do que ele quer dizer, certo? Sem tirar a originalidade, e com índice de aprovação, inclusive já relatados por professores que trabalhando as duas obras, foi o caso de Vidas Secas, os índices de aprovação foram bastante interessantes. E é uma aproximação. Qual é o papel meu como cordelista contemporâneo? É aproximar mesmo o cordel, né? Que a adaptação dos clássicos são caules do cordel, a raiz está nos folhetos, está nos livretos, mas é trazer o cordel para uma estrutura educacional, para dentro da sala de aula. Esse é o trabalho mais significativo que a gente traz para a literatura contemporânea.
0: E essa foi a primeira parte do nosso bate-papo com o escritor, poeta e cordelista Josué Limeira e o ilustrador Vladimir Barros. Eles são autores do livro Alice no País das Maravilhas em Cordel, obra que adapta o clássico de Lewis Carroll para o ambiente sertanejo e brasileiro. A segunda parte dessa entrevista volta para você daqui a pouquinho, às 9h15. Por enquanto é um intervalo e já já tem mais Universo Literário para você. Não saia daí.
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0: Olá, muito bom dia. Nós estamos de volta com o Universo Literário. Por aqui é a Estação do Conhecimento, UFMG Educativa, ao vivo para você em 104,5 FM, também no nosso site ufmg.br/rádio. Por falar no nosso site, além de estarmos ali ao vivo, você também tem a oportunidade de conferir as matérias, entrevistas, reportagens. Está tudo lá, tudo feito na emissora. Você pode conferir novamente, compartilhar, fique à vontade, tá? ufmg.br/rádio. E agora tem Antônio Carlos e Jocafe, e isso é muito lindo. Glorioso Santo Antônio, música dos dois, aliás, Guilherme Amitas e suas pérolas da música popular brasileira.

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0: E a gente ouviu a Célia, A Hora É Essa, do Erasmo e do Roberto Carlos. Vamos fazer uma pausa para a gente escutar com calma Vera Casanova. Enquanto isso, a gente toma um café, uma água e voltamos já já com a segunda hora do programa de hoje. Não saia daí.
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0: Toque de poesia. Vou homenagear hoje um poeta que me veio às mãos através de uma amiga, e o nome dele é Emerson Louro. Foi meu aluno na Faculdade de Letras, é graduado em Letras e também é advogado. É membro da Academia Lusiense de Letras e Artes, lá de Santa Luzia, em Minas Gerais, onde foi professor de Português e Literatura durante 15 anos. Olha que lindo! Eu acho tão bonito quando o ex-aluno dá aula de literatura. O livro que eu vou ler dele, os poemas, pertencem ao livro Flores e Alguns Cascalhos Poéticos. É um iniciante. Flor de laranjeira. Então venha, minha flor, mas venha leve. Venha leve e flutuante, branca e bela. Venha plena e brilhante como a lua no céu. Mas venha despida de tudo, também das roupas, pois que teu corpo é alvo, belo e puro, como a pureza desta lua que cintila e faz brilhar os olhos daqueles que se amam. Venha, meu amor, venha leve, venha sem o peso das penas das aves de rapina, venha na leveza da pétala de uma flor, venha cheia de alma inteira e seja mais hoje a minha delicada flor de laranjeira. Sermão do Bom Ladrão em Tempos Modernos. O bom ladrão é aquele que sabe roubar um coração, que o rouba sem perdê-lo depois. Mas não um coração pobre, como na rima da primeira estrofe. É preciso conseguir que o coração roubado seja um coração virtuoso, apaixonado, e que requeira do ladrão todo cuidado, para que o coração, depois de roubado, queira enfim ser teu como um presente dado. Equação amorosa: dividir o coração em dois e deixar o problema para depois. Crisálida, Aurélia era o nome dela. Uma pulpa nos envolvia e nos fazia imóveis, dormentes. Ficávamos parados, um ao lado do outro. A gente se olhava, se namorava, a contemplar a beleza do outro, aquele metálico dourado. Nunca me esqueci daquela coloração dourada. Imaginava como seria quando saíssemos dali, eu e ela voando juntos, crisálidas. Ficamos ali, até o dia em que batemos nossas asas, cada um seguiu seu rumo e nunca mais a vi. O tato. O tato, contato íntimo, culpa-se, contato cúmplice. Corpo violado, tateado por mão, que percorre, pós-corre, escorre e pousa efêmero no copo do gozo. O corpo sedente copula com o corpo do outro. O tato, contato íntimo, contata tara. Conversações com Carlos. Quando nasci, um pombo coxo de olho roxo e asa atrofiada me disse: vá, besta, vá ser trouxa na vida. Flor Bela. Nossa primeira conversa não foi numa mesa de bar, mas numa mesa de escola, na sala de professores. Falamos de Portugal, Camões, Pessoa, Flor Bela, saímos para jantar. Agora a mesa era outra, agora era a mesa de bar. Tivemos vários encontros, depois de vários passeios, nos vimos de novo no altar. Esse foi o delicioso Emerson Louro, com o livro Flores e Alguns Cascalhos Poéticos, da editora Delicata.
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5: Bom dia, nós estamos de volta com o Universo Literário. Por aqui é a Estação do Conhecimento, nessa segunda-feira, dia 1º de junho. Muito obrigada pela sua companhia. Eu, Michele Brook, sigo ao seu lado até às 10 da manhã. E ainda hoje, a gente tem, às 9h15, a segunda parte do nosso bate-papo com o escritor, poeta e cordelista Josué Limeira e o ilustrador Vladimir Barros. Eles são autores do livro Alice no País das Maravilhas em Cordel, obra que adapta o clássico de Lewis Carroll para o ambiente sertanejo brasileiro. Tenho dica literária e de música brasileira ainda hoje, Chico Buarque, os originais do samba, Elba Ramalho e muito mais. Deixo o convite para você interagir com a nossa equipe ao longo de toda a nossa programação no WhatsApp 31-3409-1045. 31-3409-1045, tá bom? Eu te deixo com o João Donato, numa parceria com Gilberto Gil, Bananeira.

0: Ah, isso é muito lindo, né? Chico Buarque, parceria com Francis Raime, Pivete, encerrando essa sequência do Universo Literário. Vamos fazer o seguinte, vamos fazer uma pausa. Na volta, tem a segunda parte do nosso bate-papo com o escritor, poeta e cordolista Josué Limeira e com o ilustrador Vladimir Barros. Nós estamos falando sobre o livro Alice no País das Maravilhas em Cordel, que é uma obra que adapta o clássico de Lewis Carroll para o ambiente sertanejo brasileiro. Não saia daí, que eu volto com os dois já já.
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0: Isso aí, de volta com o Universo Literário. Muito bom dia para você que está conosco em 104,5 FM, para quem nos acompanha em nosso site, ufmg.br/rádio. Delícia passar parte das manhãs ao seu lado, conferindo o que há de melhor na literatura e na música brasileira. E agora nós vamos ficar com a segunda parte do nosso bate-papo com o escritor, poeta e cordelista Josué Limeira e o ilustrador Vladimir Barros. Nós estamos falando sobre o livro Alice no País das Maravilhas, que adapta o clássico da literatura para o universo brasileiro e sertanejo. Vamos lá? Vamos lá? Você falou do retorno das professoras, Josué, que é fundamental. Aí eu queria saber de você o seguinte, vocês vão em escolas, vocês têm esse contato mais direto, eventualmente, com os meninos e as meninas?
7: Vou sempre às escolas, é uma coisa que a gente, desde 2015, vem fazendo, né? Desde que começou as diversas adoções, e agora com as adoções pelas prefeituras e governos estaduais, a gente também vai nas escolas municipais e escolas estaduais. E assim, é sempre proveitoso, porque é uma troca de aprendizado. Tem aluno lá que levanta perguntas, né? Faz perguntas que faz a gente até ver, né? Narrativas diferentes dentro do livro, experiências diferentes dentro do livro, e faz uma construção também de oportunidade, porque do mesmo modo que apareceu para mim como uma oportunidade que bateu na minha porta, aparece para eles também. Então, há uma troca de experiência e também há um incentivo a ler, né? e escrever, que pode abrir um universo diferente, que abrir caminhos, oportunidades. A gente era... Hoje a gente está falando para uma rádio de Minas Gerais. Lá no começo a gente mal falava nos meios de informação. Então, assim, semana passada a gente estava no projeto LED de educação, promovido pela Rede Globo, no Rio de Janeiro, fazendo oficina com os professores. Então, foi um movimento de muita sinergia entre literatura de cordel dentro da sala de aula, que provoca oralidade, provoca pesquisa, provoca artes, né, manuais. E eu acho que foi um ganho muito grande de experiência, não só do escritor, mas como de ser humano.
8: E completando o que Josué falou, a gente sente o quanto a arte brasileira ela é universal. Todos os livros, mas principalmente falando dos primeiros, né, o primeiro livro que teve uma aceitação enorme, né? Tanto que virou o tema de escola de samba, O Pequeno Príncipe em Cordel. Uhum. Ele abriu diversas portas para a gente, inclusive a nível mundial, né? Eu trabalhei, para você ter uma ideia, para a ONU por conta do livro do Pequeno Príncipe.
0: Olha só, rapaz, que

0: Incrível.
1: Exatamente. O livro, ele, a estética e a arte, ela, a arte no brasileira, ela consegue ser atrativa em outros nichos que a gente nunca esperava, né? Você saber que um trabalho que é produzido em uma parte do Brasil, ela consegue romper barreiras em qualquer lugar do mundo, né? O livro, ele conseguiu, os nossos livros chegaram inclusive até a mão do Papa, utilizaram
0: Que lindo.
1: o trabalho da gente para fazer um presentear, né, o Papa Francisco, né? Foi uma das últimas aparições que ele teve para receber o pessoal lá no as pessoas lá no Vaticano. E aí foi entregue, né, por um grupo de nordestinos lá, para como referência ao Brasil. E eu achei aquilo incrível, né? Assim, foi uma coisa que a gente nem esperava.
0: Não, muito lindo.
1: E, sabe, levaram o livro e aí tava o livro na mão dele, e aí só a gente só recebeu a imagem, assim, a foto que a gente fez, minha Nossa Senhora.
0: Esse trabalho está abençoado já, então. Já agora não, nada vai acontecer de mal, porque quando vocês chegam nesse limite que o mundo inteiro converge no sentido de que a obra é positiva, e o mais importante, né, levar o Brasil de uma maneira verdadeira para fora, né? A cultura realmente, o que realmente é feito aqui é muito bacana. Vocês estão de parabéns, meninos. Papa Francisco, grande torcedor do Santa Fé. Antes, deixa eu explicar para o nosso ouvinte, gente. Antes da gente começar a entrevista, eu, Vladimir José, pegamos num papo de futebol aqui, que Deus dá, quase que sai uma entrevista sobre o futebol. Que honra, gente! Eu gostaria de pedir uma gentileza para vocês. Vocês se incomodariam de ler um trechinho, então, de Alice no País das Maravilhas, cordel para os nossos ouvintes?
2: Sim, eu vou ler a parte do gato de Cheshire. É uma coisa bem bacana aqui. Antes eu queria ler só um poema que eu transformei em cordel dentro do, né, que era uma, eu falo da rigidez, né? Que naquela situação tem, que eles estão na cozinha, né? No capítulo do porco e pimenta, que tem uma cozinheira que faz uma sopa, joga muita pimenta, e é na casa da duquesa, né? E tem uma hora que ela está embalando lá uma criança, que na verdade não é uma criança, é um porco. E eles cantam uma música bem rígida que os pais têm que bater, têm que educar, têm que não sei o que lá. Aí, para o cordel, a gente faz assim, ó. Seja rude com seu filho, brigue se ele espirrar. Se ele é mal criado, lá não tem mal criado, né? É preciso educar. Sou brava com meu filhinho, só assim fica bonzinho e para de embirrar. Lá tem outro texto no livro original. Mas eu vou ler a parte que ela se encontra com o gato. E o gato é como se fosse um conselheiro, né? De dar, siga por tal caminho, faça isso, porque você está assim, né? Então, assim, vou ler essa parte. Estava assim a pensar, quando ficou assustada, vendo o gato de Cheshire numa árvore na estrada. O gato apenas sorriu e Alice admitiu: é um gato camarada. O gato tinha as unhas compridas e afiadas. Sorriso cheio de dentes, uma cara engraçada. Merecia-se respeito. Alice chegou com jeito e bastante educada. Ô bichão de Cheshire, você pode me falar? Que caminho devo seguir? Em que estrada devo andar? Você quer chegar aonde? Qual caminho, qual destino corresponde ao que você quer buscar? Eu não sei onde vou e nem sei o que vou buscar. Qualquer caminho então serve, é questão de optar. E andar o suficiente, olhar sempre para a frente, que uma hora vai chegar.
0: Arrasou,
2: É fantástico,
0: arrasou.
2: né? É aquela parte
0: Vladimir, você quer
2: que
0: ler? Você vai ler qual trechinho agora, Vlad? Que tá uma delícia, gente, esse cordel aqui.
1: eu, assim como o gato, tem uma outra figura que eu acho também extremamente filosófica e que faz assim que a gente tem uma ideia, né, assim, do que é a maturidade. Assim, eu vejo a lagarta uma inteligência extremamente sábia das pessoas que já viveram bastante a vida e que, assim, sabem que a mudança, ela faz parte da vida.
3: Alice e a lagarta passaram um tempo se olhando, num silêncio tão profundo
1: estavam se estudando. Finalmente, abriu a boca e, com a voz e tanto rouca, a lagarta foi falando. Quem é você por aqui? Alice disse. Não sei. Não sei direito, senhora, pois muito me transformei. De manhã até sabia. Vivia na calmaria quando eu me levantei. Devo ter sido trocada várias vezes desde então. O que dizer, menina? Me dê uma explicação. Não tenho como explicar. Como é confuso mudar tantas vezes sem razão. Aumentei, diminuí e agora estou pequena. Não sei dizer quem eu sou. Me desculpe, tenho pena. Quando for se transformar e borboleta virar, vai entender de forma plena. A lagarta não achava que mudar era confuso, mas pensou que a menina tinha frouxo um parafuso. Era uma conversa estranha, e Alice, numa artimanha, perguntou cheia de abuso. Me diga, dona lagarta, agora quem é você? A lagarta nem ligou e ainda falou, por quê? Alice se irritou e dali se afastou e estava ali para quê? Volte, disse a lagarta. Tenho algo a lhe falar. Por ser algo tão importante, é prudente escutar. Alice logo voltou e a lagarta falou. É preciso se acalmar. Isso é tudo, disse Alice à lagarta. E ela disse não. Passaram-se alguns minutos de pura reflexão. Sem querer fazer pirraça, Alice, mesmo sem graça, esperou a conclusão. A lagarta então falou. Depois de muito pensar, acha que está trocada e nem sabe explicar. Receio que sim, senhora. Mudo sim, a cada hora, de tamanho e de lugar.
0: Vladimir Barros, Josué Silveira, muitíssimo obrigada. Que honra conhecer vocês. Parabéns, trabalho lindo. E em nome da Rádio FMG Educativa e da Universidade Federal de Minas Gerais, mais uma vez, muitíssimo obrigada pela participação, pela disponibilidade conosco. Sucesso e, claro, por aqui, microfones sempre abertos para vocês, tá bom?
3: Oi, Michele, para mim foi um prazer enorme estar aqui na rádio, né, na rádio FMG Educativa, falando para os ouvintes, falando do cordel, né, e tendo esse papo prazeroso sobre Alice no País da Maravilha. Então vamos embora, e se realmente tiver outra oportunidade, a gente fala de futebol, né, vou falar do meu Clube Náutico Capibaribe. Um beijo a todos e obrigado por essa oportunidade.
1: Eu queria agradecer, né, ao convite, a Michele e a todos os ouvintes por escutar um pouco sobre os nossos processos, os processos artísticos, tanto literários quanto artísticos, visuais, né, voltados para a literatura de cordel e que tanto nos deixam felizes, né, em saber que a gente consegue romper as barreiras, né, a arte consegue romper as barreiras, né, do regionais, as barreiras de tempo e espaço, porque é isso que a gente procura fazer através das expressões, né, artísticas. Fazer com que mais pessoas conheçam sobre a literatura de cordel, né, através dos tempos e através das distâncias, né? Muito feliz, muito obrigado. E como a gente diz aqui em Recife, um cheiro em todo mundo.
0: Valeu, meninos. Muito obrigada. Beijo, boa semana. Até a próxima. Tchau, tchau. E esse foi o nosso bate-papo de hoje com o escritor, poeta e cordelista Josué Limeira e o ilustrador Vladimir Barros. Eles assinam a obra Alice no País das Maravilhas em Cordel, que é uma releitura do clássico da literatura universal escrito em versos por Josué e ilustrada por Vladimir. Mantendo o enredo original, o livro reconta as aventuras de Alice a partir do imaginário e dos costumes da cultura popular do sertão. A obra é uma continuidade do projeto da dupla de reinventar clássicos da literatura em cordel, já contando com edições de A Revolução dos Bichos, Vidas Secas e Pequeno Príncipe. Em Alice no País das Maravilhas, o cordel retoma uma linguagem que combina oralidade, humor e invenção. O autor Josué Limeira nasceu em Recife em 1965. É escritor, poeta e cordelista, formado em gestão de TI pela Universidade Paulista e funcionário público na função de analista de suporte em TI. Foi indicado ao Prêmio Orgulho de Pernambuco na categoria Literatura e finalista do Prêmio Jabuti em 2016 com o livro O Pequeno Príncipe em Cordel. Quem assina a obra com ele é o ilustrador Vladimir Barros, também de Recife, nasceu nascido em 1985, formado em design pela Federal de Pernambuco e pelo Instituto Federal de Pernambuco. Leva em seu trato características originais da cultura pernambucana e em seu currículo prêmios como Cristina Tavares de Jornalismo. Alice no País das Maravilhas em Cordel é uma publicação do selo Yellow Punch, do Grupo Autêntica, e você pode encontrá-la em livrarias físicas, digitais e no site da editora, que é grupoautêntica.com.br, grupoautêntica.com.br. Tá aí, esse foi o nosso bate-papo, o primeiro bate-papo do mês. Se você perdeu algum trechinho, quer conferir novamente, compartilhar com alguém, daqui a pouquinho ele fica disponível no nosso site, ufmg.br/rádio, ufmg.br/rádio, tá bom? Bora de intervalo? Volto já já com mais Universo Literário para você.
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0: Isso aí, muito bom dia. Nós estamos de volta pelo Universo Literário, aqui o FMG Educativa, a Estação do Conhecimento, para você em 104,5 FM e o ufmg.br/rádio, tá bom? Queria te convidar, aproveitar, né, que a gente está conversando antes de ouvirmos os originais do samba, para conferir o nosso perfil no Instagram, @UFMGEducativa, @UFMGEducativa. Tá tudo lá. Bastidores, entrevistas, entrevistados e um conteúdo genial para você. Tá lindo? Vai lá, @UFMGEducativa. Ali também você tem a oportunidade de entrar em contato conosco, tá bom? Agora sim, os originais do samba, banda do Mussum, na composição do Jorge Benjor, Falador Passa Mal.

0: gente ouviu as meninas do Grupo Amaranto, O Cavaleiro, do Milton Nascimento e do Wilson Lopes, encerrando essa sequência do Universo Literário. Seguinte, pausa, volto daqui a pouquinho com a nossa última dica literária dessa segunda-feira. Até já.
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0: Isso aí, estamos de volta com o Universo Literário da Estação do Conhecimento. Muitíssimo obrigada pela sua amizade, pela sua parceria. Eu te convido agora para a nossa última dica literária dessa segunda-feira.
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0: Um galo sozinho não tece uma manhã. Ele precisará sempre de outros galos. De um que apanhe esse grito e o lance a outro. De um outro galo que apanhe o grito de um galo antes e o lance a outro. E de outros galos que com muitos outros galos se cruzem os fios de sol de seus gritos de galo para que amanhã, desde uma teia tênue, se vá tecendo entre todos os galos. Você ouviu o poema Tecendo Amanhã, de João Cabral de Melo Neto. Ele compõe um dos livros incontornáveis do autor pernambucano, a obra poética Educação pela Pedra. Seus versos sugerem a importância do coletivo a partir de uma construção objetiva e lógica típica de Melo Neto. O poeta é conhecido por se afastar de uma tendência romântica, criando atmosferas poéticas arquitetadas, quase matemáticas, que preferem o bruto das palavras ao seu encantamento. Em A Educação pela Pedra, o autor atingiu pleno domínio dessa linguagem, o que rendeu a ele prêmios importantes, como o Camões e o Prêmio Neustadt, além, claro, de uma cadeira na Academia Brasileira de Letras. João Cabral de Melo Neto também foi diplomata e atuou em diversos países da Europa e América Latina. Poema Tecendo Amanhã, junto dos demais textos de A Educação pela Pedra, foi publicado pelo selo Alfaguara, da Companhia das Letras, e você pode encontrar em livrarias físicas, digitais e, claro, na biblioteca do seu bairro, tá bom? Pois muito bem, João Cabral de Melo Neto é um gênio genial, né? É uma coisa incrível. E a gente fica agora então com a Elba Ramalho, composição do Vinícius Cantuária, Filho das Índias.

0: toca Raul. Aqui a gente toca Raul, né, Guilherme Amintas? Raul Seixas, Tente Outra Vez, parceria dele com o Paulo Coelho, encerrando o universo literário dessa segunda-feira. Nós que tivemos a produção de Luiz de Andrade, sob orientação de Jaiane Souza, programação musical, Guilherme Amintas, apresentação minha, Michele Bruck, edição e sonoplastia, Tiago França, e a Rádio FMG Educativa, é uma mídia do CDCom, que é o Centro de Comunicação da Universidade Federal de Minas Gerais, que tem a coordenação institucional de Rafael Medeiros, supervisão geral de produção e conteúdo, Luísa Glória, suporte técnico, Judson Porto, eu e toda a equipe desejamos a você um dia lindo, produtivo, uma semana iluminada, cheia de saúde, e te convido para o encontro amanhã, terça-feira, a partir das 8 da manhã, para mais uma edição do Universo Literário, tá bom? Você fica agora com o Conexões. Mais uma vez, muito obrigada pela companhia, pela amizade, beijo no seu coração, forte abraço, boa semana, até amanhã, valeu!
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1: Agora são 10:03. Bom dia.
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1: Estatuto da Criança e do Adolescente, a gente segue no artigo 52. A adoção internacional observará o procedimento previsto nos artigos 165 a 170 desta lei, com as seguintes adaptações. Parágrafo 8º. Antes de transitada em julgado, a decisão que concedeu a adoção internacional não será permitida a saída do adotando do território nacional. Parágrafo 9º. Transitada em julgada a decisão, a autoridade judiciária determinará a expedição de alvará com autorização de viagem, bem como para obtenção de passaporte, constando obrigatoriamente as características da criança ou adolescente adotado, como idade, cor, sexo, eventuais sinais ou traços peculiares, assim como foto recente e a posição da impressão digital de seu polegar direito, instruindo o documento com cópia autenticada da decisão e certidão de trânsito em julgado. Parágrafo 10º. A Autoridade Central Federal Brasileira poderá, a qualquer momento, solicitar informações sobre a situação das crianças e adolescentes adotados. 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Um bom dia para você que é nosso ouvinte, para você que é nosso escutante, um bom brilhão, né? Um bom brilho para você que é nosso ouvinte, nosso escutante, um bom brilhão para todo mundo. Eu sou Luísa Glória, te acompanho nesta manhã de segunda-feira. Hoje é dia 1º de junho, começando mais um mês, o 6º mês, para a gente falar que meio ano já foi, né? 5 já foram, faltam 7. E hoje a gente começa o 1º dia do 6º mês do ano de 2026. Tudo isso para falar que é 1º de junho, hein? Ficamos juntos até o meio-dia. Trago para você a participação de toda a nossa equipe. Tem aqui toda a equipe da UFMG Educativa. Sempre é um trabalho em equipe. Rádio não se faz sozinho. Temos sempre aí a colaboração conjunta de uma turma muito bacana. E seguimos até o meio-dia com música. Programação musical de Guilherme Amintas. Vamos também falar de diversos assuntos. Vamos falar de UFMG, fazer um convite para um evento nesta semana de pensadoras precursoras das teorias feministas do cinema sendo homenageadas num seminário aqui na UFMG. Vamos saber mais sobre isso já já. Vamos falar de escala 6x1, aprovação do fim da escala 6x1 na Câmara. Érica Hilton, que é quem assina o projeto, né, esteve aqui na UFMG para falar um pouco disso também. A UFMG Educativa acompanhou e vamos ouvir a parlamentar falando sobre a escala 6x1, que agora vai para o Senado, né, as expectativas aí de como que vai seguir este projeto. Tem coluna Pensar Mulheres, hoje com a pesquisadora Simone Coelho. Vamos falar também de ciência, etc. e tal. Muita coisa na nossa programação aqui no Conexões de hoje. Então é isso, começando o dia, bom dia, começando a semana, uma ótima semana, começando o mês, feliz mês novo para você. E a gente abre o Conexões de hoje, a programação musical de Guilherme Amintas, com Tulipa Ruiz, Proporcional. Bom dia! Música.

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0: A paisagem que some. Roger Def com Luciano Cuica Play e Michele Oliveira. Alegoria da paisagem, a música do Roger Def. Ouvimos também Estelle, Come Over, Tulipa Ruiz Proporcional, música de Tulipa Ruiz, abrindo conexões desta manhã, desta semana, deste mês de junho. Eu gosto quando cai tudo certinho assim, ó, começa tudo junto. Significa alguma coisa? Não significa, mas eu gosto. Vamos seguindo com conexões aqui pela UFMG Educativa.
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0: pela UFMG Educativa, a estação do conhecimento. Opa, conhecimento! Tô aqui observando a Praça de Serviços do Campus Pampulha, né? Já que a UFMG Educativa é uma vitrine aqui no coração do Campus Pampulha. Vai ter algum evento aqui hoje, o pessoal do Acarajé já tá ali, eu ainda não sei o que é, vou tentar descobrir, mas o que eu posso te dizer é que neste fim de semana tivemos um grande evento aqui no Campus Pampulha, né? O Campus Pampulha recebeu aí por volta de 35 mil pessoas na Mostra Sul UFMG, que é quando o campus se abre, a UFMG se abre, né, para mostrar sua estrutura, falar sobre seus cursos, sobre o funcionamento da universidade, né? Para quem está ali no ensino médio, já pensando o que vai fazer depois. E para mostrar que a UFMG é para você também, tá? A UFMG é para todo mundo. Falamos das formas de ingresso, né? O novo seriado UFMG, que esse ano vai para a segunda aplicação de sua segunda prova, que é a segunda prova do primeiro ciclo e também a primeira prova do segundo ciclo. É confuso, mas é isso mesmo, tá? Afinal de contas, o seriado é composto de 3 ciclos, então são 3 anos que o estudante se dedica aí, né? Cada ano faz uma prova e no final de todo o processo escolhe o curso e tenta a sua vaga na UFMG. E pode tentar pelo Enem também, tá? Tudo junto. A UFMG Educativa esteve aqui, você que acompanhou, viu o programa, né, falando sobre todas essas informações. Conversamos com o reitor, professor Alessandro Moreira, também com a vice-reitora, professora Alamandra Kfouri. Conversamos também com o pessoal da PRAE, da FUMP, também do CEPAI, né, que é a PRAE, a FUMP e o CEPAI. A PRAE é a Pró-Reitoria de Assuntos Estudantis aqui da universidade e o CEPAI é a Coordenadoria de Políticas de Ações Afirmativas e Inclusão e a FUMP é a Fundação Universitária Mendes Pimentel, que é responsável por implementar as políticas, né, de ações afirmativas de permanência aqui da UFMG, na verdade. Falamos sobre tudo isso também, sobre o NAI, Núcleo de Acessibilidade e Inclusão. Foi um bate-papo muito legal, conduzido por Luiz Fernando Freitas. Também conversamos com os estudantes, tá? Que estavam aqui animadíssimos, todos eles prontos, sonhando aí com o dia que vão conquistar a sua vaga e vir estudar na UFMG. Foi muito legal, a gente vai disponibilizar esse material na nossa página, no nosso SoundCloud, para você que quiser acompanhar, você que não pôde vir, né? Gostaria de participar deste evento. Foi muito legal, tá? O campus fica lotado, gente. Imagina, 35 mil pessoas. Ônibus. Onde que esses ônibus ficam? Ali pela avenida, né? Ao redor, ali pertinho do Mineirão também. Tinha que ver a fileira de ônibus estacionados. Muita gente, muito legal. E é isso, um resumo do que tivemos no fim de semana. E aí, o que eu tenho para você hoje? Vamos falar o que temos para hoje, né? Defesa Civil já mandou o seu recado que temos aqui. Opa! Previsão do tempo. Dia, céu claro, parcialmente nublado. A mínima 15, a máxima 26. Está baixando aos pouquinhos, né? 26. Umidade relativa do ar mínima em torno de 40% no período da tarde. Se você quiser acompanhar também todas as informações da Defesa Civil, pode seguir o canal de transmissão lá no WhatsApp, tá? Todos os dias eles mandam as informações, previsão, tem mapa, tem infográfico, tem foto aérea, tem alerta. É super completo o trabalho que a Defesa Civil faz nessa divulgação. Pode seguir Defesa Civil BH, mas se for seguir a Defesa Civil, sinal de que você usa, né, esse recurso do WhatsApp ali na aba atualizações, você vai fazer o seguinte, você vai seguir a UFMG Educativa também, vai acompanhar as produções da UFMG Educativa. Combinado? Então tá combinado.
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0: Como combinamos também, porque o combinado não sai caro, a gente promete, a gente cumpre. Vamos fazer um convite para um evento muito interessante aqui na UFMG ao longo desta semana. As teorias feministas clássicas do cinema são colocadas em diálogo com a pesquisa contemporânea. Encontro aqui na UFMG. Amanhã e na quarta, dias 2 e 3, a Faculdade de Filosofia e Ciências Humanas, né, que a gente conhece como Fafiche, recebe a segunda edição do Seminário Entre Mulheres e Imagens, realizado pelo grupo de pesquisa Poéticas Femininas, Políticas Feministas. O evento presta homenagem às teóricas feministas do cinema, Teresa de Lauretis e Linda Williams, que morreram recentemente. A programação conta com mesas de debates e o lançamento do livro Poéticas Femininas, Entre Olhares e Teorias Feministas do Cinema, organizado pela professora e pesquisadora da UFMG, Roberta Veiga, e pela curadora de cinema e pesquisadora Carla Italiano, queridíssima Carla Italiano, foi minha colega de mestrado aqui na comunicação, muito legal. A obra reúne 10 artigos publicados por teóricas do cinema nos Estados Unidos entre as décadas de 70 e 90 e foram traduzidos para o português pela primeira vez e acompanhados por ensaios de pesquisadoras brasileiras. As mesas de debate vão ter participação de referências nacionais no tema, como a pesquisadora da Unicamp, a Universidade Estadual de Campinas, né, Carla Bessa, que abre o seminário amanhã homenageando Teresa de Lauretis. Em mesa com a pesquisadora da UFMG, Juliana Guzmán. Para saber mais sobre o seminário, as homenagens, o lançamento do livro Poéticas Femininas Entre Olhares e Teorias Feministas do Cinema, a gente fez essa chamada, fez esse resumo, mas também convidamos a professora do curso de comunicação social aqui da UFMG, a pesquisadora Roberta Veiga, para te falar um pouquinho mais do evento e te fazer um convite. Vamos ouvir.
1: Olá, queria cumprimentar os ouvintes do programa Conexões da Rádio UFMG Educativa. Eu sou a professora Roberta Veiga, do curso de Comunicação Social da Fafiche UFMG. Eu estou aqui para convidar vocês para poder participar do segundo seminário Entre Mulheres e Imagens, que vai ser no dia 2 e 3 de junho, na Fafiche, no dia 2 no Auditório Baesse, no quarto andar, e no dia 3 no Auditório Bicalho, no primeiro andar, de manhã e à tarde, né? A programação vocês podem conferir no Instagram do Poéticas Femininas, @poéticasfemininas. O Poéticas Femininas, Políticas Feministas, é o nome do grupo de pesquisa que eu coordeno, que está realizando esse segundo seminário entre mulheres e imagens, que dessa vez ele está sendo feito para poder comemorar e lançar o primeiro livro do grupo, que é o livro Poéticas Femininas Entre Olhares e Teorias Feministas do Cinema, que é um livro muito importante, no qual eu e a outra organizadora, Carla Italiano, trabalhamos traduzindo textos de teóricas feministas do cinema americanas, que escreveram entre as décadas de 70 e 90, textos fundamentais sobre como pensar o cinema à luz do feminismo. E esses textos, eles não foram traduzidos no Brasil. A gente tem poucas traduções dos textos dessas teóricas feministas, que foi um movimento forte nos Estados Unidos, onde tem muitos compêndios de livros com essas, que essas pensadoras, pesquisadoras, intelectuais escreveram. E aqui no Brasil, poucas delas ficaram conhecidas e foram traduzidas, né? A gente teve a tradução da Laura Mulvey, que foi uma das principais, que agora está fazendo 50 anos o texto dela, Prazer Visual e Narrativa no Cinema. Esse texto foi traduzido numa coletânea feita pelo professor Ismael Xavier, da USP, mas a maioria dos textos de autoras como Anne Kaplan, Mary Ann Doan, a própria Teresa de Lauretis e Linda Williams, poucas coisas foram traduzidas na área de cinema. A Teresa de Lauretis, que vai ser uma das homenageadas no seminário e que tem um texto no livro traduzido por nós, ela foi uma professora e pesquisadora extremamente importante para o feminismo, se destacou nas áreas de semiótica, psicanálise, teoria literária e foi uma das fundadoras da ideia do gênero, da ideia de gênero que a Judith Butler vai depois trabalhar com mais afinco no texto dela, Tecnologias de Gênero, que é um texto que a gente tem traduzido. E dessa vez, um texto dela sobre estética feminina foi traduzido por nós nesse livro. Uma outra pesquisadora que será homenageada no seminário, que também tem um texto figurando no nosso livro, é a pesquisadora Linda Williams, que ela se formou na Universidade da Califórnia, em Berkeley, e trabalhou muito com a história de cinema, com gênero, melodrama, pornografia, teoria feminista, raça e sexualidade, e ficou muito conhecida pela discussão dela sobre os corpos, a corporeidade e o melodrama. A gente está convidando a Mariana Baltar, professora da UFF, Federal Fluminense, do Rio de Janeiro, que vai vir fazer uma palestra sobre a Linda Williams, que trabalhou com ela nos seus textos e seus artigos, e que foi a responsável por escrever o ensaio que introduz o texto da Linda Williams no livro Poéticas Femininas entre Olhares e Teorias Feministas do Cinema. Esse livro, então, além das traduções, ele traz um ensaio introdutório de professoras pesquisadoras brasileiras que atualizam um pouco essas teorias que datam aí entre 1970 e 1990. Além disso, também os textos foram traduzidos por nós e por pesquisadoras do grupo de pesquisa da UFMG ou Poéticas Femininas. Então eu convido todos para poder participar do seminário, lembrando que o livro será lançado durante o seminário, no primeiro dia, no dia 2 de junho, às 16 horas, no Auditório Baesse, logo depois da mesa Maternidade no Cinema, Inspirações de Anne Kaplan, onde eu, professora Roberta Veiga, da UFMG, e a professora Cláudia Mesquita, também da UFMG, com mediação do nosso doutorando Daniel Matos, do PPG-Com da UFMG, estaremos discutindo a questão da maternidade no cinema, que tem aparecido cada vez mais polêmica, né? Inspirada aí no trabalho de Anne Kaplan, que também é uma das teóricas feministas do cinema traduzidas no livro. Então, aguardo todos vocês lá e foi um prazer falar com vocês. Um abraço.
0: Prazer sempre nosso, professora Roberta Veiga, muito obrigada. É isso, né? A gente ouviu a professora do curso de comunicação social aqui da UFMG, pesquisadora Roberta Veiga, falando sobre este seminário Entre Mulheres e Imagens, que é amanhã e na quarta aqui na UFMG, aberto a todo mundo que quiser participar. O evento coloca em diálogo teorias feministas clássicas do cinema e pesquisas contemporâneas e também presta homenagens. Amanhã, por exemplo, a abertura é às 9 da manhã, com a apresentação das coordenadoras do grupo de pesquisa Poéticas Femininas, Políticas Feministas, Juliana Guzmã e Roberta Veiga. A mesa de debate que abre a programação faz uma homenagem à Tereza de Lauretz com a pesquisadora da Unicamp, Carla Bessa, e Juliana Guzmã, a partir das 10 da manhã. Amanhã, às 4 da tarde, é o dia todo, né? Às 4 da tarde, tem o lançamento do livro Poéticas Femininas, Entre Olhares e Teorias Feministas do Cinema. Esse livro aí que a Roberta Veiga também explicou pra gente. O seminário é realizado no Auditório Baesse, quarto andar da Fafiche, Faculdade de Filosofia e Ciências Humanas. No segundo dia, as mesas de debate mudam de lugar, vai lá pro Auditório Bicalho, que é o do primeiro andar ali do ladinho da biblioteca, tá? Mais uma vez, reforço, é aberto ao público. Todo mundo que se interessa pelo tema pode participar. Informações e programação completa tem no perfil do grupo de pesquisa Poéticas Femininas, Políticas Feministas, no Instagram, @poéticasfemininas. @poéticasfemininas. A participação da professora Roberta Veiga a gente deixa disponível no nosso site, ufmg.br/rádio, ainda hoje, e também distribui o link pelo nosso canal de transmissão no WhatsApp. Ainda hoje também. Tudo hoje. E aqui a gente segue, 10h34 aqui na UFMG Educativa. Estamos bem mais tranquilos aqui hoje. Vamos sim preocupar com o tempo, tá? Vamos lá com Raquel Reis. Deixa molhar. Daqui a pouco a gente ouve Érica Hilton também, tá? Só falando. Reforçando, né? Já falei.
2: Deixa.

0: muito bem, nós ouvimos Tuyo, Candura, de Lai Soares, Liu e Jean Machado, também Tênis, Fields of Blue e Raquel Reis, Deixa Molhar, música da Raquel Reis. 10 horas 44 minutos aqui na UFMG Educativa, vamos para um breve intervalo, na volta vamos falar de escala 6x1 e a luta para acabar com essa escala, né?
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0: bem, 15 minutinhos para as 11. Esse é o Conexões aqui pela UFMG Educativa, a Estação do Conhecimento. E como prometido, vamos falar mais um pouquinho, né, dessa luta que é acabar com a escala 6x1, que é urgente, né, gente? Já devia ter acabado, a gente já devia estar discutindo mais avançadamente, né? Já devia estar discutindo a 4x3, ou seja, 6x1 tem que acabar. Isso aí não tem conversa. E sobre esse assunto, né, a UFMG recebeu a deputada federal Érica Hilton e a deputada estadual Bela Gonçalves para uma roda de conversa com a comunidade universitária sobre o fim da escala 6x1. Esse encontro foi na última sexta-feira, 2 dias após a aprovação histórica da proposta de emenda à Constituição sobre o tema na Câmara dos Deputados. O projeto segue agora para o Senado e as mobilizações são fundamentais para que a proposta siga com força e a escala de trabalho com apenas um dia de descanso acabe de fato. O auditório do Centro de Atividades Didáticas 1 estava lotado para o evento realizado pelo Levante Popular da Juventude de Minas Gerais. Eu estive lá junto com a jornalista Alessandra Dantas e também a nossa produtora Ingrid Mendonça. A gente acompanhou a movimentação e foi a Alessandra Dantas, na companhia de Ingrid, que conversou brevemente com a deputada federal Érica Hilton sobre a luta que resultou na aprovação da PEC na Câmara, os próximos passos e a importância do diálogo com os estudantes da UFMG também. E a gente vai ouvir essa breve conversa agora.
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2: Primeiramente, queria que a senhora comentasse sobre esse fato histórico de estar aqui na universidade depois de uma decisão do avanço dos direitos trabalhistas no nosso país.
3: Sempre bom estar na universidade depois de coisas importantes, né? A luta para aprovação do fim da escala 6x1 foi uma luta rodeada de muito ataque, de muita violência. Quando a gente vem para a universidade, a gente reconhece o quanto isso tem impacto no lugar que deve ter. A gente recebe o carinho das pessoas, o respeito, a admiração e continua construindo esse alicerce de força para que essas lutas aconteçam. Essas lutas só foram possíveis não só pelo nosso empenho, as nossas negociações, etc., mas porque a sociedade, o movimento estudantil, os movimentos sociais, as forças sindicais e etc. trabalharam e atuaram pressionando o Congresso Nacional para que isso acontecesse. Vir à universidade é me reencontrar com essas forças, é ver aonde está essa luta na base, na raiz, no cotidiano, no dia a dia, que dá alicerce para que eu possa fazer as minhas lutas, mas para que a gente possa transformar as realidades, conseguir coisas tão importantes como foi o fim da escala 6x1.
2: Projeção para aprovação do fim da escala 6x1 no Senado.
3: Eu acho que o Senado vai ser bem desafiador, mas a gente tem uma expectativa que pela pressão popular, pelo período de eleitoral, pela demanda, pela quantidade de votos que se passou na Câmara, a extrema-direita já foi derrotada na própria Câmara, deve ser derrotada no próprio Senado. Obviamente que nós precisamos continuar com as nossas articulações, com as nossas mobilizações, mas eu acho que haverá também, inclusive, uma própria conversa ali do presidente Hugo Mota, que trouxe essa pauta para ele com o presidente Davi Alcolumbre, para fazer com que essa matéria passe, o presidente Lula, etc. Todas as forças estão, mesmo com o Senado sendo uma incógnita, apontando para uma possível aprovação, e nós não vamos arredar o pé da luta enquanto não for promulgada essa matéria. Nós vencemos uma etapa, eu disse isso muito tempo, muito sempre. Nós vencemos uma etapa, mas a luta continua.
2: Uma mensagem para os mineiros.
3: Gente, que gente maravilhosa, carinhosa, sigam firme, sigam na luta. A gente sabe que Minas Gerais não é isso que está aí colocado, tentando roubar. Minas Gerais é esse lugar de luta, de resistência, de garra, de coragem, de pessoas aguerridas, lutadoras, maravilhosas, extremamente acolhedoras. Então, que vocês sigam firmes na luta, porque nós estamos junto construindo esse Brasil plural, diverso, democrático, com todas as pessoas, e Minas é fundamental nessa luta.
0: Muito bem, então nós ouvimos a conversa, né? A breve entrevista que a nossa jornalista Alessandra Dantas fez com a deputada federal Érica Hilton nessa última sexta-feira, quando a deputada esteve aqui na universidade para falar da aprovação na Câmara da escala 6x1, já que Érica Hilton, ela é autora da PEC 8 de 2025, né, que coloca fim aí da escala 6x1, redução da jornada de trabalho, ainda neste ano e sem redução salarial, tá? Essa é a proposta. A deputada estadual Bela Gonçalves também foi presença importante nesta mesa, ao lado de Érica Hilton. Não deu tempo de conversar com ela no CadÚnico, Gente, tava muito cheio, tava uma loucura isso aqui. Muita gente ficou pro lado de fora, né? Infelizmente, não cabe todo mundo ali dentro do espaço. Então, todo mundo querendo conversar também, né? Com as parlamentares. Mas, ó, a Bela Gonçalves mandou um recado sobre esse encontro aqui na UFMG, sobre este momento, né, do debate pelo fim da escala 6x1. Então, a gente vai ouvir a Bela também.
1: Estou muito feliz de ter trazido para a nossa universidade a deputada federal Érica Hilton, que é minha amiga de muitos anos e que hoje é a mulher mais grandiosa do Brasil pela luta que fez pela aprovação do fim da escala 6x1. O Congresso Nacional aprovou essa escala com pouquíssimos votos contrários e irá aprovar no Senado. Isso é uma prova de que uma mulher LGBT, uma mulher travesti, negra, ela pode discutir pautas para toda a sociedade. Não apenas pautas LGBTs, mas pautas de trabalhadores, de sindicatos. E foi todo esse movimento da sociedade que fez com que a gente tivesse esse grande avanço legislativo em um contexto de ataques, em um contexto de baixa correlação de força no Congresso Nacional. É a primeira vez de avanço trabalhista desde a Constituição de 88. Isso não é pouca coisa. Estivemos juntas na UFMG para falar sobre as estratégias de luta para conquistar o fim da escala 6x1 e todos os outros direitos que o nosso povo brasileiro merece.
0: Muito bem, estamos falando de direitos, né? A gente ouviu a deputada estadual Bela Gonçalves, também ouvimos, né, antes dela, a deputada federal Érica Hilton, mais uma vez. Estiveram aqui na UFMG na última semana para uma roda de conversa com a comunidade universitária sobre o fim da escala 6x1. Esse evento aqui na universidade foi promovido pelo Levante Popular da Juventude de Minas Gerais. E a escala 6x1, vamos repetir, né? A PEC 8 de 2025, que fala do fim da escala 6x1, né? Fazendo redução da jornada de trabalho ainda neste ano e sem redução de salário, é de autoria da deputada federal Érica Hilton. E essa proposta foi aprovada na Câmara dos Deputados na última quinta-feira. Em segundo turno, foram 472 votos a favor e 22 contra. A PEC agora vai para o Senado, ainda sem data para apreciação. A participação da deputada federal Érica Hilton e da deputada estadual Bela Gonçalves a gente deixa disponível no nosso site ufmg.br/rádio, ufmg.br/rádio. E a gente faz coro, né? A gente segue reforçando aí essa luta, o fim da escala 6x1, ainda neste ano, redução de jornada, ainda neste ano e sem redução salarial. Seguimos aqui no Conexões, vou chamar Dolores 602, azul amarelo. Daqui a pouquinho a gente vai fazer contato com o nosso jornalista Breno Rodrigues, que tá lá no Mercado Central fazendo o quê? Daqui a pouco eu te conto.

0: Adoro essa canção, ainda mais nessa versão, né? Com The Wallflowers, I Start a Joke. Ouvimos também Dolores 602, Azul Amarelo, de Camila Menezes. Um minutinho para as 11 aqui na UFMG Educativa. Vamos fazer o seguinte, brevíssimo intervalo, coisa rápida. Na sequência, a gente conversa com Breno Rodrigues, que vai contar pra gente o que, que ele tá fazendo lá no Mercado Central agora pela manhã desta segunda-feira. Já, já.
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0: Muito bem, 11 horas, 2 minutos aqui na UFMG Educativa. Já viramos para a segunda hora de programação do Conexões desta segunda-feira, dia 1º de junho. E como prometido, faço contato agora com o jornalista Breno Rodrigues, que está lá no Mercado Central de Belo Horizonte, no centro de Belo Horizonte, fazendo o quê? É o que a gente vai saber agora. Bom dia, Breno Rodrigues.
5: Bom dia, Luísa Glória. Bom dia, ouvinte da Rádio FMG Educativa. Bom dia, ouvinte do Conexões. Estou aqui no Mercado Central Lolis, no centro de BH, como você disse, que já foi considerado e é considerado, na verdade, o terceiro melhor mercado do mundo. Então a gente tá chique, a gente tá bacana hoje, viu? Lolis, eu tô aqui na cerimônia de encerramento da 26ª edição do Comida de Boteco em BH, é isso mesmo. Mais um Comida de Boteco tá chegando ao fim e hoje a gente vai conhecer o bar campeão do Comida de Boteco deste ano, que a disputa tá acirrada, viu? Vão ser escolhidos os 5 melhores pratos. Quinto lugar, quarto lugar, terceiro lugar, segundo lugar. E o grande campeão neste ano, o Comida de Boteco, teve 127 bares participando da competição, Lolis. Então, quem ganhar vai ser um campeão aí com C maiúsculo, viu?
0: Muito bom. E qual que era a premissa deste ano, Breno? Os pratos tinham que ter vegetais, é isso?
5: Isso, Lolis, esse ano os bares concorrentes tinham que fazer verduras. A verdura tinha que ser o prato, o ingrediente principal ali no prato, né?
0: O brilho do prato, né?
5: Isso, aquele verdinho bonito, né, que a gente conhece.
0: Bom, eu gosto.
5: Então eles fizeram ali, inventaram diversos pratos com a verdura sendo protagonista nesse ano. Porque a cada 2 anos, eles escolhem um ingrediente principal, assim, um ingrediente que vai ser destaque, e esse ano foi a verdura.
0: Muito bom. Então aí os bares criam seus petiscos, suas comidas com a verdura. Será que teve muito prato vegetariano esse ano por conta disso? Porque eu gostei aí dessa escolha de verdura, viu? Eu, como vegetariana, gostei.
5: Sim, Lolis, teve prato que usou couve, teve prato que usou orópronobis, teve prato delícia. Também com taioba.
0: Adoro.
5: Que são coisas diferentes que a gente vê, não vê comumente nos restaurantes, né?
0: Exato.
5: Então esse ano o Comida de Boteca inovando também para levar esses pratos para as pessoas que foram nesses 127 bares Opa. Prestigiar o Comida de Boteco, né? E lembrando que a gente teve uma conversa aí na UFMG Isso. Educativa, que a gente conheceu 3 bares participantes.
0: Provaram,
5: aqui,
0: né, os pratos?
5: Sim, foi uma conversa muito legal, onde as pessoas representantes dos bares provaram ao vivo aí no estúdio o prato de cada um, né, desses 3 bares. Então foi uma dinâmica muito legal. Porque os bares participantes, como eles estão trabalhando, é um mês de Comida de Boteco. Lolis, começou no dia 10 de abril e terminou no dia 10 de maio. Então, do dia 10 de maio até o momento, é aquele período para ver as votações, para saber quem foi o campeão. Então, os bares não podem estar indo nos outros bares para experimentar os bares, as comidas dos bares participantes, né?
0: Não dá nem tempo, né, Breno? Que legal,
5: Sim.
0: muito bom. E então, daqui a pouquinho, a gente sabe, vai ficar sabendo, né, do ganhador, do vencedor do Comida de Boteco 2026, Belo Horizonte, deste ano. Você vai acompanhar isso. E vai trazer mais informações ainda hoje, não é isso?
5: Isso, eu vou trazer as informações no Expresso 104,5. O evento vai começar daqui a pouquinho, aqui no Mercado Central, como a gente já disse, as mesas já estão reservadas aqui para os jurados, as mesas para os botecos participantes também. Lolis, deixa eu só lembrar para o pessoal de casa também
0: Opa.
5: Que o Comida de Boteco é um circuito, não só aqui em BH, mas também em 26 outras cidades. Então, cada cidade, cada circuito vai ter um prato campeão. Aí, depois, esses 27 pratos concorrem no circuito nacional.
0: Ah.
5: Então, quem ganhar aqui vai estar no circuito nacional também. Deixa eu passar para o pessoal aqui também a dinâmica de avaliação do melhor boteco.
0: Conta.
5: Segue igual as edições anteriores. Públicos e jurados visitam aí os estabelecimentos dando notas de 1 a 10 em 4 quesitos, porque não basta ser a comida boa, tem outros quesitos também. Quesito, atendimento, temperatura
0: importante.
5: Da bebida, higiene e também o petisco. Esse último leva 70% do peso
0: sim.
5: da nota e as demais categorias 10% de cada uma. O voto do público vale 50% da pontuação total,
0: metade.
5: Assim como os jurados. Quem se sair melhor nesses quesitos é o grande campeão do Comida de Boteco 2026, Lolis.
0: Muito bom, que legal, hein, Breno? E será que teve, como você disse, né, um circuito? Será que teve alguém que conseguiu passar pelos 127 bares e provou 127
5: Nossa,
0: petiscos
5: será,
0: esse
5: Lolis?
0: Ano? O tempo é curto, né? Um mês só, acho
5: Sim.
0: que não dá tempo não, né? Uma pena.
5: Sim, porque são muitos bares e olhando pela quantidade de bares, é um número pequeno de dia para você ir em todos os bares, né? Mas eu acredito que as pessoas consigam em pelo menos uns 50,
0: Opa,
5: será?
0: Metade,
5: será que teve algum
0: será?
5: Sortudo? Alguma sortuda que conseguiu?
0: Passou por alguns, né? Tomara, deve ser legal conseguir experienciar tanta variedade aí no mesmo festival, né?
5: Sim, eu sei que o nosso colega Hugo Rafael, uma fofoquinha do bem aqui,
0: Opa.
5: Que ele foi em alguns bares. Eu acho que o Hugo foi em uns 8 bares, pelo que eu acompanhei aí nas redes sociais dele. Vamos perguntar para ele depois o número de bares certinhos que ele foi.
0: Será que ele participou como público votante também? Não sabemos, né?
5: Sim, acredito que sim, porque a votação é feita em cédulas, né?
0: É.
5: Os restaurantes participantes já deixam as cédulas ali.
0: Quem
5: e depois
0: quiser...
5: as cédulas são inseridas na urna. A urna é lacrada, bonitinha, e depois leva para o local de apuração dos votos.
0: Muito bom, muito legal. Breno Rodrigues... Obrigada aí por todas as informações sobre esta edição do Comida de Boteco, que encerra hoje. A gente conhece os botecos vencedores. São 5, mas só o primeiro lugar vai para a edição nacional, né? Para o circuito nacional.
5: Isso.
0: Legal. Então a gente fica aqui esperando, aguardando as novidades, para a gente saber qual foi o grande vencedor e qual que é o prato, né? Não só o nome do boteco, mas que prato foi esse aí que a verdura protagonista conquistou público e jurados.
5: Isso. Lolis, e uma curiosidade, que Belo Horizonte nunca ganhou o Festival Nacional do Comida de Boteco.
0: Oh,
5: então vamos torcer para esse ano BH levar esse grande prêmio aí do Festival Nacional do Comida de Boteco. Ano passado, quem ganhou foi um prato do Pará.
0: Ah, legal. Bom também, né? Interessante, sim, interessante. Tinha que vir para cá também, né? Os vencedores. Isso. Tinha que fazer um circuito aí, passar pelas cidades para a gente provar também, né?
5: Vamos isso, ver, uma coisa sabe. Que eu brinquei durante a participação dos botecos, que a gente também faz os festivais de cinema, Tiradentes e Ouro Preto, e várias pessoas que a gente conversa ali durante os nossos dias, durante as nossas conversas por lá, levam prêmios no Festival de Tiradentes. Vamos torcer para a sorte virar aqui para Comida de Boteco também. E um dos representantes que foram lá, campeão, né? Vamos torcer assim.
0: Ah, tá. Então, nossa torcida é para quem veio aqui também, né? Muito bom.
5: É, vamos puxar
0: tirar um tempinho
5: para
0: conversar com a gente. Ah, pode, né?
5: Lores, obrigado. Então, à tarde eu volto no Expresso 104,5 para falar o grande bar campeão aqui do Comida de Boteco 2026.
0: Tá, se puder trazer a receita também do petisco vencedor, vou ficar feliz, já que tem verdura como protagonista.
5: Será que você reproduz pra gente, Lores?
0: Reproduzo, vamos lá, vamos tentar.
5: Maravilha, Lores. Obrigado, viu?
0: Obrigada, Breno Rodrigues. Até mais tarde, então, com mais informações.
5: Até, valeu, ouvinte, até mais.
0: Olha só, Breno Rodrigues, lá do Mercado Central de Belo Horizonte. No início parecia mais tumultuado, né? Depois deu para ouvir melhor a participação de Breno Rodrigues, que o Mercado Central, a gente sabe, é esse lugar que tem sempre a passagem de muitas pessoas. É um lugar sempre muito cheio, que é ótimo. Eu também adoro passear pelo Mercado Central. E daqui a pouquinho a turma lá vai saber o boteco vencedor desta edição do Comida de Boteco Belo Horizonte, Circuito Belo Horizonte. 127 bares, hein? Essa apuração aí não deve ter sido fácil, não. 11 horas, 11 minutos aqui na UFMG Educativa. Vamos fazer o seguinte? Vamos ouvir canções? Rita Silva, Na Fé, a música do Sérgio Pererê. Daqui a pouco a gente volta. Vamos lá. Música.

0: Muito bem, ouvimos Robert Plant com I Believe, também Rita Silva na Fé de Sérgio Pererê, 11 horas 20 minutos.
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0: Muito bem, 11h21 aqui na UFMG Educativa. A gente vai seguindo. Lembrando que daqui a pouco tem coluna Pensar Mulheres. Hoje com a pesquisadora Simone Coelho. Mas daqui a pouquinho, queria dizer. Por enquanto a gente segue de música. Vamos de Flávio Renegado com a Aline Calisto, Meu Canto.

0: Muito bem, ouvimos Da Chuva com Carla Muzag, Chuva Fina de Da Chuva e Carla Muzag, também Xadê, Hang On To Your Love, Flávio Renegado com Aline Calisto, Meu Canto, a música do Flávio Renegado, 11 horas 33 minutos aqui na UFMG Educativa. Breve intervalo com direito à participação do NEPEM, Núcleo de Estudos e Pesquisas sobre a Mulher aqui da UFMG, que vem com mais um Pensar Mulheres, edição 94, hein?
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2: Salve, salve, ouvintes da Rádio UFMG Educativa. Sou Viviane Coelho Moreira, doutoranda em Ciência Política e pesquisadora do Núcleo de Estudos e Pesquisa sobre a Mulher, NEPEM. Hoje, na coluna Pensar Mulheres, vamos falar sobre uma polêmica que explodiu nas últimas semanas, que vai muito além de uma fala mal contextualizada num evento de empresários. Falaremos sobre poder, sobre dados, sobre misoginia e sobre quem paga a conta quando certos homens ricos erram publicamente no Brasil. No dia 23 de maio, o apresentador e empresário Luciano Huck estava no 5º Fórum Esfera, um evento de empresários no Guarujá, em São Paulo. Ao responder uma pergunta sobre a eficiência do país, Luciano Huck, em parte de sua fala, mencionou que o município de Senhor do Bonfim, na Bahia, tem 56% da sua economia advinda do Bolsa Família. E, na sequência, ele completou dizendo, abre aspas, "O que acontece? Você não gera nenhum tipo de estímulo para que as famílias queiram sair do Bolsa Família. Na verdade, elas criam um monte de atalhos para conseguirem ficar em programas de transferência de renda e proteção social ad eterno." Fecha aspas. Ad eterno, para sempre. Ou seja, nesta visão, famílias em situação de extrema pobreza foram retratadas como pessoas que não querem trabalhar, mas sim ficar eternamente dependentes do Estado. É uma narrativa velha, cansada e, acima de tudo, falaciosa. Mas o que precisamos nomear com nitidez aqui é o seguinte: essa narrativa não é só equivocada, ela é misógina, e vamos explicar por quê. A face do Bolsa Família é feminina e negra. Antes de entrar nos dados econômicos, é preciso dizer quem são as pessoas que Huck estava descrevendo quando falou em atalhos e independência eterna. O programa Bolsa Família atende hoje 18,7 milhões de famílias. Dessas, 15,8 milhões têm mulheres como as responsáveis familiares. 28 milhões de mulheres e meninas são beneficiadas pelo programa, representando 58,7% do total de beneficiários. E quem são essas mulheres? 74,8% são mulheres negras, sendo 66% pardas, 8,8% pretas. São mulheres que, segundo a PNAD Contínua de 2022, dedicam em média 21,3 horas semanais a trabalhos domésticos e de cuidado, quase o dobro dos homens, que dedicam 11,7 horas. Somando o trabalho remunerado e de cuidado, essas mulheres chegam a 54,5 horas de trabalho por semana, sem descanso e sem rede de apoio. Então, quando Luciano Huck diz que as famílias criam atalhos para ficar no programa para sempre, ele está falando concreto e diretamente dessas mulheres. Está dizendo, sem dados, sem nenhuma evidência concreta, a não ser da sua cabeça, que mulheres negras e pobres não querem trabalhar, que preferem receber R$ 218 por mês ao invés de dignidade de um emprego. Isso tem nome. Chama misoginia, chama racismo e chama desinformação intencional e mal intencionada. Os dados que Huck não tinha ou não quis ter. Vamos aos fatos, para que as mulheres sejam tratadas com a seriedade que os dados merecem. Wellington Dias, ministro do Desenvolvimento e Assistência Social, Família e Combate à Fome no Brasil, contrapôs a fala de Luciano Huck, informando que 55% da economia do município de Senhor do Bonfim vem do comércio de serviços e outros 15% da indústria agropecuária. A cidade tem uma economia diversificada. Não é uma cidade refém de um programa social, como o Huck sugeriu. Mas vamos além. Desde 2023, mais de 5,1 milhões de famílias deixaram o programa Bolsa Família. Por quê? Adivinhem. Conseguiram um emprego. Mais de 1,3 milhões de brasileiras e brasileiros trabalham hoje em microempresas cujos donos foram beneficiados do programa. Dados do Sebrae. O Bolsa Família tem 13 milhões de membros de famílias que já estão no mercado de trabalho. 7,1 milhões com carteira assinada, 5,9 milhões com pequenos negócios e 4 milhões em atividades rurais. Eles continuam no programa porque a renda ainda precisa ser complementada, não porque são acomodados. E sobre os dados acadêmicos? A Fundação Getúlio Vargas informou que 61% das famílias saíram do programa de 2014 a 2025. Entre jovens de 15 a 17 anos, esse índice chegou a 71%. O Banco Mundial acompanhou famílias entre 2012 e 2019 e mostrou que 23% ficaram menos de 3 anos no programa. Isso não é dependência eterna. Isso é uma política pública funcionando, principalmente para as mulheres que carregam esse país nas costas. Aqui está o ponto que não pode ser ignorado. Garantir a permanência e até comprovada a necessidade, o aprimoramento do programa Bolsa Família compõe uma agenda importante para as mulheres, sendo uma pauta feminista de grande relevância. O programa Bolsa Família assegura que mulheres e meninas acessem saúde, educação e assistência social, direitos garantidos no artigo 6º da Constituição Federal. Ele contribui para romper o ciclo intergeracional da pobreza. Atacar esse programa sem dados, sem contexto, não é uma crítica legítima à política pública. E é também atacar as mulheres, que precisam dele para sobreviver, para estudar, para empreender e para ter dignidade. O problema não é só o erro, é quem erra e de onde ele fala. Luciano Huck é um homem bilionário. Ele está entre 1% mais rico do país e que concentra 48,4% de toda a riqueza brasileira, segundo a Global Wealth Report de 2023 do Banco UBS. Ele entra todo domingo na casa de milhões de famílias pela televisão. Tem alcance, tem credibilidade e tem poder simbólico imenso. A misoginia também mora na narrativa do homem poderoso que faz uma afirmação factualmente errada sobre um programa de proteção social que contribui principalmente para a vida de mulheres negras e pessoas em situação de vulnerabilidade social. Ele não mencionou um dado, uma pesquisa, nenhuma evidência. Falou de cima, de longe, sem conhecer a realidade das pessoas sobre quem falava. É misoginia com palco e microfone. O Bolsa Família tirou o Brasil do mapa da fome. Entre 2023 e 2025, alcançou em média 20,7 milhões de famílias. Não é um programa de acomodação. Defender o Bolsa Família é defender as mulheres, a autonomia, a dignidade e o direito delas de existirem com menos sofrimento. E desmontar as mentiras que se contam sobre elas com dados, com rigor e com coragem é também uma forma de feminismo. Até a próxima.
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0: 11 horas 41 minutos, seguindo aqui no Conexões pela UFMG Educativa, ouvimos aí a pesquisadora Simone Coelho dando o recado, né? Muito bem dito, gostei muito. Vamos de música? Marina Lima e Banda, Por Isso Corro Demais.

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6: Horas 49 minutos, faltando 11 minutinhos para o meio-dia. Esse é o Conexões aqui pela UFMG Educativa. Reta final do Conexões de hoje, mas ainda dá tempo de mais um assunto.
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6: Olha só, sinais do Alzheimer podem ser detectados anos antes dos sintomas por uma nova geração de exame de sangue. É o que sugere um estudo internacional divulgado na revista científica The Lancet. Os pesquisadores analisaram amostras de sangue de cerca de 1.350 adultos com idade média de 61 anos sem sintomas de demência. Uma parcela relativamente pequena dos participantes, cerca de 15% ou menos, dependendo do teste utilizado, apresentou resultados positivos nas análises de sangue. Essas alterações biológicas estão relacionadas ao acúmulo de proteínas no cérebro, processo que pode começar décadas antes dos primeiros sinais clínicos da doença, como perda de memória e dificuldades cognitivas. O estudo reforça a possibilidade do uso de exames de sangue para identificar pessoas com maior risco de desenvolver a doença no futuro. Atualmente, a confirmação dessas alterações costuma depender de exames mais complexos e caros, como PET cerebral e análise do líquido cefalorraquidiano, um fluido que circula ao redor do cérebro e da medula espinhal e pode revelar alterações associadas ao Alzheimer. Apesar dos resultados promissores, os cientistas destacam que a presença desses biomarcadores não significa que a pessoa necessariamente vai ter demência. Ainda são necessários novos estudos para avaliar a precisão dos exames e o impacto do uso dessa tecnologia em larga escala. Os pesquisadores também alertam para a possibilidade de resultados falsos positivos e para a necessidade de acompanhamento médico especializado na interpretação dos testes. Mesmo com essas limitações, o estudo é considerado um passo importante para o avanço das estratégias de prevenção, monitoramento e tratamento do Alzheimer. Mais informações sobre a pesquisa você encontra na seção Saúde do portal G1 em g1.globo.com/saúde. g1.globo.com/saúde. 9 minutinhos para o meio-dia, então vamos para o nosso último bloco do Conexões dessa segunda-feira, o 1º de junho, né? Vamos de Lulu Santos, tudo igual.

Pretty Young Soldier, a música do Sting, que finalizando Conexões desta segunda-feira, 1º de junho, produção de Ingrid Mendonça, sob orientação de Alessandra Dantas e Luísa Glória. A programação musical é do Guilherme Amintas. Lembrando que a UFMG Educativa é uma mídia do CDCom, Centro de Comunicação da Universidade Federal de Minas Gerais. A coordenação institucional é de Rafael Medeiros. Supervisão Geral de Produção e Conteúdo, minha Luísa Glória, e o suporte técnico de Judson Porto. A gente te convida a acompanhar a Estação do Conhecimento também pelo Instagram, o nosso Instagram, tão bem cuidado pela jornalista Renata Valentim, @UFMGEducativa. No WhatsApp tem o nosso canal de transmissão na aba Atualizações, segue a gente lá. Pode também falar com a gente, anota o nosso número, manda seu recado para o 31-3409-1045, 31-3409-1045. E o nosso site... A gente disponibiliza as nossas informações, nossos destaques, ufmg.br/rádio. ufmg.br/rádio. Pois muito bem, para finalizar de vez, tá acabando agora, né? Adriana Calcanhoto, Mulher Sem Razão, que é a música do Cazuza. Na sequência, você fica com o Repórter Nacional e toda a programação da tarde da UFMG Educativa. Não sai daí não, fica com a gente. Carpe diem, até amanhã com mais um...

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1: Olá, muito boa tarde a você que nos escuta de todo o Brasil. Está no ar o Repórter Nacional, que tem hoje os seguintes destaques. ONG da produtora de filme de Bolsonaro é alvo de operação por suspeita de desvio de recursos em contrato milionário de internet sem fio com a Prefeitura de São Paulo. E mais.
3: Ministro Dario Durigan quer conversar com autoridades norte-americanas para entender a decisão de classificar facções criminosas como terroristas.
4: Senado pode começar esta semana a definir cronograma da PEC 6x1.
5: Julgamento do caso Henri já é o mais longo em 18 anos na Justiça do Rio de Janeiro.
6: Inscrições do Enem terminam nesta sexta-feira. Provas serão realizadas em 1.900 cidades brasileiras.
1: É tudo isso e muito mais aqui no Repórter Nacional, produzido pela nossa equipe de radiojornalismo da EBC, a Empresa Brasil de Comunicação. Estamos ao vivo nas emissoras da Rádio Nacional, em Brasília, São Paulo, Rio de Janeiro, Amazônia, Alto Solimões, São Luís, Recife e, claro, também nas emissoras parceiras de todo o Brasil, com a nossa Rede Nacional de Comunicação Pública. Eu sou o Daniel Ito e você acompanha agora as principais notícias desta segunda-feira, 1º de junho de 2026.
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1: A gente está quase no meio do ano já, né, pessoal? Bom, a gente começa então essa edição do Repórter Nacional falando da Operação Dark Horse. Dark Horse, lembrando o nome do filme que está sendo produzido sobre o ex-presidente Jair Bolsonaro. Então tem operação com esse nome agora, porque a Polícia Civil de São Paulo investiga, olha, o superfaturamento do contrato e também desvio de recursos da prefeitura local para essa produtora executiva do filme, portanto, do ex-presidente Bolsonaro. Renato Ribeiro está aqui no estúdio com a gente. Conta, então, o que foi apurado até agora na Operação Dark Horse, hein, Renato? Boa tarde para você.
7: Então, Daniel, muito boa tarde. A Polícia Civil realiza hoje essa operação contra a ONG Instituto Conhecer Brasil, ligada à empresária Karina Ferreira da Gama, dona da produtora do filme Dark Horse, sobre o ex-presidente Jair Bolsonaro. A investigação apura irregularidades em um contrato de R$108 milhões do programa Wi-Fi Livre SP entre a Prefeitura de São Paulo e a ONG. O contrato prevê a instalação de 5 mil pontos de acesso à internet gratuita em comunidades da capital paulista pelo prazo de 12 meses. Segundo as investigações, os 5 mil pontos deveriam ser instalados até junho de 2025. No entanto, até agora apenas 3.200 foram implantados e 3 termos aditivos alteraram a data aí de conclusão do serviço. A ONG teria apresentado à Prefeitura pelo menos R$16,5 milhões em notas consideradas irregulares para justificar despesas do contrato. E as investigações apontam para um suposto direcionamento do edital de contratação. E a operação de hoje tem o Instituto Conhecer Brasil como principal alvo. Uhum. São cumpridos mandados de busca e apreensão em endereços ligados a empresas que teriam sido subcontratadas para implantação dos serviços. Também foi realizada busca na Secretaria Municipal de Inovação e Tecnologia para obtenção de contratos, prestação de contas e documentos relacionados ao termo de colaboração. Além disso, as equipes buscam recolher documentos físicos e digitais, equipamentos eletrônicos e registros financeiros que possam contribuir para o avanço das investigações. Vamos lá, Daniel. Agora o outro lado, né? Certo. A Prefeitura de São Paulo informou em nota que colabora com as investigações, prestando todas as informações necessárias e repudiou veementemente insinuações de desvios de recursos públicos. Segundo a Prefeitura, o contrato com o Instituto Conhecer Brasil seguiu rigorosamente os princípios da legalidade, da transparência e da economicidade. De acordo com o município, não houve pagamento pelos 5 mil pontos de internet e o aditivo em questão teria sido destinado exclusivamente à manutenção dos mais de 3 mil pontos já instalados. E a gente busca aí contato com a ONG para poder também ter o lado da defesa, Daniel.
1: Espaço que segue aberto, portanto, para a manifestação dessa ONG, né, Renato? Já que a gente está noticiando aqui, tudo isso que o Renato falou é uma suspeita que está, portanto, em investigação pela Polícia Civil de São Paulo, nessa chamada, portanto, Operação Dark Horse, deflagrada na manhã desta segunda-feira. Obrigado pelas informações, Renato Ribeiro. Mudando de assunto agora, olha só, o ministro da Fazenda, Dario Durigan, ele deve se encontrar nessa semana com autoridades dos Estados Unidos, viu? Para falar sobre aquela decisão que a gente noticiou aqui na semana passada de classificar as facções criminosas aqui do Brasil como organizações terroristas. Declaração do ministro dada hoje em uma entrevista a uma emissora de rádio, e o repórter Gabriel Brum está aqui no estúdio com a gente com mais informações, então, sobre essa fala, né, Gabriel, do ministro Dario Durigan. Boa tarde para você.
8: Boa tarde, Daniel. Boa tarde a todos. É isso mesmo. O ministro Dario Durigan afirmou também que a classificação de facções como terroristas pode prejudicar o PIX. Então, ele adiantou que vai se encontrar esta semana com as autoridades americanas para entender essa decisão. Ele concedeu uma entrevista à rádio CBN hoje cedo. Segundo o ministro, a medida põe em risco todo o trabalho de cooperação entre os países para combater o crime organizado, além de gerar insegurança para os bancos brasileiros.
9: Nós não vamos deixar de fazer esforço. Essa semana eu devo entrar em contato com as autoridades nos Estados Unidos para esclarecer o que está acontecendo, entendeu? Porque, pô, o presidente Lula foi o primeiro quem disse que nós temos que aumentar o combate a esse tipo de facção, a esse tipo de organização criminosa. Nós estamos botando em risco isso agora? A troco de quê?
8: Bem, além disso, a classificação das facções como terroristas pode afetar bancos brasileiros e a tecnologia de pagamento nacional, PIX, prejudicando a população. Isso porque o Tesouro norte-americano pode aplicar sanções de forma unilateral, ele explicou.
9: Então imagina o nosso ouvinte que vai fazer um PIX de um banco A, um banco privado, para um banco B, um banco público, e aí aparece lá, não, você não pode fazer PIX, você não pode fazer transferência para esse banco, porque ele está atualmente sujeito a sanções do Tesouro norte-americano. E claro que se esse banco B acabar interferindo ou acabar violando essa sanção, ele pode ter consequência no mercado de câmbio. Então, ele não pode mais vender dólar, ele não pode mais operar com as empresas que ele fez apoio à exportação para os Estados Unidos.
8: Meio ministro disse ainda que a investigação comercial que os Estados Unidos abriram sobre o PIX tem caráter mais político do que técnico, Daniel.
1: Perfeito, Gabriel. Obrigado pelas informações. Então a gente segue aqui repercutindo essa entrevista do ministro da Fazenda, a Rádio CBN. Agora a Sayonara Moreno, que está aqui com a gente também no estúdio, né, Sayo? Porque o ministro Dario Durigan disse que em 2 ou 3 anos não vai mais ser necessário fazer declaração de imposto de renda. A gente sabe aí que já está tudo bastante automatizado, né? O que foi exatamente que ele falou, Sayo? Muito boa tarde para você.
10: Oi, Daniel, boa tarde para você, para quem acompanha a gente. Muita gente torcendo para que esse dia chegue, né? Em até 3 anos, sim, entre 2 e 3 anos, os contribuintes podem ficar livres de declarar o imposto de renda, porque o processo, como você disse, já vem sendo cada vez mais automatizado. É o que espera o ministro da Fazenda, Dario Durigan.
9: Todos os bancos, todas as seguradoras, quem tem plano de saúde, quando você vai no médico e emite nota fiscal, a Receita já tem essa informação. Com a reforma tributária, estados e municípios vão se plugar à Receita Federal para que a gente tenha em um lugar só toda a informação fiscal do país. Não é possível que todo mundo, já tendo declarado no dia a dia as suas obrigações para a Receita, nós ainda vamos obrigar o contribuinte a parar para mais uma vez prestar informações que muitas vezes a gente já tem. Então veja, o ano que vem eu quero aumentar essa desobrigação, mas espero que em 2 ou 3 anos todo mundo fique sem declaração de imposto de renda.
10: Pois é, essa declaração foi hoje pela manhã, como disse o Gabriel, em entrevista à Rádio CBN. Dario Durigan, Daniel, explicou, como ele falou agora no finalzinho da fala dela, que este ano 4 milhões de pessoas já receberam a restituição do imposto de renda de forma automática, nem precisaram declarar. Número que ele quer aumentar até chegar nesse ponto aí de desobrigar todos os contribuintes.
9: Esse ano, nós temos 4 milhões de pessoas que não precisam declarar imposto de renda e vão receber restituição automática no seu PIX. Eu espero que o ano que vem a gente avance nisso. Eu não acho que seja para o ano que vem uma desobrigação universal. Ficaríamos todos desobrigados. Mas o ano que vem nós vamos aumentar esse alívio para o contribuinte brasileiro, que já paga, que já cumpre com as suas obrigações durante o ano.
10: Pois é, de acordo com o ministro da Fazenda, Daniel, ele já tinha falado sobre isso anteriormente, a ideia é que as informações sejam colocadas no sistema e basta ali ao contribuinte conferir, validar ali os dados. Seria uma forma de aperfeiçoar essa atual declaração pré-preenchida. O prazo, a gente lembra, inclusive, para a declaração do IR deste ano, já encerrou na última sexta-feira, mas, segundo o ministro, mais de 44 milhões de declarações foram recebidas pela Receita Federal e quem não enviou nesse prazo, independentemente disso, tem que enviar, tem que fazer a declaração, mas aí agora fica sujeito à multa de 1% ao mês sobre o valor do imposto devido e a cobrança mínima é de R$ 165,74, podendo chegar a 20% do imposto. Então o tempo corre, a cada dia que passa essa multa vai aumentando.
1: É verdade, é bom enviar logo e claro, agora no fim do mês vai ter mais uma restituição, né? Mais um lote de restituição do imposto de renda. Saiu, muitíssimo obrigado, viu, pelas informações ao vivo no Repórter Nacional, 12:10. Vamos falar agora sobre o fim da escala 6x1. É assunto aí que é do interesse de milhões de brasileiros espalhados pelo Brasil. A repórter Priscila Mazinotti está aqui ao meu lado, né, Pri? Porque a gente viu na semana passada que a PEC foi aprovada na Câmara, agora chegou ao Senado. Como é que está a situação, então, dessa proposta agora no nosso Senado Federal? Pri, boa tarde para você.
11: Oi, Dani, boa tarde para você e para os ouvintes. Está lá parada esperando o presidente da Casa, o Davi Alcolumbre, encaminhar o texto, né, dessa PEC que acaba com a 6x1 na CCJ, que é a Comissão de Constituição e Justiça, para depois escolha do relator. A mobilização, portanto, Daniel, agora vai ser concentrada lá no Senado. O líder do governo, o senador Randolfo Rodrigues, quer que tudo seja aprovado até junho, ou pelo menos até o recesso parlamentar, que é 17 de julho, mas, por enquanto, nada de andamento, né? Ainda esperando para a CCJ. Foi o que o Randolfo mesmo explicou.
12: Assim como vencemos anteriormente, estamos acreditando na mobilização do povo brasileiro, sobretudo do povo pobre e trabalhador, daquele que pega ônibus às 4 horas da manhã, daquele que trabalha nos caixas do supermercado, daqueles que trabalham nos balcões de farmácia. Então, nossa mobilização vai ser para agora em junho aprovarmos o fim da escala 6x1 em definitivo no Congresso Nacional.
11: Enquanto isso, qual o movimento que a gente tem visto lá no Senado? A oposição já reagiu na semana passada mesmo, na quinta-feira, um grupo de 36 senadores assinou uma PEC que, na prática, acaba com essa escala 6x1, né? É aquela que prevê a jornada ilimitada de horas. O senador Rogério Marinho, do PL, que está encabeçando essa PEC, disse o seguinte, ó, quem quiser trabalhar 20 horas ou mais por dia, mais de 40 horas por semana, pode estar liberado para isso, né? Desde que entre em acordo com o patrão, ele mesmo explicou.
13: Que quem quiser trabalhar num determinado dia do ano e num determinado horário, tenha a possibilidade de fazer livre negociação com os patrões ou por ocasião da sua contratação ou através do seu sindicato. E que seja remunerado também por horas trabalhadas. Se você quiser trabalhar 20 horas, 30 horas, 40 horas, é possível.
11: Pois é, aí essa PEC, ao contrário da 6x1, já teve andamento, está lá na Comissão de Constituição e Justiça aguardando o relator. Só detalhando um pouquinho, Daniel, desses 36 senadores da oposição que assinaram essa proposta que acaba com a escala 6x1, a gente tem aí 16 senadores do PL, 5 do Republicanos e do PP, mas tem senador também do PSD, do Novo, do Podemos, do Avante e do PSDB assinando. Oposição, portanto, em peso. Né? Uma reunião de líderes essa semana pode tratar desse assunto, definir os próximos passos. Isso se o feriado de quinta-feira não atrapalhar, né? Quinta-feira, feriado de Corpus Christi, então essa semana é mais curta. Vamos ver como é que fica por lá as coisas. Como é que ficam as coisas.
1: A PEC passou na Câmara, mas tudo indica aí de que a negociação, a articulação vai ser tão ou mais difícil agora no Senado Federal.
11: Não vai ser tão rápida no Senado como foi na Câmara, até por conta desse andamento que Davi Alcolumbre deu a essa proposta da oposição, que na prática acaba com a escala 6x1. São dois textos, um contrário do outro, que vão tramitar juntos lá na CCJ.
1: E a gente com certeza vai ficar de olho e trazer todas as informações aqui para os nossos ouvintes da Rádio Nacional e das nossas parceiras. Obrigado, Priscila,
11: mais,
1: pelas
11: gente.
1: Informações. Seguimos destacando o julgamento do caso Henri Borel, lá no Rio de Janeiro, que agora entra na fase de depoimentos, viu, das testemunhas de defesa dos réus Jairo Souza Santos Júnior e Monique Medeiros, ou seja, o padrasto e a mãe acusados da morte da criança de 4 anos, Henri Borel. Cristiane Ribeiro vem acompanhando esse julgamento e atualiza as informações ao vivo para a gente, que o julgamento que ocorre, né, Cris, no segundo tribunal do júri aí do Rio de Janeiro. Muito boa tarde para você.
14: Boa tarde, Daniel. Boa tarde aos nossos ouvintes. Daniel, o julgamento do caso Henri Borel está na fase de depoimentos das testemunhas de defesa dos réus Jairo Souza Santos Júnior e Monique Medeiros. Padrasto e mãe são acusados da morte da criança de 4 anos. Esse julgamento, o assassinato aconteceu em março de 2021. Hoje está acontecendo a oitiva das últimas 3 testemunhas de defesa do réu. É o 8º dia do julgamento, tido como o mais longo dos últimos 18 anos. Com o final desses depoimentos, os peritos vão fazer esclarecimentos

0: vítima e também por coação no curso do processo. Os advogados de Jairinho sustentam que há falhas na produção e interpretação dos laudos periciais e tentam enfraquecer a conclusão apresentada por peritos ouvidos pelo Ministério Público, enquanto a defesa de Monique tenta convencer os jurados de que ela não tinha conhecimento das agressões sofridas pelo filho e que vivia uma relação marcada por controle, ciúmes e violência psicológica pelo companheiro. Volto com você.
1: É, Jairinho e Monique, portanto, padrasto e mãe, né, Cris, da criança, o Henri Borel, de 4 anos, portanto, nesse caso que chocou o Brasil. E a gente vem acompanhando esse julgamento. Bom trabalho para você, Cristiane Ribeiro, ao vivo com a gente. 12:17 agora, no horário de Brasília. Fique ligado, você vai ouvir ainda hoje.
2: Criança é atacada por tubarão em praia de Jaboatão dos Guararapes, Pernambuco. Este é o terceiro caso registrado no estado somente este ano.
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1: Escuta essa agora. O abastecimento de veículos a diesel vai ficar mais barato, viu? É que o preço do combustível vai cair. Boa notícia, portanto, para quem tem veículos a diesel em todo o país. Quem explica para a gente os detalhes desse desconto é o repórter Renato Ribeiro, que está de volta com a gente, né, Renato?
4: Isso mesmo, Daniel. Petrobras começou a aplicar hoje um desconto de 35 centavos por litro nos preços de venda do diesel A de uso do rodoviário. Com a redução, o preço médio de venda da Petrobras para as distribuidoras passa de R$ 3,65 para R$ 3,30 por litro. O valor é 37,4% menor do que o praticado em 31 de dezembro de 2022, considerando a inflação acumulada no período. Segundo a Petrobras, para o consumidor final, o desconto em valor equivalente ao da subvenção econômica vai neutralizar a reoneração do PIS/COFINS, que também entrou em vigor em 1º de junho. A subvenção econômica foi autorizada pelo governo federal no último sábado por meio de uma medida provisória e o benefício é destinado a produtores e importadores de diesel de uso rodoviário e corresponde a R$ 1,12 por litro. E o objetivo do governo é estabilizar os preços e a oferta do combustível de modo aí a garantir o abastecimento de diesel no país. E a Petrobras informou, Daniel, que está avaliando os termos da nova subvenção e que qualquer decisão futura será divulgada ao mercado.
1: Daniel. Perfeito. Diesel mais barato, portanto, decisão que afeta aí a economia de todo o país, né? Já que todos os produtos são transportados, muitos deles aí por caminhões conduzidos por esse combustível nas nossas rodovias. Renato, muitíssimo obrigado pelas informações mais uma vez. A gente segue falando de economia aqui no Repórter Nacional, destacando agora a projeção da inflação em todo o país. Projeção do mercado financeiro que segue subindo, viu? Subiu pela 12ª semana seguida. Tudo isso naquele contexto, né, de negociações entre Estados Unidos e Irã, que continua a passos lentos, uma indefinição por lá, portanto. E aí, de acordo com o Boletim Focus publicado hoje pelo Banco Central, o IPCA, que é o índice oficial da inflação, deve ficar em 5,09% no fim deste ano, sendo que na semana passada a previsão era de 5,04%. Em meio a isso, apesar da inflação mais forte nas previsões, os analistas preveem um crescimento econômico maior do que antes do nosso país, de 1,90% neste ano de 2026. E o dólar fechando o ano num valor ainda menor, de R$ 5,16. Já a taxa básica de juros, Selic, o boletim manteve a expectativa de 13,25% ao ano. E atenção agora para você que nos escuta, que pretende fazer o Enem 2026, principal porta de entrada para o ensino superior no país. As inscrições vão até essa sexta-feira, dia 5. Não perca o prazo, né, Sayonara Moreno?
5: Oi, Daniel. Pois é, não percam prazo. Última semana termina na sexta-feira, dia 5, como você disse. O exame que serve, inclusive, para certificação, para acesso aí à ProUni, Sisu, né? Uhum. Enfim, diversas portas de entrada aí no ensino superior. Essa etapa, Daniel, inclusive, da inscrição que deve ser feita até a sexta-feira, deve ser cumprida até mesmo por aquelas pessoas que já conseguiram a gratuidade na taxa de inscrição. Precisa se inscrever também. Os estudantes que concluem o ensino médio na rede pública este ano já estão automaticamente inscritos. Mas, atenção, essas pessoas também precisam confirmar a participação e também outras informações.

0: na página do participante no portal do INEP. Além disso, os participantes do programa Pé de Meia, né, estudantes que concluem este ano também o ensino médio na rede pública, vão receber um incentivo adicional aí para participar do Enem, R$ 200, se participarem aí, obviamente, dos 2 dias de prova. Já recebe aí logo depois da inscrição. Quem não tem direito à isenção da taxa deve pagar, então, R$ 85, o valor que se mantém para se inscrever no Enem 2026. Boleto esse que vence no dia 10 de junho, gerado também na página do participante depois ali de feita a inscrição. E também, Daniel, termina junto com o prazo de inscrições, o prazo para os pedidos de atendimento especializado, pessoa com alguma deficiência, como surdez ou alguma deficiência física, também podem pedir, então, o atendimento especializado e o tratamento por nome social, muito utilizado, inclusive, por pessoas trans no dia das provas, que vão ser aplicadas nos dias 8 de novembro e 15 de novembro, dois domingos ali, em 1.900 cidades de todo o país. Um aumento aí, aumentou o número de cidades, né, do ano passado para cá, 95 cidades a mais. E desta vez, a ideia do MEC é fazer o Enem em 10 mil escolas. Inclusive, Daniel, uma observação, os estudantes de ensino médio, né, que já estudam nessas escolas, a ideia é que elas façam a prova na própria escola onde estudam. Volto com você.
1: Muito bacana. As provas em novembro, mas as inscrições terminam nesta sexta-feira. Não perca o prazo, você que vai fazer o Enem. Meio-dia e 22. Tem muita gente ligada com a gente da Rádio Nacional em Recife. A notícia é de Pernambuco, onde, olha, um tubarão voltou a atacar, viu? Dessa vez a mordida do animal foi em um menino de 11 anos lá na Praia da Piedade, em Jaboatão dos Guararapes. E o estado da criança, infelizmente, é grave, viu? Vamos aos detalhes com o repórter Madison Euler, ao vivo com a gente. Madison, muito boa tarde.
2: Boa tarde para você, Daniel, e boa tarde para os ouvintes. Olha, esse é o terceiro caso registrado de ataque de tubarões na orla do estado de Pernambuco somente este ano. O ataque ocorreu na tarde desse domingo, na Praia de Piedade, em Jaboatão dos Guararapes. A criança, ela tomava banho junto com familiares e amigos numa área rasa da praia no momento que foi atacada pelo tubarão da espécie cabeça chata. A confirmação da espécie foi feita com base no arco da mordida do animal. A criança sofreu lesões na coxa e mão esquerda e também no quadril. Inicialmente foi encaminhada para o Hospital da Aeronáutica e depois para o Hospital da Restauração em Recife. Passou por cirurgia e precisou amputar a perna e segue sob cuidados médicos. Segundo o Comitê Estadual de Monitoramento de Incidentes com Tubarão do estado de Pernambuco, o local tinha sinalização de alerta indicando para risco de incidentes com tubarões, mas justamente nesse local, na Praia de Piedade, o banho ele não é proibido. A Secretaria de Meio Ambiente e Sustentabilidade informou que esse é o incidente de número 83 registrado pelo Comitê de Monitoramento desde 1992. Desse total, 69 foram contabilizados na Grande Recife, 14 em Fernando de Noronha. 24 deles foram justamente na área da Praia da Piedade, onde ocorreu o primeiro registro. Em janeiro do ano passado, foram instaladas 150 novas placas ao longo da área sujeita a esses incidentes, desde a Praia do Farol, que fica em Olinda, até a Praia do Paiva, no Cabo de Santo Agostinho. 63 dessas placas estão justamente em Jaboatão dos Guararapes, nos bairros de Piedade, Candeias e Barra do Jangada, demonstrando aí que a orla da cidade não é um bom ponto de escolha para banho de mar. Daniel, volto com você.
1: Perfeito, Madison. Obrigado, viu, pelas informações. A gente torce pela recuperação desse menino de 11 anos atacado por um tubarão em Pernambuco. Agora a gente destaca a proibição do PMMA como preenchedor para fins estético e reparador, proibição por médicos, viu, que vai ser publicada nesta terça-feira, amanhã, portanto, anúncio que foi feito pelo Conselho Federal de Medicina. Gabriel Brum está aqui no estúdio com os detalhes para a gente, né, Gabriel?
3: É isso mesmo, Daniel. O PMMA, que é o polimetilmetacrilato, é um tipo de acrílico. Ele pode ser usado para placas, lentes de contato. Para preenchimento, ele é usado no formato de microesferas suspensas em solução para ser injetada na pessoa. E nesse modelo, a substância pode gerar reações imediatas, como alergias, hipersensibilidade e infecções. A conselheira do CFM, Graziela Bonin, explicou que o problema maior são as complicações tardias, porque o PMMA não sai do corpo e por isso pode causar reações inflamatórias crônicas, hipercalcemia e doença renal crônica. Uhum. E aí as sequelas são irreversíveis, já que a operação para retirada desse produto tem que tirar também tecidos saudáveis junto com ele. De acordo com dados da Sociedade Brasileira de Cirurgia Plástica, são de 2017, são os dados consolidados mais recentes, foram 17 mil complicações associadas ao uso de PMMA naquele ano e mais de 4.400 cirurgias para corrigir os problemas causados por ele. Então, essa resolução do CFM proíbe os médicos de qualquer uso do PMMA como preenchedor. A única exceção é o tratamento de lipodistrofia em pacientes com HIV/AIDS em centros de alta complexidade do SUS para garantir o tratamento deles até que o Sistema Único de Saúde incorpore outros materiais mais seguros, Daniel.
1: Proibição, portanto, do PMMA pelo Conselho Federal de Medicina. Obrigado pelas informações, Gabriel Brum, ao vivo aqui no Repórter Nacional. 1º de junho está aberta a temporada de festejos juninos no Ceará. Exatamente, com o tema Festa para Mais de 300. Investimento de mais de 6 milhões de reais. O São João de Fortaleza 2026 começa neste feriado de Corpus Christi, a partir de quinta-feira, agora 4 de junho. Confira com Márcia Vieira, da Rádio Universitária de Fortaleza, emissora da Rede Nacional de Comunicação Pública.
4: Com o tema Festa para Mais de 300, o São João de Fortaleza tem abertura marcada para os dias 4 e 5 de junho, no Parque de Exposições Governador César Calles. O São João 2026 contará com 24 festivais juninos distribuídos pelas 12 regionais da cidade, com intervenções artísticas gratuitas e competições de quadrilhas. Segundo o prefeito Evandro Leitão, os recursos destinados à festa deste ano tiveram um aumento de 155% com relação à do ano passado. O objetivo, segundo ele, é fomentar a cultura, o emprego e a economia criativa em Fortaleza.
5: Nós estamos tendo aí um incremento de na ordem de 155% de valores a mais relativo ao ano de 2025. Tanto com relativo à captação de recursos de editais de fomento do governo federal, como também investimentos, recursos do Tesouro Municipal. Esse ano agora nós vamos investir mais de 6 milhões de reais em recursos para a gente estar valorizando a nossa cultura, as nossas tradições, e para isso nós iremos aí fazer 24 festivais. Vamos abrir no dia 4 de junho, vamos finalizar no dia 1º de agosto com a final das quadrilhas infantis, movimentando toda a cidade.
4: O acesso à festa, que terá como palco o Parque de Exposições Governador César Calles, será gratuito mediante a doação de 1 quilo de alimento não perecível para o programa Fortaleza Sem Fome. Para receber a festa, o Parque de Exposições será transformado numa cidade junina com espaços temáticos e experiências culturais para o público. Dentre as atrações musicais estão Elba Ramalho, Dorgival Dantas, Vicente Neri, Lude Amaral, entre outros. Da Rádio Universitária FM, Fortaleza, Márcia Vieira, para a Rádio Nacional de Brasília.
1: Festa junina é coisa boa demais, né, gente? Meio-dia 29, Repórter Nacional fica por aqui. Uma ótima tarde e excelente semana para você. Tchau!
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0: mais de 250 narrativas orais gravadas ao longo de uma década no Vale do Jequitinhonha foram disponibilizadas para acesso público pela internet. Os registros do acervo do projeto Polo Jequitinhonha, UFMG, foram feitos no período de 1987 a 1997 em fitas cassete. O material foi capturado e convertido para o formato MP3 e, juntamente com as transcrições dos áudios, integra o recurso educacional Narrativas em Rede, desenvolvido pelo pesquisador Cleomar Poleto no Promestre, o Programa de Mestrado Profissional em Educação e Docência da FAE, a Faculdade de Educação. A pesquisa também abrange a análise do material, como explica o autor.
1: A minha pesquisa ela vai falar da variação linguística no Vale. Ao tomar contato com essas narrativas, eu comecei a perceber que existia algo diferencial na língua que merecia ser pesquisado. Então, conjugando aí o objetivo de salvaguardar essas narrativas e de fazer uma dissertação, eu procurei a inserção no Promestre FAE, porque ele atendia esse duplo objetivo, né, de pesquisar a língua no Vale e também de criar um produto educacional. Daí surge Narrativas em Rede.
0: As narrativas analisadas na dissertação de mestrado foram gravadas pelas equipes de dois projetos de pesquisa, Literatura Oral e Quem Conta um Conto Aumenta um Ponto. Este último também foi responsável pelas transcrições de 200 dos 255 contos que constituem as narrativas em rede.
1: O projeto Literatura, ele gravou, de 87 a 97, 177 narrativas. Depois a UFMG recepciona, ela ganha da PUC Minas, por meio da professora Vera Lúcia Felício, né? Ela recebe essas 177 narrativas, por meio da professora Sônia Queiroz. A professora tinha criado, mais ou menos ali em 94, um projeto chamado Quem Conta um Conto, Aumenta um Ponto. Trabalho belíssimo, né? Realizado a muitas mãos. Então ela recepciona essas narrativas e ela retoma as gravações com outras pessoas no Vale do Jequitinhonha. Então ela consegue gravar mais ou menos posteriormente mais 78 narrativas no Vale e mais umas 50 narrativas para além do Vale, em Malacacheta, né, que já está no Vale do Mucuri. Então ela retoma esse trabalho de gravação.
2: Seu José vai contar agora por que o Rio Capivari tem esse nome.
3: Então, disse que estava andando, descobrindo. O pessoal pegou a andar no Brasil, os estrangeiros pegou a andar no Brasil, andando, e descobriu esse rio. Então, descobriu o rio, então, disse que encontrou a capivara, matou a capivara.
2: Capivara é cobra?
3: Não, bicho.
2: Um bicho.
3: Matou a capivara. Você não vê vender óleo de capivara?
2: Ah, é.
3: Então, matou essa capivara. Eles puseram nome no rio Capivari.
0: Nós acabamos de ouvir o trecho de um dos contos gravados em Chapada do Norte, no Vale do Jequitinhonha. As gravações foram realizadas em 10 municípios ao todo. Além de Chapada do Norte e Malacacheta, há registros feitos em Araçuaí, Capelinha, Diamantina, Itamarandiba, Genipapo de Minas, Minas Novas, Rubim, Cerro e Turmalina. Segundo Poleto, essas narrativas ajudam a resgatar a história da região.
1: As narrativas, elas contam a história do Vale. Elas narram a história daquele povo. Elas narram, por exemplo, a massa de tropas que saía, por exemplo, de Diamantina, seguia até Teófilo Otoni. Elas falam da chegada de outros meios de locomoção, como a chegada do carro. E homens vão abrindo as estradas no vale, escravos, não escravos mais no contexto, né? Mas pessoas que eram, muitas vezes, por causa de sua cor, ainda tratadas numa situação de subserviência. As narrativas falam disso, falam de homens e de mulheres, de vidas.
0: Poleto conta que na dissertação dedicou um capítulo às histórias das pessoas que narram esses contos.
1: Eu fiz um capítulo resgatando a memória dos contadores, porque o objetivo dos projetos, como eu falei, não era falar dos narradores. E eu fiz um capítulo assim, tentando resgatar quem eram esses narradores, as suas histórias, os seus modos de vida, como viviam, o que defendiam, em que acreditavam. Isso tudo está na dissertação, também está no Narrativas em Rede.
0: O pesquisador destaca que o trabalho de transcrição foi feito com o cuidado de preservar as marcas da oralidade das narrativas.
1: As transcrições que o projeto Quem Conta um Conto realizou, ela se constitui um trabalho sociolinguístico porque ela preserva toda a naturalidade da língua. Então eles conseguem, assim, brilhantemente materializar na escrita uma língua que é falada, com todas as particularidades e peculiaridades da fala. Então eles materializam, assim, de uma forma muito técnica. A língua falada, ela se torna escrita e ela traz todas as marcas, né, sociais da língua em uso no Vale. Por isso que eu digo que é um genuíno trabalho. E hoje também, né, esse trabalho, ele está lá no Narrativas em Rede, né? As transcrições também estão lá junto com os áudios. Uma contagem básica, assim, do arquivo, né, que o projeto Quem Conta um Conto transcreveu, tem aproximadamente 168 mil palavras. É um corpus para pesquisas futuras no campo da linguística e no campo da sociolinguística. Se porventura não se tinha um panorama da língua do Vale nesse contexto, esse trabalho dá um panorama da língua. Ele demarca e ele abre possibilidades para pesquisas futuras.
0: O pesquisador ressalta a importância do recurso educacional para difundir as variações linguísticas nas escolas.
1: Estima-se que hoje no Brasil existam 17 milhões de pessoas que sofrem algum estigma, algum preconceito por causa do seu modo de falar. A escola, a academia, ela parte sempre do ensino a partir da norma padrão, né, da língua. E as variedades linguísticas, elas são tratadas, né, com estigma, com preconceito, até na escola mesmo. Falar uma outra variedade é um problema, o professor corrige. Então, assim, corpus da pesquisa, a dissertação, ela aponta assim, olha, todas as variedades da língua são importantes. A norma culta, ela se torna, né, uma norma porque ela veicula relações de poder. Então, a educação, ela precisa estar atenta que a língua, ela transmite relações de poder. Ao falar, eu falo para o público de onde estou falando. A minha fala não é nunca neutra. Eu acho que a escola, ela precisa se apropriar dessa concepção que a língua veicula poder e o poder, ele cria, às vezes, né, barreiras e exclusões. O que que a educação busca? A educação busca a cidadania, a educação busca a inclusão social. Então, a gente tem que pensar nessa perspectiva de uma língua, inclusive, de que todas as variedades linguísticas importam e devem ser respeitadas, devem ser documentadas, devem ser tratadas como tal.
0: O trabalho foi orientado pela professora Maria Goretti Neto, do Departamento de Métodos e Técnicas de Ensino da FAE. Os áudios e transcrições do recurso educacional Narrativas em Rede estão disponíveis para consulta e download no site ufmg.br/polojequitinhonha. 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
5: Sim, estamos aqui, senhoras e senhores. Em qualquer lugar que você consiga nos sintonizar. Sejam bem-vindos. Vamos começando mais uma semana aqui no Expresso 104,5. Começando a semana, começando o mês, começando a tarde. Olha só, muitos começos, hein? 1º de junho, 1926, estamos adentrando oficialmente a metade desse ano, senhoras e senhores. Um mês em que teremos Copa do Mundo. Vamos falar só de Copa do Mundo, hein? Mês de junho. Inclusive, eu vou sair de férias. Acho que vou assistir a Copa o dia inteiro na minha casa. E vou acompanhar um pouco também da transmissão. Transmissão não. Cobertura desta emissora. Teremos a Copa Ululante, então vocês fiquem ligados. Ó, o programa de hoje tem entrevistão sobre música. Vamos falar com a Selma Carvalho, que está lançando o álbum Pura Razão do Sentido. Vamos conversar com ela. O disco saiu dia 12 de maio, quinto trabalho de estúdio da artista. Ela já acumula mais de 30 anos de história na música brasileira. E as nossas efemérides sonoras dão conta de que, há 59 anos exatamente, duas obras fundamentais chegavam às lojas do Reino Unido no mesmo dia. Estou falando de Sgt. Pepper's Lonely Hearts Club Band. Esse disco que, pô, marcou um monte de coisas, né? Definiu o conceito de álbum, elevou o rock ao status de arte, valorizou as letras das canções, a primeira vez que as letras vieram publicadas numa capa de disco, inclusive, né? Na contracapa, para ser mais exato. E enquanto os Garotos do Liverpool, os meninos, lançavam a obra-prima na maturidade deles, um jovem inquieto dava o seu primeiríssimo passo. Estou falando de David Bowie, que lançou seu disco de estreia homônimo. Estava ainda um pouco longe do Stardust, do Ziggy, né? Mas os primeiros sinais da genialidade cênica, estética, musical já estavam ali. É isso, ó, mais lançamentos de álbuns. Aretha Franklin, em 72, lançou Amazing Grace, um dos discos ao vivo mais viscerais da história. Em 72, os Eagles lançaram seu disco de estreia. Clássicos imediatos vieram dali, como Take It Easy, Take It Easy, Take It Easy. Em 83, os Talking Heads lançaram Speaking in Tones, quinto álbum de estúdio do grupo de David Byrne. Tinha lá Burning Down the House. Aniversariantes de hoje, Alanis Morissette. Ela nasceu no mesmo ano que eu, 1974. Curioso que eu tava ouvindo a Alanis do final de semana pra cá, hein? Hoje mesmo, tava vendo um vídeo react de It's Like Rain on Your Wedding Day. Ironic. Ronnie Wood nasceu em 47, aqui o contrário da Alanis, né? Icônico guitarrista dos Stones, ex-guitarrista dos Faces. E a curiosidade é que em 75, no mesmo dia do aniversário dele, ele estreou oficialmente nos palcos com os Rolling Stones na abertura da turnê americana. Quem nasceu também foi um baixista muito importante para a música popular do mundo, especialmente a partir dos anos 80, em que o grupo dele ficou bastante conhecido. Eu tô falando do Simon Gallup, que nasceu em 60, baixista do The Cure. Muito bem, agora são 2 horas e 5 minutos. Vamos começar o programa de hoje com a Nação Zumbi. A música chama-se Bossa Nostra.

0: Agora são 12h16, começamos o Expresso de hoje. Ouvimos Telephone, New York avec toi, Keane, Perfect Symmetry, Nação Zumbi, Bossa Nostra, de Jorge do Peixe.
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território onde a apresentação acontece, podendo se tornar um duo ou trio. A proposta desta escolha é fortalecer o intercâmbio artístico e valorizar a produção local, tornando cada apresentação única. A narrativa coreográfica dialoga com técnicas afro-brasileiras e africanas, como a metodologia de Marlene Silva, a africanidade contemporânea de Germaine Akonyi e a dança tradicional senegalesa Sabar. Mais do que um espetáculo de dança, Epiderme Azeviche propõe um gesto cultural de reafirmação da beleza da pele preta, contribuindo para o combate ao racismo e ao fortalecimento do repertório da dança afro-mineira. A apresentação tem entrada franca e é realizada às 7 da noite no Teatro Marília, que fica na Avenida Professor Alfredo Balena 586, no bairro Santa Efigênia. Para mais informações, acesse @teatromarilhabh no Instagram.

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0: Express 104,5 com Arcade Fire, Games Without Frontiers. Também ouvimos Pink Turns Blue, Walking on Both Sides, MC da Fabiana Cosa, Pastor Henrique Vieira, Pastoras do Rosário, Princípia.
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0: Olha, com Pombo 2h44, ouvimos Peter Beyond and John and Dig a Little Deeper, Tame Impala, I'm a Man, Afro Reggae, capa de revista.
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0: Está no ar o Cabeça Conteúdo, Cultura, Atitude e Informação. Eu sou o Elber Super 8 e essa é a música que eu acordei hoje. Velho, essa sessão ela é meio pitoresca, assim, né? Você tem que trazer umas coisas que tá aí amolando a sua cabeça. E hoje eu não estou sozinho, eu tô com um cara aqui, literalmente, os caras aí que fica muito amolado aí. Francesco Napoli.
1: Yeah!
0: Grande cara, demorou pra chegar aqui. Mas tava no ar, as confabulações sempre tiveram no ar.
1: É, os caminhos se encontram.
0: Os caminhos se encontram, mais cedo ou mais tarde.
1: Isso.
0: Cara, prazer você tá aqui.
1: Pô, tudo meu, Super 8, que alegria. Sou fã do Cabeça Conteúdo.
0: Eu também sou fã do Tropofonia. Tropofonia aqui às segundas-feiras.
1: Às 23 horas.
0: Uou, isso aí. Cara, a pergunta é direta. Essa é a sessão mais pessoal do programa. Qual a música Francesco Napoli acordou hoje?
1: Cara, Tom Zé.
0: Grande Tom Zé.
1: Tom
0: Zé é referência do programa.
1: A canção é Dodô e Zezé.
0: Mas você chegou nessa canção, como é que é a história dela?
1: Cara, essa canção, ela tem essa coisa do diálogo, né? E a música popular tem muito isso, de ser coloquial, né? De trazer falas do cotidiano, né? Deslocá-las do cotidiano, trazê-las pra esse lugar da canção. E essa música, ela faz diferente. Ela pega, assim, uma conversa mesmo e transforma essa conversa numa canção. A divisão rítmica é um negócio incrível. A primeira vez que você ouve, você fala assim, cara, parece que estão improvisando. Mas aí, quando você percebe, tá tudo no lugar. Cara, é impressionante, saca? E eu já vi o Tom Zé fazendo. Aquilo é preciso, é maravilhoso, assim.
0: O violão, vem o bandolim e é o parceirão dele, né?
1: Exatamente.
0: O violão de estrada que tá com ele.
1: Exatamente. É o Dodô.
0: Ah! E me conta, memórias dessa música.
1: Cara, essa música, ela... Quando eu descobri o Tom Zé, essa foi uma das primeiras canções, assim, que eu ouvi. E o que me impressionou nela foi justamente ela ter perguntas, assim, extremamente complexas, assim, perguntas filosóficas profundas, assim, perguntadas de um modo, assim, espontâneo, como se fosse uma dúvida, assim, né? Um bate-papo simples, né? Por que é que a gente tem que ser marginal ou cidadão? A primeira pergunta é, assim, uma questão... Né, macro pra caralho, assim, né? E aí Tom Zé com aquela coisa ácida, né? Vai com aquela ironia, mas ao mesmo tempo com...
0: Ácido e vai aos pouquinhos corroendo. Grande cara. Aqui, vamos rolar?
1: Vamos ouvir, por favor.

0: Você ouviu o Tom Zé?
1: Tom Zé, Dodô e Zezé.
0: Eu sou o Bebo Esperoito, esse é Francesco Napoli, Tropofonia aqui na Rádio FMG. Francesco, essa foi a música que você acordou hoje, né?
1: Isso aí, valeu Esperoito.
0: Valeu.
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0: Arte é um bom remédio contra o tédio.
3: Então, terminamos aí.
4: Então, vamos lá.
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0: Muito bem, ouvimos Albert Hammond Jr., GFC, o Rapa, todo camburão tem um pouco de navio negreiro, música do Marcelo Yuca. Albert Hammond Jr., porque o pai dele, Albert Hammond, foi um músico bastante conhecido nos anos 60, o cara que fez aquele hit It Never Rains in Southern California, Nunca Chove no Sul da Califórnia, parirara, parari, parara, parariraririra. 3 em 1.
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0: Chegou a hora do nosso entrevistão de hoje. Primeiro entrevistão desta semana, né? Vamos conversar hoje aqui com Selma Carvalho. Essa artista que é mineira, tá lançando um disco novo. Vamos saber dela sobre esse álbum, A Pura Razão do Sentido. Agora, eu preciso primeiro de tudo, né, conseguir falar com ela. E na verdade, eu não tô conseguindo muito digitar esse telefone aqui não. Você tá entendendo como é que é o negócio? Aquela velha história de sempre, né? Deixa eu ver aqui de novo. Vamos tentar mais uma vez. Enquanto eu falo com vocês aqui, meu. Pura Razão do Sentido. Eu tava ouvindo o disco aqui e tem uma pegada forte da percussão, sabe? Bom, vou fazer o seguinte, eu vou tocar Caio Prado com Baobá enquanto eu vou tentando falar com ela, tá bom?

0: Tá aí, Caio Prado, Baobá de Caio Prado e Verônica Bonfim. Muito bem, agora sim, vamos à nossa entrevistão de hoje. Vou conversar com Selma Carvalho, que está apresentando o álbum Pura Razão do Sentido. Selma Carvalho, uma ótima tarde para você. Seja bem-vinda à Rádio FMG Educativa. 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Viva.
1: Ah, boa tarde para vocês. Com quem eu falo?
0: Aqui é o Luiz Fernando.
1: Alô?
0: Alô, aqui é o Luiz Fernando.
1: Oi.
0: Oi, estou te ouvindo.
1: Tá me ouvindo? Eu também estou te ouvindo.
0: Prazer que
1: falar
0: bom
1: com vocês aí da Rádio UFMG.
0: Prazer todo nosso recebê-la, Selma. Tava ouvindo...
1: Oi?
0: Tava ouvindo...
1: Tô te ouvindo. Tá dando umas falhas.
0: Tá dando umas falhas? Que coisa
1: Mas
0: engraçada.
1: Mas eu tô te ouvindo e às vezes dá um silêncio.
0: Que coisa estranha. Bom, é o seguinte, às vezes eu costumo dar uma pausa mesmo enquanto eu tô falando, tá? Então talvez passe isso. Apesar de ser uma pausa curta. Mas vamos lá. É, eu tava ouvindo o seu disco e, poxa, você gravou um dos clássicos da música brasileira que eu adoro, né? Que é o Ouro e a Madeira.
1: E é lindo.
0: É maravilhosa. E eu vou começar te perguntando sobre isso. É, por que essa canção, quando é que você ouviu a primeira vez? Por que ela te encanta?
1: Olha, eu escuto essa canção e eu adoro sambas. Eu tenho 5 CDs e esse é o quinto, né?
0: Uhum.
1: A Pura Razão do Sentido é o quinto CD. Todo CD que eu gravo, eu sempre pesquiso muito sobre os sambas do Brasil, desses grandes mestres que hoje não estão mais entre nós, já viraram estrela, né? Nelson Cavaquinho, Guilherme de Brito e tantos outros, né, que eu sempre gravo. E aí eu fiquei assim, nossa, mas tem uma música que eu amo, que tem muito tempo que eu não vejo, que eu não escuto, aí o Ouro é Madeira, eu comecei a escutar o Ouro é Madeira.
0: Uhum.
1: Eu falei, mas isso é de uma beleza enorme, porque é um samba muito reflexivo, né? E que fala muito da pequenez do ser humano, né?
0: É.
1: E que as coisas menos, assim, mais pequenas e mais simples são as mais importantes, ele fala disso o tempo todo, né?
0: É.
1: E aí eu resolvi gravar essa música, chamei o Paulinho Santos, do Akiti, e falei com ele, essa música, esse samba tem muita água, né? E como o Paulinho Santos tem, assim, milhões de instrumentos, né? Maravilhosos, incríveis e diferenciados, eu falei assim, vamos fazer alguma coisa que tenha água, sabe? Então eu falei assim, dá para você fazer um samba na água? Ele pegou uma bacia e começou a trabalhar nisso, né? E ficou assim, ela começa com esse samba na água, né, da água repercutida e com barulhos da própria garrafa com água, né, quando se tira a rolha.
0: É.
1: Então ficou muito bonito, eu gostei demais, que tem tudo a ver, né, com
0: uhum.
1: a canção, é uma coisa bem sublime, né, com tudo que vem da natureza, com a água, que é nosso maior bem.
0: É isso. E eu adorei ali o início, eu falei, poxa, sob as bênçãos, né, de Hermeto Pascoal, que infelizmente deixou a gente ano passado, que ele fazia isso, né? Ele tirava um som da água também.
1: Isso, né? O Hermeto Pascoal também tinha essa vibe maravilhosa, né, de trabalhar os sons da natureza, né? Os sons dos pássaros, os sons do vento, os sons da água, né, da terra, do fogo. Isso, e a gente está muito precisada, estamos precisando disso, né, de nos unir mais com a natureza, né, com a nossa ancestralidade, com isso tudo que faz a vida ficar cada vez mais forte quando a gente cuida disso com muito cuidado, né? Para a gente não ter problemas no futuro.
0: É verdade, é verdade. É melhor não brigar com a natureza, né?
1: Não, a natureza, quando ela vem falando, dando seu recado. Então, se a gente não cuida bem dela, ela vai dar o recadinho dela, com certeza.
0: Com certeza. E o Ouro é Madeira, uma música que já foi gravada antes pela Beth Carvalho, por exemplo, outros intérpretes. E é de um cara que se fala pouco, né? E por isso é legal você gravar também, para apresentar para as gerações novas, Ederaldo Gentil, que é baiano.
1: Ederaldo Gentil,
0: não é,
1: né?
0: Isso?
1: Tem sambas lindos e muito reflexivos, sabe? Ele era uma pessoa muito simples, muito humilde. Assim como Cartola foi, mas com uma poesia... né, que vem da alma, né? A alma vem e faz essas coisas lindas, né, acontecerem, né, na cabeça de um homem tão poderoso.
0: Exatamente. Você sabe, você falando do Cartola, ontem eu vi um vídeo impressionante. Um menino na Noruega, ele desceu na Noruega e aí pegou lá um Uber e o cara tava ouvindo Cartola. E aí perguntou para ele, falou, velho, se eu conheço, olha aqui. Ele mostrou, o Cartola tá tatuado na panturrilha do cara, do brasileiro. Que... Tanto que ele é fã. E o cara lá da Noruega, fanzaço do Cartola.
1: Que maravilha. Nossa, que a nossa música brasileira reverbere muito, né, querido? Porque ela é de uma grandiosidade, principalmente os sambas antigos. E eu acho que, nossa, que hoje, né, quem grava hoje, quem está gravando discos, eu acho de uma importância chegar lá, ir lá no passado, sabe? Dar uma passeadinha por lá. O que, que esses grandes mestres nos mostraram e que fizeram e deixaram aí essa grande obra, né? E muitas vezes esquecida, vem uma nova geração que não sabe nem o que é Cartola, nem o que é Guilherme de Brito, nem, né? Esse samba Tatinha, que eu também já gravei um samba dele muito lindo, baiano, em vários, Candeia. E eu acho isso de uma importância muito grande, não só trazer compositores progressistas da nova geração, como relembrar o que a gente vivenciou no passado, né? Através dos nossos pais, dos nossos avós, que vão... Né? É preciso que isso continue, né? Porque a música brasileira ela é muito, muito grandiosa para ser esquecida, coisas, né, do passado serem esquecidas, porque são letras e sambas e poesias incríveis, né?
0: Sim,
1: que falam de tudo que a gente está vivendo hoje.
0: Exatamente.
1: Né? Do jeito deles.
0: Sempre
1: é
0: atuais.
1: É muito importante.
0: Agora, seu disco começa com um som de marimba, né? Acho que a primeira, a segunda... É marimba mesmo, né?
1: E segue... É marimba de vidro.
0: Marimba
1: o
0: de
1: Paulinho
0: vidro.
1: Usou duas marimbas. A marimba de vidro e a marimba de angelim. Porque a maioria dos instrumentos são todos construídos por eles, né?
0: Uhum.
1: Como foi no Wakiti, né? Ele não está... Não faz parte mais do Wakiti. O Wakiti acabou em 2015, se não me engano. E o Paulinho é um dos único sobrevivente assim, do Wakiti, que ainda continua fazendo seu trabalho. Inclusive, ele lançou o Araté Corrá, que é maravilhoso, um novo álbum aí com um álbum duplo, inclusive. Só instrumental, claro, né? E eu fico muito feliz que eu sou a primeira cantora mineira que tem um disco produzido somente pelo Paulinho Santos.
0: Que maravilha.
1: Porque ele faz participações, outros dias já tocou com o Milton, né? Aquela música Alma, do Milton, que é linda, foi o Akiti que gravou e tal. Então, fico muito feliz que foi uma parceria inédita também, né? De um instrumentista tão diferenciado como o Paulinho Santos do Akiti fazer um arranjo para uma cantora, né? E eu queria algo diferente nesse novo trabalho, com novas sonoridades, e eu acho que a gente foi muito feliz nessa parceria.
0: Muito felizes mesmo. E o legal é o seguinte, o Paulo Santos ele tem uma assinatura, né? Eu ouvi, eu falei, claro, tá aqui, pô. Os sons, né?
1: E quase todas as músicas, a primeira música, por exemplo, do Sérgio Moreira, ele começa com uma marimba de vidro fantástica.
0: Lindo.
1: Né? E com todos os instrumentos, as sementes do MST, Águas Percutidas, Trolobita, é muita diversidade, né?
0: Com certeza.
1: De sons. E lógico que tem o violão, né? Que dá uma cama, né? Aquela coisa. O violão é importante, né? Harmônico e tudo mais. Apesar da marimba também ter muita harmonia, tem violões, tem baixo, mas assim. O que mais destaca são os instrumentos dele mesmo, que são bem diferenciados e eu acho que trouxeram uma cor nova, né, para um trabalho assim.
0: Sem dúvida. E quem mais estava com você no estúdio para registrar essas canções?
1: Olha, são muitas pessoas. Ó, Flávio Fontinelli, que é um artista, é um violonista maravilhoso aqui de Belo Horizonte, já tocou com Cartola, inclusive. Rafael Pimenta, que é um novo violonista fantástico, ele fez vários violões. O Rafael também, Ziglani, Zavagli, que fez o cavaquinho. E aí tem o Rogério Sana, percussão, é um cara que trabalha muito no samba, no samba de quintal, no samba de raiz, que fez a Vida Me Deu um Limão, do Chico Amaral, né?
0: Uhum.
1: E a família do Paulinho também teve comigo, a Lisa, que é a filha dele, a Josefina, que constrói os instrumentos, né, tubos e tudo mais, na percussão. Milton Ramos no baixo, também é um músico das antigas aqui de BH, né? Eu toquei piano e algumas faixas, tem flauta também do Bruno Pimenta, e Richard Neves, que está com o Patufu, fez uma viola caipira e outros instrumentos digitais, e mais o baixo numa música Por Onde, que é do Kleber Albuquerque, né, de São Paulo, e a Tata Fernandes. Então, assim, é muita gente boa que está aí.
0: Muita gente.

0: sei se eu esqueci de alguém, né? Porque eu me pegou aqui assim, eu tô sem minha ficha
1: Ah,
0: técnica, é muita gente.
1: não, mas tá tudo
0: Aí tem
1: bem.
0: Tonico Villani também, que trabalha com o Paulinho, que o Paulinho tem um carnaval também, né? Ele faz carnaval, ele tem um bloco de carnaval, as filhas da Gabi, tem uma turma que toca com ele, essa turma tocou comigo também, né? Então é muita gente.
1: Ah, mas agora no streaming já dá para dar esses créditos também, né? Já dá para colocar o nome da turma lá e tal.
0: Dá,
1: Então.
0: tá, e tem saído, eu sim, eu também tenho publicado, né, nas minhas redes sociais, cada vez que eu publico uma música, eu coloco ficha técnica de todos, né, porque geralmente quando a gente lança um disco digital, né, que o disco físico você tem ali o CD com todas as informações, e quando você acessa as plataformas digitais, você não tem acesso a isso, né, a não ser que você procure pelo artista, as redes sociais dele, o site, essas coisas todas, que a gente está sempre falando, né, sobre cada música, quem toca, quem tocou e quem participou, essas coisas assim,
1: Muito
0: né?
1: importante, sempre. Agora, pura razão do sentido, soa como uma contradição em termos. É esse o objetivo? De onde é que veio esse título?
0: A pura razão do sentido para mim, assim, até o título até não veio no início, quando eu comecei a gravar o CD, não. Porque se o tema que eu pensei foi o tempo, que também foi uma música antiga que eu gravei do Reginaldo Bessa, que foi gravado para Claudete Soares lá da década de 70, que fala muito sobre o tempo, né? É como se fosse um recado para uma pessoa: você, minha amiga, olha o que que o tempo, olha o que que o tempo faz e tal. E a gente tá nesse tempo maluco, né, que de milhões de informações, e a gente perde às vezes muito tempo com bobagens e não foca no essencial. Então, assim, essa coisa do tempo para mim foi muito importante. Então, e nessa coisa do tempo, o tempo engloba tudo: os nossos ganhos, as nossas perdas, o que a gente faz com ele, o que se foi, o que chega, o que não existe mais para outra coisa existir. Então, aí, essa coisa do pura razão do sentido, sabe, me veio porque a razão e a emoção tem que estar, andam juntas para mim, né? Se for só razão e não tiver um pouquinho de emoção, é meio estranho. Então, assim, é o equilíbrio disso. Então, por isso que eu coloquei pura razão do sentido, o sentido que a gente sente, e é a razão de fazer tudo, de fazer nossas escolhas, né? Então, eu acho que é um título que muito aberto para todas as canções que eu fiz, né, que eu escolhi, né, cantar e interpretar.
1: Maravilha. Me lembrou ontem o João Fonseca, tenista brasileiro, depois da grande vitória dele lá em Roland Garros, mais uma vitória, um menino de 19 anos. E aí o francês estava lá e foi fazer uma entrevista com ele na quadra, como é de praxe, e perguntou: você tem muitos recursos, né? Você usa muitos recursos durante a partida. Como é que você escolhe que recurso você vai utilizar em determinado momento? Ele falou: cara, é mais pelo coração. Eu achei tão interessante isso. Que
0: Cada um tem um jeito de se expressar, né? E o equilíbrio, o caminho do meio, assim, razão e emoção. Unindo essas duas coisas, parece que não tem muito erro, não. A gente vai mais, a gente acerta mais. Porque a razão a gente começa a ficar muito, sabe? Porque a emoção é tão importante, assim, o coração, o que a gente sente, o que a gente quer, né? Não só pela razão, mas pelo sentido, né? E na música do Chico Amaral que eu canto, que é Esperança, que é uma música também maravilhosa, eu gravei duas inéditas dele, A Vida Me Deu um Limão, que é um samba lindo, é um samba que fala sobre superação, A Vida Me Deu um Limão, estou fazendo limonada, né? E o Esperança fala muito dos guerreiros, né? Da justiça e dessas nossas esperanças. E tem lá, e eu achei muito incrível isso, que tem uma frase lá que fala: a pura razão do tecido.
1: Olha.
0: Olha só que louco, né? E eu já tinha resolvido fazer e colocar a pura razão do sentido, mas e depois que veio essa música pura que fala a pura razão do tecido, do que foi feito, do que foi escrito. E eu
1: Sensacional.
0: achei tão genial, assim, nossa, assim, são sincronicidades, eu
1: É,
0: acredito.
1: Chico Amaral que é um gênio, né? Poxa,
0: É, o
1: cara.
0: Chico Amaral é um gênio. As duas músicas do Chico Amaral, assim, esperando.

0: Nossa, é genial. E a gente colocou bem nordestino, né? Porque eu tenho um encantamento pelo Nordeste enorme, aquele povo maravilhoso. E ela ficou bem nordestina e fala de coisas. Quando eu cantei essa música, eu lembrei de vários guerreiros que a gente já teve nesse nosso país, sabe? Que sempre foram muito injustiçados e que não é fácil ser um guerreiro, uma pessoa que luta pelo bem de uma nação, pelo bem da natureza, que luta por essas causas as mais nobres que podem ter para que todos tenham uma vida e um futuro melhor, né? Então eu vejo nessa música essas pessoas, esses guerreiros, né? E que cada um acha o seu guerreiro quando escuta isso. Eu tenho os meus.
1: Todo mundo tem, né? Que bom. Ainda
0: É
1: bem, né?
0: isso
1: Ainda
0: aí.
1: bem que dá pra gente ter, né? Porque
0: É isso.
1: senão fica complicado. Agora, essas canções, essas 9 canções, você as reuniu ao longo de quanto tempo? Você decidiu que você
0: Olha,
1: queria
0: eu como
1: gravá-las?
0: é, foram 3 anos de gravação, sabe? Eu fui escolhendo aos poucos. A primeira que eu escolhi foi O Tempo, essa que eu te falei do Reginaldo Bessa. O tempo não é minha amiga, aquilo que você pensou, né? E essa que veio para que outras viessem, mas foi tanta sincronicidade, as canções iam chegando para mim, porque eu ia ligando para alguns compositores que eu gosto, que são sensíveis e que têm uma poesia muito bela e moderna ao mesmo tempo. E aí as coisas foram vindo e tudo se encaixava nessa pura razão do sentido. Por isso que veio o nome muito rapidamente para mim, depois da terceira música. Então, o Logos, por exemplo, que é uma música inédita também do Flávio Alves e do Adolar Marim, que é um compositor lá do sul de Minas, ele mora em Gonçalves, e o Flávio de São Paulo. E o Flávio já, inclusive, foi meu produtor, já rodei Brasil com ele aí, fazendo shows com essa turma que eu cantei, Kleber Albuquerque, tem o Carlos Careca, também a gente é mulher e tudo. E aí eu fui ligando essas composições. E o Logos fala muito disso, miras no que queres ser, o fogo do ser, miras sem ser servil, sabe? Queime o que você não quer. Então, assim, tudo para mim fazia sentido, sabe? Então, essas canções foram se conectando umas com as outras, né? Porque quando a gente começa a pensar no tema tempo, o tempo tem tudo, né? Então, ele é muito abrangente, ele é muito aberto,
1: Com
0: né?
1: certeza.
0: Para falar de qualquer coisa que esteja dentro do nosso tempo, que é praticamente tudo: amor, desilusão, esperança, superação, tudo, tudo isso, né?
1: Sem contar o tempo na música, né, Selma?
0: É
1: Importantíssimo.
0: isso. É isso mesmo.
1: E essa canção encerra o disco. Imagino que não seja de forma aleatória, que você deve ter pegado essas 9 canções e organizado de uma maneira meio que lógica para você.
0: Olha, cara, a coisa mais difícil é escolher a ordem de disco, mas eu falo que nas plataformas isso até não importa tanto, sabe? Porque as pessoas às vezes vão lá e clicam em outra música, né? Num CD, sim, quando você tem um CD físico, né? Um vinil, alguma coisa, você vai escutar primeiro, depois, né? Mas assim, mesmo assim é difícil para você organizar isso. Então, a primeira que eu escolhi foi a última, por
1: Entendi.
0: exemplo, né? E que fala sobre o tempo, para fechar o tema mesmo. E a primeira foi Você e Eu, do Sérgio Moreira, que fala do amor, sabe? Da cumplicidade de estar junto, né? Que é uma dádiva, caminhar junto com alguém, seja ele sua mãe, seu pai, seu amor, seu marido, seu namorado, sua irmã, alguém que você ame, né, que esteja sempre com você, né, que ninguém vive sozinho, né? A gente pode até viver sozinho, mas é importante que sempre tenha alguém te amparando, cuidando de você, estando junto. Então, Você e Eu é uma canção muito linda. E o Aquiles Reis, que é do MPB4, ele acabou de me mandar aqui uma resenha sobre o disco. Inclusive, a que ele mais gostou foi Você e Eu e a música do Carlos Careca, Gente, a Mulher. E o Aquiles Reis fez uma resenha muito linda, poética, né? Porque é um grupo lendário aqui, né? O MPB4. E assim que ele escutou meu novo trabalho, ele ficou encantado e fez uma resenha, né, no Jornal do Brasil, maravilhosa. E ele fala muito do Você e Eu também, que ele também, não só pela instrumentação, né, que começa com aquela marimba linda, né, que já chama o Paulinho Santos, né, ó, Paulinho tá com ela,
1: Isso.
0: né,
1: Tá
0: e
1: lindo
0: depois
1: mesmo.
0: ela explode no segundo, na segunda parte, assim, de uma alegria enorme, que o início ela é um pouco mais reflexiva, mas depois ela abre, né, e com uma alegria imensa, assim, com uma energia muito bonita.
1: É, o disco tá todo muito bonito. Parabéns, tá? Você e todo
0: Ah,
1: mundo
0: muito
1: que
0: obrigada.
1: trabalhou
0: Eu
1: contigo.
0: trabalhei muito aí na UFMG, eu
1: É?
0: adoro essa UFMG, trabalhei muito tempo aí na Fafiche, eu fui professora de locução aí na área de jornalismo, e eu tenho boas lembranças aí de quando eu era professora aí da UFMG.
1: Poxa, a casa é sua então mesmo, né? Você é de casa, você é da turma aqui.
0: Um
1: Então.
0: pouquinho, né? Já tem um tempo que eu não estou mais aí, mas meus alunos estão sempre comigo, manda recado. Hoje tem grandes jornalistas aí, né? Porque já tem muito tempo. Eu saí daí, saber quando que eu parei de dar aula, acho que foi 2000 e 2012, alguma coisa assim, um pouquinho antes. Não, um pouquinho antes, já tem um tempo, né? Eu acho que eu passei num concurso aí, foi 2002, já tem um tempo. Foi logo eu lancei meu segundo álbum, Cada Lugar na Sua Coisa. Eu estava dando aula nessa época, era 1999, eu fiquei até, né, fiquei um tempo. E as pessoas, meus alunos eram incríveis. Fazia muito show aí
1: Que massa.
0: dentro da reitoria, naquela praça de serviços, né, também. Fiz vários shows aí.
1: É, eu tô aqui de frente à
0: Mas
1: praça,
0: tem boas
1: inclusive.
0: lembranças.
1: Maravilha, eu tô aqui de frente à praça, inclusive. Nós temos um estúdio vitrine aqui, sabe?
0: Olha,
1: E
0: que
1: aqui
0: ótimo!
1: eu fico
0: Bacana demais.
1: trabalhando e visualizando a turma circulando
0: É
1: aqui embaixo
0: isso,
1: dessa tenda
0: querido.
1: de
0: Vamos que
1: circo.
0: vamos, né?
1: Vamos que vamos. Selma, para a gente encerrar, eu queria saber de você o seguinte: você é pianista, arranjadora também, e quando você recebia essas canções, você sentava ao piano, tocava, tirava ali, é?
0: Sim, é. Quando eu recebi as canções, geralmente, porque a maioria de canções foram masculinas, né, de homens. A única pessoa, a Tata Fernandes, que é do Por Onde, que é uma cantora e uma compositora também. Mas então, quando eles mandavam para mim, era um tom muito difícil, né? Assim, eu tenho que achar um tom que minha voz brilhe, que fique bonito. Então, a primeira coisa, sentar no piano, descobrir o tom, que era melhor primeiro aprender a música, cantá-la bastante, e depois fazer o tom, né? Ver qual que é o tom melhor para mim. E o que eu achei muito interessante nessa história toda do meu disco, de ter demorado 3 anos para ficar pronto, é porque o Paulinho é meu vizinho aqui, sabe? De prédio, assim, eu abro minha janela, vejo a janela do apartamento dele, assim. E foi muito interessante que essa coisa da geografia foi muito importante, porque é pertinho, o acesso é fácil, né, de nos encontrarmos. E ele ia fazendo os arranjos aos poucos, sabe? Ele colocava um instrumento, colocava outro, a gente conversava, ele pedia minha opinião, falava das minhas ideias também. E aí foi construído muito lentamente, com muita calma. Eu falo com muita calma e muita alma. E isso me deu tempo de me aprofundar mesmo em cada canção, sabe?
1: Sei.
0: Para poder interpretá-la de uma maneira, né, mais forte, mais sentida, quando ela começa a entrar dentro de você mesmo, né, como se fosse sua e a sua verdade, sabe? Então eu fiquei, foi um tempo muito importante para mim, de cada canção demorar, mas de eu criar uma intimidade grande com ela para quando chegar no estúdio ela já estava assim mais dentro de mim para
1: Toma posse,
0: poder mostrar.
1: claro, toma posse da canção, né? Fazer ela ser
0: Oi?
1: sua.
0: Oi?
1: Toma posse dessa canção, fazer ela ser sua,
0: Isso, né? Porque os outros não aconteceram tanto isso, né? Porque às vezes a
1: né?
0: pessoa grava um disco mais rápido e depois, quando ela começa a fazer os shows, que ela vai ficando mais forte, né? Vai cantando muito, vai cantando muito. E eu cantei muito, muito, muito antes de gravar, porque cada vez que o Paulinho trazia uma novidade dentro da música, a gente cantava ela de novo, e cantava ela de novo, ele colocava outro instrumento. Eu acho que esse instrumento vai ficar legal nessa parte. Aí vinha um vocal que não existia, vamos fazer um vocal aqui, né? Algum intermezzo que vai ser interessante. Então, Isso foi feito com muita calma e eu acho que isso foi muito legal, foi muito
1: Perfeito.
0: importante.
1: Muito importante. Para encerrar mesmo, eu quero saber se você está pensando em shows já para esse disco. Você falou há pouco, né?
0: Tá, tô
1: É?
0: pensando, eu e o Paulinho estamos conversando porque não é um show como os outros, né? Porque são muitos instrumentos e o Paulinho, ele toca vários instrumentos numa faixa só. E ele é um só, né? No disco dá para fazer tudo, mas no palco é diferente, né? Então, a gente tem conversado muito sobre isso. Eu também estou assim, nas leis de incentivo, esperando também um resultado positivo para que eu tenha um patrocinador para poder fazer isso, porque é um show bastante diferenciado, né? Que vou precisar de mais pessoas e, lógico, usar também a tecnologia digital, porque nem tudo pode ser levado para o palco quando uma pessoa toca vários instrumentos. Então, a gente está pensando em várias maneiras de levar isso para o palco que fique o show muito perto do que é o trabalho, né? Que foi feito, né? Que está registrado.
1: Maravilha, Selma Carvalho, muitíssimo obrigado pelo papo, parabéns pelo álbum, tá muito bonito. E quando tiver show, a gente conversa de novo, tá bom?
0: Com certeza, vocês ficarão sabendo, né? Quando tiver os shows aí. Muito obrigada, um abraço para você e para todos os ouvintes aí da Rádio UFMG.
1: E
0: Tudo
1: temos que.
0: de bom, uma boa semana.
1: Boa semana pra nós, mas antes temos que ouvir uma música do disco. Eu quero que você escolha uma pra gente
0: Ai.
1: tocar agora.
0: Ah, você gostou muito do Ouro e a Madeira. Você quer
1: Ah.
0: colocar ela? Pode ser,
1: Olha,
0: a hora
1: mas
0: que você
1: pode.
0: quiser. E eu
1: Uma...
0: gosto de
1: É? Você
0: todas,
1: gosta de
0: né?
1: todas? Então tá.
0: Mas.
1: Se você quer escolher outra, pode escolher. Eu não quero forçar nada.
0: Não, não
1: Não?
0: põe Ouro e a Madeira. Ela é tão bonita. Acho que começa o Ouro e a Madeira com essa água linda, né?
1: É.
0: Repercutida.
1: Então vamos nessa.
0: E para a gente pensar muito dos nossos valores, né? Das coisas mais importantes, né? Tem tanta coisa mais importante que tudo que está aí parecendo que é muito importante, mas
1: É.
0: não é nada, né?
1: Com certeza.
0: E eu acho que é uma reflexão para que todos nós possamos fazer sempre, né?
1: Com certeza. Vamos nessa então. Ó, até a próxima,
0: Vamos
1: tá?
0: nessa.
1: Obrigadão.
0: Até a próxima. Um grande
1: Outro
0: abraço.
1: para você. Tchau, tchau. Ouro e a
0: Tchau.
1: Madeira com Selma Carvalho.

0: 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Maravilha! O Ouro e a Madeira, na interpretação de Selma Carvalho, tá no álbum mais recente dela, saiu agora dia 12 de maio, Pura Razão do Sentido. E esse disco arranjado, produzido juntamente com Paulo Santos, né? Cara que era do Acti, todo mundo conhece muito a obra dele, então tem essa percussão maravilhosa que a gente ouve permeando todas as faixas. Aí, por exemplo, essa chama-se Cuidado Frágil. E aí, então, é o seguinte, gente, Pura Razão do Sentido já está nos streamings, então você pode ouvir, pode seguir também a Selma Carvalho, @SelmaCarvalho no Instagram, Selma com 2 M, tá bom? E esse papo que eu tive com ela vai ficar disponível depois em ufmg.br/rádio, tá bom? E é o seguinte, nesse disco a Selma, ela buscou não apenas sintetizar sua trajetória de mais de 30 anos na música brasileira, mas também marcar uma nova etapa criativa em sua carreira, marcada pela experimentação e pela maturidade interpretativa.
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0: Confiram, agora faltando 20 para as 4, vamos seguir aqui da Selma para o Marcelo D2, hein?

0: Morning After, aqui na versão do Eagles of Death Metal, que não é uma banda de death metal, ok? Marcelo D2, qual é? Música do Marcelo D2, 3h48.
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0: Antônio Vieira e seus nascimentos, contemporaneidade. Max Nascimento, Connie Barnett, History Eraser. Spencer Davis Group, Give Some Lovin', Gilberté, com Luana Caru, O Futuro de Gilberté. 4 e 2.
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A companhia Favelinha, a Cia da Favelinha, estreia nesta quarta, dia 3, o espetáculo Gambiarra, no Palácio das Artes. A produção integra a circulação do projeto Favelinha na Estrada 2026 e marca uma nova fase da companhia após a trajetória nacional do espetáculo Brinco de Ouro. Sob direção de Léo Garcia, o conceito de gambiarra é utilizado pela trama como uma metáfora para discutir adaptação, reinvenção e estratégias de sobrevivência nas periferias brasileiras. A obra transforma práticas cotidianas em linguagem cênica para abordar temas como afeto, memória, religiosidade, relações familiares e transformação social. No centro dessa construção de improviso e subversão está a mais velha, figura matriarcal, que detém a tecnologia da oralidade. Dentro da cultura preta, onde a tradição é transmitida pela fala, a matriarca ressignifica o passado de asas podadas para transformá-lo em tática de voo no presente. Conforme a narrativa se desenrola, elementos como áudios de WhatsApp, convites e encontros familiares são incorporados para ajudar a construir uma reflexão sobre amor, reconstrução e pertencimento. Entre coreografias que fundem passos das danças funk, com recursos próprios da cultura popular e folclórica de vários territórios do interior de Minas, o espetáculo mostra que a resistência preta e periférica é a arte de mudar a função do medo, transformando-o em coragem. Com ingressos a preços populares, a apresentação de Gambiarra é realizada às 8 da noite no Grande Teatro CEMIG Palácio das Artes, na Avenida Afonso Pena, 1537, no centro. Para mais informações, acesse palaciodasartes.com.br.

0: Foes Mountain at My Gates, Pat Smith, People Have the Power. Cassia Eller, Hear My Trainer Coming, 4:17.
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0: metropolitana está indo para outro estado, você pode nos ouvir pelo nosso site, ufmg.br/rádio, ufmg.br/rádio.
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0: A previsão do tempo para amanhã, 2 de junho, terça-feira, sol com algumas nuvens e chuva passageira. À noite, muitas nuvens, mas com tempo firme. A chuva aí vai pegar o ônibus, né? Chuva passageira. Piada péssima para você. Péssima mesmo.
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0: Agora tem informação do trânsito, a gente vai lá para o centro, para a Avenida Afonso Pena, em frente ao Parque Municipal. Sentido, rodoviária, trânsito moderado, sentido Praça Tiradentes, Mangabeiras, trânsito também moderado. A gente sobe um pouquinho, a gente vai lá para a Avenida, onde está a Faculdade de Medicina da UFMG. Trânsito intenso nos dois sentidos, tá bom? Para você que tá indo para Avenida Francisco Salles, trânsito intenso. Para você que tá indo sentido Afonso Pena, trânsito intenso também. Um giro aqui agora, hein? Lá na Avenida Amazonas, trânsito apresenta lentidão na altura do anel rodoviário sentido centro-bairro. Na Avenida Silva Lobo, trânsito lento na altura da Rua Cuiabá, no bairro Prado, sentido centro-bairro. Agora a gente sobe lá pro BH Shopping. No trevo do BH Shopping, trânsito lento para quem desloca em direção à MGC 356, sentido centro-bairro, refletindo no acesso à Avenida Raja Gabalha, sentido bairro-centro. E havia também um caminhão com problema mecânico na Rua das Melancias com a Avenida Vilarinho, no bairro Vila Clores. Esse problema já foi resolvido e a via já está liberada. Tem problema lá no anel rodoviário, caminhão com problema mecânico na faixa central após o trevo do Betânia, embaixo da passarela, sentido Rio de Janeiro-Vitória. A retenção no local, use a faixa da direita.
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0: Notícias para você da Universidade Federal de Minas Gerais. Agora são 5 horas e 22 minutos e a Coordenadoria de Prevenção, Mediação de Conflitos e de Correção da UFMG recebe de hoje a quarta-feira, 3 de junho, inscrições para o preenchimento de uma vaga de estágio. O processo seletivo também prevê a formação de cadastro de reserva. Podem concorrer à vaga estudantes matriculados no doutorado em Direito. A pessoa selecionada cumprirá presencialmente ou remotamente carga horária de 6 horas diárias com bolsa mensal de R$ 2.231,00 e auxílio transporte no valor de R$ 13,40 por dia efetivamente trabalhado. O edital com todas as informações está disponível em publicação na seção Notícias do portal UFMG, ufmg.br, ufmg.br. E pesquisadores do Instituto de Ciências Biológicas da UFMG desenvolveram um anticorpo capaz de reconhecer e neutralizar as toxinas de serpente do gênero Bothyrhynchus, grupo que inclui espécies conhecidas como jararacas. A descoberta tem o potencial de reduzir a hemorragia, a necrose tecidual e outros efeitos dos envenenamentos por picadas. Segundo os pesquisadores, o anticorpo monoclonal funciona como uma chave altamente precisa, capaz de reconhecer e se ligar a um alvo específico. Neste caso, as toxinas hemorrágicas do veneno, oferecendo uma precisão muito superior à dos métodos convencionais de tratamento. Os acidentes com serpentes ainda representam um importante desafio de saúde pública no Brasil, onde 9 em cada 10 ocorrências estão associadas a serpentes do gênero

Hoops. Desenvolvida no laboratório de imunoquímica de proteínas, a tecnologia está protegida e disponível para licenciamento pela UFMG. 5 horas e 24 minutos aqui no Faixa Nacional também tem música. E a gente vai com Raquel Reis, essa se chama Flerte. Bora lá. 524-3409-1045 é o nosso WhatsApp, 3409-1045. Vai que é sua, Raquel. Tchau,

0: Tá aí, você ouviu Zé Cabaleiro com Era Domingo aqui no Faixa Nacional. E também você ouviu Raquel Reis com Flirt. Flirt? Flirt? Como será? 5 horas, 30 minutos, esse é o Faixa Nacional aqui na Estação do Conhecimento. Na sequência, tem correspondente e assembleia, não saia daí.
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0: De volta aqui pela Estação do Conhecimento, de volta aqui com Faixa Nacional. Eu sou Breno Rodrigues e a gente faz a nossa conexão direto com a Assembleia Legislativa de Minas Gerais, com Samira Horta. Samira, boa tarde, tudo bem?
9: Tudo bem, Breno? Boa tarde para você, boa tarde para o ouvinte na sintonia da UFMG Educativa. Estamos chegando nesta segunda-feira, 1º de junho, para começar aí mais uma semana de notícias aqui da Assembleia, mais um mês, que seja aí um excelente mês de junho para os ouvintes. Breno, o atendimento do SAMU está prejudicado em Minas porque os repasses dos governos federal e estadual não estão sendo suficientes. Essa é a reclamação de presidentes de consórcios intermunicipais de saúde de várias regiões do estado que lotaram uma audiência na Assembleia Legislativa. Ana Paula Ciribelli acompanhou a reunião.
10: Segundo uma portaria do Ministério da Saúde, as despesas mensais com o financiamento do serviço são pagas de forma compartilhada. A União arca com 50%, os estados 25% e os municípios também 25%. O deputado Arlen Santiago, do MDB, afirma que esses percentuais não estão sendo cumpridos e citou exemplos.
11: SISRUM, repasse federal, 32,36%, está abaixo dos 50%. SISRU Centro-Sul, o repasse federal, 26,63%. Todos os estão abaixo dos 50% da portaria.
10: A falta de reajuste nos repasses para o financiamento impacta no tempo de resposta do SAMU, no atendimento precário das pessoas que precisam e na defasagem salarial dos profissionais, segundo o presidente do Conselho Diretor do SIS Centro-Sul, Carlos Augusto do Nascimento. Prefeito de Barbacena, na região central, ele cita os valores pagos na cidade.
12: Nós estamos pagando R$ 2.100,00, que é o salário do condutor socorrista. O condutor socorrista é o primeiro a chegar na cena. Por vezes, ele vai ter que fazer o serviço de todos os demais profissionais e ele só pode receber lá R$ 2.100,00 porque não tem dinheiro para pagar. E essa é a realidade de todos os demais consórcios. Lá nós estamos pagando, plantão 24 horas, R$ 1.800,00 para o nosso profissional médico.
10: O presidente da Associação Mineira de Municípios, Lucas Lopes, prefeito de Iguatama, na região centro-oeste, explica que os repasses federais não são reajustados desde 2023, quando o governo concedeu 30% de aumento depois de 10 anos sem correção. O pedido é o reajuste pela inflação.
13: Para que os SAMUs possam ter aí, pelo menos, a condição de pagar sua folha, porque condição de investimento com a correção de inflação também nós não vamos ter. Então, o que a gente está pedindo aqui é o mínimo para a gente garantir a sobrevivência do serviço.
10: O diretor do Ministério da Saúde, Fernando Figueira, disse que vai levar as reivindicações ao governo. Ele adiantou que a União está avaliando um reajuste de 15% ainda este ano, mas, segundo o gestor, o cenário econômico não está favorável. Fernando Figueira garantiu que o governo está cumprindo com a parte que é responsável.
14: Eu desafio qualquer estado ou município desse Brasil, entre os 5.570 municípios, a apresentar no seu âmbito geral de orçamento de custeio de saúde que haja alguma representatividade menor do que 50% de transferência do governo federal.
9: E outras informações no portal almg.gov.br. Da Assembleia Legislativa em Belo Horizonte, repórter Samira Horta.
0: Obrigado demais, Samira. Até amanhã.
9: Eu que agradeço. Até lá. Tchau, tchau.
0: Tchau, tchau. Tá aí, você ouviu a repórter Samira Horta, direto da Assembleia Legislativa de Minas Gerais. Ela trouxe informações para você do que está acontecendo por lá, a lmg.gov.br, a lmg.gov.br. Antes de trazer mais informações para você, deixa eu trazer aqui abraços, né? Deixa eu mandar um abraço para quem está seguindo a Estação do Conhecimento lá no Instagram, que é gerenciado aqui, coordenado pela nossa jornalista Renata Valentim. Siga lá você também, que dá tempo do seu abraço, tá? Mas você tem que seguir agora, porque agora é que eu vou ler aqui. Mandar um abraço aqui pra Andréia Correia, que tá seguindo a gente aqui. Andréia Correia, é isso mesmo. Tem também o Radcliffe, acredito que seja isso. Radcliffe também. Deixa eu descer mais um pouquinho aqui. Tô vendo em tempo real, tá, gente? Deixa eu descer aqui mais um pouquinho. Um abraço para Júlia Oliveira também, que está seguindo a gente lá, arroba UFMG Educativa. Tem o André. Olá, André, seja bem-vindo ao Instagram da Rádio UFMG Educativa. Tem também o Danilo Azevedos. E aí, Danilo, tudo bem? Obrigado por estar seguindo a gente lá na Estação do Conhecimento. Tem o projeto No Disco, é isso mesmo. Projeto aqui do DJ Elmo Rodrigues, o perfil do projeto dele aí. Um abraço, Elmo Rodrigues, ouvinte do Primeira Parada, ouvinte aqui do Junto e Mixado, já colaborou diversas vezes no Primeira Parada e também lá no Junto e Mixado. Tem a Alexandra Farias. Alexandra, obrigado por estar seguindo a gente. Tem a Cecília Martins. Oi, Cecília. Tem a Cláudia Teixeira. Oi, Cláudia, obrigado por estar seguindo a gente. Tem também, deixa eu abrir aqui mais um perfil, o perfil da Sara. Oi, Sara, seja muito bem-vinda à Estação do Conhecimento. Tem também a Leila Gonçalves. Faça como essas pessoas. Olha aqui, também já chegou uma curtida aqui agora. Dois novos seguidores aqui, eu vou dar spoiler também do Acesso Livre. A Laura Costa começou a seguir a gente aqui. A Laura Costa vai participar do programa Acesso Livre com a jornalista apresentadora Alessandra Dantas, tá? Eles vão falar sobre os 10 anos do CRJ, o Centro de Referência da Juventude de BH. Um espaço muito bonito, um espaço muito importante aqui para a Juventude de BH. O espaço que está ali ao lado da praça da estação, espaço de resistência e também de protagonismo juvenil. Quer saber mais sobre o CRJ? Alessandra Dantas vai receber a diretora de Políticas para Juventudes da Prefeitura de BH, Laura Luísa Costa, e o MC e produtor cultural Eliezer Rodrigues Gouveia da Cruz. Esse papo vai ser às 18h aqui na Estação do Conhecimento. Faça como eles, arroba o FMG Educativa lá no Instagram e manda sua mensagem aqui pra gente no WhatsApp 3409-1045, 3409-1045.
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0: Agora mais informação para você aqui da UFMG, a Clínica da Gestante da Faculdade de Odontologia da UFMG retomou os trabalhos no fim de maio. Os atendimentos gratuitos são realizados na própria unidade aqui no Campus Pampulha e contemplam gestantes de Belo Horizonte, com prioridade a estudantes, servidoras docentes, técnico-administrativas e profissionais terceirizadas. O atendimento envolve praticamente todas as necessidades das gestantes, com exceção da realização de próteses dentárias e cirurgias orais mais complexas. Para agendar um atendimento, anota aí o WhatsApp, código 31 99884-6085, código 31 99884-6085. Mais informações você encontra também no site odonto.ufmg.br, odonto.ufmg.br. Gente, bora fechar o Faixa Nacional de hoje com música, né? A gente vai com Rita Lee, Chega Mais. Eu sou Breno Rodrigues. Amanhã, a partir das 5h15, eu estou de volta aqui no Faixa Nacional. Obrigado demais pela companhia. Simbora com Rita Lee, Chega Mais. Música.

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9: Oi, pessoal, aqui é a Doutora Rosa e pra começar, trouxe uma pessoa sensacional para contar a história. Adivinha quem é? Eu mesma! Eu vou contar hoje a história do Marcão. Um cara muito gente boa, gente fina, bicho. Aí vai a história então, hein? Eu conheci o Marcão em Belo Horizonte, capital de Minas Gerais, cidade do rock and roll, terra do skunk, do patufu, que eu adoro, do Sepultura. Ah, eu vou parar de falar as bandas aqui pra eu não me comprometer, pra não ser injusta. E o Marcão tá aí pra não deixar eu mentir. Lá no Lar Cristo Rei foi onde eu conheci ele mesmo, assim. E tava eu e a doutora Suzete, minha parceira do dia, andando ali com o meu violão, tocando numa vibe, assim, seresteira. Se essa rua fosse minha, eu mandava ladrilhar. Quando de repente, ali mais distante de nós, um senhor de bandana, amarrado na cabeça, um lenço amarrado no punho, balançou a mão assim e falou: essa música é do folclore. Essa não tem como saber o compositor. É de autor desconhecido. Nossa, na hora, eu e Suzete pensando, esse cara é interessante demais, né? Aí nós fomos correndo lá pra perto dele. E aí nós começamos a conversar sobre música brasileira. E aí nós começamos a refletir sobre tantos autores e autoras, compositores, compositoras, que escreveram um monte de música legal, inventaram um monte de música linda e não tiveram seus nomes reconhecidos. Aí pronto. Aí nós reparamos que todo mundo ali gostava de rock e começamos a falar de rock. E aí começamos a relembrar do Kid Vinil, Rita Lee, Mutantes. Nossa, eu já tava tão fã assim do Marcão que tava vontade dele ser tipo o meu primo mais velho, que gosta de rock também. Eu já queria mostrar pra ele a música do Titãs que eu tô pegando, o vinil que eu ganhei. Se essa rua fosse minha, eu mandava falar de música brasileira. Se deixasse, a gente ficava ali naquela pracinha lá do Cristo Rei a noite toda, a madrugada toda falando de música. Por sorte, o Marcão assim, bom de prosa, mudou de assunto. Olhou para a bota da Suzete e fez um comentário: a melhor bota que existe é a da Zebu. E ele contou também que a fábrica da Zebu, lá no interior de Minas, em Uberaba, tinha fechado. Vê se pode, uma bota tão boa tinha fechado. E aí nós emendamos pro assunto roupa. Aí começamos a falar dos looks que a gente gostava. Aí o Marcão contou que ele, quando ele ia pros shows, não só aqui de BH, mas assim, do Brasil inteiro, ele botava a bandana, o lenço na mão, o macacão jeans e uma bota Zebu, claro, original. Aí eu comentei, ei Marcão, você tava bem intencionado, né? E aí ele riu assim, aí nós rimos também, a gente lembrou assim, tanto que é gostoso uma paquera, né? Esse negócio da bandana, eu achava que era só estilo, charme e tal, mas aí o Marcão contou também a história da bandana com os caminhoneiros. Tava lá um dia, um monte de caminhoneiro lá no sul da Bahia, quando uma fábrica de bandanas resolveu dar de presente pros caminhoneiros que tivessem ali na região. E aí os caminhoneiros então combinaram que a partir daquele dia eles iam usar a bandana como uma forma de se reconhecer e também como uma forma de se ajudar na estrada. Olha que legal, sou. É o jeitão do Marcão mesmo, assim. E aí essa coisa do Marcão viajar pelo Brasil, ele deu umas dicas. Vou falar pra vocês. O povo mais gente boa, receptivo e acolhedor é o povo sergipano. Fiquei com vontade de ir, viu? Nossa, eu nunca fui lá. O lugar mais bonito. Olha só. Foz do Iguaçu. Também nunca fui. A melhor comida. Bom, toda comida brasileira é muito gostosa, disse o Marcão. Mas a melhor, eu vou concordar, é a mineira. Ah, comida é outro assunto que a gente entende e o Marcão entende demais também. Quando dá a hora do almoço lá no Lar Cristo Rei, a gente já começa a pensar, imaginar as comidas que vão chegar ali. E a gente gosta de brincar que a gente é muito chique. Aí o Marcão deu umas ideias assim de cardápio. Risoto de camarão com bastante queijo parmesão e para acompanhar um vinho assim aromático. Aí nós falamos, isso é alto, e o povo ali que tá ali pra almoçar no refeitório começa até a acreditar de tão verdade que parece. Aí depois a gente vai e desmente, o povo já entende que é brincadeira nossa mesmo, assim. E esse negócio de brincar com comida, a gente brinca, e o Marcão também brinca, mas é um trem, uma coisa que o Marcão leva muito a sério. Porque ele viajando assim pelo Brasil, ele já viu muita pobreza e miséria. E é outra coisa, assim, que eu gosto do Marcão. O jeito dele de ver as pessoas, o povo, o mundo. Ele tem um senso de justiça. Fica bravo com as coisas de maldade que acontecem no mundo, assim. E eu vou gostando dele cada vez mais. E aí, quando já é hora de ir embora, a gente sem querer se separar, Marcão olha no fundo do meu olho e diz assim, falou, Rosa. E eu olho no fundo do olho do Marcão e falo, falou, Marcão. E vocês aí de casa, falou pra vocês também.
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10: Pensa que acabou? Não. E é com música que nos despedimos de você, ouvinte da Rádio FMG Educativa. Pois toda boa história pede uma boa melodia.

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2: Uma ótima noite para você. Agora são 6:03. Está começando aqui na Estação do Conhecimento Acesso Livre, Cidadania e Direitos Humanos no ar. Seja muito bem-vindo, seja bem-vinda, seja bem-vinde a esse espaço que a gente tem aqui na Estação do Conhecimento para poder debater, refletir muito sobre os direitos humanos. Começamos muito bem esse mês de junho, 1º de junho de 2026. Daqui a pouquinho a gente tem quadros críticos com o professor José Luiz Quadros. Mas antes, aquele canal que você tem conosco para poder se comunicar, nosso WhatsApp 31-3409-1045. A sua pauta sobre os direitos humanos, aquela dúvida que você quer aqui discutir conosco, pode mandar para a gente, 31-3409-1045. Programa de hoje, como sempre, assuntos diversos aqui para você. Nosso estúdio já está cheio porque temos convidados presenciais aqui no Acesso Livre. Daqui a pouquinho eu te falo o tema da nossa entrevista ao vivo de hoje. Essa semana que está muito especial, ouvinte, temos feriado também, né? Eu sempre falo que o descanso também é um direito humano, então todo mundo fica muito animado com essa possibilidade de descanso também. Nos quadros críticos de hoje, o professor José Luiz Quadros de Magalhães vai abordar os perigos do terraplanismo. Olha só, esse tema é muito importante e o professor vai falar como que essa crença de que a Terra é plana, que desconecta pessoas da realidade e desabilita os seres profissionais competentes. Pessoas aí que acreditam no terraplanismo deixam de ser profissionais, né? Competentes sim, o professor vai trazer essa reflexão aqui pra gente. Na entrevista da última semana, a gente teve a oportunidade de escutar a abolicionista penal e coordenadora da Rede Atenção às Pessoas Egressas do Sistema Prisional, Maria Tereza dos Santos, a Dona Tereza, nossa grande referência. A gente falou sobre a Resolução 718 da CEJUSP, que é a Secretaria de Estado de Justiça aqui do nosso estado, que restringe direitos de presos considerados faccionados com visitas sem contato físico e proibição de receber kits de alimentação. Familiares de pessoas encarceradas pedem revogação dessa resolução. A gente teve essa conversa importante com a Dona Tereza. E como já é tradicional aqui, eu estou trazendo sempre, como o nosso programa é semanal, eu vou trazer para você um destaque dessa conversa que eu tive com a Dona Tereza, lembrando que a conversa na íntegra já está no nosso site, ufmg.br/rádio. Vamos ouvir um trecho desse bate-papo que eu tive com ela aqui na última semana. Vamos lá.
3: No meu entendimento, enquanto uma pessoa que está na militância há muito tempo nesse tema, o objetivo dessa resolução, ele é muito claro para nós. Fazer uma entrada igual foi feita no Cândido Drew, nessas unidades prisionais, a hora que os presos se revoltar. Porque igual na penitenciária, o Estado disse que ia fornecer uma quinta refeição. A quinta refeição é um pão seco com um café que não tem gosto de nada. Você parece uma água suja. Não tem nem açúcar e nem pó. Aquela coisa mais estranha. E proibiu as famílias de levar o kit de higiene pessoal. As visitas virtuais que foram feitas já nesses dias, nessa última semana, a unidade de Francisco Sá não tem material de higiene pessoal. E aí o Estado, que disse que ia fornecer, está pedindo para os familiares doar. Ou seja, entregar dar o kit pro seu ente querido, não pode não. Mas doar pro Estado, porque o Estado não tem para fornecer, pode. E eu tenho falado com as famílias, não doa não, a gente vai entrar na justiça e fazer o Estado comprar, porque ele não disse que ia colocar. Então, assim, é difícil para uma mãe, para uma companheira, viajar 8 horas para chegar numa unidade prisional, passar toda uma humilhação para entrar na unidade prisional e chegar lá, ficar separada do seu ente querido por um vidro e conversar com ele por 20 minutos e ir embora com uma pessoa monitorando. Aí o preso não vai poder contar para a família as mazelas que estão acontecendo lá dentro, os sinistros, e a família vai sair de lá sem entender. Tem mãe que conhece o filho de olhar. Nas videochamadas, as mulheres estão vendo, os meninos estão completamente abatidos, porque não tem mais o reforço alimentar que a família manda. Sem contar que a comida que o Estado fornece, eu tenho plena convicção disso, que qualquer pessoa da sociedade não teria coragem de oferecer para uma pessoa comer, porque é uma comida imprópria para consumo, é uma comida muito ruim, muito carente de vitaminas, de alimentar de fato um corpo.
2: Muito bem, a gente escutou o trecho dessa entrevista que a gente realizou com a dona Tereza, ela que é abolicionista penal e coordenadora da Rede de Atenção às Pessoas Egressas do Sistema Prisional, Maria Tereza dos Santos, ela que comentou sobre a resolução 718 da CEJUSP, que restringe direitos de presos considerados faccionados aqui no nosso estado. Vale muito a pena você acompanhar na íntegra esse bate-papo que eu tive com ela, já está lá no nosso site, ufmg.br/rádio. Sempre importante escutar a dona Tereza e todas as denúncias que ela traz também. 6:09. Vamos cumprimentar os nossos convidados dessa noite de segunda-feira aqui no Acesso Livre. A gente vai falar sobre os 10 anos do CRJ, Centro de Referência das Juventudes. Quem participa conosco é a diretora de Políticas para Juventudes da Prefeitura de Belo Horizonte. Daqui a pouquinho eu vou trazer toda a apresentação completa dela, a Laura Luísa Costa, Laura Costa, e também o MC dançarino de Passinho de BH e produtor cultural das tropas de Passinho de BH, União dos Crias, e os Faixas Preta, artista LGBT que representa o funk mineiro, Eliezer Rodrigues Gouveia da Cruz, Eliezou. Boa noite. Tudo bom, Lizão? Boa noite. Boa noite, Laura.
4: Boa noite, gente. Prazer, uma honra estar aqui.
2: Honra toda nossa. Daqui a pouquinho, nosso bate-papo com vocês aqui no Acesso Livre.
5: Estamos esperando.
2: 6:10. Continue ligado, viu, ouvinte? A partir das 6:20 da noite, esse bate-papo aqui com eles aqui no Acesso Livre. Vamos convidar o professor José Luiz Quadros de Magalhães. Já está na hora da coluna dele aqui conosco.
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2: Na coluna de hoje, vamos falar sobre o terraplanismo, isso mesmo, a teoria da conspiração que vai contra a ciência e afirma que a Terra seria plana e não esférica. Essa é uma crença que, a princípio, poderia ser algo inofensivo ou de efeitos muito localizados, mas o professor José Luiz Quadros nos mostra justamente o contrário. Esse delírio coletivo, nas palavras do professor, afeta muitas pessoas e traz consequências sérias para a sociedade como um todo. Acreditar que a Terra é plana traz espaço para uma desconexão com a realidade e até desabilita as pessoas a serem profissionais competentes. Isso porque a compreensão da realidade em muitas áreas fica afetada e a atuação no mercado de trabalho em diversos ramos também. A ideia de trazer essa reflexão para os quadros críticos de hoje veio da sala de aula, o que mostra como o terraplanismo também chega ao ambiente universitário, infelizmente. Então vamos ouvir então o professor de Direito da UFMG e da PUC Minas, José Luiz Quadros de Magalhães. Vamos ouvi-lo agora.
6: Olá, meu nome é José Luiz Quadros Magalhães, sou professor da Universidade Federal de Minas Gerais, professor da PUC Minas, da Pontifícia Universidade Católica de Minas Gerais, presidente da Sociedade Brasileira de Bioética e da Comissão Arquidiocesana de Justiça e Paz. E hoje eu vou falar sobre terraplanismo. Por que eu vou falar sobre isso? Bom, porque outro dia, em sala de aula, eu sou professor de Teoria do Estado, e eu estava falando sobre o território do Estado, e como que o território do Estado é integrado também pelo espaço aéreo. né? E até qual o limite? Então, eu estava falando daquela divisão, né, da atmosfera, então a protosfera, né, estratosfera, e que, em geral, né, o território do estado vai até o final da estratosfera, os 30 quilômetros de altitude, etc. Depois, já na mesosfera, né, você tem ali satélites, você passa a mesosfera, termosfera, exosfera, e chega o espaço sideral. Enfim, estava falando sobre essas questões, o limite, né, da soberania do Estado, limite, o controle da soberania do Estado sobre o seu espaço aéreo, até onde que ele vai, a questão dos satélites. E aí um aluno, né, muito compenetrado, e eu até achei primeiro que ele estava brincando com a minha cara e com os colegas, mas não, ele estava falando sério, e isso me deixou muito preocupado, preocupado com ele, inclusive, muito preocupado, de que a Terra é plana, e de que perguntando se isso ia cair na prova, porque se caísse na prova ele seria obrigado a responder que a Terra é plana, e que não tem nada disso. Eu comentei também sobre direito espacial, ele falou, não, não tem nada, não tem esse negócio de astronauta, né? Não tem, enfim. E aí eu fiquei muito preocupado e eu perdi o sono. Ou seja, eu virei a noite em branco, eu dormi um pouquinho, mas acordei umas 4 da manhã, pensando nisso, né? E falando, gente, como que é sério essa questão do terraplanismo, do negacionismo, né? E como que é sério, especialmente no negacionismo, a questão da Terra plana. Por quê? Porque ela desabilita toda a ciência. Né? A ideia, a gente está já cansado de saber disso, a ideia é desmoralizar a ciência, a ideia é fazer com que as pessoas duvidem de tudo, né? Duvidem da própria realidade, e a partir daí criar realidades paralelas, né? Mentiras, espaço para fake news, para crenças, para o fundamentalismo, fundamentalismo econômico, fundamentalismo político, fundamentalismo religioso, que as pessoas saem repetindo as coisas sem nenhum tipo de pensamento crítico, né? E a Terra plana, ela abre espaço para tudo isso. E ela abre espaço para tudo isso por quê? Porque ela desmonta tudo, ela desmonta toda a ciência, ela desabilita tudo e desabilita a pessoa para a vida. Eu comecei a pensar, né, nesse aluno, a gravidade disso, porque se ele acredita, e ele acredita com muita fé, né, porque isso não é questão de razão, isso não é opinião, se a Terra plana não é uma questão de opinião, é uma questão de uma crença em algo absurdo, não é uma questão de opinião. Se ele acredita nisso, se ele sustenta nisso, veja bem, ele está desabilitando a capacidade dele para, por exemplo, utilizar o conhecimento da geografia. Ou seja, toda a geografia você joga na lata do lixo. Por exemplo, você começa a imaginar e pensar, olha, como é que, por exemplo, os Estados Unidos faz fronteira com a Rússia? Se a Terra é plana, os Estados Unidos... A Europa, né, você sai pelo Atlântico, então o sujeito que mora nos Estados Unidos vai atravessar o Atlântico, né, em direção ao leste para chegar à Europa. E a Rússia está na Europa, está no leste, está em direção ao Oriente. E o território russo, né, a extensão do território russo, vai até a fronteira com o Alasca, que a gente já podia chamar, vai no extremo Oriente, na fronteira com o extremo ocidente, né? Porque o Alasca já é território dos Estados Unidos, está ali do lado do Canadá. Olha, isso é uma impossibilidade, né? Se a Terra é plana. Isso desabilita a história. Como é que os japoneses atacaram, né, Pearl Harbor, que está no Pacífico, no oeste, portanto, dos Estados Unidos, e os Estados Unidos depois mandaram tropas que atacaram, que foram para o leste e chegaram até a Rússia, atacaram, né, o Japão do leste. Ou seja, é tão esquisito, é tão absurdo, isso coloca toda a geopolítica no chão. Esse aluno, por exemplo, não vai poder trabalhar com relações internacionais, com direito internacional, com direito espacial internacional. Ele não vai entender o comércio exterior, relações internacionais, ele não vai entender a economia. Por que que a China, por exemplo, né, que está no leste, construiu um porto no Peru, que é o porto de Xangai, que está no oeste, para fazer comércio atravessando o Pacífico para chegar na China, né? Se a China está no leste. Ou seja, obviamente, gente, eu estou falando isso aqui tudo, né? Você fala, nossa, que confusão. Sim, que confusão, né? Porque essas crenças absurdas desabilitam as pessoas para serem profissionais competentes, para trabalharem na área que envolve reflexões, que envolvam história, que envolvam geografia, que envolvam geopolítica, que envolvam comércio exterior, que envolvam economia, que envolvam relações internacionais, que envolvam tecnologia, comunicação. Eles não podem, por exemplo, integrar as Forças Armadas. Você imagina um cara, ele faz um curso para ser oficial do Exército Brasileiro, da Aeronáutica, né, da Marinha, e acredita que a Terra é plana. E aí como é que vai fazer, gente? Ele está desabilitado para trabalhar como piloto, como marinheiro, como... Ele está desabilitado para tudo. Ele não entende como é que é possível os satélites, né, estarem em órbita terrestre. Se a Terra é plana, não pode ter satélite em órbita. E eu comecei a pensar, esse negócio me incomodou. Ele está desabilitado para entender os tratados internacionais, as fronteiras internacionais. Enfim, é uma loucura isso. E essa loucura, né, esse delírio coletivo, ele atinge muita gente. E no momento que você desabilita toda a ciência, desabilita pessoas a exercerem determinadas profissões, se desabilita pessoas a participarem do processo eleitoral, as pessoas acreditam em qualquer coisa, as pessoas desconectam do real. É muito sério isso, né, que está acontecendo. Bom, gente, ficam essas reflexões. Um grande abraço a todas e todos ouvintes. Até o nosso próximo programa.
2: Grande abraço. Não é fácil ser professor, não, né? Isso aí que o professor disse agora para a gente foi realmente gravíssimo e super relevante a reflexão dele. Esse foi o professor direito da UFMG e da PUC Minas, José Luiz Quadro de Magalhães, nos quadros críticos dessa segunda-feira, 1º de junho de 2026. O professor destacou os riscos que o terraplanismo traz para a sociedade como um todo. Essa teoria da conspiração é um pilar central do negacionismo científico que abre espaço para fundamentalismos econômicos, políticos, religiosos e a perda de senso crítico. Muito importante, gente, essa temática de hoje,

começar mesmo, né, essa questão do terraplanismo, a gente vai ouvir Terra Plana com Fernanda Takai. Essa canção que é importante, vale a pena você prestar atenção na letra dela. Programação musical do grande Bruno Vasconcelos. 6h20, a gente escuta essa música, logo depois do intervalo, e a gente volta com a nossa entrevista ao vivo para a gente falar sobre os 10 anos do CRJ, Centro de Referência das Juventudes, espaço importantíssimo aqui que a gente tem em Belo Horizonte. Não saia daí.

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2: Acesso Livre de volta aqui na Rádio FMG Educativa. Agora são 6 horas 24 minutos. Eu sou Alessandra Dantas, você me acompanha aqui na rádio toda segunda-feira de 6 às 7 horas da noite para a gente poder refletir juntos sobre os direitos humanos. Vamos para a nossa entrevista desta noite de segunda-feira, 1º de junho de 2026.
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0: Ouvinte, toda conquista de direitos é marcada por um processo de luta. Há 10 anos, jovens da nossa cidade, principalmente dos movimentos sociais e da periferia, lutaram muito para que BH tivesse um espaço de formação cultural e de cidadania para essa população. O CRJ, Centro de Referência da Juventude, chegou a uma década de existência em maio e tem feito história. Em 2025, o local recebeu quase 100 mil jovens nas diversas atividades desenvolvidas. Desde os anos 2000, a juventude de Belo Horizonte se reunia em conferências, fóruns e espaços de participação, exigindo a construção de um equipamento que pudesse ser uma referência para eles e elas. Entre proposta e inauguração foram anos de negociações entre a sociedade civil e o município de BH. O prédio chegou a ser inaugurado em dezembro de 2014 e foi ocupado 2 anos depois por movimentos sociais que buscavam encontrar um consenso sobre a gestão compartilhada e a data de abertura do espaço. Desse processo nasce o Comitê Gestor Marco, que transforma o CRJ em um espaço construído com as juventudes e não apenas para elas. O equipamento foi aberto oficialmente no mesmo ano, em 23 de maio de 2016. A iniciativa se mostra fundamental em um país violento, um contexto que atinge fortemente também os jovens. Dados recentes do Atlas da Violência 2026 mostram que o Brasil perdeu mais de 300 mil deles pela violência, em 11 anos. Num período entre 2014 e 2024, uma média de 75 mortes por dia. Então, a gente sabe da importância das políticas públicas, inclusive as culturais, frente a esse cenário estarrecedor. Para a gente poder falar da relação entre direitos humanos e juventude, os 10 anos do CRJ e essa gestão compartilhada, eu recebo aqui nos estúdios a diretora de políticas para juventudes da Prefeitura de BH, bacharel em relações internacionais pela PUC Minas, especialista em gestão pública, mestranda em segurança pública e cidadania pela UENG, Universidade do Estado de Minas Gerais, embaixadora das Nações Unidas nos Objetivos de Desenvolvimento Sustentável, ativista pelos direitos das mulheres e pela educação e secretária estadual de mulheres do PSB, Partido Socialista Brasileiro, Laura Luiza Costa, mais conhecida como Laura Costa. É tudo isso mesmo, viu, Vintiela? Boa noite, Laura.
1: Boa noite, querida. Que honra estar aqui. Obrigada pelo convite.
0: Prazer é todo nosso, Laura. Ela não está sozinha, viu? Ela trouxe também para a gente poder participar aqui, falar muito sobre o CRJ. Convidou o MC dançarino de Passinho de BH e produtor cultural das tropas de Passinho de BH, União dos Crias e os Faixas Preta, artista LGBT que representa o funk mineiro, Eliezer Rodrigues Gouveia da Cruz. Eliezer, boa noite, Eliezer. Seja muito bem-vindo, viu?
2: Boa
0: um prazer.
2: Boa noite, prazer também.
0: Prazer é todo nosso. Sejam muito bem-vindos aqui ao Acesso Livre, a Rádio UFMG Educativa. E aí, gente, vamos falar muito sobre o CRJ, mas antes, eu queria escutar de vocês. A gente está aqui no espaço sobre direitos humanos. A gente sabe que o conceito de direitos humanos, ele passa pela perspectiva de cada pessoa, né? Ela não está só ligada à questão jurídica em si. É um conceito muito importante, muito amplo também, que carrega muito da vivência das pessoas. Eu queria escutar vocês sobre o conceito de direitos humanos que vocês carregam. Eu vou começar primeiro com a Laura. Primeiras mulheres, viu?
2: Mesou. Sempre.
0: Queria te escutar, Laura. Qual que é o conceito que você carrega, pensando na sua trajetória, na sua militância, sobre os direitos humanos?
1: Perfeito. Primeiro, eu queria agradecer mais uma vez pelo convite. É uma honra estar aqui nesse espaço que eu considero democrático, inclusivo e necessário para que a gente possa levar informação e uma série de lutas e reivindicações por direitos para quem mais precisa, e certamente os estudantes e a UFMG são parte essencial desse processo. Então, muito obrigada pelo convite. Conte sempre conosco e com o nosso trabalho para levar cada vez mais informação e acesso a direitos. Eu acho que quando a gente fala de uma perspectiva de direitos humanos, gente, e aí falando enquanto analista internacional também, né, e formada nessa área de formação, eu acho que a gente tem da perspectiva ontológica da coisa uma discussão universal do que são direitos humanos desde as Nações Unidas no período pós-guerra, né? Então, os direitos humanos, eles vêm para defender as pessoas no final do dia. Então, para além do interesse das nações, que estavam ali meramente preocupadas em fazer guerra, em garantir armamento, em dizer quem teve o maior número de baixas de mortos, em dizer quem conseguiu vencer a guerra por um interesse estratégico, é aquilo que a gente chama, inclusive, nas relações internacionais, de teoria realista das relações internacionais, alguém precisava de dizer, opa, e os civis nesse processo? Opa, e os humanos nesse processo? Onde ficam as pessoas? Então, os direitos humanos, eles vêm num grande pacto, num grande acordo da ONU para dizer, as pessoas precisam ser defendidas. Para dizer, até no conflito precisa de ter ordem. Até no meio da guerra precisa de se ter direitos humanos e aquilo que são os princípios básicos da não violação desses direitos. Então, defender direitos humanos, do ponto de vista histórico e ontológico, para mim, está muito ligado àquilo que as Nações Unidas prevê, que certamente são de grande valia para que todos os países tenham um norte do ponto de vista internacional para seguir, né, tem um cunho que minimamente os baseia para defender aqueles que são valores invioláveis. Então, a vida, o direito de quem mais precisa, os direitos sociais, civis e constitucionais básicos. Então, a Constituição brasileira é uma Constituição que respeita os direitos humanos, que respeita aquilo que a Carta da ONU vai nos dar. Então, eu considero isso. Para mim, direitos humanos é uma noção de defender vida digna. E se a gente está falando de vida digna, a gente tem que entender que nem todo mundo tem acesso às mesmas coisas. E por isso que, necessariamente, direitos humanos é direitos humanos para quem mais precisa. E para isso, a gente não pode deixar de fazer um recorte de gênero, raça e classe nessa conceituação. Entendendo que é justamente no nosso país, localizando esse debate, a gente precisa de olhar para quem são esses recortes de população vulnerável. Que no final do dia, toda defesa de direitos humanos só fazem sentido para defender essas pessoas. E não para manter as mesmas pessoas e o status quo onde ele já está. Acho que a gente vai ter toda uma discussão aí de universalização desses direitos, né? Então, direitos humanos são só aquele que a ONU prevê na carta e as especificidades culturais de determinados países, onde elas entram aí. E eu acho que a nossa linha de raciocínio tem que ser sempre essa. O que é vida digna? O que é proteger quem mais precisa? Se o nosso norte for sempre esse, eu acho que vai ficar muito fácil dizer aquilo que é ou não violação de direitos humanos.
0: Perfeito, é isso mesmo. Eliezer, para você, o que são os direitos humanos?
2: Então, também queria agradecer ao convite, agradecer ao CRJ, à DPJU, à Laura, primeiramente pelo trabalho. E, bom, já sendo direto, acho que direitos humanos, quando a gente vai responder essa pergunta, é muito difícil responder ela sozinho, né? Porque são direitos humanos, né? De todo o coletivo. Mas eu posso dizer de um lugar de pouco acesso, que é a comunidade, que quando a gente fala de direitos humanos, não é tão óbvio quanto parece ser. Porque quando a gente quer acessar algum lugar vindo de um lugar mais difícil, existe uma proibição silenciosa de cor, de etnia, de estilo, de vestimenta, de ignorância sobre as questões sociais. Então, vai se exigir, por exemplo, de uma jovem menina, de que ela tenha toda uma noção sexual jovem e muito cedo, mas a política pública não chega, por exemplo, na favela como deveria chegar. A gente vai falar de salário mínimo, é mínimo. E direitos humanos não podem ser mínimos, né? Então, direitos humanos, na verdade, é poder existir sem pedir licença, claro que respeitando o próximo, mas também poder alcançar sem ter que se sacrificar mais do que outros, que é a equidade. E direitos humanos é isso, é você ser digno com algo que você não precisa pedir nem implorar para ter, que é o que eu acho que falta na prática hoje em dia. Mas eu acho que é isso.
0: É isso mesmo. É perfeita a definição de vocês. E aí, a gente está completando agora, nesse ano de 2026, 10 anos do CRJ, né? Centro de Referência das Juventudes. Como é que vocês se encontraram com esse espaço? A história de vocês com o CRJ? Laura?
1: Eu acho que muito antes de estar sentada nessa cadeira e de estar aqui, a juventude sempre foi uma pauta muito cara para mim. Eu acho que a nossa geração vive uma série de conflitos, né?
2: Sim.
1: Uma série de conflitos que é a geração que as pessoas olham e falam, nunca tá pronta. Né? Então, nós somos... Juventude é o futuro. Não, juventude é o presente. A gente quer reivindicar melhorias agora. E para isso, a gente precisa estar no espaço de decisão agora. Então, acho que existe muito isso. É uma geração que passa por uma série de conflitos, assim, muito próprios. Mas a minha trajetória com a juventude vem desde lá de trás, do movimento estudantil. Foi onde eu me reconheci na pauta, então criei um grêmio estudantil ainda com 15 anos no colégio. Então fui presidente de grêmio, fundadora de grêmio, entendendo que a gente precisava de falar daquilo que é nosso desde muito cedo, desde a escola. Depois disso, ainda na faculdade, né, fiz parte de DA, de DCE e fui dirigente da União Nacional dos Estudantes. Então fui diretora de políticas para a juventude da Uni, entendendo que a Uni é um uma entidade histórica, centenária no Brasil, que foi muito importante no processo, inclusive, de redemocratização do Brasil, e isso aconteceu a partir das juventudes. Então, tem uma conexão muito grande com a pauta, muito grande com Belo Horizonte. Já fazia parte do Conselho Municipal de Juventude, que eu acho que é um espaço fundamental para a reivindicação daquilo que é necessário junto com a Prefeitura. Os Conselhos de Direito, inclusive, são uma ótima definição de direitos humanos, né? Que é uma pactuação da nossa Constituição Federal, que é uma Constituição cidadã, de 1988, que diz: Conselhos de Direito não são um favor da administração pública, são uma obrigação. E eles estão ali para garantir que, de maneira paritária, sociedade civil e governo vão ter um espaço de diálogo para reivindicar aquilo que é necessário para a pauta. Então, considero um espaço fundamental também, até chegar agora na Diretoria de Políticas para a Juventude, que eu estou há 1 ano e 3 meses nesse espaço, construindo muita coisa, trazendo muito recurso e entendendo muito isso. Defender as juventudes é disputar o orçamento. É defender que a gente esteja no centro do orçamento, no centro do PPAG, para que tudo isso também seja para a juventude e não para qualquer outra pauta. Então, acho que tem muito desse processo de disputa. Sou apaixonada pela pauta. Acho que existe muito o que conquistar e temos feito muito nesse sentido.
0: Muito bom. Lieso, como é que foi para você o encontro com o CRJ?
2: Eu sou cria antiga, né? Já tenho 32 anos de idade. Infelizmente, eu não participei da resistência do CRJ, que foi quando ocuparam o local, mas eu usufruí dos benefícios. Então, eu lembro de poucas intervenções de dança no comecinho, e eu era aquele jovem que era doido com isso tudo, já era um grande questionador. Eu gostava muito de história, então eu questionava muita coisa com meu professor, sobre até eu entender o porquê da favela, né? E aí, eu indo nesses lugares, e eu tô fazendo essa analogia de tempo pra vocês verem como que é, e que é necessário o jovem ter acesso à informação. Eu não tinha acesso de entender nem o que era equipamento público, enquanto jovens da minha geração estavam brigando por um equipamento público. Olha como é que isso é grave, né? E acessando esse lugar. E aí eu acessava, ia, via dançarinos, sempre vi muito dançarinos, artistas, e não entendia o que era aquilo. E depois de anos vi esses outros dançarinos acessando lugares, e eu sempre fui aquele artista que eu achava que eu não podia viver a minha trajetória por causa da minha condição financeira. E aí, de repente, eu dou um surto e falo, vou começar a dançar de novo. E o lugar de refúgio foi o CRJ. E aí fui pra lá de novo em 2022. Caio no passinho de BH, que eu já conhecia, já me envolvia mais bem paralelamente. E lá dentro do CRJ, eu vim me tornando um cidadão militante, politizado, mas através da minha própria cultura, que é o funk da favela. E também com o CRJ, que é o equipamento que me deu toda essa assessoria. E é muito doido saber do tempo que a Laura tá na atuação, porque eu consegui ver toda essa transição... Ai, perdão. Essa transição do CRJ em transformação mesmo. Claro que sempre foi muito bom, mas sempre pode melhorar e tá melhorando, sabe? E é bom a gente exaltar isso, porque a gente precisa, né? Então, vou bater nessa tecla aqui, tá, gente?
0: Perfeito, perfeito, Lieso. E a gente tá falando da história, né? E é importante a gente trazer também quem fez parte, né? De toda a resistência, da construção do CRJ. Eu vou pedir para vocês, pedir licença mesmo, porque eu convidei, além de vocês, a ativista, a conselheira tutelar também. Ela que é uma grande ativista nas lutas sociais. Tem um trabalho muito bonito, né? Na área da educação também. E ela é integrante da rede do Fórum das Juventudes da Grande BH, Vanessa Beco. Ela está lá desde o comecinho, né? Ela fez parte do começo da história do CRJ, de toda essa questão da ocupação do espaço para ele transformar o que ele é hoje. Vamos ouvir o depoimento dela e logo depois a gente comenta, pode ser?
2: Fechado.
0: Vamos lá.
3: Olá a todas, todos e todes que acompanham o programa Acesso Livre da Rádio FMG Educativa, uma rádio que eu considero muito importante para as nossas conexões na Grande BH e Brasil e mundo afora, né? Nesses tempos atuais de internet chegando a todos os lugares do mundo, né? É um prazer estar com vocês. Eu sou Vanessa Beco. Eu sou mãe, sou avó, sou irmã, filha, tia, sobrinha também. Sou muito amiga e sou educadora há muitos anos. Atualmente, conselheira tutelar na cidade de Belo Horizonte e também celebrante e atuo com formação de formadores, formação de pessoas, de maneira geral, em especial nas temáticas sociais, temáticas de segmentos ligados aos direitos humanos. Sou também celebrante social de casamentos. Venho aqui hoje para falar com vocês um pouco, né, sobre esse caminho trilhado aí das políticas públicas de juventude, que em especial aqui na cidade de Belo Horizonte, reverberaram em algumas políticas muito significativas para as juventudes de BH em especial, e também da Grande BH e até Minas afora e Brasil afora, a partir das atuações que a gente teve, né, das militâncias, numa atuação muito estratégica, muito articulada, dialogada, em especial a partir da criação do Fórum das Juventudes da Grande BH, em que nós, ligados aos movimentos sociais da cidade, podemos traçar, né, essas estratégias e participar de espaços, de fóruns, sobretudo de muitas conferências, de muitas discussões com setores públicos e até privados, mas, sobretudo, os setores públicos e nos espaços em que era possível traçar alguma estratégia que pudesse de alguma forma reverberar em algum momento, ser transformada em política pública para a juventude, a gente fez esse caminho. Então, a gente tem uma experiência de ter participado de muitas conferências, num período, inclusive, de muita efervescência, né, das várias conferências, e a partir do nosso lugar de representatividade, de participação social, a gente, enquanto pessoas negras, jovens negras, né, naquele período, enquanto juventude de favelas e periferias, enquanto mulheres, enquanto população negra. E assim a gente ia participando das várias conferências dos segmentos e aí pensando as várias políticas, várias possibilidades de ampliar direitos para nós todas, todos e todes, né? Mas em especial com essa estratégia de pensar políticas para a juventude. E nesse caminho de participar das várias conferências, dos vários espaços de deliberações ou de proposições, foi em algum momento proposto que BH concebesse um espaço em que a juventude pudesse estar, pudesse atuar, pudesse tranquilidade para trilhar alguns caminhos enquanto juventude na cidade, né? Pensando aí as juventudes que o tempo inteiro, desde muito no início, a gente já fez essa reflexão sobre as diferenças, né, em se posicionar enquanto juventude ou enquanto juventudes por conta da diversidade. E assim foi feito. E aí, nesse caminho, em algum momento, foi conquistado então um espaço onde seria instalado o Centro de Referência das Juventudes de Belo Horizonte. A partir de alguns equívocos institucionais, esse espaço não foi disponibilizado na forma e no tempo em que deveria ter sido disponibilizado para as juventudes da cidade, e então a juventude fez uma ocupação no período ali de 2016. Neste momento foi muito definidor, né? Porque as juventudes, variados perfis de jovens, foram para dentro do espaço, ocuparam o espaço, passaram ali a realizar algumas atividades lá dentro. Parte desses jovens transitavam, iam e vinham diariamente, e parte dos jovens estiveram presentes lá durante todos os dias de ocupação. E aí, nesse momento, 2016, nós que já vínhamos num caminho, né, de defesa dos direitos das juventudes na Grande BH e que em algum momento lá atrás éramos jovens, nesse momento já adultos, mas ainda nessa rede de garantia de direitos pelas juventudes, a gente pôde realizar junto com esses jovens algumas atividades. Eu, em especial, né, falando de mim, estive lá em alguns momentos realizando algumas atividades, algumas oficinas voltadas para esses jovens pensando as questões de gênero, sexualidade, autocuidado, algumas reflexões que passavam pela compreensão das relações étnico-raciais na sociedade, né? E retomando também alguns direitos das próprias juventudes, né? Reforçando com eles e com elas, né? Com todos um pouco desses direitos ali que estavam sendo reforçados, estavam sendo colocados em visibilidade naquele momento. Então foi um período muito positivo, muito fervoroso e muitas negociações aconteceram. O Fórum das Juventudes da Grande BH, da qual eu sou parte, né, dessa rede e várias outras pessoas muito significativas em toda BH, sobretudo as instituições e os coletivos que compõem, entrou num processo junto com esses jovens de negociação para retomada dentro do que era interesse das juventudes naquele momento, né? E assim foi feito. Os jovens definiram como queriam, de que forma que queriam que o CRJ existisse na cidade. E a partir dessas negociações foi feito um momento de inauguração oficial desse espaço com a definição de um grupo gestor, do qual esse grupo gestor, composto por representantes dos setores das governanças, mas em especial com uma participação muito significativa dos jovens ligados aos coletivos e instituições da cidade. Então, considero que foi muito positivo, foi muito importante, foi um papel de decisão de um caminho mais democrático, mais participativo e que, de fato, as juventudes tivessem voz na constituição daquele espaço, que foi um sonho de muitos anos, né? Até que a juventude, naquele período de 2006, pudesse constituir. E os jovens foram protagonistas, mas protagonistas escrevendo junto esse roteiro do caminho que eles iriam trilhar. Então, eu considero que esse foi um diferencial muito importante para o CRJ ser o CRJ, né, esse centro de referência das juventudes na cidade, com essa participação variada, diversa, muito ativa das juventudes.
0: Muito bem, sempre importante a gente escutar a Vanessa Beco, ela que é uma ativista em lutas sociais e também faz parte da rede do Fórum das Juventudes da Grande BH, grande Vanessa Beco, que estava também em toda essa construção desde o início, lá no início do CRJ. Eu queria abrir aqui para vocês comentarem também, né, sobre essa atuação de quem veio antes, né, Laura e Liesou?
1: Perfeito, eu acho que é super importante a gente olhar para isso, inclusive um salve para Vanessa, uma querida e uma companheira aí de várias lutas fundamentais. Eu acho que é muito isso, assim, o lema dos 10 anos do CRJ a gente estabeleceu como histórias, potências e conquistas, justamente por uma capacidade que eu acho que a gente precisa desenvolver todo dia, de olhar para trás e reconhecer quem veio antes, né? Aquilo que nós somos é fruto da luta de outras pessoas que abriram espaços para garantir que o CRJ existisse, ainda mais que ele é fruto de ocupação popular e das juventudes. Então, acho que essa história ela tem que ser legitimada e construída todos os dias junto com a institucionalidade. Uma coisa não é oposta à outra, muito pelo contrário. É compreender que essa foi uma reivindicação institucional e política da época e que ela foi considerada referendada e hoje existe com o tamanho dessa potência e com o comitê gestor, né, Alessandra? Como você falou, é um comitê que co-gestiona o CRJ. Então, são entidades da sociedade civil que foram eleitas, que têm as suas cadeiras. E o comitê gestor tem uma característica consultiva e recomendatória de dizer, olha, eu acho que falta isso aqui, eu acho que isso aqui tá legal. Como é que a gente cogestiona esse espaço? Então, os 10 anos do CRJ, ele foi feito nesse lema por isso. Acho que é super importante a gente olhar para essa história com muito orgulho, olhar para o tamanho da legitimidade dela e para o quanto a prefeitura também conseguiu avançar, né, em garantir a existência desse espaço, em garantir orçamento e equipe para que hoje ele estivesse ali oferecendo o que ele oferece. E colocamos potências e conquistas, que é justamente a nossa capacidade de olhar para o presente e para o futuro. Para aquilo que a gente tem conseguido trazer em termos de recurso, para os avanços que a gente tem conseguido ter, assim. Então, na celebração desses 10 anos, a gente convidou as pessoas que fizeram parte dessa história com muito carinho, porque eu acho que esse é um lugar muito delas, assim, de realmente conseguir contemplar toda a potencialidade do CRJ. O CRJ, Alessandra, hoje é um dos únicos equipamentos da Prefeitura de Belo Horizonte que tem uma característica que a gente chama de ocupação espontânea. Então, hoje, você pode entrar no CRJ para beber água, para mexer no celular, para estar lá dentro, num espaço de leitura, como você pode participar de uma oficina que a gente oferece. Como você pode agendar uma sala lá de dentro para poder fazer uma atividade. Então, os formatos de ocupação são muito. Então, ele não tem uma ocupação que é mediante catraca, que é o que muita gente vê nos equipamentos públicos. Sim. Eu acho que essa lógica de liberdade permeia e coroa o CRJ com o que ele é.
0: Sim. É, Liesel, eu queria que você trouxesse pra gente esse aspecto do protagonismo juvenil e as pautas também, né, que são construídas no CRJ.
2: Claro. É, falando desses 10 anos e da importância da gente referenciar quem veio primeiro, é não só olhar para o passado, mas também olhar para o futuro e em pensar que os próximos jovens que estão ocupando agora também vão ser referência dos próximos. A gente está comemorando 10 anos, mas tem os 20, tem os 30. E isso dá protagonismo para esses jovens do momento e os que já passaram pelo CRJ e hoje estão em outras camadas de conquista, de entenderem que são artistas, que são pessoas cidadãs e que tudo que elas fazem e alcançam impacta a sociedade brasileira como um todo, né? Então, além de dar esse protagonismo, também dá uma responsabilidade e um orgulho, né? É, e aproveitando de falar desses 10 anos, eu acho que é um momento muito importante para a gente trazer pautas que toda essa juventude precisa discutir junto com as outras gerações. É, e aí eu inicio com um recado do meu líder da Tropa União dos Crias, que é o do Choque. E ele fala que a corrupção nunca vai parar a gente, porque nunca foi uma escolha ser artista, nunca foi uma escolha ser periférico. Então a gente vai continuar sendo passinho de BH, a gente vai continuar sendo comunidade e a gente vai continuar existindo, resistindo e protagonizando o que a gente faz. É, eu fico um pouco nervoso porque eu sei o que significa isso aqui. São pessoas que saem do crime pra dançar, que estão na nossa tropa, pessoas que estão em outros caminhos. É, falar também de uma fala da DJ Baronesa, que é do movimento hip hop, uma pessoa LGBT também, e ela fala que a arte ela funciona como forma de acesso ao mundo. E eu sou um exemplo disso, ela com certeza, de... Mano, eu comecei a entender que eu sou artista a partir do momento que eu tô lá no CRJ e eu conheço pessoas incríveis da política pública, que eu admirava só de ver e saber que essa pessoa faz esse trabalho incrível e que eu tô acessando ela e que ela me valoriza exatamente pelo que eu sou. Olha que doideira isso. Então, assim, trazendo essa referência ao CRJ e a toda essa realidade, olha como isso transforma. Olha um lugar sem uma catraca, como isso é possível transformar, né? Ai, e continuando. Pedir também mais verba pública para a cultura periférica, como o funk, como o rap e o trap, é necessário, porque tudo isso tá ligado às pessoas negras, pessoas periféricas que têm acesso à criminalidade, e que sem essa cultura a gente estaria, sim, produzindo muito mais crime, apesar de esses estilos também falarem sobre isso, mas não tem como melhorar algo que a gente só fala da realidade. Então, se eles não querem que a gente fale dessa realidade, invista que essa realidade ser diferente. Esse é um dos recados. E sugerir mais CRJs em todas as regionais de BH, porque nem todo mundo pode ir pro centro, ônibus gratuito é só em domingo. E assim, se tivesse um perto da minha casa, talvez 10 anos atrás eu estaria hoje em outro patamar. Sim. Agora que eu tenho, né, outra idade, acesso aos lugares com moto, eu consegui acessar e graças a Deus consegui ainda. Mas que tenham mais CRJs e mais pessoas trabalhando dentro desses equipamentos, como foram o CRJ do centro. E terminando... MC Lulu, uma artista LGBT também daqui, ela deixa um recado pra gente pensar em discutir mais sobre a educação sexual de gênero nas escolas. Educação sexual e de gênero nas escolas, porque são assuntos que chegam também a esbarrar na questão dos direitos humanos e de todos nós entendermos que nós somos existências diferentes e que existem no mesmo espaço. É isso, CRJ é transformação.
0: Excelente. Leso, a gente já está caminhando para o encerramento da nossa entrevista. A gente termina 7 horas da noite porque eu tenho que entregar para a Voz do Brasil. Uhum. Mas é o seguinte, eu queria que vocês compartilhassem sobre as atividades que tem no CRJ. Porque a gente está falando dos 10 anos, mas a gente tem que convocar as pessoas a ocuparem esse espaço também, né? Então, queria que vocês compartilhassem as atividades e fizessem também uma consideração final, tá bom? Para a nossa audiência. Eu vou começar com você, Liso.
2: Então, gente... Recado para a juventude, recado para a tropa, pessoal da comunidade, artistas. CRJ é um lugar muito amplo, a gente tem dança, tem como fazer audiovisual, tem oficinas, tem workshops gratuitos. É um lugar de você conhecer pessoas que vão somar no seu corre. É um lugar de você conhecer pessoas que fazem política pública de verdade, pessoas que vão te acolher, da recepção à coordenação, da direção. Então, assim, você pode ir lá. Tem o estúdio, né? Que é pra gente que canta e produz. Tem como você agendar. Tem os espaços que você pode agendar pra dar oficina e fazer workshops, como eu já falei. E tem as preparações, né? A gente também fornece vale transporte, dependendo da atividade que a gente for oferecer. Se for uma atividade acompanhada pela prefeitura. Então, assim, gente, tá tudo lá no Instagram. A gente tem uma movimentação muito boa. Não percam. É só curtir, comentar pra vocês irem recebendo mais notificações. Tem coisa lá de tudo quanto é coisa. Tem funk, tem passinho, tem trap, tem rap. Tem muito mais, tem circo, e é isso.
0: Muito bom. Lizô, deixa pra gente também, pra quem tá acompanhando a gente agora, seu Instagram, pra poder... Você é um artista, né?
2: É
0: então, assim, é importante você ter essa visibilidade também. Qual que é o seu Instagram?
2: Agradeço o espaço. Eu sou Lizô. Meu Instagram é L-I-E-E-Z-O-U, Lizô. Sou MC, canto funk melody de BH, falo da realidade e tô aí somando com todos os movimentos que querem uma sociedade melhor.
0: Prazer, viu, te conhecer.
2: Prazer, todo meu.
0: Laura, para você também deixar um recado para a nossa audiência e também exaltar também as atividades do CRJ.
1: Perfeito. Primeiro dizer, Elisa, que você é sinônimo de quentinho no coração para a gente.
2: Obrigado.
1: De alguém que é um orgulho da política de juventude de Belo Horizonte, alguém que é um orgulho do CRJ por ocupá-lo e por estar ali todos os dias mostrando que vale a pena a gente fazer tudo o que a gente faz. Então, eu sei, pra mim, é a prova viva de que vale a pena a gente trabalhar 12, 13, 14 horas por dia. Porque tem muita gente ali que usufrui e que entende a grandeza e a necessidade de a gente ter uma política pública que fala exatamente sobre isso. Exatamente sobre a nossa trajetória. Pra que as juventudes possam sonhar. Então, é uma alegria te ter aqui do meu lado.
2: É a minha também, de ter pessoas como você, Laura, que faz um trabalho real, que muda vidas. Gente, a gente tá falando de mortes, a gente tá falando de pessoas que precisam de informação. E informação nem sempre chega. Chega. Obrigado, Laura.
1: Tamo junto. Acho que quando você traz de mortes, né, até pra poder fazer esse adendo, a gente tem na prefeitura o plano de combate à letalidade juvenil. E o CRJ, ele tem uma característica muito importante, que é o memorial pela árvore da vida, né? Que é a defesa pela vida das juventudes negras. A gente tem um índice lá na diretoria que a gente trabalha, Alessandra, que é o IVJ, que é o Índice de Vulnerabilidade Juvenil, que vai medir justamente na nossa cidade quais são os territórios e as regionais mais vulneráveis. E isso é muito importante para a gente conseguir fazer política pública baseada em evidência. Então, onde está o principal gargalo? Onde que as nossas juventudes estão morrendo? Onde que a política pública precisa de chegar? E o CRJ tem essa característica histórica muito importante de uma luta no combate mesmo à letalidade juvenil. Então, é de fato isso, né? Quando a gente fala de direitos humanos, defesa da vida, a gente está dizendo também sobre isso, sobre vida digna para quem mais precisa, e as juventudes são parte desse todo. Gente, para acompanhar um pouquinho do CRJ, é só acessar a nossa página, Prefeitura de Belo Horizonte, /CRJ, vocês vão conseguir ver toda a nossa programação, e o nosso Instagram, @crj.bh. A gente tem um Instagram próprio do CRJ, onde são divulgadas todas as nossas atividades. A gente tem o Cola no CRJ, que são várias oficinas formativas. Então, a gente vai formar para direitos humanos, capacitar para o mercado de trabalho, com oficina de rede social, com oficina de dança, com oficina de circo, com muita coisa bacana e interessante. Todas essas oficinas são definidas por, para e com as juventudes, ouvindo aquilo que as juventudes têm de demanda e trazendo isso para a nossa construção. A gente foi aprovado também no Estação Juventude, que é o maior edital do governo federal para as juventudes. A gente está trazendo R$500.000 para o CRJ. Eu falo que esse foi o maior presente que a gente podia ter, porque muito mais do que palavras, a gente tem que entrega de verdade, né? Resultado. E, de novo, resultado quer dizer orçamento no bolso. Então, vamos ter R$500.000 para investir no CRJ. Conseguimos algumas emendas super importantes também que vão fortalecer o equipamento. Então, a gente vai ter agora um espaço de lilás, que vai ser um espaço voltado para recorte de gênero, para a proteção das mulheres jovens dentro do CRJ. A gente vai ter um espaço de games e economia criativa. Então, você, jovem que está nos ouvindo, que gosta de esportes, de esportes eletrônicos, a gente vai ter uma sala totalmente voltada para isso, para trabalho de inteligência artificial. E temos trazido, além da arte, da cultura, também as pautas de gênero, meio ambiente e tecnologia. Entendendo que as juventudes são muitas e que somos marcados por diversidade. Para poder acompanhar o nosso trabalho, @crj.bh.
0: Perfeito. Laura, Lizô, muito obrigada. Viu, um prazer demais recebê-los aqui na Rádio FMG Educativa. Acesso livre, portas abertas.
2: Muito obrigado.
1: Obrigada,
2: e para você, favelado, que tá aí, não tem nada para fazer. Mano, se você não tiver nada para fazer, vai lá, fica lá, conhece a gente, que a gente vai arrumar um trem para você, entendeu?
1: É isso.
0: É isso tudo. Muito bem, gente.
1: Obrigada.
2: Nada.
4: Maravilhoso, gente.
0: Muito bem, muito bem. A gente acabou de conversar com a diretora de políticas para a juventude de Belo Horizonte, Laura Luiza Costa, e o dançarino de Passinho de BH, artista LGBT, que representa o funk mineiro, Eliezer Rodrigues Gouveia da Cruz, Liesou. Falamos sobre os 10 anos do CRJ, Centro de Referência das Juventudes aqui de BH. Vou deixar aqui ressaltar mais uma vez como você faz para poder participar, conhecer mais sobre o CRJ no arroba crj.bh no Instagram. Instagram super atualizado, vale a pena você acompanhar também. E o endereço é Rua Guaicurus, número 50, Centro de Belo Horizonte. Não tem erro. Um minuto para 7 horas da noite. Lembrando que essa entrevista vai ficar disponível para você no nosso site, ufmg.br/rádio. Gente, muito obrigada pela companhia, pela audiência. Produção e apresentação do programa foi minha, Alessandra Dantas. Programação musical dele, Bruno Vasconcelos. Um beijo, Bruno. Não vai dar tempo da gente ouvir a última canção que ele selecionou, mas o Bruno entende essas coisas. 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Eu fico por aqui, acompanhe a Rádio UFMG Educativa no arroba UFMG Educativa. Você fica agora com a Voz do Brasil. Na próxima segunda-feira eu volto, viu? Pra gente poder debater, refletir muito sobre os direitos humanos. Tchau!
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5: Você que nos acompanha em todo o país.
6: Segunda-feira, 1º de junho de 2026.
5: Vamos ao destaque do dia. Medidas para conter a alta no preço dos combustíveis.
6: O governo oferece auxílio a refinarias nacionais e aos importadores de diesel, e Petrobras anuncia desconto na venda do produto.
5: E são intensificadas ações contra preços abusivos e para garantia da qualidade dos combustíveis.
6: E ainda, saúde.
5: Em um dia de mutirão, hospitais universitários realizam mais de 52 mil procedimentos entre cirurgias e consultas.
6: Quem vai falar com a gente sobre esse trabalho é Arthur Chioro, presidente da HU Brasil.
5: Vamos saber mais também sobre o Tela Brasil.
6: Filmes, séries, desenhos animados, uma nova plataforma de streaming gratuita e com conteúdo 100% nacional.
7: Sejam muito bem-vindos e bem-vindas. O cinema é nosso e a casa é sua.
5: Hoje, na apresentação da Voz do Brasil, Mariana Jungmann e Luciano Seixas.
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5: Para conter a alta dos preços dos combustíveis desencadeada pela guerra no Oriente Médio, o governo do Brasil decidiu prorrogar por 2 meses uma série de medidas.
6: Entre elas, uma nova subvenção para conter a alta nos preços do diesel e novas ações de fiscalização.
5: A repórter Gabriela Noronha tem os detalhes dessas medidas. Boa noite, Gabriela.
8: Boa noite, Luciano, Mariana, boa noite a todos que nos ouvem. Olha, a partir desta segunda-feira, o governo passará a pagar uma subvenção de R$ 1,12 por litro do óleo diesel às refinarias nacionais e também aos importadores do combustível. A medida substitui 2 auxílios que se encerraram no último domingo. E também, a partir de hoje, passa a valer uma nova subvenção de 35 centavos por litro ao óleo diesel A de uso rodoviário. Essa medida substitui a desoneração de impostos sobre o combustível que perdeu a validade neste domingo. E olha, a Petrobras já informou que esse desconto está valendo e reduzindo aí o preço médio de venda para as distribuidoras de R$ 3,65 para R$ 3,30.
6: Ô, Gabriela, e em relação ao gás de cozinha, como é que fica?
8: Também foi prorrogada, Mariana, até 31 de julho. A subvenção destinada aos produtores e importadores de gás liquefeito de petróleo, o gás de cozinha. Os recursos federais para a medida foram ampliados de R$ 330 milhões de reais para R$ 660 milhões. E para o consumidor, a medida significa um benefício equivalente a R$ 11 por botijão de 13 quilos. Também foi prorrogada a desoneração dos PIS/COFINS sobre o querosene de aviação aviação e sobre o biodiesel utilizado na mistura obrigatória ao diesel rodoviário vendido nas bombas. E o governo também ampliou a carência para o pagamento das tarifas de navegação aérea.
5: Gabriela, e sobre as fiscalizações do setor?
8: Elas continuam, Luciano. A Agência Nacional do Petróleo, Gás Natural e Biocombustíveis continuam todas essas operações de fiscalização nos estados, com foco em preços abusivos, qualidade dos combustíveis, irregularidades nas bombas e documentação. Essas irregularidades podem acarretar multas de até R$5 milhões e a interdição dos postos. Vale lembrar que as denúncias podem ser feitas pelo número 0800-970-0267. Mariana, Luciano.
9: Muito obrigada, Gabriela Noronha, pelas informações ao vivo aqui na Voz do Brasil.
5: Filmes, desenhos, documentários, um conteúdo brasileiro de graça com garantia de acesso a todos.
9: É a plataforma Tela Brasil, o streaming público e gratuito voltado à exibição de obras audiovisuais do nosso país, que foi lançado pelo governo do Brasil.
10: A Tela Brasil, plataforma pública de streaming do governo federal, estreia com mais de 550 filmes, séries, documentários e produções históricas feitas entre 1910 e 2025. O lançamento aconteceu no Rio de Janeiro, reunindo representantes do setor audiovisual com a presença do presidente Lula, que destacou a importância da cultura para o país.
11: Vai contribuir para a elevação da compreensão de um país chamado Brasil. Por que que nós somos assim? Por que que nós fazemos assim? Mais importante é a gente conhecer o nosso país por dentro, conhecer a nossa cultura, a razão das coisas que fizeram a gente chegar onde nós chegamos.
10: No catálogo tem de tudo. Clássicos do cinema brasileiro, obras indicadas ao Oscar, produções infantis, conteúdos educativos e filmes indígenas e o melhor, sem assinatura, sem publicidade e com acesso gratuito pelo gov.br. O lançamento também contou com a presença da ministra da Cultura, Margarete Menezes.
12: Teremos ali uma diversidade grande da produção, desenhos animados, filmes premiados, né? Então, esse é o primeiro passo para a gente conseguir também fazer com que o povo se reconheça e fortalecer, né, a nossa identidade.
10: Por enquanto, a plataforma funciona na versão web, mas os aplicativos para Android e iPhone devem chegar nos próximos dias. A iniciativa promete colocar a rica diversidade do audiovisual brasileiro ao alcance de todos, em qualquer lugar do país.
7: A Tela Brasil é a nova casa do cinema brasileiro. De graça, no seu computador, no seu telefone, na sua vida. Sejam muito bem-vindos e bem-vindas. O cinema é nosso e a casa é sua.
10: Reportagem Vladimir Platonov.
5: No último sábado, os 45 hospitais universitários do país fizeram mais um mutirão de atendimentos para consultas e procedimentos.
9: A prioridade dessa vez foi atender idosos que já estavam na fila do SUS aguardando para cirurgias e consultas.
5: Hoje nós conversamos com o presidente da rede HU Brasil, Arthur Chioro, para saber mais dos resultados dessa iniciativa. Boa noite, presidente, bem-vindo.
13: Boa noite. Tivemos um resultado fantástico. Estamos muito satisfeitos. Os 45 hospitais universitários federais vinculados ao MEC conseguiram, neste quinto mutirão, dessa vez destinado aos idosos, tinha sido um pedido do presidente Lula para que a gente pensasse, e fizemos assim com as mulheres, o primeiro deste ano, esse segundo destinado aos idosos, e mais de 52 mil atendimentos em todo o país, 1.219 cirurgias, quase 7 mil consultas e muitos exames especializados para idosos que aguardavam, às vezes, 10 meses, um ano na fila de espera, encurtando o tempo de espera, né, e produzindo diagnóstico e tratamento, o que é muito bom e ajuda o programa. Agora tem especialistas do Ministério da Saúde, reforça o SUS e, ao mesmo tempo, as atividades de ensino dos hospitais universitários.
9: Foram mais de 50 mil procedimentos, né?
13: Mais de 52 mil procedimentos. Nas cinco edições, nós já passamos de 200 mil procedimentos nos nossos hospitais universitários. E a cada mutirão nacional, o entusiasmo, né, a integração com a comunidade, o envolvimento, né? Então, se nós tivemos, por exemplo, vários dos nossos hospitais que se articularam com as secretarias de saúde e reforçaram a vacinação dos idosos e dos familiares, além, então, de consultas especializadas, exames, procedimentos e muitas cirurgias, nós tivemos a oportunidade de produzir este espaço de formação dos médicos residentes, dos alunos internos da medicina, da enfermagem, porque também é um momento de formação. Mas o mais importante é a diminuição do tempo de espera e, naturalmente, a oportunidade diagnóstica. Vou dar um exemplo do que eu estou falando. A dona Amenaides Matos Pinto foi atendida no Hospital Universitário Getúlio Vargas, que foi o hospital que fez mais cirurgia dessa vez, no Amazonas, na Universidade Federal do Amazonas. Ela tem 97 anos e pôde fazer seus exames, seu atendimento. Ou o seu Ângelo Costa, de 71 anos, paciente do Lauro Vanderlei, Hospital da Universidade Federal da Paraíba, em João Pessoa, que fez um procedimento muito importante, que foi a retirada de um tumor de pele, um melanoma. Então, assim, a gente oportunizar para muitos idosos a este acesso a exames, ultrassom, tomografia computadorizada, ressonância, endoscopia, colonoscopia, hemodinâmica, podendo fazer atendimento, evitando complicações e muitas cirurgias de pequeno, médio, inclusive de grande porte. Portanto, uma contribuição para o SUS, mas acima de tudo para a qualidade de vida, né, desses idosos do nosso Brasil, que têm todo o direito à saúde e são cuidados pelo governo federal através dos nossos hospitais universitários federais.
5: Como o senhor disse, é uma estratégia para reduzir as filas do SUS, né? Vocês já conseguem medir o impacto?
13: Ah, sim. O Ministério da Saúde, que coordena toda essa ação, né, de diminuição do tempo de espera nas filas dos brasileiros e brasileiras, vem observando uma diminuição objetiva no tempo de espera, mas, acima de tudo, uma ampliação da oferta. O ano passado, nós batemos um recorde em todo o Brasil do número de cirurgias eletivas. O ministro Alexandre Padilha tem sempre destacado, né, essa conquista do SUS, e os hospitais universitários federais vinculados ao MEC, as universidades públicas, têm dado uma grande contribuição. Porque, veja, diminuir o tempo de espera, diminuir as filas, é muitas vezes garantir o diagnóstico no tempo adequado, né, e um prognóstico que garanta as pessoas poderem ter o tratamento realizado, né. Portanto, isso é fundamental, né, e é um esforço do governo federal, é a marca do Agora Tem Especialista, esse programa que veio para enfrentar esse problema muito crônico, mas que tinha se agravado durante a pandemia de Covid, trazendo ainda uma carga ainda maior de desafios para o Sistema Único de Saúde.
9: Agora, o senhor mencionou brevemente na sua resposta anterior o aspecto educativo desses mutirões, né? E eu queria voltar nisso, porque a gente está falando aqui de hospitais universitários, né? A gente tem aqui, presidente, o depoimento de um dos enfermeiros que participaram do mutirão no Rio de Janeiro. O nome dele é Cauã Henrique Silva. Vamos ouvir.
14: É muito importante, né, nesse início de carreira, participar de um mutirão como esse, porque é uma devolução para a sociedade daquilo que eles nos proporcionam, que é a oportunidade de me especializar, né? Sou formado por uma universidade pública e me especializar também por um hospital público e garantir também promover a saúde dos idosos. E um fator muito importante é que a gente trabalha aqui com uma equipe multiprofissional. Então, contamos com, além de médicos e enfermeiros, fisioterapeutas, nutricionistas, psicólogos, farmacêuticos, terapeutas ocupacionais e assistentes sociais.
9: Então, existe também esse objetivo, né, presidente, de colaborar para a formação dos profissionais de saúde.
13: Ah, sim, o depoimento dele é perfeito. Foram mais de 1.100 estudantes, entre internos, residentes da medicina e das outras áreas, que aproveitam este momento como uma oportunidade ímpar de aprendizagem, de treinamento, ou seja, nós estamos formando os futuros especialistas que o SUS tanto precisa, e uma experiência que fica marcada na vida, não só dos estudantes, mas também dos seus professores, dos seus preceptores, ou seja, nós envolvemos a universidade e o SUS junto para poder dar mais saúde e qualidade de vida para a população, particularmente para os idosos.
5: Presidente, amanhã o senhor estará com o presidente Lula em Goiás para marcar o início de novas atividades lá no Hospital Universitário de Catalão. O senhor pode falar mais para a gente dos serviços prestados por lá?
13: Olha, nós estamos também muito felizes porque amanhã inauguramos oficialmente o novo Hospital Universitário de Catalão. É uma universidade federal nova, é a HU Brasil, o MEC, chegando ao Brasil profundo. Nós estamos inaugurando um hospital de 206 leitos, ele começa a ser ativado progressivamente, já com os 33 primeiros leitos já funcionando desde a semana passada, e será um hospital, à medida em que ele for sendo implementado ao longo deste ano, de alta complexidade, inclusive com atendimento oncológico, né, com atendimento das principais especialidades clínicas cirúrgicas. E por ser um hospital fundamental para uma região de 55 municípios, ele também proporcionará a formação dos futuros profissionais, programas de residência, que são fundamentais para que depois os formandos, os alunos de graduação, façam a residência e se fixem naquela região. Ou seja, nós estamos agindo tanto para fortalecer o SUS, como o processo de formação dos especialistas. Há um investimento muito importante, o Ministério da Saúde entrou com 27 milhões, o Ministério da Educação 40 milhões. Nós vamos ter só com o pagamento de pessoal um investimento de 261 milhões, ou seja, uma prioridade do governo do presidente Lula, dos Ministérios da Saúde e da Educação, que estão envolvidos diretamente através da HU Brasil, para proporcionar desenvolvimento, fortalecer o SUS, formar profissionais de saúde e também produzir ensino, pesquisa e inovação, que são papéis das universidades públicas federais e que agora se fortalece, né, nesse investimento que o governo federal está fazendo. E há aspecto muito importante, né? Nós também teremos a chegada de mão de obra qualificada. Afinal de contas, nós estamos falando de 1.527 trabalhadores, né, que poderão transformar a região de Catalão num polo de desenvolvimento na área da saúde e vão contribuir com o desenvolvimento econômico de toda aquela região.
9: Muito bem, nós conversamos com Arthur Chiouro, presidente da Rede de Hospitais Universitários HU Brasil. Presidente, muito obrigado pela sua entrevista aqui à Voz do Brasil.
13: Eu que agradeço e espero de volta numa outra oportunidade, trazendo mais boas notícias para a saúde e para a educação do nosso país.
9: A gente vai cobrar, hein?
5: O Enem, Exame Nacional do Ensino Médio, é a principal porta de entrada para a educação superior no Brasil.
9: Dados do Ministério da Educação mostram um aumento na procura de estudantes que precisam de atendimento especializado para realizarem o exame.
5: Em 3 anos, o número triplicou e chegou a quase 90 mil em 2025, um crescimento de 191%.
9: E para tornar a prova ainda mais acessível, o edital desse ano inclui condições relacionadas aos transtornos mentais e fibromialgia.
15: O Instituto Nacional de Estudos e Pesquisas Educacionais Anísio Teixeira, o INEP, amplia o atendimento especializado no Exame Nacional do Ensino Médio, Enem 2026, e passa a incluir participantes com fibromialgia e transtornos mentais, como ansiedade e transtorno obsessivo compulsivo. A mudança consta no edital do exame e reforça a política de acessibilidade da prova. Entre as novidades, candidatos com histórico de crises de ansiedade vão poder contar com acompanhante em sala reservada. O espaço também poderá receber familiares ou profissionais responsáveis por auxiliar participantes com necessidades específicas, como alimentação e deslocamento durante a aplicação das provas. O pedido exige apresentação de laudo médico e documentação comprobatória. O Enem já oferece recursos como prova em Braille, videoprova em Libras, leitor de tela, tempo adicional, auxílio para transcrição e mobiliário acessível. O exame também atende gestantes, lactantes, idosos e estudantes internados em classe hospitalar. O Enem é a principal porta de entrada para o ensino superior no país e dá acesso a programas como Sisu, ProUni e Fies. Em Brasília, Claudimário Carvalho.
5: E as inscrições para o Enem seguem abertas até o dia 5 de junho pela página do participante. O prazo também vale para solicitações de atendimento especializado.
9: Alunos da rede pública têm inscrição pré-preenchida, mas precisam complementar os dados, como local de prova e língua estrangeira.
5: O exame já tem data marcada e será aplicado nos dias 8 e 15 de novembro.
9: E um lembrete para estudantes do programa PEDMEIA que concluírem o ensino médio esse ano.
5: Além de não pagarem a taxa de inscrição, aqueles que participarem dos 2 dias de prova vão receber um incentivo extra de R$200.
9: O pagamento vai ser efetuado na mesma conta bancária utilizada para o recebimento das demais parcelas do programa.
5: Para mais informações, acesse enem.inep.gov.br/participante.
9: Procuradoria da Fazenda Nacional vai passar a cobrar de forma unificada as empresas que deixam de pagar o FGTS mensal dos funcionários.
5: Somando toda essa dívida ativa no país, o valor passa de 66 bilhões de reais.
9: A expectativa é facilitar esse pagamento, reduzindo a burocracia para as empresas.
5: E garantir que os valores cheguem ao trabalhador.
16: Com a mudança, a Procuradoria-Geral da Fazenda Nacional será responsável por cobrar as empresas que deixaram de pagar valores referentes ao Fundo de Garantia do Tempo de Serviço, FGTS, dos trabalhadores. Antes, a gestão dessa cobrança era compartilhada com a Caixa Econômica Federal. Hoje, a dívida ativa do FGTS no país é de mais de 66 bilhões de reais. O objetivo de unificar a cobrança é reduzir a burocracia para as empresas, facilitando o pagamento e garantindo que os valores devidos cheguem ao trabalhador. Como explica o Procurador-Geral Adjunto de Gestão da Dívida Ativa da União e do FGTS, Theo Lucas Borges.
17: A gente já vê um aumento muito expressivo da recuperação dos créditos do FGTS e a nossa perspectiva com essa migração é que esse valor continue crescendo, porque a gente vai imprimir um ritmo muito maior nessa cobrança e a facilitação da forma de pagamento e negociação deve contribuir significativamente para o incremento do valor recuperado.
16: O FGTS funciona por meio de contas vinculadas ao contrato de trabalho. No início de cada mês, os empregadores precisam depositar o equivalente a 8% do salário de cada funcionário. Quando esses pagamentos deixam de ser feitos, entram na dívida ativa e passam a ser cobrados pela União. Até o fim do ano, uma nova função vai mostrar...

0: esse trabalhador todas as vezes que nós recuperarmos crédito que pertence a ele.
1: As empresas que queiram consultar e regularizar os débitos devem acessar o portal de serviços da Procuradoria. O endereço é o regularize.pgfn.gov.br. A expectativa é que o processo agora seja mais ágil, levando em média 6 minutos. Reportagem Graziela Mendonça.
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3: Facilitar o acesso dos cidadãos aos serviços públicos de forma rápida, segura e ainda com economia para os cofres públicos e para a população.
4: Esses são os impactos do Conecta.gov.br, que promove troca automática de informações entre os sistemas do governo do Brasil.
3: Desde que foi criado, em 2020, o programa já acumula 15 bilhões de reais em economia.
4: E tem evitado que usuários enfrentem uma verdadeira peregrinação para emitir certidões e documentos.
5: Com conectagov.br, as pessoas não precisam perder tempo nem dinheiro para buscar informações ou documentos em diferentes órgãos públicos. Não é necessário passar horas e horas indo de órgão em órgão se os registros estiverem integrados no conectagov.br, programa que possibilita a troca de dados dentro do governo. O secretário de Governo Digital do Ministério da Gestão e da Inovação em Serviços Públicos, Rogério Mascarenhas, explica como a integração das bases facilita a vida de quem precisa do benefício.
6: A gente usa, por exemplo, para efeito do passe interestadual para pessoa com deficiência, a gente utiliza, né, a base do CadÚnico, integra com o CPF, integra com a informação dela lá no CadÚnico, no BPC, para você franquear a passagem daquela pessoa. Então, tudo isso hoje é tudo feito por uma integração. A gente já consegue fazer essa integração para que a pessoa tenha uso aí do serviço.
5: Se a pessoa for se inscrever num concurso público e já estiver registrada no Cadastro Único, por exemplo, aí a isenção da taxa de inscrição é aplicada automaticamente. Foi assim nas duas edições do Concurso Público Nacional Unificado. O conectagov.br agrega, por exemplo, bancos de dados do Bolsa Família, Cadastro Nacional da Agricultura Familiar, Receita Federal, cadastros ambientais, registro de veículos, infrações de trânsito e muitos outros. Nos últimos 3 anos, já são mais de 13 bilhões de reais de economia para os cofres públicos e para a população. Desde a criação do conectagov.br em 2020, o valor chega a 15 bilhões. Esse cálculo estima o gasto que a população teria com deslocamento e ausência de trabalho e a economia na administração pública caso os dados não fossem integrados. De acordo com o secretário Rogério Mascarenhas, a meta agora é ampliar a adesão dos municípios e estados ao programa. O conectagov.br está disponível em todas as regiões do Brasil, com participação de 22 estados e 15 municípios. Reportagem Carlos Oliveira.
3: A Receita Federal recebeu mais de 44 milhões e 300 mil declarações de imposto de renda sobre pessoa física 2026.
4: O resultado supera a expectativa inicial de 44 milhões, um recorde para a entrega dentro do prazo que se encerrou na última sexta-feira.
3: A declaração pré-preenchida alcançou a maior participação, com quase 60% das declarações.
4: E a Receita alerta que o contribuinte que não entregou a declaração dentro do prazo deve providenciar o envio enquanto antes. A multa por atraso ou não entrega é de no mínimo R$ 165,74.
3: Mais de 1 milhão e 500 mil moradores do Pará e do Amapá passam a contar com internet de melhor qualidade.
4: Foi inaugurada hoje a Infovia 03, nova rota de fibra ótica da Amazônia, que integra o programa Norte Conectado, coordenado pelo Ministério das Comunicações.
3: Com cerca de 800 quilômetros de cabos instalados no leito dos rios amazônicos, a nova Infovia cria um corredor digital entre os dois estados e amplia a capacidade de conexão para escolas, hospitais, órgãos de segurança pública, comércios e residências.
4: A tecnologia também reduz falhas no serviço e aumenta a velocidade da internet oferecida à população.
3: E essas foram as notícias do Governo do Brasil.
4: Uma realização da Secretaria de Comunicação Social da Presidência da República.
3: Com produção da empresa Brasil de Comunicação.
4: Fique agora com as notícias do Poder Judiciário e do Congresso Nacional. Boa noite.
3: Uma boa noite, até amanhã.
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1: STF determina que União apresente em 90 dias plano de desocupação da terra indígena Cachoeira Seca, no Pará.
2: STJ entende que ex-policial que sofreu ataque homofóbico ao postar foto com o namorado tem direito à indenização.
1: TST faz campanha para garantir o acesso seguro ao primeiro emprego.
2: Boa noite, eu sou Marcelo Della Libera.
1: E eu, Marcela Luiza.
2: O presidente do Supremo Tribunal Federal, ministro Edson Fachin, deu prazo de 90 dias para que a União apresente um plano de desocupação da terra indígena Cachoeira Seca, no Pará.
1: Segundo o processo, apesar de passados 10 anos da homologação da terra indígena, a retirada dos invasores não foi realizada. Pelo contrário, a situação se agravou com novas invasões, expansão do desmatamento e avanço de atividades garimpeiras.
2: O governo federal também deve criar um comitê de monitoramento externo para proteção territorial, a regularização fundiária e a atenção à saúde dos povos indígenas isolados e de contatos recentes.
1: A União ainda precisa apresentar em até 15 dias um cronograma atualizado do plano de trabalho para a criação do Parque Nacional Tanaru. A área fica em Rondônia, na fronteira com a Bolívia, e será destinada à preservação da memória do povo Tanaru.
2: Ex-policial que sofreu ataque homofóbico após publicar foto com o namorado em rede social terá direito à indenização.
1: A decisão é do STJ. Fátima Uchoa.
3: O homem publicou no Facebook uma foto beijando o namorado depois da cerimônia de formatura como soldado da Polícia Militar do Distrito Federal. Após mensagens homofóbicas, o ex-policial deixou a carreira militar e pediu reparação moral contra o autor da ofensa. Ao reformar sentença que fixou indenização de R$ 1.850, o Tribunal de Justiça do DF considerou não haver justificativa para a condenação. Já no STJ, a terceira turma estabeleceu os danos morais em R$ 10.000, avaliando que, embora os comentários ofensivos não se enquadrem nos tipos penais clássicos dos crimes contra a honra, o conteúdo e o contexto em que foram proferidos violam direitos da personalidade. A relatora foi a ministra Nancy Andrighi.
2: Aprendizagem é a palavra-chave da campanha do TST para garantir o acesso ao primeiro emprego.
1: Com o slogan Vida de Aprendiz, começar certo faz toda a diferença. A ideia é mostrar que estudo e trabalho devem seguir juntos. Mila Amaral.
4: Com foco na geração Z e no setor empresarial, a campanha mostra que é possível entrar no mercado de trabalho de forma segura, com todos os direitos garantidos e sem abandonar os estudos. A programação faz parte das ações desenvolvidas pelo Programa de Erradicação do Trabalho Infantil e de Estímulo à Aprendizagem, em alusão ao Dia Mundial contra o Trabalho Infantil, realizado em 12 de junho. Com a campanha, a Justiça do Trabalho visa conscientizar jovens e crianças sobre a importância da garantia do primeiro emprego, por exemplo.
2: A propaganda eleitoral no rádio, na televisão e na internet só começa em 16 de agosto.
1: Mas a partir de 5 de julho, os pré-candidatos já podem fazer a chamada propaganda intrapartidária. Estevão Furtado.
5: Esse tipo de divulgação é permitido apenas dentro dos partidos, durante as prévias e convenções, que neste ano acontece entre 20 de julho e 5 de agosto. O objetivo é apresentar nomes que vão disputar a indicação da legenda para as eleições. Quem descumprir as regras pode ser multado em valores que variam de 5 a 25 mil reais.
2: Justiça Federal condena poder público a recuperar o complexo histórico de Fordilândia, no Pará.
1: A ação foi movida pelo MPF, Amanda Nascimento.
6: O local foi construído em 1927 pelo empresário norte-americano Henry Ford para a exploração de borracha na Amazônia. Mas depois do fim do projeto, em 1945, as terras e benfeitorias passaram para o governo brasileiro, mas o complexo ficou abandonado. E agora, para garantir a preservação do que restou de Fordilândia, a Justiça Federal determinou a criação de um plano de recuperação e conservação para os imóveis e ruínas e a regularização das terras do distrito, que devem ser realizados de forma solidária pela União, IFAM, Governo do Pará e Município de Aveiro. sob pena de multa diária de 5 a 10 mil reais.
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2: Boa noite.
1: E até amanhã.
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8: Eu sou Paula Groba.
9: E eu sou Ricardo Nakaoka.
8: E estes são os destaques de hoje do Jornal do Senado, que começa agora.
9: O Congresso analisa propostas que buscam reduzir desigualdades raciais expostas em atlas da violência.
8: Parlamentares defendem ação contra facções, mas alertam para a soberania do Brasil.
9: Inteligência artificial e desinformação desafiam eleições de 2026, segundo especialistas.
8: Boa noite.
9: Boa noite.
8: 3 em cada 4 vítimas de homicídio no Brasil são negras. O dado por si só revela a dimensão da desigualdade apontada pelo Atlas da Violência 2026. O levantamento mostra que pretos e pardos são as principais vítimas da violência letal no país e também a maioria das mulheres assassinadas dentro de casa.
9: No Congresso, propostas buscam financiar políticas de reparação e promoção da igualdade racial. A repórter Marcela Diniz tem os detalhes.
10: O Atlas da Violência 2026 revela que 77% das pessoas assassinadas são pretas ou pardas e 67,5% das vítimas de feminicídio também. Para a doutora em filosofia e professora Catiúcia Ribeiro, os dados devem ser entendidos numa perspectiva histórica, a que leva em conta que o racismo é um princípio organizador da violência estatal e social no Brasil e que isso é herança direta dos quase 4 séculos de economia escravocrata. Catiúcia cita o Fundo de Promoção da Igualdade Racial em debate no Senado e a PEC da Reparação em análise na Câmara como contribuições que o Congresso pode dar na reparação dessas disparidades raciais.
11: Que não haverá paz enquanto a maior parte da população desse país estiver submetida à subalternização econômica e à violência física. Colocar esses projetos como prioridade é demonstrar que o parlamento está disposto a sair da retórica e passar para uma ação concreta de reconstrução do Brasil.
10: O autor da PEC que institui o Fundo de Promoção da Igualdade Racial é o senador Paulo Paim, do PT do Rio Grande do Sul.
12: O racismo estrutural ainda define o destino de milhões de brasileiros e brasileiras. É por isso que precisamos ter um instrumento concreto, permanente e com financiamento garantido para enfrentar essas desigualdades históricas.
10: A criação do Fundo de Promoção da Igualdade Racial foi proposta há 10 anos. Desde março de 2023, a PEC aguarda designação de novo relator.
8: A senadora doutora Eudócia, do PSDB de Alagoas, defendeu a criação de uma comissão parlamentar mista de inquérito, a CPMI BMG Master, para investigar supostas irregularidades no sistema de crédito consignado do INSS e a atuação de instituições financeiras envolvidas.
9: Ela afirmou que há indícios de um esquema que precisa ser apurado nas instâncias adequadas. A senadora anunciou a coleta de assinaturas para viabilizar a instalação da CPMI e pediu apoio dos parlamentares para a iniciativa.
8: E o senador Confúcio Moura, do MDB de Rondônia, comemorou acordos entre a FUNAI e o INCRA para regularizar áreas ocupadas por produtores rurais do estado. Segundo o parlamentar, a medida beneficia famílias que vivem há décadas em regiões classificadas como áreas de interesse indígena.
9: Confúcio afirmou que muitos produtores de Rondônia enfrentavam dificuldades para obter crédito rural e regularizar propriedades por causa da indefinição fundiária. O senador destacou a atuação conjunta de parlamentares, prefeitos, técnicos do INCRA e representantes da FUNAI na construção dos acordos.
13: Então, esse pessoal estava uma aflição, sem crédito, trabalhando na unha, tirando leite, plantando café, plantando cacau, fazendo suas pastagens. Está lá dentro dessas áreas há muito tempo. Mas aí conversamos aqui, vem há uns 2 anos trabalhando com a FUNAI entendeu isso. O INCRA foi maravilhoso em apresentar os mapas.
8: 2026 será um ano de eleição marcada pela inteligência artificial e pela disputa de narrativas nas redes sociais. O desafio será garantir que a tecnologia não comprometa a confiança do eleitor.
9: Faltando 2 meses e meio para o início da propaganda eleitoral gratuita de 2026, o Conselho de Comunicação Social do Congresso debateu as regras para as campanhas políticas na internet e os riscos do uso de ferramentas de IA. A repórter Patrícia Oliveira traz as informações.
14: Em março, o TSE editou as novas regras sobre o uso de IA na propaganda eleitoral, nas postagens de conteúdo político e a responsabilidade das plataformas digitais na recomendação e moderação desse conteúdo. Maria Paula Almada, especialista em tecnologia digital, destacou a dificuldade da população em geral em diferenciar conteúdos reais dos gerados por inteligência artificial.
15: Apenas 27% dizem conseguir identificar fake news com facilidade. É difícil até para os especialistas identificarem o que é verdade e o que é manipulado.
14: Para os debatedores, o maior desafio é combater a desinformação, garantindo a liberdade do eleitor ao exercício do voto e a proteção do processo eleitoral. O advogado e professor Diogo Reis cobrou a participação do legislativo.
16: Talvez uma revisão das leis que é do tempo do Orkut e para a legislação atual, considerando o cenário de inteligência artificial generativa, redes sociais extremamente dinâmicas.
14: Nenhuma plataforma digital avaliada no Índice de Transparência de Redes Sociais oferece condições significativas de acesso a dados de anúncios, inclusive de conteúdo político eleitoral.
8: E a decisão de enquadrar o PCC e o Comando Vermelho como organizações terroristas pelo governo dos Estados Unidos abriu uma nova discussão no Senado sobre o enfrentamento ao crime organizado.
9: Parlamentares defendem medidas mais rígidas para combater o financiamento das facções, mas alertam que a cooperação internacional não pode comprometer a soberania e a autonomia das instituições brasileiras. Repórter Marcela Cunha.
17: Para o senador Sérgio Moro, do PL do Paraná, a decisão pode facilitar o bloqueio de bens das facções no exterior e ampliar a cooperação internacional contra o crime organizado.
18: Uma vitória diplomática para o Brasil. Essa classificação vai ter um impacto principalmente na facilitação do congelamento dos ativos, ou seja, dos bens dessas organizações terroristas que muitas vezes são mantidas no exterior.
17: Já o presidente da Comissão de Relações Exteriores e Defesa Nacional, senador Nelsinho Tradi, do PSD de Mato Grosso do Sul, afirmou que toda medida que ajude a melhorar a segurança pública será apoiada, mas defendeu que o Congresso discuta os limites da decisão para evitar interferência externa.
19: Ninguém aqui quer passar a mão em cima de cabeça de bandido. Agora, usar esse mecanismo para poder ferir a soberania nacional, isso nós não vamos também aceitar e não vamos admitir.
17: Nelsinho Tradi informou que pretende promover uma discussão sobre o assunto na Comissão de Relações Exteriores e Defesa Nacional e na Comissão Mista de Controle da Atividade de Inteligência. O tema já passou pelo Senado durante a análise do projeto Antifacção, que endurece o combate a organizações criminosas. Na ocasião, os senadores discutiram a tentativa de equiparar facções e milícias a organizações terroristas, mas a proposta não foi aprovada.
8: A partir de hoje, o conteúdo da Rádio Senado ganha um novo espaço para chegar ao público. Entrevistas, debates e as principais notícias produzidas pela emissora passam a estar disponíveis em uma playlist exclusiva no canal da TV Senado no YouTube.
9: Os internautas poderão acompanhar quadros do programa Conexão Senado e também do Jornal do Senado, exibido diariamente na Voz do Brasil. O repórter Rodrigo Rezende conta os detalhes.
20: Perdeu alguma entrevista do programa Conexão Senado ou quer indicar algum conteúdo do programa para um amigo? Ou quem sabe ouvir novamente com mais atenção o Jornal do Senado transmitido durante a Voz do Brasil. Agora você pode acessar esses e outros conteúdos da Rádio Senado em uma playlist exclusiva no canal do YouTube da TV Senado. Fernanda Nardelli, coordenadora de distribuição da Rádio Senado, ressalta que a presença da emissora no canal da TV Senado, que tem mais de 1,8 milhão de inscritos, é mais uma forma de disseminação de conteúdos do Senado para os cidadãos brasileiros, além de demonstrar a integração dos veículos de comunicação do Senado Federal.
3: Eu falo assim que é um jogo de ganha-ganha, né? A rádio vai ganhar em alcance, a TV vai ganhar na variedade de conteúdo e, assim, o nosso principal objetivo, claro, o cidadão vai ganhar tendo mais acesso aí a outros programas, outros formatos.
20: Gesiel Carvalho, apresentador do programa Conexão Senado, destaca que a iniciativa de postagem dos cortes dos quadros e entrevistas no YouTube irá facilitar a vida dos cidadãos e contribuir com o compartilhamento dos materiais.
21: Facilita muito também a vida do ouvinte que quer espalhar o nosso conteúdo e até compartilhar o Conexão do Dia se ele perdeu alguma coisa.
20: Para acessar todo esse conteúdo, basta ir até youtube.com/tvsenado, clicar na guia Playlists e localizar Rádio Senado.
9: Com edição de Paula Groba e trabalhos técnicos de João Lira, o Jornal do Senado fica por aqui. Acompanhe agora as notícias da Câmara dos Deputados. Boa noite.
8: Boa noite e até amanhã.
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22: Avança entre os deputados discussão sobre redução da maioridade penal.
23: Projeto inclui tratamento do câncer infantil em cursos nas áreas de saúde.
22: Comissão aprova novas categorias de reserva de vaga em estacionamento.
23: Boa noite. Comissão aprova aumento do número de vagas de estacionamento reservadas para pessoas com deficiência e para idosos com mais de 80 anos. A repórter Daniele Lessa tem as informações.
24: A Comissão de Desenvolvimento Urbano da Câmara dos Deputados aprovou o projeto que amplia a reserva de vagas em estacionamentos para pessoas com deficiência e faz ajustes nas regras para vagas reservadas aos idosos. Atualmente, a legislação garante pelo menos 2% das vagas para veículos que transportem pessoas com deficiência e 5% para pessoas idosas, tanto em estacionamentos públicos quanto privados. Com a aprovação do projeto, o percentual para pessoas com deficiência passa para no mínimo 3% do total de vagas, respeitando as normas de acessibilidade, como espaço adequado para a circulação de cadeira de rodas. No caso das pessoas idosas, o texto mantém o percentual mínimo de 5% das vagas, mas cria uma regra específica para estacionamentos com mais de 100 vagas. Nesses casos, deverá haver pelo menos uma vaga exclusiva para pessoas com 80 anos ou mais, posicionada de forma a garantir maior comodidade. Para o relator da proposta, deputado Saulo Pedroso, do PSD de São Paulo, o aumento no número de vagas deve acontecer junto com o respeito às normas de acessibilidade, inclusive nos estacionamentos privados.
25: Não só nos espaços públicos, nos espaços privados também. Teve até uma certa resistência em relação aos empreendimentos privados, mas a gente precisa conscientizar todo mundo que eles precisam de uma atenção especial, né, que é merecida e que a possibilidade que a gente tenha aí vagas disponíveis que atendam com qualidade, com um tamanho adequado dentro da norma, é fundamental para que o dia a dia das pessoas com deficiência seja um dia a dia comum como o nosso.
24: A proposta que aumenta o número de vagas de estacionamentos reservadas para pessoas com deficiência e para idosos com mais de 80 anos, altera o Estatuto da Pessoa com Deficiência, o Estatuto da Pessoa Idosa e a Lei de Acessibilidade. E agora será analisada nas comissões de Viação e Transportes e de Constituição e Justiça. Da Rádio Câmara de Brasília, Daniele Lessa.
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0: Saúde.
22: Avança na Câmara projeto aprovado que inclui o tratamento do câncer infantil em conteúdo de cursos de saúde. Acompanhe na reportagem de Luiz Cláudio Canuto.
27: A Comissão de Educação aprovou projeto que inclui a oncologia pediátrica como tema a ser tratado nas disciplinas dos cursos das áreas de saúde. A exigência seria incorporada à Política Nacional de Atenção à Oncologia Pediátrica. O projeto é do deputado Eduardo da Fonte, do PP de Pernambuco. E o texto foi aprovado com mudanças propostas pelo relator, deputado doutor Fernando Máximo, de Rondônia. Máximo explicou que a criação e a alteração do currículo dos cursos são atribuição do Conselho Nacional de Educação. Por isso, em vez de prever uma disciplina, o projeto trata o tema como conteúdo. Para ele, a mudança resolve o impedimento de mudar o currículo ao incluir a matéria como um tema transversal.
1: Porque nós sabemos que hoje o câncer infantil tem acometido milhões de crianças Brasil afora e tem levado à morte muitas delas. E um dos problemas sérios que nós temos é o diagnóstico tardio. Muitas das vezes, se a gente consegue diagnosticar numa fase mais preliminar o tumor, numa fase mais inicial, a gente acaba conseguindo tratar e curar totalmente a criança. Mas quando esse diagnóstico é feito tardiamente, infelizmente, às vezes tem metástase para outros órgãos, tem mais dificuldade de diagnosticar e de tratar.
27: Pelo texto aprovado, os cursos em funcionamento teriam prazo de 12 meses a partir da entrada em vigor da lei para adaptar os currículos. A proposta vai ser analisada em caráter conclusivo pela Comissão de Constituição e Justiça. Para virar lei, precisa ser aprovada pela Câmara e pelo Senado. Da Rádio Câmara de Brasília, Luiz Cláudio Canuto.
0: Segurança Pública.
23: Relator conclui a leitura de parecer que une propostas sobre a redução da maioridade penal. A repórter Silvia Munhato acompanhou a reunião da Comissão de Constituição e Justiça da Câmara, em que o tema foi discutido.
2: As três propostas de emenda à Constituição que reduzem a maioridade penal no Brasil de 18 para 16 anos avançaram na Comissão de Constituição e Justiça da Câmara. O relator, deputado Coronel Assis, concluiu a leitura do seu relatório favorável à mudança e foram concedidas vistas aos textos. Os pedidos de vistas pelos deputados permitem que as propostas sejam discutidas e votadas após duas sessões do plenário. Os deputados que se opõem à mudança tentaram barrar o avanço por meio de requerimento de retirada de pauta, mas ele foi rejeitado por 42 votos a 7. A deputada Talíria Petrone, do PSOL do Rio de Janeiro, disse que os adolescentes que cumprem medidas socioeducativas representam menos de 2% do total de pessoas cumprindo penas.
4: Quando nós olhamos os indicadores de reincidência no socioeducativo, eles estão em torno de 13%, aqueles que voltam a cometer infrações. Quando nós olhamos para o sistema prisional, que o Supremo já disse que é um estado inconstitucional de coisas, nós vemos que há uma reincidência de quase 50%.
2: Já o deputado Kleber Verde, do Maranhão, defendeu a redução da idade.
5: Até diante de vários crimes praticados no nosso país, por adolescentes, infelizmente, delinquentes, que precisam entender que uma vez envolvidos em crime, ele vai pagar por isso. Ele não pode ficar impune.
2: O deputado Coronel Assis disse que as propostas sobre a redução da maioridade penal são admissíveis perante o regramento jurídico atual. Segundo ele, a Convenção da ONU dos Direitos da Criança veda apenas penas cruéis, degradantes, prisão perpétua ou morte para crimes cometidos por menores de 18 anos. Mas ele retirou de uma das propostas dispositivos que concediam às pessoas maiores de 16 anos direitos como de casar e celebrar contratos, além de tornar o voto obrigatório. O relatório se alinha à proposta feita pelo deputado Capitão Alden, do PL da Bahia, que fala em responsabilidade penal para maiores de 16 e até 18 anos nas hipóteses de crimes hediondos e outros crimes graves, mas exige uma avaliação individualizada sobre a compreensão do jovem em relação ao crime cometido e assegura a separação entre jovens e adultos durante a execução da pena. Atualmente, jovens maiores de 16 anos que cometem infrações graves cumprem medidas socioeducativas de internação por, no máximo, 3 anos. Caso as propostas sejam aprovadas na CCJ, elas terão seu mérito analisado por uma comissão especial. Da Rádio Câmara de Brasília, Silvia Munhato.
0: Trabalho.
22: A Comissão de Trabalho da Câmara aprovou o retorno da assistência sindical obrigatória em rescisões de trabalho, alterando a reforma trabalhista. O texto ainda precisa ser avaliado por outras instâncias, como explica a repórter Emanuele Brasil.
10: A Comissão de Trabalho da Câmara dos Deputados aprovou proposta que retoma a obrigatoriedade da assistência sindical para validar a rescisão de contratos de trabalho de empregados com mais de 1 ano de serviço. A medida, que altera a consolidação das leis do trabalho,
6: Trabalho reverte uma das principais mudanças da reforma trabalhista de 2017, que havia tornado a homologação facultativa. O texto foi aprovado com mudanças sugeridas pelo relator, deputado Bongás, do PT do Rio Grande do Sul. O parecer restabelece que o instrumento de rescisão ou recibo de quitação só terá validade se firmado com a assistência do sindicato da categoria ou, na ausência deste, de uma autoridade do Ministério do Trabalho e Emprego, sem custos para o trabalhador. Segundo Bongás, a mudança visa corrigir um desequilíbrio na relação entre empregado e empregador no momento do término do contrato.
7: Quando a reforma trabalhista foi votada, eu votei contra, o sindicato foi afastado e o trabalhador ia com o patrão, ou da RH, e aí quando o cálculo era feito, muitas vezes era lesado, roubava o direito do trabalhador. Naquele momento, o sindicato precisaria estar junto. E esse projeto, ele exatamente repõe a presença do sindicato na hora da rescisão. O sindicato tem os seus técnicos e os próprios sindicalistas sabem fazer esse cálculo corretamente para nenhum trabalhador ser lesado. E esta votação que nós fizemos, que eu pude ser o relator na Comissão do Trabalho, repõe este direito para o nosso trabalhador. Nenhum trabalhador pode ser lesado.
6: Entre as medidas, o texto estabelece a intervenção sindical prévia como um procedimento necessário para demissões sem justa causa, sejam elas individuais ou coletivas. A proposta também exige que a extinção do contrato por acordo entre empregado e empregador também seja homologada pelo sindicato ou pelo Ministério do Trabalho. Além disso, o texto determina que a cláusula de arbitragem em contratos de trabalhadores com remuneração superior a duas vezes o teto do INSS só será válida se tiver assistência sindical. A proposta deverá ser votada agora pela Comissão de Constituição e Justiça e depois pelo plenário. Da Rádio Câmara de Brasília, Emanuele Brasil.
0: Agricultura.
23: A comissão aprova a proposta que apoia práticas sustentáveis na agricultura familiar. O repórter José Carlos Oliveira explica as medidas.
11: Duas comissões da Câmara dos Deputados aprovaram o projeto de lei que inclui incentivos a práticas sustentáveis de produção agropecuária na Lei da Agricultura Familiar, que está valendo desde 2006. Se virar em lei, os incentivos de crédito e o apoio às mulheres agricultoras passarão a constar formalmente da Política Nacional da Agricultura Familiar e Empreendimentos Familiares Rurais. Relator na Comissão de Agricultura, o deputado Enderson Pinto, do Pará, explica algumas das práticas sustentáveis previstas no texto.
12: Para recuperação de pastos e solos, por exemplo, que é cada vez mais trabalhar práticas sustentáveis que possam garantir o aumento da produtividade e redução aí nos desmatamentos e também recuperar as áreas degradadas para nós é fundamental. O projeto, ele traz dois viés. O primeiro, para quem faz esse tipo de prática, ele incentiva ou doação financeira, como também acesso ao crédito com juros mais reduzidos.
11: A proposta também foi aprovada na Comissão de Defesa dos Direitos da Mulher, sobretudo em relação às linhas especiais de crédito rural destinadas às agricultoras, como ressalta Enderson Pinto.
12: Ele traz algo mais diferenciado ainda para as mulheres rurais, ou seja, as mulheres que também vivem do setor agropecuário, terem acesso a um financiamento com juros ainda mais baixos, porque hoje, de forma geral, há sim essa discrepância ainda nessa questão da equidade, nesse tratamento entre os gêneros, e isso é uma preocupação.
11: O projeto de apoio a práticas sustentáveis na agricultura familiar já foi aprovado pelo Senado e depende apenas da aprovação final das comissões de Finanças e Tributação e de Constituição e Justiça da Câmara. Da Rádio Câmara de Brasília, José Carlos Oliveira.
0: Meio Ambiente.
2: A comissão aprova projeto que incentiva a reciclagem e gera desconto nas contas de luz e água. A repórter Júlia Lopes nos conta como vai funcionar.
13: O Brasil produz mais de 77 milhões de toneladas de lixo por ano e cerca de 40% desse total ainda é destinado a lixões em todo o país. Para incentivar a reciclagem e enfrentar esse problema, a Comissão de Desenvolvimento Urbano da Câmara dos Deputados aprovou uma proposta apresentada pela deputada Fernanda Pessoa, do Ceará. O projeto de lei cria o programa Recicla Clash, que prevê a concessão de um tipo de cashback ou crédito financeiro para pessoas que realizarem a reciclagem correta de resíduos sólidos. Esse valor poderá ser convertido em descontos nas contas de energia elétrica e de água. O projeto tem como objetivo reduzir o descarte irregular de materiais recicláveis no meio ambiente, promover a educação ambiental e estimular o consumo consciente. A iniciativa também busca fortalecer a participação de cooperativas e catadores de recicláveis, além de incentivar a economia circular. Segundo dados da Associação Brasileira de Resíduos e Meio Ambiente, do total de lixo produzido no país, cerca de 72 milhões de toneladas são coletadas diretamente nas residências. Para se ter uma dimensão desse volume, ele seria suficiente para cobrir aproximadamente 3.400 campos de futebol. De acordo com o texto do projeto, o funcionamento do programa começa com o cadastro do consumidor em uma plataforma digital vinculada à iniciativa. Nesse momento, a pessoa informa seus dados pessoais e associa as contas de água e de energia elétrica. Em seguida, os resíduos recicláveis devem ser levados aos pontos de coleta credenciados como cooperativas de reciclagem, ecopontos ou estabelecimentos parceiros. Na entrega, o material é pesado e registrado no sistema, gerando uma pontuação proporcional ao volume e ao tipo de resíduo reciclado. Essa pontuação acumulada é então convertida em crédito financeiro, garantindo descontos diretos nas contas de água e de luz. Após a regulamentação pelo governo federal, a gestão do programa ficará sob responsabilidade do Ministério do Meio Ambiente, em parceria com as Agências Nacionais de Energia Elétrica, a ANEEL, e de Águas e Saneamento Básico, a ANA. Para o relator da proposta, deputado Cobalcini, do MDB de Santa Catarina, a medida, que já é adotada em outros países, traz benefícios tanto para a população quanto para o meio ambiente.
3: Será importantíssimo para o Brasil, porque premia, né, quem recicla, vai receber um valor como prêmio, e premia o meio ambiente, porque nós daremos o destino correto para todo o lixo, especialmente o lixo reciclado.
13: O projeto, que busca ampliar a reciclagem correta por meio de descontos nas contas de água e luz, segue agora para análise na Comissão de Minas e Energia. Da Rádio Câmara de Brasília, Júlia Lopes.
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15: Educação.
23: Comissão aprova tratamento diferenciado para estudantes com mandatos em entidades representativas. A repórter Mônica Tati nos conta como serão as regras.
16: Universitário que exerce mandato em entidade estudantil poderá ter tratamento diferenciado na sua instituição de ensino. É o que prevê projeto em análise na Câmara dos Deputados, que estabelece métodos específicos para controle de rendimento e frequência dos estudantes que atuam em entidades representativas como a UNE, as Uniões Estaduais de Estudantes e os DCEs, os Diretórios Centrais dos Estudantes. O relator na Comissão de Educação da Câmara, o deputado Pedro Kizay, do PT de Santa Catarina, destaca a importância de garantir mecanismos que permitam que os estudantes possam conciliar seus estudos com a participação na política. Pedro Kizay explica que o projeto garante que os estudantes que compareçam a eventos oficiais, como assembleias ou congressos, possam recuperar as avaliações e o conteúdo das disciplinas em outro momento.
17: E não seja prejudicado, porque está exercendo o direito à cidadania, à organização estudantil e à defesa dos direitos dos estudantes. Isso é muito importante, porque reconhece, de um lado, a importância da escola, da educação, da sala de aula, da avaliação, mas, ao mesmo tempo, legitima e fomenta e apoia a organização estudantil, porque isso produz liderança e cidadania.
16: A proposta, que prevê tratamento diferenciado para os universitários que possuem mandato em entidade estudantil, ainda vai ser votado pela Comissão de Constituição e Justiça. Se for aprovado sem modificações, pode seguir direto para a sanção do presidente da República. Da Rádio Câmara de Brasília, Mônica Tati.
22: Termina agora o Jornal Câmara dos Deputados, produzido pela Rádio Câmara. O programa teve trabalhos técnicos de Wellington Teles e apresentação de Luciana Vieira e Tércia Guimarães. Boa noite para você.
23: Uma boa noite. Você fica agora com as notícias do Tribunal de Contas da União.
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0: 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Boa noite.

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5: Boa noite! Estamos no ar com o nosso Óbvio Lulante aqui na Rádio UFMG Educativa, Estação do Conhecimento. Eu sou Iago Proença e acompanho vocês na noite desta segunda-feira. E sem mais delongas, vamos aos nossos boa noites aqui no estúdio. Marina Matos.
6: Boa noite, Iago. Boa noite, galera. Luiz, que tá aqui hoje. Vamos lá para mais um óbvio.
5: Bora lá para mais um óbvio. Boa noite, Luiz Nicásio.
7: Boa noite, Iago, Marina, ouvintes. E hoje um boa noite especial para minha filha Mariana. Tá lá ouvindo. Um beijo do papai.
5: Aê, Mariana, nossa ouvinte número um aqui na noite dessa segunda-feira, dia 1º de junho. E na nossa bancada virtual, boa noite, João Pedro. Oi, João. Vamos lá.
8: Oi, escuta.
5: Oi, agora eu tô te ouvindo. Agora eu te ouço, João.
8: Aí sim, ó. Boa noite. Mais um óbvio aí. Vamos em frente.
5: Bora lá. Lembrando que o óbvio é a parceria entre o GFUT, o Grupo de Estudos sobre Futebol e Torcidas, e a rádio UFMG Educativa em 17 temporadas. Bora pro nosso 11º óbvio de 2026. E vamos de destaque, turma? Luiz, qual que é seu destaque na noite desta segunda-feira?
7: Meu destaque é para a aleatoriedade da imprensa, que vai buscando todas as coisas possíveis para transformar em notícia nesse período. E aí falam do supercomputador, que já na Copa de 2022 calculou as probabilidades. E aí o Globo traz uma chamada que não condiz com os dados do supercomputador, mas o supercomputador afirma que a Espanha será campeã da Copa de 2026. Corrigindo a chamada, o supercomputador diz que a Espanha tem maior probabilidade de ser campeã em 2026, com 16% de chance de ser campeã. Aí, aqui fica interessante, porque a França vem em segundo com 13%, a Inglaterra em terceiro com 11%, a Argentina com 10%, Portugal com 7%, e o Brasil, com essa capenguice toda, ainda está em sexto com 6,6%. À frente da Alemanha e de alguns outros países. É um dado curioso, né? O computador cruza lá várias informações, últimos resultados, posição de tabela, quem joga com quem, histórico, não sei o quê, para chegar a um cenário que aponta esse conjunto de coisas. Mas interessante também é que em todos os 10 mil cenários que ele simulou, 35% apontam a chance de um campeão inédito. Aí a notícia trata isso como pouco. Mas 16% é o suficiente para falar que o computador está dizendo que a Espanha vai ser campeã. Se a gente tiver um campeão inédito, e aí?
5: Cara, interessante. Será que teremos? Assim, é bem específico. Acho que assim, a possibilidade de um Portugal ser campeão seria incrível, né? Assim, coroando aí a última participação do Cristiano dentro do Mundial. Mas assim, eu não sei se Portugal especificamente seria a mais provável dentre essas seleções aí tiradas as nossas favoritas, né? Eu acredito que o futebol francês ainda esteja como o meu provável candidato ao título de campeão nesse Mundial. Mas já imaginou assim uma zebra na Copa do Mundo?
6: Seria interessante, né? Aliás, todo o meu computador interno diz que a probabilidade, eu não sei, eu não chutaria, né, essa altura do não campeonato ainda, porque só semana que vem que começa, não teria muitas opiniões, né, assim, além das óbvias já ditas sobre favoritismos. Mas seria interessante, todo esse contexto político conturbado, né, assim, toda Copa tem, né, as suas questões, mas essa com... adicionais aí de muita tensão, né? De muito, enfim, que questiona até a primacia lá do futebol moderno, né? Dos esportes modernos mesmo, de trazer a paz, né? De ser... Então, assim, que joga toda hora na nossa cara, assim, que paz é essa? Porque em outras Copas isso rola também, mas essa é a que tem mais escancarada, né? Talvez, assim, das que eu tenha acompanhado mais ou das que eu conheço, é que tem isso mais escancarado. Mas falando isso tudo, que é um cenário propício para um campeão inédito, sim, para zebra, sim, né? Para contextos de estadia, concentração... também nessa troca de países, de sedes, né? Eu acho que talvez a preparação também se passe por outros elementos aí, que se alguma seleção tiver mais atenta a eles e outras não, talvez possa derrubar um certo favoritismo, né, de seleções que vêm num planejamento mais certinho aí, mas que talvez possam escorregar em alguma coisa, não sei. Jogando pro universo aí, para os próximos meses. Pro próximo mês.
9: Ô, João, e sua opinião sobre esse destaque?
8: Olha, supercomputadores, né, inteligência artificial, né? Vi outro dia aí que a inteligência da Cazé TV tava dando Santos campeão da Copa do Brasil, então acho que não. Tem algumas questões que podem ser consideradas aí, né? Mas... da questão da zebra, eu acho que tem algo que a Marina aí trouxe, né? Que é importante, né? Porque você tem mais times, né? E você tem mais jogos também, né? E o mata-mata, ele é surpreendente. Inclusive, hoje eu fiz o bolão, né? Tava fazendo meus resultadinhos ali. Se tudo caminhar do jeito que está caminhando, tem muita zebra por aí, né? E acho que, de fato, tem muita margem para muita zebra por aí, né? Principalmente porque até nenhuma das seleções favoritas, né, tá com um favoritismo assim tão grande, né?
7: E aí é interessante, né, essa ponderação que o João traz, né? As IAs, elas vão usar de um conjunto de parâmetros aí que trata de um histórico e desconsidera um conjunto de situações que não são tangíveis, assim, né? Na matemática da coisa. E o quanto a gente conhece efetivamente de 48 seleções para poder dizer alguma coisa. Assim, quanto a gente tem acompanhado a seleção do Japão? Eu, curiosamente, acompanho porque, né, tem um histórico de gostar de coisas mais orientais, né? Não vê o caso aqui. Mas acho que as pessoas, por exemplo, não estão dando o devido valor dessa seleção do Japão como ela está chegando. Uma seleção que está chegando redondinha, com futebol bem articulado. O número de jogos, né? Você sair de uma oitavas de final... e partir para ter um 16 avos de final, a chance da zebra também aumenta. Porque é um jogo que, às vezes, aquela seleção faz o jogo da vida dela, e o jogo da vida dela foi contra a Espanha, que o supercomputador falou que era a grande favorita. Joga o emocional do time lá no teto, não tem compromisso nenhum, e, de repente, os caras fazem o que tem que fazer sem saber fazer aquilo. E vai.
6: E considerando ainda a irregularidade que é a preparação de qualquer seleção, né? Então, a gente não tem essa, igual a gente acompanha nos clubes, o passar do ano, né? O passar das temporadas. Eles são mais difusos, mais confusos mesmo, mais marcados por mudanças, né? Então, é difícil mesmo cravar, porque a gente nunca sabe... quem vai manejar melhor todos esses elementos no final das contas, né? Nem sempre é aquele treinador que está em voga, nem sempre são as seleções historicamente, né, que tem o peso da camisa, né, como a gente fala, a seu favor. Então, às vezes, uma seleção que está ali como equipe mais coesa consegue superar certas adversidades que a favorita ali não fica pensando tanto, né? Chega um pouco, às vezes, de salto alto... né, com um pouquinho de xenofobia também, porque não, às vezes rola, né, de achar que aquela seleção africana ou sul-americana não vai corresponder tanto tecnicamente, taticamente, quanto, né, as europeias, porque isso existe. Então, é, são muitos elementos.
9: É fato. João, você teria mais um comentário sobre o tema?
8: Ah, sim, que é mais um complemento mesmo, né? Também, assim, que será também que as IAs, elas consideram, né? Até a motivação extra que talvez o próprio México tenha de jogar em casa, né? Irã, Iraque, Jordânia, no meio de uma guerra também, né? Será que isso possa vir a ser considerado também, né? Além também de vários outros cálculos, né, que possam ser feitos, né? Vamos ter França e Senegal de novo, né? Que a Senegal ganhou da França lá e nos idos lá de 2002. Fora também, né, que a gente também tem as históricas pipocadas das seleções campeãs, né? Depois dos títulos, né? Então, também eu não sei, né, se isso entra no cálculo também, na média e na métrica de avaliação também, né? Que além de ser humano, tem um fator aí, né?
9: Exatamente. Você ia complementar, Marina?
6: Do sobrenatural de Almeida lá dos anos 50, do Nelson Rodrigues, né? Assim, acho que já faz um tempo que os cronistas pararam de falar um pouco desses elementos dessa forma, né? Mas talvez o Luiz tenha trazido um pouco aqui nessa questão do psicológico, né?
7: É maluco isso, assim, porque em alguma medida eu tenho a sensação de que várias das grandes emissoras, para não sair citando, têm trabalhado cada vez mais com uma lógica de inflamação e do discurso da polêmica para gerar engajamento, mas não falam sobre um conceito, uma ideia de trabalhar mais fundamentado, ignoram esse sobrenatural de Almeida, mas não têm efetivamente a capacidade e a qualidade para fazer esse debate. Ignoram um negócio que faz muito mais sentido no contexto popular, e assim, como é que você explica uma série de coisas que já aconteceram em Copa do Mundo, Campeonato Brasileiro, Liga dos Campeões, não sei o quê, que não é o sobrenatural de Almeida? É o sobrenatural de Almeida.
9: Pô, interessante. Vamos lá, vamos seguindo aqui. Marina, seu destaque?
6: Bom, vamos lá. Há umas semanas atrás eu falei aqui do quinto simpósio do Museu de Futebol lá de São Paulo, que Sim. aconteceu semana passada, foi muito legal, muitas discussões interessantes. Sobre futebol e sua vida, né, a partir de vários enfoques aí das ciências humanas de uma maneira em geral. E aí, aproveitando esse ensejo, eu vou deixar aqui, trouxe como destaque o concurso lançado pelo Museu do Futebol essa semana de crônicas e contos, o concurso de 2026. Esse concurso já teve duas edições e é legal que em cada edição eles lançam um livro, né, com as crônicas e contos selecionados. E o tema de 2026 é Mulheres em Campo. As inscrições estão abertas até o dia 30 de junho. E aí qualquer pessoa que se sinta apta a escrever um conto, uma crônica, que se sinta especialmente afetado pelo futebol a esse ponto, pode escrever, pode enviar o seu texto. Os textos são recebidos em português, até 3.300 caracteres com espaço. E as inscrições são gratuitas. E o legal é que o museu oferece prêmios de primeiro, segundo, terceiro e de quarto a vigésimo lugar. Então, o primeiro lugar ganha R$3.000, o segundo R$2.000, o terceiro R$1.500 e de quarto a vigésimo lugar R$800, além de ter a sua crônica publicada no livro do Museu do Futebol, que até onde eu sei eles distribuem esses livros gratuitamente. Pelo menos eu peguei um lá quando eu tive semana passada no massa. Congresso, né?
9: Pô, que massa, assim. Desculpa,
6: pode falar.
9: Complementa.
6: Não, diga.
9: Assim, é massa esse tipo de concurso com premiação também, porque Sim. você acaba atraindo um público para além, obviamente, né? Uhum. Assim, a riqueza do conteúdo acho que vai ser muito massa, porque é um tema muito interessante, muito relevante, porque ano que vem, gente, tem Copa do Mundo.
6: Pois
9: aqui
6: é.
9: No Brasil, do futebol feminino. Então, assim, é uma oportunidade muito massa.
6: Então, e é interessante que qualquer pessoa que se sinta apta pode participar, né? E ainda recebe essa remuneraçãozinha por algo ao qual quase não damos valor na atualidade mais, que é a escrita, né? Então, é uma oportunidade interessante aí para quem se interessar, é só acessar o Instagram ou o site do Museu do Futebol, né? Museu do Futebol tudo junto assim, .org.br ou o Instagram lá @museudofutebol.
7: É legal isso, assim, principalmente pelo fato de ser uma crônica, né, desse formato textual. E aí me lembra uma ação do Gefute lá nos idos de 1900 e bolinha, né, que a gente, junto de uma atividade da UFMG lá no Parque Municipal, você já tinha sido contratada, Marina?
6: Não, eu ainda era promessa da barra. Nem isso, porque eu nem sou prata da casa.
7: E aí era ciência no parque, alguma coisa nesse sentido, não lembro. Mas tinha vários clubes. E aí a gente tinha uma barraquinha em que as pessoas sentavam, esse material tá salvo em algum lugar, e contavam seus casos. Assim, a quantidade de casos que foram contados e que estão relacionados com mulheres como torcedoras, como praticantes, árbitras, não sei o quê, que daquele momento poderiam virar crônicas e estar nesse livro. Essas histórias estão por aí. Quando você cria um concurso nesse sentido e ele precisa ser divulgado, pode aparecer, né, de tudo quanto é lugar, e coisas muito importantes e que, puxando a sardinha agora para o campo acadêmico, podem instigar problemas de pesquisa que emergem dessas situações, né?
9: Massa. João Pedro, você teria um comentário sobre esse destaque?
8: Sim, sim. O Museu do Futebol, né, ele faz isso muito, né, Marina? Fizeram com um concurso de fotografias recentemente, né? Então são concursos bem sérios, assim, e são bem interessantes. Além da divulgação do próprio trabalho, né, essa remuneração que é importante, né? E a legitimação do trabalho, né? Então, um belo destaque aí. E acompanhem também, porque eles sempre têm outras coisas também, né?
9: E o Pedro, o João, na verdade, já emendando nisso, seu destaque na noite desta segunda-feira?
8: É um destaque menos sério, né? Mas ainda assim um pouco relevante, né? É sobre os goleiros da seleção, né? Assim, embora a gente vai ter um espaço aí para a Copa do Mundo mais para frente aí no programa, assim, mas como é interessante, assim, a gente ver as narrações, né, as alegações dos jornalistas, né, os comentários, assim, muito fanistas, né, como foi dito aqui agora recentemente no nosso programa, né, mas como é interessante ver que, no caso dos nossos dois goleiros, né, que tomaram dois gols, assim, questionáveis ou não, enfim, como não há, de fato, uma análise jornalística séria, né, de nenhum jornalista, não só da Globo, enfim, desses que estão transmitindo, né, mas tomar dois gols do Panamá, assim, parece uma bobeirinha, né, mas é algo, assim, que, quanto torcedor, né, do ponto de vista para quem torce, assim, parece que é algo já... Parece que é pegação no pé, né? Mas quando chega na hora do jogo mesmo, que importa, né? Que é uma única bola defensável, os nossos goleiros não pegam e aí ninguém posteriormente fala, né? Então esse é o destaque, assim, um pouco negativo, um pouco bobo, né? Mas trazer um pouco disso para cá, para deixar registrado.
6: Aí talvez o destaque do João confirme um pouco o que a gente estava conversando aqui antes, né? O que é a seleção brasileira chegar frente ao Panamá e tomar esse choque de realidade. Opa, né? A gente não vai ser respeitado. Então eles estão aqui para jogar sério. Eles têm sua preparação, sua temporada ali também. Não é por achar que... Né? É um país que geopoliticamente é considerado menor ali na história do futebol, né? Que não vai ter condições de chegar junto, né? Então, para o Brasil foi mais um momento bom para se ligar, né?
7: E aí entra num ponto que o João chegou a comentar, né? A gente tem uma série de variáveis que vão impactar e não vão pesar na IA. O Panamá tem o que para perder contra o Brasil? E aí você, né, fazendo um bate-bola com esse destaque,

0: assim, torcedor, né, de uma maneira geral, fica muito na expectativa dessa coisa assim, ah, se o treinador for estrangeiro, a gente vai ter uma convocação mais técnica, né? E convocação de seleção, ela sempre vai ter seus elementos políticos, né? Então, que também a gente muitas vezes não vai saber por onde se passa tão de longe. Eu, pelo menos, não sei, porque não estou tão próxima da realidade da seleção brasileira, assim, em principal, né? Então, tem esses elementos também. Às vezes a gente fica aqui, porra, mas fulano está muito mais preparado, mas esses caras continuam sendo chamados, eu não sei quanto... quanto tempo, e é um pouco isso, né? Isso não vale não somente para os goleiros, né?
1: Não, pois é, eu tava aqui, o Álvaro mandando mensagem, que a gente tem Álvaro Quiles daqui a pouco, professor do apito, mas sobre o tema do João Pedro ainda, especificamente pensando nos goleiros, né? A gente tem o goleiro Alisson, no caso, que retorna à seleção brasileira para o Mundial, tá bem fora de forma, inclusive, né? Já não joga há alguns meses especificamente. Então, assim, valeria tanto a pena assim, ter o Alisson em mais um ciclo de Copa do Mundo, sendo que o atleta vem de uma contusão um pouco mais grave? Além disso, o Bento não vinha fazendo tantas atuações interessantes, por que não o próprio Hugo Souza já pensando nessa lógica de que, olha, o próximo ciclo de Copa do Mundo, esse cara precisa estar aqui. Assim, para dar cancha mesmo. E também outros goleiros nossos aqui do futebol brasileiro que talvez poderiam estar dentro do Mundial como um todo. Então, assim, não por ontem especificamente, mas puxando a sardinha para o Everson do Atlético Mineiro, e vou puxar assim, ontem fez milagres contra o Vasco em São Januário. O jogo inteiro. Assim, eu comecei ouvindo o jogo no rádio, porque eu estava no trânsito. O Caixa quase morreu com um minutinho de jogo. Ele falou, que é isso, cara? Que loucura. E defendendo, e aí eu vi o jogo, o primeiro tempo, de forma mais presente. Eu falei assim, realmente, e o Everson tem feito milagres no Atlético há algumas temporadas. Então, assim, puxando a sardinha pra ele, mas o próprio Fábio, que nunca foi convocado pra seleção principal, cara. Então, assim, eu acho que a CBF, a preparação de goleiros, né, o Taffarel e comissão técnica da seleção brasileira como um todo, eu acho que eles pecaram um pouco nesse processo. Apostando mais uma vez em um goleiro, no caso o Alisson, que já participou de outros ciclos, com algumas falhas em competições especificamente, em gols bobos especificamente, e Copa do Mundo é tiro curto, cara. Você tem que pegar os melhores. Tudo bem, melhor, Liverpool e tal, etc. Mas, pô, o cara não tá jogando. Você queria falar?
2: Já que você falou, o cara não tá jogando. E o cara não tá jogando no gol. Faz muita diferença. Né?
1: Porque uma coisa é o Neymar que não tá jogando.
0: E o cara manter, assim, o desempenho que o Everson... Aí a gente começa a falar do Everson, o Silvio começa a ouvir o programa agora e vai...
2: Nesse momento, obviamente.
1: Esse programa tá muito atleticano.
0: Né? Mas que consegue manter o desempenho que ele consegue manter há sei lá quantas temporadas, né? Com times, às vezes, totalmente desconjuntados, né? Talvez isso fosse uma preparação mais honesta do que estar em um grande time ali que você tem tudo redondinho jogando a seu favor, né? Pra goleiro, né?
2: E o próprio Fábio mesmo, que o... Que o Thiago cita, sim. Assim, né? O Fábio tá aí numa constante de muito tempo e, cara, tá em condição. Pelo menos de ser terceiro goleiro nesse time.
1: Ô, João, você tinha um complemento?
3: Sim, né? E além do fato, né, desses critérios, né, que supostamente também deveriam existir na seleção, que também a gente acaba não sabendo muito, né? Até vendo as séries esses dias aí sobre futebol, o motivo do Felipão, né, ter colocado o Marcos em 2002, né? Curiosamente, a última que a gente ganhou, né, embora o Marcos falhasse muito, né, o Felipão fala que o Marcos era um goleiro de decisão, né? Ou seja, a bola que em tese precisava, ele pegava, né? Embora eu não ache tanto o Everson quanto o Fábio esses goleiros, assim... Mas me parece que eles são esses goleiros, assim, de pegarem bolas que são necessárias, principalmente numa seleção que só vai uma bola no gol, né? Uma ou duas, enfim, né? Que geralmente são bolas um pouco mais difíceis, né? Que certo. São bolas que um goleiro de

0: seleção deveria pegar, né? É, diferente de um goleiro de time pequeno do Panamá, que vai ter que pegar 20, 30 e tomar dois gols, né? Então, assim, me soa muito estranho também esse silêncio, e até o apontamento é porque ninguém comenta nisso, né? Assim como foi em 2010, ninguém comentava, e aí depois perceberam que o Júlio César não era um goleiro desse, né? Também em 2014, da mesma forma, né? Então, esse é o complemento, assim.
1: Beleza. E sem mais delongas, vamos para o nosso rápido intervalo e na volta tem ele, professor do apito, aqui no nosso Óbvio Lulante.
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1: Como diria o nosso Ives Vieira, saudoso Ives, estamos de volta. Você nem percebeu o óbvio, já voltou aqui na UFMG Educativa, a estação do conhecimento, e sem mais delongas. Vamos de professor do apito depois da vinheta.
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1: Pois é, meus amigos, já estamos em clima de Copa do Mundo e não poderíamos deixar de lado o assunto que volta e meia toma conta do debate esportivo, seja na mesa esportiva, ali nos programas de futebol, ou seja na padaria, no boteco, ou no padeiro, ou no açougue, hein? Barbeiro também. É papo de arbitragem e tem novidade vindo por aí. E estão sendo colocadas em prática, na verdade, já no próximo Mundial, em 2026. E muito em breve serão vistos os nossos queridos torneios nacionais e internacionais. E quando o assunto é arbitragem, aqui no Óbvio, o espaço é aberto para ele, o nosso professor do apito, Álvaro Quelhas, professor da Faculdade de Educação da Universidade Federal de Juiz de Fora. Boa noite, Álvaro!
9: Boa noite, Iago. Boa noite, amigos do Óbvio Lulante, a todos os ouvintes que nos acompanham. Mais uma vez, satisfação estar aqui no programa com vocês.
1: Beleza. Álvaro, vou dar um pitaco rápido aqui sobre essas novas regras que entram em vigor para a Copa do Mundo. E aí, na sequência, eu te solto uma pergunta pérola. Dentre as novas regras, são jogadores substituídos precisam sair de campo com até 10 segundos. Caso não façam, o substituto só poderá entrar na primeira pausa após esse 1 minuto. Com exceção das situações em que a regra permite o atendimento dentro de campo, no caso de goleiro, choque de cabeça e etc. O jogador que pedir pelo atendimento deverá ficar fora de campo por 1 minuto corrido a partir do reinício do jogo. Quando julgar que há uma tentativa de retardar o início do jogo lateral ou tiro de meta, o árbitro apitará e iniciará uma contagem regressiva de 5 segundos com a mão aberta. Passado esse tempo, o lateral será invertido e o tiro de meta se transforma em um escanteio para o adversário. O árbitro de vídeo poderá revisar lances de segundo cartão amarelo. E o árbitro de vídeo também poderá revisar um escanteio claramente concedido de forma incorreta. Álvaro, qual o impacto disso tudo, especificamente, para o futebol como um todo, já no Mundial e, obviamente, mas também nos nossos torneios nacionais e sul-americanos?
9: Bem, Iago, assim, eu acho que a gente pode dividir aí as medidas, né? As modificações em dois grupos, né? O primeiro grupo procura atacar a dinâmica do jogo, né? E o segundo grupo, né, procura dar mais segurança, vamos assim dizer, a certas decisões do árbitro, né? Então, vamos no primeiro, né? O primeiro grupo, né? Essa questão de substituições cobranças de laterais e tiro de metas, né? E do atendimento, né? Nesses três casos aí, a FIFA está tentando, né? International Board e a FIFA, tentando coibir, né, a perda de tempo. Eu acho a ideia interessante, mas ao mesmo tempo, eu acho que tem coisas aqui que não me agradam, não me satisfazem totalmente. A primeira delas é a substituição de jogadores. Eu acho que hoje não faz sentido mais para mim essa coisa de paralisar o jogo para substituir os jogadores, né? Eu acho que isso está muito preso à questão do marketing, né? Do merchandising, né? De vender ali a hora que o cara vai ser substituído, né? Para botar a marca, para botar a placa de substituições, etc. e tal, né? É um tempo de comercial para mim, porque o campo é muito grande, a equipe que quer fazer a substituição, né? Ela que tem que ter o cuidado, né, em proceder isso de forma rápida, porque é interesse dela. Então, né, eu diria que deveria funcionar assim, de forma similar ao handball, né, o jogador, e ao futsal também, né, que é da FIFA, inclusive, né, futsal e o beach soccer, duas modalidades que são geridas aí pela FIFA, né. O jogador se dirige à zona de substituição, deixa o campo e é substituído por outro. Eu não vejo razão desses 10 segundos, até porque, veja, o campo de futebol tem mais de 100 metros, então o jogador vai ser substituído, está lá no lado oposto, na bandeira de escanteio do lado oposto. Assim, para que ele vai andar tudo aquilo ali? Né? Ou ele sai por lá, né? Mas não é o caso, né? Ou então ele vem durante a partida, ele vem caminhando, vem correndo, sai pela área técnica, né? Eu acho que essa modificação aí não traz grandes mudanças para mim nessa questão da dinâmica. Eu preferia que fosse como é no futsal e no beach soccer, né? E também no handball, né? Sobre os atendimentos, Iago, aí, amigos que estão nos ouvindo, né? Os atendimentos, que na verdade tem muito atendimento simulado, né? O jogador pede atendimento para ganhar tempo. Então está dizendo que se ele sair, ele vai ficar até um minuto, né? Ora, acho que um minuto é muito pouco, né? É muito pouco para o ganho que ele pode ter de esfriar o jogo, né? Então, a queda de um jogador em campo, né? Aí o árbitro vai se aproximar, vai avaliar, e só depois é que ele vai chamar a marca. Então, aí já tem uma quebra da dinâmica, né? Eu não creio que esse um minuto aí, fora de campo, seja significativo nesse sentido aí, tático, vamos dizer assim, tático antidesportivo, né? Acho que não acrescenta alguma coisa, acho que deveria ser alguma mais rígida, mais dura, né? Quer dizer, o árbitro analisando e vendo que foi uma simulação, né? O árbitro, o quarto árbitro, né? Ele deveria ser penalizado com mais tempo, eu acho. Um minuto é muito pouco, né? Veja, o jogo de futebol tem 90 minutos, né? Regulamentares, fora o tempo de acréscimo. Então, um minuto é uma parte insignificante do tempo de jogo para uma equipe ficar com menos um, né? Zoom, né? Eu vejo aí que no mínimo, sei lá, teria que ser uns 5 minutos fora de campo por conduta antidesportiva, né? A questão dos laterais do tiro de meta, né? Eu acho que são boas, né? Demorou, reverte imediatamente, 5 segundos, né? Acho que essa medida aí está acertada no meu entendimento. Bom, agora vamos ao outro bloco. O outro bloco diz respeito à intervenção do VAR, né? Acho importante essa alteração, esse complemento da função do VAR, né? Por exemplo, primeira coisa, o segundo cartão amarelo. Recentemente, aí, no jogo do Vasco, um jogador do Vasco foi expulso por um segundo cartão amarelo e nem falta foi, né? Nem falta foi. O árbitro interpretou erradamente, aplicou o segundo cartão amarelo, o jogador foi expulso. Então, né, esse segundo amarelo que gera uma expulsão, né, poder ser revisto pelo VAR, eu acho também que é uma boa medida, né? Dá aí mais segurança, né, para decisões importantes da arbitragem, né? E também, né, acho que o acréscimo dos escanteios é interessante, porque o escanteio, né, ainda mais hoje, com bons cobradores, com a bola muito boa, né, de material muito bom, o escanteio tem um potencial de gol grande, né? Então, marcar erradamente um escanteio, né, por um erro de interpretação, podendo haver uma correção, eu acho correto da FIFA, né? Então, vejo acerto esses dois acréscimos que são colocados para o VAR. Enfim, acho que, no cômputo geral, né, as mudanças contribuem para a melhoria do jogo de futebol, né? E claro que, né, aqui, repito, né, eu acho que a questão das substituições lá da demora e do processo, do procedimento, assim como a questão de solicitar atendimento, podem ser melhoradas ainda. Essa é a minha opinião, viu, Iago?
1: Show de bola, meu caro Álvaro Quelhas. Muito obrigado pela sua participação aqui conosco no nosso Óbvio Lulante. E até uma próxima.
9: Valeu, Iago. Vamos ver como funciona, né? Agora nós vamos ter a oportunidade de ver, de fato, como funciona. E aí poder, então, até repensar e reavaliar aí o resultado dessas mudanças. Grande abraço para você e para todos os amigos do Óbvio Lulante. Valeu, gente.
1: Grande abraço para você também, Álvaro. Gente, volta com vocês aqui no estúdio. Gostou aí das novidades? Concorda em tese aí com o que o nosso professor do apito traz para essas novidades? Luiz Cássio, Marina Matos.
10: Cara, esse momento, assim, né? Concorda com o que o professor do apito... É difícil discordar, né, cara? O cara tava lá dentro, é outra conversa. Mas é interessante, assim, né? Tirando a brincadeira de não discordar, eu acho que é bem isso que o Álvaro falou, assim, na minha percepção, é muito nessa direção. Só um adendo interessante, né? Quando o Álvaro coloca a percepção do juiz sobre se é uma lesão, se não é uma lesão, se o cara tá... Aí sim, vai colocar no juiz mais uma responsabilidade que é uma bomba, assim. Você sabe se machucou, se não machucou? Assim, mais ou menos eu sei quando os meus alunos numa aula, alguém tá fazendo uma firula e tal, mas você tá lá todo dia com o camarada, né?
11: Não, eu concordo. Também acho que isso não deve ser responsabilidade do árbitro. Concordo com o Álvaro também quando ele diz que um minuto também não vai fazer tanta diferença assim, né? Mas o perigo nisso é porque a gente começa a entrar nessa zona também. E quando não for uma situação for, né? Simulada, né?
1: Exatamente.
11: Que a gente espera que seja a grande maioria dos atendimentos são por situações não simuladas. E aí a gente começa a criar um certo contexto em que a pessoa está ali precisando de atendimento e ela evita pedir porque ela sabe que ela pode prejudicar o time ali e tá jogando contra. Né? Então, assim, aí a gente entra numa questão de saúde do trabalho, inclusive, que é bem complexa aí, que não deve estar nas costas do árbitro também para arbitrar nesse caso.
10: Esse ponto que Marina levanta, né, ela traz uma questão importante da preocupação com o trabalhador, mas me lembrou um episódio dos Simpsons. Da Copa do Mundo, que o Neymar é retratado como El Divo, e aí ele, tipo, ele chega a ser enterrado, né? E aí no final, não deram a falta, ele vai, levanta e vai embora. Tipo, não sei o quê. Então, assim, na contramão desse ponto importante que a Marina traz, né? Do risco que se impõe da pessoa permanecer pra não parecer que é isso, o quanto vai estender fingindo que é pra não fazer. Porque aquilo o cara dá uma olhadinha de lado, mas tem muita gente. Merecedor de Globo de Ouro, Oscar, sim, não sei o quê, vai permanecer por mais tempo fingindo a lesão, e aí gera um conjunto de impactos. A pessoa que bateu nele, mas que efetivamente não fez uma falta, e aí como é que isso vai impactar psicologicamente no jogo, né?
1: Uhum. Show. Ô João Pedro, você quer falar, né, João?
0: É, Não, mas pensando aqui, né? Olha como as dinâmicas do jogo elas vão se colocando. Enquanto vocês estão falando, né? Agora eu imaginei uma situação. Imagina um jogador que precisa receber uma instrução lá do técnico e não consegue falar e sai de propósito num minuto ali e aí fica ali para beber uma água, para dar uma respirada também, né? Também tem um outro ponto que a gente sempre fala aqui também, né? Que é o quanto... Aí, não sei, né? Aí é mais um ponto aí para ser pensado. O quanto essas regras, de fato, são pensadas para melhorar o jogo em si, né? E quanto essas regras são pensadas para uma dinâmica da própria televisão, do próprio marketing, enfim, né? O professor aí trouxe aí, né, os aspectos do ponto de vista prático do jogo, né? Mas quem decide aí, decide a partir de qual lógica também, qual critério também, né? Que também é algo muito nebuloso, né? Talvez, claro, alguns jornalistas devam ter acesso, mas quais são os estudos que levam a isso, né? De verdade, assim. Eu penso também, né, que de alguma maneira o futebol ele abre margem para também se aproveitar desses espaços, dessas margens, desses tempos, né? E aí o que vai ser aproveitado disso para ganhar um tempo, para ganhar alguma outra coisa, ou para ganhar uma vantagem também devida também, né? Ou devida, não sei exatamente, né? Vamos ver, né, o que vai acontecer realmente quando isso pegar de verdade, né?
11: Tem uma outra questão aí também que a gente pode ficar pensando sobre ela, né? Que é também essa ilusão de que um dia a gente vai ter futebol sem pausas. Sim. E que ninguém vai se aproveitar das regras do jogo, né? A seu favor também. Porque isso, sim, faz, lógico, parte do jogo, no final das contas, né? Jogar tem isso implícito. Então, também é uma ilusão pensar, assim, uma ilusão pensar não, mas quais que são as implicações da gente pensar um futebol sem pausa também? Um futebol que é só correria, então, porque as pessoas têm que estar se movimentando o tempo todo, mas aí o que elas estão fazendo, né? Então, assim, e a qualidade nisso aí, né? É um desafio grande. E eu acho que as questões sobre saúde no trabalho também... também tem um impacto importante, sim, nisso, né? Assim, atleta já é um ser humano que vive sob uma pressão que é acima do atleta de fim de semana, sim, né? Assim, então, isso tem implicações para o próprio corpo, né? Não é à toa que a gente volta e meia tem um atleta aí, um jogador de 20 anos tendo morte súbita no meio do campo. Não é à toa que essas, sim, coisas acontecem, lógico, né? Então, a gente pensar também que esse uso das regras a seu favor é sempre feita de uma forma... digamos assim, que ela expressa somente uma maldade, né? Sim. Assim, uma corrupção do jogo e etc e tal, a gente esquece essa complexidade que também são pessoas ali expostas, né, a um ritmo intenso de prática corporal e que mesmo para esses atletas de alto rendimento, isso é uma coisa difícil de lidar, né? Não é à toa que essas estratégias surgem, né? Então, eu acho que essa questão precisa ser considerada também.
1: Não, eu acho pertinente assim, o que a Marina traz, mas eu acho que o que eu, além disso, ampliaria é que, assim, acho que todas essas tentativas, elas são obviamente interessantes, mas elas resvalam especificamente um ponto que hora e meia a gente fala aqui no óbvio. Tinha uma questão cultural, principalmente no futebol sul-americano e no futebol brasileiro mais presente também, que é essa coisa da cera e também da malandragem, que assim, quantas vezes nós, nas transmissões esportivas, não ouvimos treinadores falando cai, cai, simula, entendeu? Segura um pouco mais o jogo, porque é uma das artimanhas, obviamente, do jogo, mas quando fazer e como fazer, né? Eu acho que entra nesse contexto também. Mas, obviamente, é um processo de tentativa e erro. Mas é muito perigoso essa decisão ficar única e exclusivamente em cima de um único personagem, que é o árbitro, que é esse tema tinhoso de roda de conversa sobre futebol. Então, assim, quantas segundas-feiras nós não começamos nossas vidas e rotinas falando do erro de uma pessoa. E aí, quando eu falo de uma pessoa, é do árbitro mesmo, da pessoa ali, que ele errou. Igual, eu não sei que jogo que foi, que eu tava assistindo um lance agora do Campeonato Brasileiro, que o árbitro e o VAR estavam, assim, completamente perdidos em campo. E aí, acho que foi Palmeiras e Chapecoense, se não me engano. E o árbitro mineiro, inclusive. Então, assim, estavam ali totalmente aleatórios em cima de uma decisão, em cima de um lance. E a decisão meio que foi posta depois da liberação do áudio, especificamente, meio que ali exposta para os jogadores. Então, assim, com quais condições esses profissionais da arbitragem terão para, de fato, praticarem essas novas decisões aí que serão impostas pela Internacional Board? Então, assim, é nisso aí. Lógico, Luiz, você tem todo o tempo do mundo aqui para falar.
10: Uma frase, assim, né, assim, para dialogar com comentário super pertinente seu e da Marina. Pegar uma palavra que você falou, são pessoas, né? A gente lida com esporte de alto rendimento e aí, por vezes, parece que os torcedores, jornalistas e todo mundo trata como se fosse um objeto ficcional. Eu tô assistindo Ted Lasso. E aí, olha o que acontece lá, não sei o quê, mas é um personagem, não sei o quê. Assim, a gente não pensa no nosso dia a dia e se coloca ali na posição, eu sou professor, sou pesquisador, sou psicólogo, sou jornalista. Quantas vezes no meu dia eu tô numa situação de pressão e eu preciso lidar e eu erro, né? Eu erro ou eu preciso amenizar a carga de alguma coisa, entendendo como é que é a regra do jogo. Como é que é a regra do jogo na universidade, como é que é a regra do jogo na rádio. E aí, mas quantas mil pessoas estão me vendo fazer meu trabalho? Não são mil pessoas, não são milhares de pessoas, né? Essa galera tá lidando com milhões.
11: E tem uma diferença também de uma equipe ou um jogador específico utilizar essas pausas a seu favor, digamos assim, como uma estratégia em um determinado momento do jogo em que isso tá a seu favor, né? Tipo, tô ganhando, vou fazer cera. E outra coisa é aquele jogador que não tem outra estratégia. Também tem... Né, assim, que é o cara que sempre vai fingir que tá machucado, que é o cara que sempre para pra reclamar com a arbitragem, que aquilo já não faz nem efeito mais, é chato até pro espetáculo, né? Então, ainda tem essas nuances também.
1: Ô João, você queria fazer um complemento, João? Vai.
0: Não, bem rápido, muito rápido, 10 segundos. Mas eu até fico com uma dúvida, porque, por exemplo, pelo que eu tô acompanhando do jogo, cada vez menos me parece que o árbitro tem menos poder decisório no campo, né? Porque o VAR, de alguma maneira, já tem seu poder decisório ali, que não dá muita margem de interpretação, ou quando dá, já pressiona o árbitro para fazer, o impedimento quase semiautomático, essas regras, que basicamente colocam o árbitro como um arbitrador de manual ali, no caso, né? Dá menos margem pro árbitro fazer isso, né? Pelo que eu tenho visto, o cara do Chapecoense Palmeiras foi isso, assim. Ele ficou vendido porque tinha muitas decisões que fugiam dele, inclusive, né? Mas enfim, só isso mesmo.
11: Não, mas a decisão ainda assim é dele, ele que arque com as consequências, né? Ele ou ela, a questão é essa.
1: Então assim, o que a regra diz, desculpa cortando os colegas aqui, obviamente, é exatamente isso. A decisão final, ela cabe ao árbitro de campo. Uhum. Então assim, o VAR, ele pode convidar o árbitro de campo a rever uma determinada decisão na tela ali, no vídeo. Mas a decisão final, ela é do árbitro de campo. Porque aí, assim, se fôssemos escolher assim, não precisava do árbitro de campo. Então, deixa só o VAR.
11: E como diz o craque Daniel, já é a segunda vez que eu vou citar essa frase dele aqui. No final das contas, o VAR é outro ser humano que tá ali, é outro árbitro.
1: Exatamente. Exatamente. Turma, vamos para aquele intervalo corrido aqui, porque a gente tem quadro ainda, hein? Vamos lá, rapidão.
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1: Bora lá, estamos de volta com o nosso Óbvio Lulante aqui na Estação do Conhecimento e sem mais delongas, João Pedro, o espaço é todo seu, futebol e política, é isso mesmo?
0: Isso aí mesmo, né? Hoje o quadro vai se delimitar em algo que inicialmente parece muito absurdo, mas aparentemente não é tanto, né? Bom, eu não sei se as pessoas que acompanham o mundo do futebol se depararam com essa notícia, mas devem ter se deparado em algum momento, né? O Clube de Regatas Flamengo, né, se candidatou a ONU como uma nação, né? Não como uma nação soberana, um país, né? Mas como uma nação cultural, né? O que isso significa? Que junto, protocolou junto ao IFAM, né? Que é o Instituto do Patrimônio Histórico e Artístico, para ser registrado enquanto patrimônio material brasileiro, que é um dos pré-requisitos para ser considerado como um patrimônio cultural mundial, né? Que aí é ser considerado uma nação enquanto clube, né, enquanto instituição, e eles têm uma série de argumentos lá para delimitar, e eles entraram isso enquanto instituição, né? Para quem não está muito familiarizado com o tema, né, e de uma maneira muito rápida e simples, basicamente existem três formas de guardar e tombar alguma coisa, né? Que é o tombamento, né? Que você simplesmente mantém uma casa do jeito que ela tá. O registro, quando é uma coisa imaterial, então você pega uma música e guarda o som dela ou guarda a partitura. E você também tem outras, a criação de um museu que conta a história através desses objetos, né? Aqui a gente tem nível municipal, estadual e nacional, e também tem os grandes patrimônios da Unesco, né? E para além disso, o Flamengo não foi só para a Unesco enquanto patrimônio, né? Ele foi para se declarar enquanto uma nação identitária, né? E aí o quadro, ele versa sobre essa questão de como os clubes de futebol, de maneira geral, e a gente está falando de um Flamengo aqui que tem uma equipe de museólogos, de historiadores, de profissionais do patrimônio muito bem formados, que balizaram essa proposta, né? E de maneira séria, e não é de um tom pejorativo, num tom de brincadeira, né? E aí, o nosso quadro aqui é para também mostrar que não só o Flamengo já fez isso, mas para também mostrar que outros clubes já o fizeram, né? Não só outros clubes, mas outros políticos de maneira geral, né? O Curitiba e o Atlético Paranaense são considerados patrimônios imateriais de Curitiba, né, do estado do Paraná, não só da cidade e do município. O Atlético Mineiro, para a gente falar para o nosso público aqui, tem um deputado que protocolou na Assembleia uma lei que transformava o Atlético Mineiro instituição enquanto patrimônio, né? Recentemente, agora, a vereadora de São Paulo passou em primeiro turno que o Corinthians era um patrimônio imaterial da cidade de São Paulo, né? Da cidade, não do estado, né? E a gente tem alguns, o Botafogo, inclusive, o próprio Flamengo já é estadual, né? E aí a gente percebe, e o foco mesmo do quadro aqui, é trazer o quanto essa política desses vereadores que usam para isso, de maneira geral, esses torcedores, transformar-se em patrimônio de um modo mais técnico, específico, dentro da legislatura, que do ponto de vista prático não muda nada, porque, como eu disse anteriormente, não é um tombamento, não guarda nada, ao mesmo tempo nem registra, não tem ação prática nenhuma, diferente de um tombamento, de um registro feito pelos órgãos competentes, que no caso aqui da, aí de Minas Gerais é o IEFA, ou do próprio IFAM, né, que aí tem determinados critérios que você só vai definir, no caso, ah, tem o torcedor do Flamengo, é o torcedor que tem esses critérios, então o torcedor, segundo esse patrimônio, vai ser isso, né, igual o queijo de Minas, né. E aí, para trazer um pouco, né, dessa discussão, dessa mistura, né, e nesse caso do Flamengo, ele se torna um caso mais emblemático, que é a própria instituição usando de um mecanismo que é sério, né, que é um mecanismo de tombamento, de registro, de se identificar enquanto objeto identitário da nação, embora o futebol seja considerado patrimônio de modo mais geral, né, mas essa reafirmação desse clube perante instrumentos de preservação de coisas que de fato são, precisam desses instrumentos e que, por consequência, geram recursos, geram demandas, né? Então, trazer um pouco desse pequeno aspecto, óbvio que a gente não encerra a discussão aqui, né? Mas o quanto esses mecanismos de validação das identidades, que necessariamente não levam nada a nada concreto, né? Queria trazer isso para jogo, assim, o que vocês pensam dessa reafirmação política, desse campo patrimonial, desse campo identitário, que, de novo, que de fato, do ponto de vista prático mesmo, acaba não levando nada a não ser justificativa de invenção de impostos, né?
11: Pô, na teoria, muito legal, né? Ter um clube como patrimônio, considerando a história e a relevância desses clubes para a sua cidade, seus estados, etc e tal, né? Mas considerando tudo isso aí que o João está dizendo, aí cabe a gente pensar, novamente aquela coisa, né? O torcedor, ele faz parte do clube quando interessa aos gestores que ele faça, mas o que esse clube tem feito por seus torcedores, né? E aí, quando a gente entra nessa questão, então, identitária, no sentido de ter certos critérios para que alguém seja torcedor, com a diversidade do que é o torcer, mais complicado ainda, né? A gente sabe que, no final das contas, o torcedor, a torcedora, as torcidas, menos ainda verão a relevância disso, né? Ainda nem em termos de isenção de imposto, porque quem está lidando isso é quem está ganhando. Quem está lidando, não, mas quem se beneficia disso é quem está investindo no clube e ganhando dinheiro com o clube de alguma forma, né? Direto ou indiretamente. Mas... Então, essas artimanhas são delicadas.
1: É, assim, o quadro que o João traz é interessante a gente observar desses dois pontos de vista, né? Assim, o quão interessante e importante é o clube ter esse lado pro viés do patrimônio e também uma visão histórica, obviamente, dentro de um apanhado como um todo, mas o quanto isso é utilizado por políticos e artimanhas politiqueiras para que isso se torne, de fato, uma pauta meramente... eletiva, né? Tipo assim, eu tô aqui querendo, tô aprovando esse projeto aqui pra ser reeleito, entendeu? Não quero saber dos problemas da cidade, não quero saber se a cidade tem esgoto, se tem ônibus suficiente, se tem gente morando na rua, se não tem. Não, mas o importante é colocar o Flamengo como patrimônio imaterial. Isso aqui que é o importante pro vereador, pro político, né? Colocando essa coisa do apanhado político dentro desse papel que se traz esse conteúdo que o João Pedro traz pra gente. Cara, uma análise bem interessante. Porque, assim, acho que pro torcedor, o clube é um patrimônio intocável. Atleticano, cruzeirense, vascaíno. Cara, não tem essa.
11: Muito mais que, né? pro próprio clube, instituição, né?
1: E pros próprios donos dos clubes, uhum, né? Que, assim, acabam enxergando, pensando nessa lógica de SAFs, né? Acabam enxergando, muitas vezes, os clubes meramente como lucro, como dinheiro. Você ia comentar algo, Luiz? O João Pedro aqui, só para ver se ele volta. João, tem mais algum apanhado?
0: Tenho, sim. Mas para complementar rápido, em um ponto de vista, o uso do erário público, né? O uso do tempo público, né? Gastar o tempo de servidores do IFAM, ser dentro dos servidores municipais para analisarem isso, né? Enquanto tantas outras coisas, né? Claro que a gente entende que futebol é importante, né? e obviamente estamos aqui para isso, mas o quanto outros patrimônios necessitam disso também, né? Então, o quanto também a nossa classe enquanto profissionais validar isso também, que é complicado, né? Mas esse era o ponto mesmo.
1: Show de bola. E sem mais delongas, chegamos ao fim de mais um Óbvio Lante. Gente, eu acho que esse programa tinha que ter umas 2 horas e meia, no mínimo, no dia que a gente tem Álvaro Quilhas. Porque não dá